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Há um cântico novo na minha boca. Um cântico da amada para o amado. Um cântico de louvor e adoração. Cântico de regozijo pela tua presença. Cântico de gratidão. Cântico por esta eterna aliança. Cântico de alegria da salvação. Cântico que declara o gozo que percorre todo o meu ser. Cântico da alma que em ti obteve perdão. Cântico que conta as grandezas e os feitos que operaste em mim. Cântico de luz. Cântico de esperança. Cântico que exalta o precioso Jesus. Cântico de amor. Cântico que anuncia que o Senhor é a minha canção.

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1: Está a ouvir mais um episódio do Diário da Saúde. Seja muito bem-vindo. Hoje abrimos mais uma página para falar sobre o cancro. Milhões de pessoas, em todo o mundo, vivem com cancro e enfrentam desafios físicos, emocionais, sociais e económicos muito exigentes. Os números ajudam-nos a perceber a dimensão do problema, os quais estão bem divulgados no site oficial da Liga Portuguesa contra o Cancro. O cancro é hoje a segunda causa de mortalidade a nível mundial. Todos os anos, cerca de 10 milhões de pessoas morrem devido ao cancro, mais do que o HIV-Sida, a malária e a tuberculose juntos. No entanto, há também dados que nos dão esperança. Mais de um terço dos casos de cancro pode ser prevenido e outro terço pode ser curado se for detectado e tratado atempadamente. Aliás, segundo a Organização Mundial da Saúde, cerca de um terço das mortes por cancro poderia ser evitada através de rastreios regulares, diagnóstico precoce e tratamento adequado. E mais de 40% das mortes por cancro estão associadas a fatores de risco modificáveis, como o tabagismo, o consumo de álcool, uma alimentação desadequada e a inatividade física. Há ainda desigualdades que não podemos ignorar. 70% das mortes por cancro ocorrem em países de baixo e médio rendimento e o impacto económico global da doença é enorme. Estima-se que o custo total do cancro, nos próximos 30 anos, possa atingir 25 trilhões de dólares. Mas afinal, o que é o cancro? De forma simples, o cancro é a proliferação anormal de células. Normalmente, as células crescem e dividem-se para formar novas células. No seu ciclo de vida, as células envelhecem, morrem e são substituídas por novas células. Quando este processo falha, formam-se células novas, sem que o organismo necessite e, ao mesmo tempo, as células velhas não morrem. Este conjunto de células extra pode dar origem a um tumor. Nem todos os tumores correspondem a cancro. Existem tumores benignos, que raramente colocam a vida em risco e não se disseminam, e tumores malignos, que são cancro. As células dos tumores malignos podem invadir e danificar os tecidos e órgãos circundantes, podem ainda libertar-se do tumor primitivo e entrar na corrente sanguínea no sistema linfático e formar novos tumores noutros órgãos, um processo conhecido como metastização. O nome do cancro está normalmente associado ao local onde se inicia. Cancro da mama, do pulmão, do cólon, entre outros. O linfoma é um cancro que tem início no sistema linfático e a leucemia tem início nas células brancas do sangue, os leucócitos. Mesmo quando metastiza, o cancro mantém a origem das suas células, por exemplo, um cancro da mama que se espalha para os ossos continua a ser um cancro da mama metastizado. A investigação científica continua a avançar, trazendo novas formas de prevenir, detectar e tratar a doença, sempre com o objetivo de melhorar a qualidade de vida durante e após os tratamentos. E para terminar, fica o lembrete de sempre. Adotar um estilo de vida saudável faz a diferença. Não elimina todos os riscos, mas pode reduzir muitos deles e é um passo essencial na proteção da nossa saúde. Por hoje, o Diário da Saúde fica por aqui. Obrigado pela sua companhia. Regresso no próximo episódio com mais uma página dedicada ao bem-estar e à saúde de todos. Até lá, cuide de si, invista na prevenção e fique bem.
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1: Olhar para a palavra de Deus, aprender com ela, é muito bom. E o nosso texto de hoje traz aqui uma certa analogia para a nossa vida do dia a dia. Diz o último texto do capítulo 13 do livro de Provérbios, o verso 25: o justo come até ficar satisfeito, o ventre dos maus fica com fome. Este comer e este passar fome, nós podemos dar duas aplicações aqui. Primeiro, é aquele que come porque trabalha, obtém as coisas para a sua vida e fica satisfeito, portanto come até ficar satisfeito. Por outro lado, o preguiçoso, aquele que não gosta de trabalhar, aquele que só pensa na maldade, esse corre o risco de vir e passar fome. Mas existe outro aspecto que nós podemos considerar. Quando nós somos honestos, quando nós somos justos, nós temos uma consciência tranquila. Nós dormimos bem, nós relacionamos bem com as outras pessoas, nós temos satisfação em viver. Por outro lado, aquelas pessoas que não são justas, aquelas pessoas que são incorretas, aquelas pessoas que vivem de artimanhas, vivem de artifícios, vivem de joguetes, essas não conseguem ter uma consciência tranquila, não conseguem dormir bem e até mesmo muitas vezes aquilo que comem lhes pesa no estômago, por assim dizer. Prezado amigo, prezada amiga, quando nós olhamos para a palavra de Deus, nós temos estas duas escolhas: ou aceitemos fazer a vontade de Deus e passamos a ter uma vida justa, uma vida honesta, uma vida correta, uma vida de acordo com a vontade de Deus, ou nós corremos o risco de ter uma vida de acordo com a nossa própria vontade, muitas vezes sendo egoístas ou até levando à maldade, e isso vai causar em nós esse desconforto, essa inconstância de que muitas vezes nós tanto precisamos. Olha para a palavra de Deus, aprende com ela e vive uma vida de satisfação, porque é justo.
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1: Discos voadores de penas. Então aparecerá no céu o sinal do Filho do Homem, e todas as tribos da terra se lamentarão e verão o Filho do Homem vindo sobre as nuvens do céu com poder e muita glória. Mateus capítulo 24, versículo 30. Num dia de primavera, enquanto observava as aves na costa sul do Texas, notei o que parecia ser uma pequena nuvem arredondada no céu sobre o oceano. Movia-se de forma constante e aproximava-se. Pelos binóculos, percebi que aquela nuvem se agitava. Depois vi outra e outra. Estavam tão distantes que mal se distinguiam, mas todas vinham na mesma direção. Quando se aproximaram, pude ver. Eram centenas de pequenos pássaros formando esferas compactas no ar. Nunca tinha visto tentelhões voarem assim. Uma dessas nuvens passou por cima de mim e desceu sobre uma árvore próxima. Eram tentelhões do tamanho de pardais que vivem no centro dos Estados Unidos e migram para o México e a América do Sul no inverno. Estavam a regressar aos seus lares de verão. Mas por que voavam em forma de bola? Pesquisas mostram que aves que voam em grupos compactos poupam energia em longas travessias sobre o oceano onde não há alimento. O voo em massa cria um efeito aerodinâmico que reduz o esforço individual. O formato esférico é especialmente eficiente. O bando torna-se, de certo modo, uma única unidade, um disco voador de penas. Quando Jesus vier, também o veremos primeiro como uma pequena nuvem ao longe. À medida que se aproximar, veremos milhares e milhares de anjos voando juntos como uma nave eterna, vindo buscar-nos para o nosso lar de verão no céu.
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Neste dia, sei que tenho um gigante para enfrentar. Uma guerra a travar. Um problema a resolver. Algo a dissipar. Então, por que ter medo? Porventura, o pequeno David não enfrentou o gigante Golias, a quem todos temiam? Homem de guerra, tão grande e forte, contudo, David sabia em quem acreditava e a quem servia. Assim, também vou lutar contra este inimigo que quer amedrontar-me. Antes, porém, vou ao teu ribeiro e lá pegarei 5 pedras para lutar. A pedra da fé, da palavra, do poder, da graça e da certeza do que sou em ti. A mim não me foi dado um espírito de medo, mas um espírito de fortaleza. Então, no nome do Senhor dos Exércitos, cá vou eu, pronta a lutar, sabendo de antemão que este gigante irá cair diante de mim e do Deus a quem sirvo.

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2: E cá estamos, volvida mais uma semana, para trazer mais um Ser Família. É um prazer enorme estar na sua companhia. Nesta série de programas estamos a falar de famílias especiais. E, como sempre, connosco, mais uma vez, Daniel, bem-vindo.
3: Obrigado.
2: Hoje temos uma família representada por um membro. Podes-nos contar porque é que hoje temos a companhia da Mara connosco no programa?
3: Ok. Então, Mara, bem-vinda também.
4: Obrigada.
3: E obrigado por teres aceito. Já nos conhecemos há algum tempo.
4: É verdade.
3: Mara, queres falar um bocadinho da tua família? Queres apresentar a tua família? Embora eles não possam estar aqui.
4: Sim. Portanto, eu sou a Mara, sou casada com o Paulo. Temos três filhos. O Diogo, que tem 21 anos. E depois tivemos os gêmeos, o Afonso e o Martim, que agora estão com 15 anos.
3: Ok.
2: Sendo que o Afonso é um menino especial, por isso é que vocês são uma família especial. Conta-nos então o que se passou com o Afonso.
4: O Afonso e o Martita tive uma gravidez normal, sem problemas, apesar de ser uma gravidez de risco, porque eram gêmeos, mas sem que nada fizesse esperar, rebentaram as águas às 28 semanas e eles nasceram muito prematuros. Tiveram que ficar internados nos cuidados neonatais durante quase 3 meses. O Afonso até nasceu bem, sem grandes problemas. O Martim teve que ser reanimado, mas depois o Afonso começou a descompensar e tiveram que também ligá-lo ao ventilador. E ele começou a ter uma série de problemas que são derivados da prematuridade. Até ele teve, no dia seguinte ao nascimento, uma hemorragia nos pulmões e 2 dias depois teve uma hemorragia cerebral grave que afetou, portanto, o cérebro. E que depois teve as consequências. O Afonso tem paralisia cerebral e afetou muito a parte motora. Portanto, ele anda em cadeira de rodas e, felizmente, a parte cognitiva também ficou afetada, mas não tanto. O Afonso é um menino falador, muito bem disposto, muito brincalhão, e isso para nós é uma bênção, ele conseguir comunicar perfeitamente tudo aquilo que pensa, é de comunicar até demais.
2: Que engraçado.
3: Mara, eu sei que vocês são uma família muito feliz e alegre, mas como é que reagiram a este problema que surgiu ali? Como é que aceitaram, no fundo, tu e o Paulo? Qual foi o impacto que isto teve em vocês no início?
4: Foi um choque muito grande, porque uma pessoa conta ter um bebé dito normal, aqui ponho as aspas, não é? E não há nada que nos prepare para que venhamos a ter uma criança especial que vai precisar de cuidados a vida toda. Mas eu tenho uma forma muito pragmática de ver a vida e os problemas aparecem e temos que os enfrentar. Portanto, depois do primeiro embate, que foi grande, foi seguir em frente.
3: Foi o choque de saber o que é que estava a passar e quais foram os primeiros desafios que vocês tiveram?
4: Os primeiros desafios? Acho que nunca... Nunca foi nada muito difícil, porque o Afonso era um bebê muito pacífico e não tinha cuidados, grandes cuidados, quando era mais pequeno.
2: Enquanto bebês,
4: enquanto
2: bebês.
4: Sim, enquanto bebês foi mais tranquilo do que está a ser agora, porque o Afonso está um homem, está maior que eu, e a parte da mobilidade já custa mais, porque já é mais difícil o transporte, já é mais difícil a mobilização. Mas enquanto foi criança, tinha aquelas dificuldades, né? Porque é um menino que não anda, que não se sentava sozinho, que precisava de ajuda para comer, precisa de ajuda para tudo.
2: Desculpa estar a interromper-te, mas dá a sensação que só por serem gêmeos já era um desafio acrescido. De repente, apesar de já termos um em casa, não é? De repente chegam mais dois. Foram 3 meses... com alguns problemas, um dele podia ter falecido.
4: Isso era a minha preocupação durante o primeiro mês e meio.
2: Aqueles meses que tiveram lá.
4: Porque não tanto pelo Afonso, que apesar de ter tido a hemorragia cerebral, ele foi sempre muito estável. No caso do Martim, não. O Martim teve vários problemas graves, que nunca sabíamos no dia seguinte se ele ia estar vivo ou não. Portanto, os primeiros meses, primeiro mês e meio, foi de muito sufoco, de muita oração.
3: Os dois tiveram os 3 meses, não é?
4: Os dois tiveram os 3 meses. O Afonso era suposto ficar lá mais tempo, mas até nisto Deus é grande, porque na véspera de darem alta ao Martim, Martim teve uma crise de apneia. Martim fazia muitas apneias, não deixava de respirar. E então teve que voltar para os cuidados intensivos. E assim saíram os dois, passado umas semanas. Porque eu estava a ver a minha vida muito complicada, ter um bebê prematuro em casa e ter o outro no hospital.
2: Precisar também de cuidados no hospital.
4: De cuidados. E sei que há pais que passam por isso e que é muito difícil. Felizmente, eles saíram os dois, graças a Deus, saíram os dois na mesma altura.
3: Na mesma altura,
4: sim,
3: não é?
4: Sim.
2: Só que, entretanto, eles nascem e agora têm 2 bebés em casa para tomar conta, com tudo as dificuldades que isso já traz, sendo que um traz mais cuidados do que outro. Como é que foi depois desdobrar-se para todas as realidades e os desafios que, entretanto, foram surgindo?
4: Não houve assim grande... Os problemas foram mesmo serem dois. Não estavam relacionados com a problemática do Afonso, com a condição, mas sim o facto de serem dois. Porque serem dois... Eu não sei quando é que comecei a dormir. Portanto, eu acabava de dar de comer a um, mudar a fralda, e já tinha que começar com o outro. Portanto, o desafio foi de ter 2 bebés em casa. Com o Afonso tínhamos alguns cuidados, porque ele, como disse, ele desenvolveu a hidrocefalia e teve que ser intervencionado. Tinha por volta dos 6 meses para pôr um dreno para drenar o líquido encéfalo-raquidiano. E pronto, foi assim também um choque ver outra vez o bebê todo entubado nos cuidados intensivos, mas graças a Deus correu bem.
3: Em que fase é que as necessidades especiais do Afonso começaram a exigir da vossa parte mais adaptações e mais cuidados?
4: Obviamente, ele sendo uma criança com limitações, teve sempre... Tivemos sempre cuidados com ele, não é? Portanto, as coisas tinham que ser, tudo tinha que ser adaptado, tivemos que começar a adquirir muito cedo produtos de apoio, portanto, fomos adaptando a nossa realidade ao desenvolvimento do Afonso, fazer muitas pesquisas, contactando com outros pais, outras mães que tinham filhos na mesma condição, porque isso era uma coisa que eu sentia falta. Não tinha conhecimento de ninguém próximo com um filho com paralisia cerebral. E tinha muitas dúvidas, tinha muitas questões e não sabia onde é que poderia ir buscar essa informação, que opções é que havia, que Olá. Tratamentos. E isso, felizmente, conheci, entretanto, algumas mães e fiquei com um grupo de apoio.
3: Ok. A família alargada, a família recebeu bem?
4: Muito bem, muito sim, bem. Sim. O Afonso foi muito bem recebido e nunca se fez a diferença dele para os irmãos ou dele para os primos. Eles têm muitos primos e sempre brincaram todos e toda a gente fazia questão de integrar o Afonso em todas as atividades. Isso o Afonso sempre foi muito bem recebido onde quer que fosse.
2: E já agora, para vocês como casal, de repente têm três filhos, um com necessidades especiais, entre casal, naquilo que é a vossa relação, também sentiram alguma dificuldade em algum momento por terem que estar mais atentos às necessidades das crianças? Como é que foi entre casal?
4: Foi um baque muito grande, porque o Diogo já tinha 6 anos quando os gêmeos nasceram, portanto já era uma criança independente, e de repente vêm dois bebés, os dois frágeis, cada um à sua maneira, e que exigiam atenção total e constante. Portanto, a hierarquia mudou completamente lá em casa. O nosso foco estava nos bebés, depois era o Afonso e os pais ficavam um bocadinho para trás. Íamos sobrevivendo.
2: Chegou a afetar alguma vez o vosso relacionamento?
4: Não é afetar. Afeta porque deixa de haver
2: mais
4: muito espaço, tempo,
2: claro.
4: Não é? tempo e espaço para dedicar ao outro casal propriamente dito, porque a nossa vida estava muito centralizada nas necessidades dos bebés e
2: Mas nunca foi fator de crise?
4: Não, nunca foi fator de crise, felizmente.
2: Muito bem, vamos só fazer um pequenino intervalo para conhecermos mais sobre esta família e também, quem sabe, podemos aprender mais com o seu exemplo. E tenho uma oferta muito especial para si também, já a seguir na segunda parte. Então, até já.
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2: Estamos de volta para lhe trazer a segunda parte do nosso Ser Família de hoje. Estamos numa série de programas onde estamos a dar a conhecer famílias especiais e a aprender com aquilo que foram com a sua experiência de vida. E hoje, na oferta que tenho para si, é o guia de estudo, a revista Lar Doce Lar. Um guia de estudo fantástico, cheio de dicas muito práticas para ajudar a superar os principais desafios que acabamos por enfrentar nas nossas famílias. Neste guia de estudo vai encontrar também um conjunto de textos bíblicos onde mostram como Deus também se preocupa com as nossas famílias e que também nos dá instruções concretas para que possamos ser famílias plenas e felizes. Para ter então este guia de estudo Lar Doce Lar, basta enviar-nos uma mensagem a dizer Lar Doce Lar para o 933-93-9291. Ficamos à sua espera. Vamos continuar com a nossa conversa e aqui parece que a Mara está a passar por um conjunto de perguntas, mas não é apenas curiosidade, queremos aprender com a vossa experiência. Por várias vezes eu ouvi a Mara dizer, com a ajuda de Deus, graças a Deus, terá sido esta parte espiritual e este relacionamento que fez com que toda essa carga que podia ser ter sido tremenda no vosso relacionamento. Eu não sei o que é que tu achas, Daniel, mas eu fico espantado com ela. Diz, não, afinal, não foi assim muito difícil. É verdade, foi normal, foi só por serem dois. Parece muito ligeiro.
3: A Mara é muito positiva, eu já a conheço. E uma coisa tão grande parece que se faz pequena, não é?
2: Sentiste mesmo que eu.
4: Eu não quero desvalorizar tamanho do problema e da situação. Mas realmente eu tenho esta visão e acho que sim, que é pela crença que tenho e pela certeza que tenho, tudo aqui é passageiro. Portanto, nós temos que levar a nossa vida o melhor que conseguirmos e algo melhor está reservado e eu tenho a certeza que o Afonso vai ser livre um dia no céu. Portanto, eu tenho essa certeza e é isso que me impulsiona. Isto é uma fase.
3: Agora, Mara, em algum momento o nascimento do Afonso e aquilo que se passou ali também foi um desafio espiritual, do género perguntar porquê eu, porquê comigo, porquê com a nossa família isto tinha que acontecer? Tiveste que lidar com este tipo de...
4: Sim, claro, sim. Principalmente quando é com um filho. Eu acho que como pais nós queremos proteger os nossos filhos de tudo. Queremos pô-los numa redoma. Se eu pudesse, eles estavam sempre debaixo da minha asa, ainda agora. Os três maiores que eu. Mas sim, mas houve alturas que me perguntavam porquê, coitadinho, o que é que ele fez? Ele é inocente. E pensei muitas vezes que a culpa era minha, que devia ter estado mais tempo em repouso, que não devia ter feito isto. Mas é aceitar, porque estamos com este tipo de pensamentos, prendem-nos.
3: Claro.
4: E não nos deixam evoluir. Portanto, eu fiz as pazes com esta situação. É uma ferida que está aberta sempre.
3: Houve um processo de aceitação.
4: De aceitação, sim, sim. Eu acho que nunca se aceita completamente. Uma pessoa nunca fica descansado. Porque é uma coisa com que vivemos todos os dias. E eu sei que isto também para ele é difícil, porque ele é um menino muito ativo, muito, muito sociável.
3: Quer estar em todas.
4: Quer estar em todas, quer ir a todo lado. E não consegue. E ele cada vez mais vai estando, vai-se apercebendo das suas diferenças. E muitas vezes ele também fala nisso, porque é que aconteceu comigo e porque é que eu tive a hemorragia, já me explicaste, mas diz-me lá outra vez. E isso magoa, porque sinto que, claro, que também é um problema para ele. Mas ao mesmo tempo é tentar explicar que há meninos que têm problemas e que ficam assim, outros, como o caso do irmão, graças a Deus que não têm nada, mas que ele tem que, com as suas capacidades, seguir a vida dele e conseguir fazer o melhor possível.
3: Claro, claro. Mara, disseste que a família alargada, os avós, os primos, tios, todos eles foram muito calorosos em receber e acarinhar o Afonso. No relacionamento mais alargado ainda, com amigos, com, enfim, escola, igreja, certamente que também deve ter havido alguma coisa deste género, mas que tipo de ajudas foram mais significativas para vocês e que tipos de não ajudas na interação com as pessoas sentiram mais? O que é que atrapalhava e o que é que ajudava muito? Porque tu tiveste de construir uma rede, não é? Foste buscar também contactos com outras mães e tudo isto, não é? O que é que foi mais de ajuda e de não ajuda?
4: com... Nós nunca escondemos a situação do Afonso. Nós nunca deixamos de fazer nada. Obviamente, nunca deixamos de fazer nada, não. Há situações em que ele não pode participar devido a obstáculos. Mas nós sempre levámos o Afonso connosco, sempre que era possível. Nunca o escondemos. Portanto, quem nos cria a nós, cria também os nossos filhos. Em que condição fosse. Portanto, os meus amigos sempre, os nossos amigos sempre lidaram com a situação, porque nunca tratámos o Afonso como ele sendo diferente. Mesmo quando ele estava a brincar com os outros, o Afonso integrava-se na brincadeira. Tentávamos sempre integrá-lo o mais possível nas brincadeiras, nos jogos. Portanto, sempre se lidou com o Afonso de uma forma natural. Sempre tentámos que ele não fosse olhado como o coitadinho. E acho que, como nós aceitámos isso, também foi mais fácil para quem está à nossa volta perceber que não é um bicho de sete cabeças, que não é, não é por isso que nós vamos ficar fechados em casa, a lamorear-nos. A vida continua. É diferente, mas continua.
2: Claro. Ou seja, as próprias pessoas que estão à vossa volta aprenderam convosco e a forma como vocês lidavam com o Afonso. Porque a incerteza, a dúvida é natural. Ou seja, sim, mesmo quem quer ajudar, quem quer fazer o melhor, outras mães, outros pais com crianças que vão lidar com o Afonso, é natural que se preocupe, olha, cuidado com o Afonso. Ou seja, pode haver naturalmente essa postura. Mas olhando a forma como vocês tratam e lidam com ele, acabam por perceber que há uma normalidade e agir de forma normal.
4: Sim.
2: Sendo uma família cristã, acredito que vocês, e então com tantas circunstâncias que vocês viveram com esses meninos, sobretudo com os gêmeos, vocês foram aprendendo a viver cada dia ao seu dia, né? Cada dia ao seu mal, mas é normal, sobretudo quando estamos a falar de crianças como o Afonso, que os pais olhem para o futuro. E quando eu não estiver cá, quando... Como é que vocês lidam com isso? É algo que vos atormenta, deixam nas mãos de Deus, preparam, como é que funciona?
4: Essa é a parte complicada, não é? Sendo o Afonso alguém que...
2: Será dependente para toda a vida.
4: Sim, vai ser dependente a vida toda, não é? E obviamente que nós não somos infinitos. E eu penso muitas vezes que eles, e espero que sim, que eles sobrevivam à minha partida.
2: Claro.
4: Mas sim, nós vamos... Tento que isso não ocupe muito espaço na minha mente, porque é um motivo de preocupação e um motivo de angústia. Portanto, vêm-me esses pensamentos, obviamente, e eu tento entregar nas mãos de Deus. Eu entrego nas mãos de Deus. E
2: Deus permitiu, não é? Deus está a cuidar dele, está a cuidar dele de
4: até aqui. Tem-nos mantido nas suas mãos e tenho a certeza que vai continuar.
3: Há um mandamento de Paulo que diz: não andeis ansiosos por coisa alguma. Às vezes é difícil, não é?
4: É difícil, sim. É difícil. Porque nós vivemos aqui, mas estamos a olhar para o amanhã. E quando começamos a viver muito o amanhã, ficamos mais atormentados. Mas o que fazemos é cada dia.
3: Até aqui, Deus nos ajudou, não é?
4: Deus nos tem ajudado muito.
3: A fé, de forma muito sentida, tem sido também um fator que vos ajuda muito,
4: sim,
3: não é?
4: Eu acho que sim, que é o que sustenta. Sim.
2: Imaginas, Mara, uma família que não tenha a fé que tu tens, que possa ter mais dificuldades a lidar com todas essas questões que tu mencionaste?
4: Eu acho que sim, eu acho que tem, porque não tem a esperança, não tem... esta motivação de pensar que é um problema passageiro e que o que está para vir é muito melhor. Portanto, eu acredito que alguém que não tenha essa esperança, que não tenha essa certeza, que isto seja o definitivo e que o que estão a viver, não há mais nada para além disso. E acredito que seja muito angustiante. Para mim, que tenho fé, é angustiante. De vez em quando a pessoa vai-se mais abaixo com as dificuldades, com a integração, com a escola, é um assunto sensível. Porque infelizmente não estão preparados para meninos diferentes, para a diferença, e uma pessoa fica mais pesarosa e mais angustiada. Mas a fé ajuda muito.
2: Essas dificuldades ajudam-vos a fortalecer como casal. Nós mencionávamos num primeiro programa, o Daniel mencionava um exemplo do efeito do sol sobre a manteiga ou sobre o barro. A dificuldade é a mesma, é o sol, mas em determinadas famílias pode destruir, outras pode fortalecer. Sintem que Deus vos ajudou nesse fortalecimento como casal e a lidar com a situação?
4: Acho que sim, porque a mudança é brutal. Tudo aquilo que nós tínhamos construído até ali foi varrido. Mas soubemos reconstruir e construir novos alicerces para ultrapassar essa dificuldade.
3: Sei que o Afonso gosta muito dos desbravadores, por exemplo. Este tipo de integração, a escola, disseste que também não é muito fácil, ele tem um envolvimento bastante grande com a igreja, com os desbravadores, que são os escuteiros adventistas, não é? É algo em que ele participa naturalmente?
4: Participa, não tanto agora, porque infelizmente a nossa igreja não tem muitas condições. Para pessoas que se desloquem em cadeira de rodas. Portanto, ele agora tem estado um bocadinho mais afastado, mas gosta, ele conviveu.
3: E tem participado.
2: Muito bem, Mara, quero agradecer mais uma vez.
4: Obrigada.
2: Teres realizado, não foi só tu, toda a família e toda a vossa história, para nos ajudar a compreender e a saber lidar com essas dificuldades. E mais uma vez, muito obrigado.
4: Obrigada eu por me terem recebido.
3: Obrigado.
2: Para si que está desse lado, chegamos ao fim de mais um programa. Dizer-lhe e lembrar a oferta que temos para si. Pode até não ter crianças com necessidades especiais, mas certamente que vai encontrar desafios na sua família, desafios no seu relacionamento. E este guia de estudo, chamado Lar Doce Lar, é precisamente um guia de estudo com algumas dicas muito práticas e conselhos exatamente para nos ajudar a lidar com todos esses desafios que encontramos nas nossas famílias. E o melhor de tudo é que é totalmente gratuito. Basta enviar-nos uma mensagem para o 933-939291. A fechar, desejar-lhe que possamos marcar encontro no próximo Ser Família e dizer-lhe que estes programas serão disponíveis em podcast e também no YouTube da Novo Tempo Portugal. Mais uma vez, um grande abraço e marcamos encontro no próximo programa. Até lá, se Deus quiser.
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1: Olá! No nosso último encontro, refletimos sobre os efeitos das novas tecnologias na sociedade e, em particular, na educação. Dessa reflexão emergiu como conclusão que as novas tecnologias são de facto importantes, mas que não constituem de forma alguma a panaceia ou elixir que garanta o sucesso das aprendizagens, isto contrariamente ao que por vezes se anuncia. Acrescentaremos hoje outros contributos que nos permitem formar uma convicção pessoal e mais consciente relativamente à importância do uso das novas tecnologias, ou seja, dos ecrãs digitais e dos softwares interativos nas escolas, como potenciadores da aprendizagem. Em rubricas anteriores, já tive a oportunidade de partilhar a convicção de um neurocientista francês de nome Michel Demourget, que, suportado numa série de estudos, considera os benefícios como sendo muito ténues e os prejuízos desse uso como inegligenciáveis. Hoje acrescentarei o nome de um artigo escrito por um ex-diretor da Fundação de Bill Gates, igualmente investigador em tecnologia aplicada à educação. E o título desse artigo a que me refiro foi publicado no New York Times e era Aulas do Futuro, Resultados Estagnados. Nesse mesmo artigo, ele reconhece que os benefícios das novas tecnologias nas aulas são muito fracos e acrescenta a seguinte e curiosa afirmação: quando nos pressionam para mostrar dados convincentes, torna-se muito complicado. Deixemos as afirmações e vamos a exemplos

0: concretos. Muitos dos executivos das empresas tecnológicas com sede no Silicon Valley, o fulcro das investigações e invenções tecnológicas, ali situam a Google, a Apple, a eBay, etc, etc, pois eles colocam os seus filhos numa espécie de escola de elite que se orgulha de, pasme-se, não usar qualquer tecnologia nas suas aulas. Esses filhos escrevem com papel e lápis e usam um quadro tradicional. Outro exemplo vem da Suécia, um país inovador no que respeita à introdução das novas tecnologias na escola, mas que ao verificar a queda nos resultados de testes que avaliam as aprendizagens, está a voltar às origens. Em 2023, o governo sueco decidiu dar de novo ênfase a competências como a leitura e a escrita, em particular nos primeiros anos de escolaridade. Os livros em formato físico, que anteriormente haviam sido dispensados, estão agora a ser reintroduzidos nas salas de aula. E os alunos aprendem a escrever à moda antiga, isto é, à mão, com lápis ou caneta e em folhas de papel. Em 2025, foram investidos 70 milhões de euros na aquisição de manuais escolares e guias para professores e 46 milhões de euros foram investidos na compra de livros de ficção e não ficção destinados aos alunos. Ao saber disto, fico uma espécie de urticária quando vejo a adulação pelo uso das novas tecnologias nas nossas escolas. Saber usar as tecnologias de hoje não garante a utilização das novas tecnologias no futuro. Há outras competências que o possibilitarão, como a de raciocínio lógico, indutivo, dedutivo, a capacidade de estabelecer conexões entre conhecimentos, entre matérias, a resolução de problemas, etc, etc. Por vezes, as novas tecnologias surgem mesmo como um fator dificultador. Eu dou-vos dois rápidos exemplos de situações vividas muito recentemente, quando desempenhei as funções de vigilante em duas provas de avaliação externa do quarto ano, conhecidas como provas moda de ensaio. Na prova de matemática, fui chamado por um aluno que estava a expor um raciocínio, o raciocínio que ele tinha seguido na resolução de um problema, mas não sabia como colocar o sinal de mais, o sinal da adição. O uso do computador estava a dificultar-lhe o exercício de uma competência que devia constituir ela própria o único desafio. Na prova de português, foi constrangedor vê-los à procura de cada letra com que deveriam escrever o mínimo de 50 palavras de um texto. A sequenciação das palavras, a articulação das ideias, das frases, enfim, toda uma série de competências associadas à produção escrita estavam comprometidas pela necessidade de descobrir onde estavam as letras no teclado. São dois processos, um de produção e organização e outro de digitalização, em disputa da mesma disponibilidade mental, digamos assim. Mas tudo isto para dizer que poucas dúvidas restam para que não embarquemos no sonho de apostar as nossas fichas todas, ou pelo menos muitas das nossas fichas, nas tecnologias, nas novas tecnologias. Isto no que respeita à formação das nossas crianças. Com isto me despeço, até ao próximo encontro. E esse, já sabe, é no próximo ponto e vírgula. Então, até lá!
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1: Olá, amigo ouvinte, bem-vindo a mais esta edição de Palavras e Virtudes. Diz o povo que o começo da sabedoria é o silêncio e que o escutar nos faz sábios. Bom, não sei se é mesmo assim, mas o que é certo é que hoje escolhi falar-lhe de sabedoria. Desde sempre, o homem interessou-se pela compreensão da sabedoria como aquilo que o eleva e o distingue. É fácil encontrarem-se registros antigos com referência a essa preocupação humana. Os antigos gregos e romanos relacionavam dentro das suas mitologias, considerando a sabedoria como uma atribuição concedida apenas a alguns afortunados. Mas com o passar do tempo, a sabedoria foi sendo cada vez mais considerada uma qualidade dos mais idosos, talvez por causa da longa experiência de vida. Daí o aparecimento de contos e histórias sobre sabedoria com frequente uso da expressão o velho sábio. Mas o que é sabedoria? Nos dias de hoje ainda existe alguma confusão em torno da sua definição. Frequentemente confunde-se sabedoria com inteligência, conhecimento e com o saber. Mas tudo isso não é a mesma coisa. Talvez, ao olharmos para a origem da palavra, ficaremos a conhecer melhor o que ela realmente significa. O termo sabedoria surgiu na língua portuguesa a partir do latim sapere, que significa saber ou sentir o gosto. É muito mais do que apenas conhecer, mas a experimentar. Contempla uma manifestação de discernimento e lucidez adquiridos particularmente pela experiência vivida e que permitem interpretar sensações, ações e ideias com clareza e profundidade. Mas o termo latino surgiu do termo grego sophia, que significa inteligência plena, isto é, excelência mental no sentido mais pleno. Bom, mas o que diz a Bíblia sobre a sabedoria? Antes de tudo, refere que a sabedoria é uma característica de Deus presente na sua omnisciência, pois só Deus é capaz de saber e conhecer todas as coisas sem que nada lhe seja vedado. Este atributo está, pois, muito além da nossa capacidade de compreensão. O apóstolo Paulo, na sua carta aos Romanos, declarou: ó profundidade da riqueza, da sabedoria e do conhecimento de Deus! Quão insondáveis são os teus juízos e inescrutáveis os seus caminhos! Bom, a história bíblica mais conhecida e que melhor exemplifica a importância da sabedoria na vida humana é a conhecida experiência do rei Salomão, filho de Davi. Salomão reinou durante 40 anos em Israel. Subiu ao trono ainda muito jovem, teria talvez uns 20 anos de idade. Com pouca experiência de vida, como é natural a um jovem de 20 anos. Diz o relato bíblico que Deus apareceu-lhe em um sonho e questiona-o sobre o que mais desejava para a sua vida. Salomão, na resposta, exalta a bondade de Deus pelo seu pai e pelo reino de Israel, considera a sua inexperiência para governar e pede a Deus sabedoria para que pudesse distinguir entre o bem e o mal. E Deus responde-lhe: já que me pedes sabedoria e não uma vida longa nem riqueza, nem me pedes a morte dos teus inimigos, mas discernimento para ministrar a justiça, farei o que me pediste. Eu te darei um coração sábio e capaz de discernir, de modo que nunca houve nem haverá ninguém como tu. Em toda a história de Israel, Salomão foi talvez o monarca mais bem-sucedido. Diferente do seu pai no modo de governo, optou pela paz entre os povos vizinhos, conseguiu desenvolver o comércio externo e a indústria, levando ao progresso o reino de Israel. Internamente foi um governante sábio e um juiz imparcial, conhecido no seu tempo como um homem cheio de sabedoria, com largueza de coração e muitíssimo entendimento. A Bíblia revela-nos os vários dons com os quais Deus agracia o homem, tornando-o mais qualificado para o bom viver. Entre eles destaca-se a sabedoria, considerada por muitos a virtude master. O apóstolo Tiago diz mesmo que Deus a dá liberalmente a quem dela sente falta. A sabedoria que Deus oferece ao homem é o resultado de uma vida com Deus. O mesmo grande sábio Salomão dizia: o temor do Senhor é o princípio da sabedoria. O temor a Deus não significa ter medo de Deus, mas a consciência da sua grandeza, da sua santidade e imensurável amor que leva o homem à adoração, ao louvor e à obediência. E isso é o princípio da sabedoria. Sem essa consciência da grandeza divina, jamais alcançaremos a sabedoria que vem de Deus. O apóstolo Tiago diferenciava a sabedoria que vem de Deus de outra qualquer suposta sabedoria. Para ele, a sabedoria que vem do alto é primeiramente pura, depois pacífica, moderada, tratável, cheia de misericórdia, de bons frutos, sem parcialidade e sem hipocrisia. O sábio é então aquele que compreende que não pode viver sem Deus, sem fé, sem estar comprometido com Cristo. Ninguém pode obter a sabedoria do alto sem orar, sem estudar a palavra de Deus. Ninguém é sábio sem princípios, sem respeito pelos direitos do próximo, sem estabelecer para si mesmo uma conduta pela qual possa desfrutar de relacionamentos saudáveis e equilibrados. E por fim, amigo ouvinte, o modelo de sabedoria é sem dúvida Cristo. Como diz a Escritura, Jesus ia crescendo em sabedoria, estatura e graça diante de Deus e dos homens. E é o ponto final nesta edição de Palavras e Virtudes. Voltarei em breve. Desde já, o meu abraço sincero.
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3: Está começando pela Rede Novo Tempo mais um programa Evidências, na busca de fatos que comprovem a veracidade histórica da Bíblia Sagrada. Seguindo a sequência das duas últimas semanas, no programa de hoje, vamos continuar a nossa trajetória pela história da ciência moderna. No programa anterior, você pôde acompanhar conosco a redescoberta de Aristóteles no Ocidente e como o contato com seus escritos mudou a mente dos pensadores europeus. Também vimos como o surgimento de homens como Nicolau Copérnico, Galileu Galilei e Francis Bacon contribuiu para os alicerces da chamada ciência moderna. E desde esse tempo em diante, o salto de investigação e transformação da sociedade europeia foi algo sem precedentes na história humana. Era um invento após outro, uma descoberta após outra. Os pensadores da época nem podiam imaginar aonde tudo aquilo haveria de levar. Só para se ter uma ideia, a invenção da bússola e o aprimoramento das técnicas de navegação facilitaram muito a expansão marítima dos europeus, resultando numa nova rota para as Índias, esta realizada por Vasco da Gama, também na chegada ao Novo Mundo, isto é, a descoberta da América por Cristóvão Colombo e outras descobertas mais. Por outro lado, a pólvora, antes utilizada apenas para a fabricação de fogos de artifício, agora passou a ser utilizada para fins militares. Assim, os europeus passaram a ter uma esmagadora vantagem bélica sobre os povos de territórios conquistados, iniciando assim uma terrível onda de escravidão e colonialismo. Mas uma boa parte dos pensadores de então estavam felizes demais para perceber o problema. Mesmo porque, sendo a maioria deles europeus, não sentiam na pele os problemas enfrentados pelas colônias. Afinal, eles eram os conquistadores, não os conquistados. O progresso científico era tão intenso que eles mal conseguiam assimilar tudo o que ia surgindo ou sendo descoberto. Da Vinci revolucionou no campo da ótica, da mecânica e da engenharia. Nas ciências médicas, Mundino teve grande importância na dissecação de cadáveres para o conhecimento da natureza humana. Johann Kepler, retomando as teorias de Copérnico, também demonstrou que a órbita dos planetas formava uma elipse. E Newton foi simplesmente extraordinário ao descrever as leis do universo. Contudo, mesmo que estes e outros pioneiros da ciência tenham permanecido piamente fiéis ao cristianismo e ao relato bíblico, a geração que os seguiu não permaneceu nos passos de fé desses pioneiros da ciência. Em pouco tempo, a relação com sistemas dominados pela teologia e pela religião foi quebrada, foi partida, iniciou-se uma ruptura. O teólogo e educador Rubem Alves resumiu muito bem o que aconteceu nesse período. Ele escreveu:
4: houve um tempo em que os descrentes eram raros, tão raros que eles mesmos se espantavam com a sua descrença e a escondiam, como se ela fosse uma peste contagiosa. Mas alguma coisa ocorreu. Quebrou-se o encanto. O céu, morada de Deus e seus santos, ficou de repente vazio. Virgens não mais apareciam em grutas. Milagres se tornaram cada vez mais raros e passaram a ocorrer sempre em lugares distantes com pessoas desconhecidas. A ciência e a tecnologia avançaram triunfante, constituindo um mundo em que Deus não era necessário como hipótese de trabalho. Na verdade, uma das marcas do saber científico é o rigoroso ateísmo metodológico. Um biólogo não invoca maus espíritos para explicar epidemias. Nenhum economista os poderes do inferno para dar contas da inflação. Da mesma forma que a astronomia moderna, distante de Kepler, não busca ouvir harmonias musicais divinas nas regularidades matemáticas dos astros.
3: A entrada da mentalidade científica nos séculos 16 e 17 trouxe uma rápida mudança na paisagem social europeia. Com o fim do feudalismo, intensificou-se o desenvolvimento capitalista e a revolução comercial que, até então, era rudemente ligada à mera circulação de mercadorias. Então, a partir da metade do século XVIII, como fruto de todo esse processo, iniciou-se na Inglaterra a mecanização industrial, desviando a atividade comercial para o setor da produção em escala. A esta nova condição deu-se o nome de Revolução Industrial. Foi neste mesmo período que surgiram duas importantes correntes filosóficas e, ao mesmo tempo, científicas, que foram o positivismo e a sociologia. O positivismo era, em linhas gerais, um exagerado otimismo em relação à ciência moderna. Os seus promotores entendiam que o conhecimento científico era a única forma de conhecimento verdadeiro e a humanidade só precisou da teologia e da religião num período de imaturidade racional que agora já estava superado. A sua influência foi tão grande que o lábaro da bandeira do Brasil, Ordem e Progresso, foi totalmente inspirado num ideal positivista. Já a sociologia foi uma parte das ciências humanas que procurou estudar o comportamento humano em função do meio e das suas associações em grupos, entidades, organizações de uma maneira geral. Ela é, de certa forma, a contraparte da psicologia, pois enquanto essa estuda o ser humano na sua individualidade, a sociologia o estuda em sua coletividade. Mas o que nos interessa aqui é que todos estes e outros movimentos que poderíamos mencionar nasceram nesta época, tendo como pressuposto uma profunda ruptura com Deus e a religião. Por detrás dessas correntes estavam figuras como Auguste Comte, Émile Durkheim e, bem antes deles, Montesquieu. Agora, é importante anotar uma observação sobre esse tempo, feita pelo filósofo da ciência e professor Régnis de Moraes, autor do livro Filosofia da Ciência e da Tecnologia. Ele disse o seguinte:
4: Auguste Comte afirmava que a ciência desmistificara a religião e reduzir a filosofia a um simples jogo de ideias sem resultados positivos. Mal sentia, no entanto, o pensador francês que, embora a ciência houvesse, de certa forma, desmistificado a religião, a humanidade passava a curvar-se ante a nova deusa, a própria ciência.
3: Acontece que no final do século XIX e início do século XX, a ciência começou a entrar numa espécie de ocaso. Na matemática, por exemplo, o conceito de verdade passou a ser relativo, pois os resultados dependiam do sistema de axiomas inicialmente colocados e a partir do qual poderiam ser construídas geometrias diferentes, porém igualmente coerentes e rigorosas. O postulado tradicional de Euclides, que datava do terceiro século, estabelecia que, por um ponto do plano, pode-se traçar uma e somente uma paralela a uma reta do plano. Mas em 1826, o matemático russo Lobachevsky provou que é possível construir um modelo de geometria que partia de outro enunciado igualmente correto. Segundo ele, por um ponto do plano, pode-se traçar duas paralelas a uma reta do plano. Finalmente, em 1854, o matemático alemão Riemann usou outro modelo em que, por um ponto do plano, não se pode traçar nenhuma reta paralela a uma reta do plano. Ainda que esses novos modelos não anulassem a geometria euclidiana, eles fizeram sim desmoronar todo o critério de evidências nos quais a geometria de Euclides se baseava. A seguir, então, veio o desmoronamento da física de Newton. A física de Newton era considerada a imagem absolutamente verdadeira do mundo e do universo. Os seus pressupostos eram o mecanismo e o determinismo. Mas as descobertas da física quântica na década de 1920 e as ideias de Einstein sobre a teoria da relatividade causaram um duro golpe na exaltação positivista do século XIX. Além disto, tivemos as duas guerras mundiais e as ameaças ecológicas, antes desconhecidas, mas que agora punham os cientistas e inventores na lista de perigosos assassinos em potencial. Aí surge, na tentativa de recuperar a credibilidade da ciência e do seu método, uma organização não governamental que tinha por nome o Círculo de Viena, realizado na Áustria. Esse círculo passou a se reunir primeiro informalmente, depois oficialmente, desde antes da Primeira Grande Guerra até finais de 1936. Quem deu início ao movimento foi Moritz Schillig. O seu objetivo, como dissemos, era retomar o otimismo de Comte numa nova roupagem. Por isso, o movimento ficou conhecido como positivismo lógico. Eles entendiam que, apesar dos golpes que a lógica, a matemática e as ciências empíricas sofreram, estas não deveriam ser descartadas. Elas apenas não dão conta de toda a realidade humana, nem esgotam o domínio do conhecimento possível. Assim, pensavam os neopositivistas, era injusta demais a acusação que muitos faziam à ciência de ser um segmento corrompido e de resultados não tão entusiasmadores. O pesquisador Karl Popper, apesar de não ter frequentado as reuniões do círculo, foi uma figura central na recepção e na crítica às suas doutrinas. Ele, então, propôs o princípio da verificabilidade. Segundo esse princípio, a veracidade de um discurso de um cientista não é a apresentação das justificativas de sua teoria, mas o levantamento de possíveis teorias que a refutem. Ora, segundo ele, O que garante a verdade é o princípio da refutabilidade, ou seja, se a teoria resiste à refutação, então ela é verdadeira. Deixe-me explicar melhor para você a teoria de Popper numa forma de ilustração. Se alguém afirmar, por exemplo, que combustível de avião não funciona para carro, esta é uma afirmação científica, porque afinal de contas podemos pegar um carro, encher o tanque com combustível de avião e ver o resultado, ou seja, a afirmação é refutável, isto é, ela está passiva de ser testada e confirmada. Já uma afirmação do tipo Cristóvão Colombo era resistente à lactose, esta não é uma realidade que podemos pôr à prova. Logo, ela e a maioria das afirmações históricas não podem ser consideradas científicas. Este era o pensamento de Popper. Mas nem todos os teóricos concordaram ou concordam com essa visão tão restrita da ciência. Um desses famosos discordantes foi Thomas Kuhn. Discordando veementemente de Popper, ele lembra que na história do mundo, a ciência não progrediu pelo exercício da refutação, mas sim da revolução. Algumas vezes, o avanço científico se dá através de um progresso dentro da tradição intelectual representada pelo paradigma. Nesse caso, o acúmulo do saber, através de novas descobertas, aprofunda o conhecimento. Noutras vezes, porém, quando o paradigma não dá conta de explicar ou modelar uma nova situação, então ocorre uma revolução do saber, como aliás foram as operadas por Copérnico, Newton e outros. Finalmente, nós temos Feyerabend, que preferiu nos anos 20 abandonar o empirismo e se classificar como um anarquista epistemológico. Ele criticou as posições positivistas e disse que seria um erro medir o conhecimento por um único tipo de método, a saber, o método laboratorial. Há áreas igualmente válidas como a psicologia, a educação e outras que são ciência, mas não se adequam em todos os aspectos dos ditames do velho método científico. Assim, a ciência se despede do século XIX e adentra o século XX, mostrando que não pode ser a senhora da história. E, como já disse, chegando à Primeira e à Segunda Guerra Mundial, isto acentuaria ainda mais essa crença ou esta crítica ao otimismo científico da Idade Moderna. Com a ascensão do nazismo na Europa, houve uma fuga deliberada de cientistas europeus para os Estados Unidos, onde a filosofia e a teologia também foram posteriormente retiradas do jogo. É que mesmo com os questionamentos internos e a decepção com algumas limitações do método científico, aqui na sociedade ocidental, pragmática e utilitarista, a ciência e a tecnologia continuaram e ainda continuam usufruindo de maior prestígio acadêmico, levando alguns eruditos a pensarem que não precisamos mais da filosofia nem da teologia, no caso, a religião. Wittgenstein, por exemplo, é um dos destacados membros do Círculo de Viena. Ele costumava, com exagerada ênfase, dizer que a única tarefa que sobrou para a filosofia, e por que não dizer também para a teologia, foi a análise da linguagem. Como consequência, cientistas, filósofos e teólogos passaram a executar funções acadêmicas cada vez mais separadas nas universidades do hemisfério ocidental, o que, sinceramente, representou uma grande perda, principalmente no que diz respeito ao diálogo transdisciplinar. Pior do que isto, foi a confusão que fizeram entre religiosos e religião, que definitivamente não são a mesma coisa, levando muitos a pensarem que um bom cientista jamais pode ser, ao mesmo tempo, um bom religioso e vice-versa. Eu vou dizer uma coisa que eu sei que muitos acadêmicos certamente não concordarão. Mas, na minha opinião, aquele rompimento impositivo com Deus que foi exigido por muitos, mas felizmente não todos os cientistas, não foi uma ideia muito sábia. E a história mostrou as consequências disso. Quais? Simples. O próprio fato do homem perder a noção de quem era e qual o seu lugar no universo. Se na modernidade ele se considerava o senhor da história, otimista e seguro quanto ao seu futuro sem a necessidade de Deus, agora no século XXI, ele se encontra vazio, pessimista e sem perspectivas muito animadoras. Mas eu sou otimista, pode dizer um acadêmico ateu. Sim, você pode ser otimista, mas eu estou falando da coletividade. E qualquer estudioso da pós-modernidade vai concordar comigo que a humanidade hoje está cada vez mais sedenta de algo. Na verdade, a humanidade hoje está carente de um sentido para sua própria existência. O homem pulou do centro da história para a periferia dela e depois para lugar nenhum. Por isso, hoje, ficamos neste vazio, neste vácuo de fugas existenciais que levam a um aumento sem precedentes do consumo de drogas, álcool ou a realidades alternativas que tornam o homem cada vez mais alienado em relação à sua triste experiência de vida. Afinal, o que é o carnaval, as baladas e outras orgias, senão uma fuga desesperada da realidade, uma fuga de si mesmo? A impressão que passa é que as pessoas não estão mais felizes com a vida que levam, por isto, oferecem todo o seu recurso a quem promete uma fuga da realidade. Eu sei que até mesmo algumas formas distorcidas de religião e espiritualidade também podem se prestar a este papel de alienação coletiva. Há pouco mais de 2 séculos, quando Napoleão perguntou ao famoso físico e matemático Pierre de Laplace o que ele pensava de Deus, a sua resposta foi imediata. Ele disse: "Eu não preciso dessa hipótese de trabalho." Laplace tinha aperfeiçoado a formulação das leis da gravitação e da mecânica e concluiu que o universo se desenvolve a partir de leis determinísticas e funcionariam como um relógio de precisão. Se assim for, concluiu ele, não há necessidade que exista um Deus no universo, quer seja para criá-lo ou para mantê-lo. Este é um dos principais temas da ciência hoje, ou pelo menos aquele do campo da física. Os avanços e recuos de Einstein deram a impressão de que algo deixou de ser definitivamente resolvido nas questões da origem, da manutenção e do destino do universo. Até agora, os cientistas não têm certeza de qual seria a densidade média do universo, se existe mesmo uma massa escura que não emite ou não interage com a matéria comum ou com as radiações eletromagnéticas e que constituiria a maior parte da matéria não visível, ou pelo menos parte de um campo gravitacional que provoca desvios na trajetória das estrelas. Por isso, alguns creem que não se pode concluir, para longe de qualquer questionamento, que o universo esteja realmente se expandindo ou se um dia haverá de reverter o processo, passando a se contrair. E tem mais. Se formos para o campo da física quântica, aí sim, o debate é ainda maior. Se por um lado a física de Einstein serviu muito bem para descrever o universo e as grandezas macrocósmicas no mundo dos átomos, esta explicação e as certezas que Einstein colocou praticamente não servem para nada. Tudo é diferente, estranhamente diferente. Novamente, volta-se o debate envolvendo grandes nomes que insistem em encontrar uma forma de provar cientificamente que a vida e tudo o que ela contém, isto é, a própria existência, podem vir a existir sem um Criador eterno que a justifique. Quando repetimos a pergunta de Shakespeare, por que afinal de contas há algo ao invés de nada? Muitos céticos respondem, ora, porque de um nada não absoluto é provável que surjam coisas. Mas eles sabem que esse provável é uma coisa meio absurda. Então, para fugir ao problema das probabilidades infinitesimais, alguns tentam imaginar uma hipotética eternidade probabilística e a existência de múltiplos universos anteriores ou paralelos uns aos outros, tentando assim aumentar a possibilidade do surgimento da vida por acaso, por mero acaso, sem um Criador. E aonde está a prova, a confirmação disto? É a pergunta do crente. Bem, um dia encontraremos, diz o ateu. Um dia. Ora, por mais que os meus amigos céticos evitem o uso da palavra fé, eu não saberia dizer que vocábulo do dicionário exprimiria melhor esse sentimento ou esperança que eles nutrem com base naquilo que eles não veem nem podem provar. Mas esse tipo de crença, parafraseando Norman Geisler, é justamente aquela que eu não consigo ter. Em outras palavras, para ser ateu, é preciso ter fé, e eu não tenho fé suficiente para ser um ateu, para desacreditar em Deus. Seria o ateu um homem de fé? Algo a se pensar algo a se discutir. Bem, o nosso tempo acabou e este foi o nosso programa Evidências de hoje. Mas temos um novo encontro marcado na semana que vem, aqui na TV Novo Tempo, o canal da esperança. Até lá!
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1: Pensar faz bem. A mentira. O famoso crítico e escritor inglês William Warburton afirmou que a mentira não tem pernas e não pode permanecer de pé, mas tem asas e pode voar para muito longe. No entanto, em geral, a mentira nunca vai longe. Para confirmar a regra, conta-se a história de uma dona de casa e um talhante. A cliente entrou no talho e pediu um frango de 2 quilos. O empregado tirou o último frango que lhe restava no frigorífico e disse: "Este é o último frango, mas infelizmente só pesa 1,9 kg. Acho que 100 gramas não fazem muita diferença." "Que pena", respondeu a senhora. "Quero preparar uma receita especial e o frango tem que pesar exatamente 2 quilos. Lamento, mas vou a outro talho." "Não, não", interrompeu o talhante. "Lembrei-me agora que tenho mais um frango no outro frigorífico. Espere só um momento." O homem levou o frango para dentro. Passados uns segundos, regressou com o mesmo frango. Colocou-o na balança e disse com entusiasmo: "Aqui está, pesa exatamente 2 quilos." "Obrigada", disse a cliente. "Estou-lhe tão agradecida que decidi levar os dois frangos." Desta vez a mentira não foi longe. De início, a mentira até pode dar a impressão de que resolve o problema, mas é como um penso rápido colocado sobre uma ferida purulenta. Há mentiras que inventamos para os outros e mentiras que fabricamos para nós mesmos. Ambas são irmãs siamesas. Acabamos por acreditar nas nossas próprias mentiras. Somos vítimas das nossas palavras. Ninguém coloca a faca nas nossas costas. Somos nós que a cravamos no nosso peito. A boca expressa o que o coração vive. A palavra expressa o que a mente pensa. Se a mentira é como a teia de aranha que vai enrolando a pobre vítima até a sufocar, então a mente e o coração do mentiroso são uma teia de confusão onde reina a penumbra. Ele não sabe se é dia, se é noite, se vai ou se vem, se vive ou se morre. Afirma o grande pensador Romy Gourmand: "O melhor método para a erradicação da mentira é publicar e praticar a verdade." Pensar faz bem.

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1: Está a ouvir mais um episódio do Diário da Saúde. Seja muito bem-vindo. Hoje abrimos mais uma página para falar sobre o cancro. Milhões de pessoas, em todo o mundo, vivem com cancro e enfrentam desafios físicos, emocionais, sociais e económicos muito exigentes. Os números ajudam-nos a perceber a dimensão do problema, os quais estão bem divulgados no site oficial da Liga Portuguesa contra o Cancro. O cancro é hoje a segunda causa de mortalidade a nível mundial. Todos os anos, cerca de 10 milhões de pessoas morrem devido ao cancro, mais do que o HIV-Sida, a malária e a tuberculose juntos. No entanto, há também dados que nos dão esperança. Mais de um terço dos casos de cancro pode ser prevenido e outro terço pode ser curado se for detectado e tratado atempadamente. Aliás, segundo a Organização Mundial da Saúde, cerca de um terço das mortes por cancro poderia ser evitada através de rastreios regulares, diagnóstico precoce e tratamento adequado. E mais de 40% das mortes por cancro estão associadas a fatores de risco modificáveis, como o tabagismo, o consumo de álcool, uma alimentação desadequada e a inatividade física. Há ainda desigualdades que não podemos ignorar. 70% das mortes por cancro ocorrem em países de baixo e médio rendimento e o impacto económico global da doença é enorme. Estima-se que o custo total do cancro, nos próximos 30 anos, possa atingir 25 trilhões de dólares. Mas afinal, o que é o cancro? De forma simples, o cancro é a proliferação anormal de células. Normalmente, as células crescem e dividem-se para formar novas células. No seu ciclo de vida, as células envelhecem, morrem e são substituídas por novas células. Quando este processo falha, formam-se células novas, sem que o organismo necessite e, ao mesmo tempo, as células velhas não morrem. Este conjunto de células extra pode dar origem a um tumor. Nem todos os tumores correspondem a cancro. Existem tumores benignos, que raramente colocam a vida em risco e não se disseminam, e tumores malignos, que são cancro. As células dos tumores malignos podem invadir e danificar os tecidos e órgãos circundantes, podem ainda libertar-se do tumor primitivo e entrar na corrente sanguínea no sistema linfático e formar novos tumores noutros órgãos, um processo conhecido como metastização. O nome do cancro está normalmente associado ao local onde se inicia. Cancro da mama, do pulmão, do cólon, entre outros. O linfoma é um cancro que tem início no sistema linfático e a leucemia tem início nas células brancas do sangue, os leucócitos. Mesmo quando metastiza, o cancro mantém a origem das suas células, por exemplo, um cancro da mama que se espalha para os ossos continua a ser um cancro da mama metastizado. A investigação científica continua a avançar, trazendo novas formas de prevenir, detectar e tratar a doença, sempre com o objetivo de melhorar a qualidade de vida durante e após os tratamentos. E para terminar, fica o lembrete de sempre. Adotar um estilo de vida saudável faz a diferença. Não elimina todos os riscos, mas pode reduzir muitos deles e é um passo essencial na proteção da nossa saúde. Por hoje o Diário da Saúde fica por aqui. Obrigado pela sua companhia. Regresso no próximo episódio com mais uma página dedicada ao bem-estar e à saúde de todos. Até lá, cuide de si, invista na prevenção e fique bem.
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1: Volvida mais uma semana, aqui estamos para trazer mais um médico de família. É um prazer enorme estar na sua companhia. Hoje o assunto toca a todos. De uma forma muito ligeira, dizer que é um problema que todos nós, em algum momento, temos na vida. Vamos falar de dor, mais concretamente, de dor crónica. Para falar sobre isto, tenho mais uma vez a Cláudia connosco. Cláudia Neves, mais uma vez, bem-vinda.
2: Mais uma vez, muito obrigada. É um prazer estar aqui.
1: Vamos falar de dor crónica noutros programas, em vários programas já abordámos dor, em vários contextos. Esta dor é uma dor muito específica. Antes de irmos à dor crónica, tentar definir algo que é muito difícil de definir, porque eu imagino que varia até de pessoa para pessoa, o próprio conceito de dor, não é?
2: Uhum. Há uns anos dor era considerado um sinal, hoje em dia é considerado uma doença.
1: É um sintoma, vá lá, não é?
2: Sim. A dor realmente, pela minha experiência e realmente pelo que diz a estatística, é dos principais motivos de consultas urgentes nos médicos em geral ou no hospital.
1: Então ainda bem que temos. Porque só aí é que nós vamos ao médico. É um sinal que ela faz falta.
2: É verdade, e como tu disseste, todos nós já tivemos ou teremos na vida qualquer tipo de dor, não é? Mas existe uma definição, um bocadinho até complexa, depois vamos tentar aqui explicar, da Associação Internacional para o Estudo da Dor, que diz que é uma experiência sensitiva, nós sentimos fisicamente, mas também emocional, é desagradável, portanto a dor é uma experiência sensitiva fisicamente e emocionalmente desagradável, associada ou semelhante àquela associada a uma lesão de um tecido real ou potencial. Ou seja, quando existe lesão de um tecido que foi real ou que achamos que estamos a ter essa lesão, nós temos essa sensação desagradável, que é a dor, pode ou não estar associada à sensação emocional desagradável. Ou seja, como tu disseste, a dor é complexa e abrange não só a parte física, mas a parte emocional também é importante. Passou a ser, em 2019, considerada realmente uma doença e inserida na Classificação Internacional de Doenças, que é realmente a lista que existe internacional de consideradas doenças com códigos. Depois, nós temos a dor crónica. E porquê é que isto é importante dizer? Porque a dor crónica é uma doença e que pode realmente evoluir negativamente ou agravar-se ao longo do tempo, pode ter uma causa óbvia ou não ter nenhuma causa óbvia, sejam alterações físicas, psicológicas ou ambientais que vai estar associado ou consequência dessa dor. Ou seja, só o facto de ter uma dor crónica já me vai afetar fisicamente a outros níveis, pode-me afetar psicologicamente e pode afetar o meu comportamento, a minha sociabilização, a minha produtividade no trabalho ou a ausência ao trabalho, não é?
1: Muitas vezes criamos até posturas menos corretas porque o nosso corpo se está a defender determinada dor e nós vamos nos defendendo e criamos posturas incorretas.
2: Também. Como realmente existe uma lesão real ou potencial de um tecido, a dor pode vir de qualquer tecido, desde a pele, músculos, ligamentos, qualquer órgão interno, as articulações, os nervos também, ou a combinação destes. As pessoas podem ter dor que afete várias destas estruturas. E no fundo a dor é um sinal de alerta de que alguma coisa não está bem e devemos realmente valorizar a dor.
1: Por isso é que ela é tão importante para nós como seres humanos. Ou seja, o nosso Deus, quando nos criou, criou a dor porque ela é importante, precisamente com esse sinal de alerta. Aliás, há uma doença que eu não me lembro agora o nome, de pessoas que não sentem dor, e isso é um problema para eles.
2: Mas é um problema porque têm lesões graves dos tecidos e não sentem. Exatamente. Tem a ver com as terminações nervosas. Depois, estamos a falar de dor crónica como doença. Então há que aqui diferenciar entre o que é dor aguda e dor crónica.
1: Ou dor persistente, porque também pode haver uma dor persistente que não seja propriamente uma dor crónica, não é?
2: Depende. Dor crónica define-se com o período de tempo. A dor é quando realmente surgiu há pouco tempo, prevê-se que vai ter uma duração limitada pela sua origem e normalmente realmente nós temos a noção da causa, e que vai ser autolimitada no tempo, dor aguda. A dor crónica é uma dor contínua ou recorrente, ou seja, eu posso nem estar sempre com dor, mas estou realmente vários dias com dor, ao longo de pelo menos 3 meses ou mais, é uma dor crónica. Pode nem ser todos os dias ou não ser o dia inteiro, mas se ela é recorrente nos últimos 3 meses ou mais, já é considerada dor crónica. Ou quando persiste, também para além do curso natural da doença, imaginemos que uma pessoa tem uma dor de garganta, muito comum, por exemplo, na época do inverno. Vamos fazer o diagnóstico, tem uma amigdalite. Tratamos a amigdalite, supostamente, a pessoa, olhando para a sua orofaringe, até ficou bem. Mas a dor persiste ao longo do tempo. É uma dor persiste, apesar daquilo que nós achávamos que era a causa, já não está lá. Já não existe essa lesão. Há que investigar, não é? Agora, normalmente quando nós falamos de doenças, falamos dos números, não é? O número de casos, quantas pessoas vivem com dor crónica. A dor é muito complexa porque é assim, depende dos critérios para considerar dor crónica, depende da origem da dor, os tipos de tecidos atingidos. Então existe mais ou menos uma noção da prevalência e o número total de casos de dor crónica no mundo. Pensa-se que 20% da população mundial sofre de dor crónica. Adultos, não existem estudos feitos nas crianças.
1: 20%?
2: 20%. Uma dor há mais de 3 meses, é verdade.
1: É inacreditável. Espera aí, um quinto da população no mundo...
2: Adultos
1: sofre de dor crónica?
2: O que dizem as estatísticas.
1: Parece-me assim um número... Estou incrédulo.
2: Pronto, eu já te vou mostrar um estudo em Portugal. Em Portugal, a dor mais frequente, pensa-se que é a dor lombar, a chamada lombalgia, uhum, que é a dor aqui na parte inferior das nossas costas, que as pessoas dizem, ah, dói-me o rins, não é o rins, é a mesma parte lombar, tem a ver com, pode ser músculos, pode ser coluna, pode ser várias coisas. A mais frequente é essa dor. Mas também surge muito em Portugal a dor cervical, portanto da coluna cervical mais superior, ou a dor dos membros inferiores em geral. Pode ser do joelho, da anca, da perna ou da coxa. São as mais frequentes no nosso país. A média de intensidade da dor, isto foi um estudo que foi feito realmente, publicado em setembro de 2023, sobre o impacto da dor em Portugal. Nós avaliamos a intensidade da dor numa escala diferente, ou seja, avaliamos nas crianças com caras, e tipo emojis, se está muito sofredor, até ficar alegre, qual é a tua dor neste momento? E
1: mas
2: a criança escolhe.
1: É definida pelo próprio.
2: É a própria que define a intensidade da dor, sempre.
1: Portanto, é percepcionada.
2: Sim. Eu não posso avaliar a dor de outra pessoa, porque não estou a senti-la. Claro que não. Em termos numéricos, é avaliada de 1 a 10. 10, o máximo de dor que existe. 1, ausência de dor ou mínimo de dor. E a média da dor em Portugal, mais comum, é 7. E que normalmente tem um impacto negativo sobre a qualidade de vida das pessoas. Porquê? Porque esta dor prolongada no tempo vai interferir com a sua higiene pessoal, com a sua alimentação, com a sua atividade profissional, com o seu descanso, com as atividades da vida diária. Este estudo diz que 37% da população adulta, se estavas admirado com os 20% no mundo, este estudo em Portugal, do impacto da dor em Portugal, dor crónica, 37% da população adulta portuguesa sofre de dor crónica. 70% dos doentes submetidos à cirurgia têm dor aguda. Expectável.
1: Claro.
2: Não é? Portanto, a dor aguda após a cirurgia.
1: Não quer que seja forçosamente dor crónica, não é?
2: Não, dor aguda. Aqui, dor aguda. 70% dor aguda após uma cirurgia. E claro que isto vai ter um custo económico. Este custo foi avaliado em cerca de 4.610.000. Custo anual da dor crónica na população portuguesa.
1: Estamos a falar de consulta, farmácia, analgésicos, estamos a consulta, tratamentos,
2: ausência ao trabalho. Exatamente. Tudo o que tem a ver com o custo da dor crónica em Portugal. Ou seja, se calhar como tu estás admirado, quem nos está a ver e ouvir também vai estar admirado, porque realmente tem um grande impacto, não só na vida da pessoa, mas na sociedade em geral.
1: Mas talvez na população mais envelhecida possa ser mais recorrente, o que também depois acaba por equilibrar os números tão grandes que tu mencionaste, não é?
2: Uhum. Sim, isto é nos adultos. Nos adultos, realmente, não é? E estes são os números realmente da dor, que é assustador.
1: É mesmo assustador. Enfim, ainda temos muitas perguntas para falar, porque temos de saber o que fazer então com ela. Sendo algo muito percepcionada, fica difícil, mas também é a pessoa que sente a dor a que tem que ser tratada. Portanto, tem que se aliviar a sua vida e o impacto dessa dor na vida da pessoa. Por isso é que, imagino eu, que seja assim. Porque há algo que na minha cabeça é natural, que é, se eu tenho uma dor que eu até vou qualificar de 2 ou 3, se ela se mantém durante muito tempo,
2: o impacto é outro.
1: O impacto é outro. E a forma como eu vou percepcionar, mesmo que essa dor não aumente, já é diferente. Mas também medicamente tem que ser atuado de forma diferente. Portanto, uma coisa está ligada à outra, imagino eu. Enfim, vamos tentar falar sobre isto, mas já daqui a uns pequeninos minutinhos, até porque temos que fazer uma pequena pausa para o intervalo, mas já voltamos porque queremos tratar este assunto até ao último pormenor. Então, até já.
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1: Estamos de volta para a nossa segunda parte do Médico Família de hoje. Estamos a falar de dor crónica. Ainda há muito para falar. Praticamente na primeira parte só fomos definindo o que era a dor e como é que, enfim, ela se qualificava. Mas antes de falarmos sobre este assunto mais uma vez, quero-lhe fazer a oferta do nosso guia de estudo. 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E como lhe disse, é totalmente gratuita. 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

0: permites, até porque ela vai diferenciar de todos nós, como é que eu vou perante o médico, não é? Estou na tua consulta, eu, sou doutora, estou com muitas dores. Então, mas defina-me lá a sua dor. Eu, ora bolas, como é que eu faço
1: Não,
0: isso?
1: nós
0: Dói muito,
1: normalmente.
0: dói pouco, como é que fazemos isso?
1: Normalmente não perguntamos assim, defina a sua dor. Nós temos perguntas específicas. Primeiro, quando? Quando surgiu a dor? Há horas, há minutos, há dias, há semanas, há meses?
0: Muito bem.
1: Primeiro, como? Ou seja, está associado a algum traumatismo? Caiu, bateu? Lembra-se de algum evento traumático? Teve algum acidente? Segundo, características da dor. É tipo moinha, tipo facada, tipo pontada, tipo queimadura. E normalmente as pessoas sabem definir isso.
0: Pois, porque já a estratégia na pergunta é exatamente para obter a
1: É tipo
0: resposta que é
1: cólica,
0: preciso.
1: por exemplo, tipo cólica. É uma dor que intensifica, depois alivia. Todos nós já tivemos cólicas abdominais. Tipo cólica. Tipo queimadura. Acontece, por exemplo, na chamada dor neuropática, quando os nervos dos membros inferiores estão atingidos, é tipo queimadura, tipo dormência. Ou parece que está ali alguma coisa a queimar, mas eu olho para lá e não tem lá nada. Caracterizar a dor é importante. Outro aspecto importante, posições de alívio. Alguma posição em que esteja aliviado, a pessoa diz: já realmente tenho aqui uma dor de barriga, mas quando eu me dobro sobre mim mesma, alivia. Importante. Interfere com o seu sono? A dor acorda-o de noite? Tomou algum medicamento para aliviar essa dor? O que é que tomou? Quantos dias tomou? Que doses tomou? Nota realmente algo que agrava a dor? Quando come, por exemplo, dói-me aqui na zona do estômago. A refeição agrava, alivia, tem alguma relação? A dor é fixa num sítio ou irradia para outro sítio? Por exemplo, a lombalgia. Muitas vezes diz: ah, vai aqui pela perna abaixo, irradiação. Ou dói-me o peito, mas vai aqui para o ombro, ou vai para o pescoço, se vai para outro sítio realmente. Mais efeitos secundários. Tomou algum medicamento? Notou algum efeito secundário desse medicamento? Ou é alérgica a algum medicamento que já tenha tomado no passado? Isso perguntamos normalmente em todas as consultas urgentes, não é? Relacionado com esta dor, já foi a algum médico? Já realizou algum exame no passado ou recentemente sobre esta dor? Portanto, todas estas perguntas servem como dicas para nós sabermos identificar ou precisar mais dessa dor.
0: Mas eu diria que é uma ajuda fantástica, porque realmente, quando colocaste o assunto em cima da mesa, a minha mente ficou, é muito difícil caracterizar, mas todas essas perguntas, até se já levar as respostas mais ou menos preparadas, fica bem mais fácil e na realidade vai conduzindo o profissional de saúde para aquilo que possa ser o problema. Mas eu estou com dor, ela já cá está, e o que fazer com ela? Porque imagino que toda a gente chegue a esta pergunta, não é?
1: É verdade. Existem várias estratégias a nível mental, da atitude, a nível de tratamentos locais que podemos fazer, a nível de tratamento farmacológico, não é? Ou até a nível de psicoterapia. E eu achei interessante que encontrei estas dicas num folheto da Associação Portuguesa de Medicina Geral e Familiar e podem pesquisar online. E realmente, indireto ou indiretamente, é isto que nós tentamos fazer. Importante ver quais são os fatores que influenciam positivamente a forma de termos dores. Há dores que nós não conseguimos tirar toda. Não estamos a falar de dor oncológica, ok? Esqueci-me de dizer isto no início do programa, estamos a falar de dor crónica não oncológica. Porque existe a dor crónica ou oncológica. Ou seja, a minha atitude perante o facto de eu estar com uma dor crónica pode influenciar a minha percepção ou aquilo que eu vou deixar que essa dor interfira na minha vida, no meu dia a dia. Primeiro, estar ocupado é importante para não me focar tanto na dor e focar-me noutra coisa. Estar ocupado a fazer alguma coisa, seja no trabalho, seja nos tempos livres, não estar desocupado.
0: Oh, Cláudio, desculpa lá interromper-te, porque eu acho que, enfim, que pode ser pertinente para quem nos ouve. Isso é depois dela estar diagnosticada, de se saber que ela existe e que eu lido com ela. Não é numa primeira fase em que eu não sei o que é e vou negligenciar essa dor, vou fingir que ela não existe e continuo o meu dia a dia, não é?
1: Não. Dor é para ir ao
0: Oh,
1: médico,
0: isso.
1: fazer aquela história clínica com aquelas perguntas que eu já referi, e depois temos estas estratégias,
0: Muito
1: não
0: bem.
1: é?
0: É só para que há muitos, não é? Que depois não ouvimos, oh, sou doutora, ele está ali cheio de dores, mas não vem ao médico, nunca vem, nunca quer cá vir, está sempre bem, está sempre bem. Há muita gente que depois adia um problema que pode vir a agravar a situação sem necessidade nenhuma. Tem dor, não

0: precisa de viver-se com dor, ela não faz parte de nós.
1: Sim,
0: Vamos ao médico.
1: exatamente.
0: Sabemos que ela existe, então agora vamos lidar com ela, não é? É nesse
1: Exatamente.
0: sentido. Muito bem,
1: A
0: continua,
1: atitude,
0: desculpa.
1: estar ocupado é importante e esclarecer as condições que levam a essa dor. As pessoas normalmente tendem a tolerar um pouquinho mais quando já percebem qual é a origem da dor.
0: O fator desencadeante, não é?
1: Exatamente. Quando as pessoas vão ao médico e estão ali com aquela dor há vários meses e não sabem pelo que é, a própria ansiedade intensifica essa dor.
0: Claro.
1: Ao esclarecer de onde é que vem a dor, realmente ajuda a tolerar melhor a dor. Não alivia, ajuda a tolerar melhor a dor. O que é que realmente influencia negativamente a sensibilidade a esta dor? O facto de ter tido problemas anteriores não resolvidos, sejam eles físicos ou emocionais. O facto da pessoa estar mais ansiosa com algo do seu passado, ter um outro problema de saúde que não está ainda tratado, influencia negativamente realmente a forma como vai lidar com esta dor. Acontece muito nos idosos, porque o facto de aceitar as limitações do envelhecimento é uma forma de lidar com a dor. Porquê? Porque o envelhecimento leva inevitavelmente à deterioração do nosso organismo, do nosso corpo, a vários níveis. E a dor osteoarticular, que é das mais frequentes, é muito frequente na terceira idade por causa das destruições das articulações. Assumir, que isso faz parte da idade é uma estratégia também, é uma forma de
0: Mas
1: ver.
0: também pode ser um erro, desculpa eu voltar à mesma ideia, porque há muita gente que tem e diz: ah, isto é da velhice, e
1: Não, não,
0: vive,
1: depois de saber o
0: é o que
1: diagnóstico.
0: eu ia dizer, e vive sem recorrer ao médico, porque olha, isto já é da idade, não é? É mesmo como a osteoporose, então isto é normal, então, pela minha idade, é normal ela estar cá. Percebe o que eu estou a dizer? Ou seja, eu percebi o que estás a querer dizer, faz todo sentido, eu só estou. Enfim, olhar para o outro lado, porque é o que acontece muitas vezes. Muitas vezes as pessoas toleram a dor sem necessidade nenhuma, porque acham que faz parte da idade. Enfim, já estou na idade do condor, na idade da dor de costas, portanto é normal que ela esteja cá.
1: Infelizmente, pela minha experiência, a maioria tolera pouco a dor. São poucos, felizmente ainda existem alguns, mas são poucos esses que realmente vivem com a dor e não vivem ansiosos pelo facto da dor e que assumem que realmente,
0: Muito
1: depois de saber que é a idade, assumem que realmente têm artrose, têm um problema ali e pronto, vai ter dor de forma intermitente ao longo da vida. Mas realmente, claro que pode haver também outros problemas associados, como o luto, a perda de alguém, a solidão. Tudo isso são fatores negativos para lidar com a dor também, não é? Dentro da atitude, importante, aceitar a limitação da própria doença, fazer as adaptações necessárias mediante essa limitação, tentar adaptar na minha casa realmente, situações para que não volte a acontecer algo de grave, por exemplo, as quedas, lembrei-me agora das quedas, que é muito frequente a partir de uma certa idade. Conviver com a dor crónica é importante reduzir mentalmente a sua importância, tolerar e aceitar. E isto não fui eu que inventei, está escrito. É uma forma de gerir realmente a dor com a atitude que nós temos. Claro que nós somos seres físicos, mentais, espirituais e sociais, o apoio social é muito importante. Se uma pessoa está sozinha, é mais difícil lidar com a doença, mais difícil lidar também com a dor, que é uma doença. Se a pessoa realmente tiver uma boa rede de apoio, seja familiares, seja de amigos, é mais fácil de lidar realmente com esta
0: Não
1: doença.
0: está só a lidar com a dor, mas está a lidar com os efeitos da dor que tem no seu contexto de vida, não é?
1: Exatamente. Outras técnicas importantes é o relaxamento. É assim, podem achar, isto não funciona, mas funciona. Imaginemos, tentemos sentir o nosso corpo. Nós muitas vezes estamos ocupados e nem sentimos o nosso corpo. Será que, por exemplo, eu estou nesta posição sentada, será que estou relaxada? Como é que eu sei? Imaginemos, isto é muito bom de fazer deitado numa cama ou sentado numa cadeira, numa posição confortável. Começa a sentir os teus pés. Tens mesmo os pés apoiados no chão?
0: Não,
1: Então vá.
0: agora tenho.
1: Então vá. Isto façam lá em casa, quem estiver a ver ou ouvir-nos. Pés apoiados no chão. Sentir mesmo os pés cair. A seguir, foquem-se nas pernas. As pernas estão relaxadas? Vamos subindo. As coxas. Ok? Os glúteos, tudo relaxado. Estou numa postura em que estou relaxada em termos de tronco. Os meus membros superiores, os braços estão relaxados. A cabeça, claro que estamos sentados, não dá para estar relaxados como se fossem deitados. É tentar sentir todo o corpo em como estar completamente relaxado. Se tu reparares, nestes segundos já acabámos de desligar de um monte de coisas.
0: eu estou a sentir que se continuo assim não acaba o programa.
1: É relaxamento. E respirar fundo e devagar, várias vezes. Se mantivermos assim alguns minutos, é uma forma de relaxamento. Isto ajuda a controlar não só a dor, mas é uma técnica também para controlar, por exemplo, a ansiedade. E quando terminamos este período de relaxamento, isto resulta, que eu já experimentei muitas vezes quando estamos na cama, sobretudo para adormecer, é uma técnica excelente. Ajuda realmente a depois voltar à atividade com outro tipo de atitude. Quando voltamos à atividade, fazer lentamente, manterem-nos um bocadinho de relaxamento e realmente perceber que é importante nós regularmente percepcionarmos o nosso corpo a todos os órgãos, as estruturas. Isto é uma técnica de relaxamento que funciona. Claro que para eu lidar melhor com a dor é importantíssimo o descanso, o sono. E realmente, se eu não dormir como adulto às 7 a 9 horas, eu não vou ter o relaxamento muscular adequado e isso vai-me gerar também mais dor. Portanto, o sono é importante para lidar com a dor, ter uma boa higiene do sono. As posturas, já aqui falámos também, ter uma postura correta quando estamos sentados, quando estamos deitados, terem atenção à forma como temos as costas. Quando vamos apanhar um objeto, será que dobramos as pernas? Uhum. Ou debruçamos sobre a nossa lombar e forçamos a nossa lombar? Tudo isto são pequeninas coisas que nos ajudam a não ter tanta dor ou tolerar melhor a dor crónica. Se eu tenho uma dor crónica lombar, existem dispositivos por aconselhamento médico chamados lombostatos, na cervical, os colares cervicais, que ajudam também a gerir melhor essa dor. Importantíssimo, exercício físico regular, para manter os músculos tonificados, menor probabilidade de dores depois nos tendões, nos ligamentos. Claro que o tipo de exercício deve ser aquele que goste e que mexa o maior número possível de músculos. Caminhada, natação, bicicleta, ter, mediante conselho médico também, exercícios de aumentar o tónus muscular, de musculação, pelo menos duas vezes por semana no adulto.
0: De carga,
1: exatamente, faltava a palavra. E em determinadas situações são necessários medicamentos. Importante ser prescrito pelo médico, nunca passar as dosagens nem o número de dias prescritos, que há medicamentos que não devem ser tomados mais que X dias, não tomar o medicamento do familiar, do vizinho, que também foi para a dor e que talvez me faça bem. Porque há pessoas que têm outro tipo de doenças e que não podem tomar alguns medicamentos. Portanto, ver a validade dos medicamentos que têm em casa, consultar sempre o seu médico antes de tomar um medicamento para ter a certeza que realmente é adequado para si. E temos as técnicas pelo calor ou pelo frio, mediante o tipo de dor, que também ajudam. Contratura muscular, o calor é excelente. Uma dor inflamatória, o frio é excelente. E nós vemos aqui, portanto, algumas técnicas simples. Em alguns casos é preciso a ajuda do psicólogo ou da psicóloga para a psicoterapia também, para ajudar a gerir melhor a dor crónica.
0: Em todos os casos é necessário pedir ajuda. Obrigado, Cláudia, mais uma vez. Para ser que está desse lado, por que não agora também pedir ajuda? Entre em contacto connosco, envie-nos uma mensagem para o 933-939291 a dizer Máquina Humana. 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
1: Cá estamos nós a começar mais uma emissão das manhãs da RCS. Daqui a pouco já vamos avançar com uma palavra amiga. O pastor Samuel Aires nos vai trazer daqui a pouco. Atualizamos o plano da leitura da Bíblia, aquele espaço em que também queremos ajudá-lo no consultório médico, não é? Com alguns conselhos a pensar na sua saúde e bem-estar. E claro, de manhã cedo, muitas crianças estão a caminho da escola, do ATL, e daqui a pouco já avançamos com aquele espaço especial para elas. Tudo isto e muito mais, até às 10, para já. Esta música é para si.

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5: 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E por isso parece-nos que se trata de uma luta feroz. Mas há muitos cães e gatos que se dão bem e que vivem na mesma casa, em alegre companhia.
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7: Este espaço mil e um porquês, que eu acho que não é só para os mais novos. Nós mais crescidos também temos algumas dúvidas, não é? E as nossas curiosidades assim também ficam satisfeitas. E por falar nos mais novos, para aqueles que vão a caminho da escola, os votos de um bom dia. E já agora esta música é especialmente para vocês. Boas aulas!

0: 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Música inspiradora para começar bem os dias e a semana, aqui também nas manhãs da RCS. 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
2: As gerações atuais estão a atravessar uma das maiores, ou quem sabe até a maior, crise de identidade de sempre. A resposta à pergunta, quem sou eu, tem ganho uma dimensão social e um destaque mediático fora do comum. Aquilo que era um absoluto fundamentado nas mais variadas ciências exatas tornou-se em algo relativo e indexado às emoções e percepções de cada indivíduo. A forma como definimos ou identificamos alguém já não deve ter por base a lógica e o razoável, e extrapolou para o campo do ilógico e do impensável. Todos nós somos portadores de um documento oficial chamado cartão de cidadão ou passaporte. A informação contida nesse documento indica algumas características de cada indivíduo que de certa forma o definem. Há uma informação que está contida nesse documento que eu gostaria de destacar e sobre a qual eu gostaria também de refletir consigo. Não se trata do nome próprio, nem da data de nascimento, e também não se trata da referência ao género masculino ou feminino. Estou a falar do campo que diz respeito à filiação. Parece ser um campo secundário, mas na verdade ele indica uma coisa muito importante. Ele indica de onde nós viemos, ou seja, qual a nossa origem. Para além do relato da vida de Jesus e do livro da Revelação que está no final das Bíblias, o apóstolo João, que era provavelmente o mais novo discípulo de Jesus, escreveu também três cartas que enviou a algumas comunidades de cristãos. Na primeira dessas cartas, João vai relembrar aos leitores dessas cartas e também a nós a filiação espiritual dos seguidores de Jesus. Ele escreveu, vejam com que amor o Pai nos amou, a ponto de sermos chamados filhos de Deus, e somos seus filhos realmente. É por isso que o mundo não nos conhece, uma vez que não conhece a Deus. Entender quem nós somos faz toda a diferença na forma como vemos o mundo, como nos relacionamos uns com os outros, mas também na forma como nos relacionamos com Deus. A tradição religiosa, por vezes, leva-nos a deixar de lado esta ideia de sermos filhos de Deus para nos fazer pensar que somos servos de Deus. A questão é que, embora conceptualmente ambas estejam corretas, há uma que desvirtua a nossa vivência espiritual. É que acontece com muita facilidade nos meios religiosos pegar-se no que de bom tem a ideia de ser servo de Deus e transformar-se isso numa ideia diferente que faz com que as pessoas tenham medo de Deus. A ideia do servo pode criar no ser humano a ideia de que deve agradar para ser visto e ser tido em conta. A ideia de servo pode criar a percepção de que, quando o ser humano falha, Deus se comporta como um patrão, que vem castigar e pedir satisfações do erro cometido. Já a ideia de filho é diferente. Aquilo que cada um de nós tem de fazer não é por obrigação, nem porque faz parte da lista de tarefas e requisitos, mas sim pela posição que ocupamos. Tudo em nós passa a ter como alicerce a ideia de herança, ou seja, eu ajo porque o meu pai me ama. Eu ajo como herdeiro e não com vista a obter um ganho. Eu sou servo de Deus, mas por filiação e não por imposição ou por condição. Eu sirvo porque meu pai serve e não porque eu tenho de servir. Parecem coisas iguais, mas são radicalmente diferentes e cada uma delas faz um retrato de Deus completamente diferente. No início da história da Terra, é no jeito que Deus vai atrás do primeiro casal após a desobediência e pergunta-lhes onde estás? A resposta de Adão foi tive medo e fugi. E esta ideia de que o melhor a fazer quando fazemos o que Deus nos pede para não fazer é ter medo e fugir dura até os dias de hoje. Mas Deus enviou Jesus há 2000 anos para mostrar que esta ideia é completamente errada. O que Deus quer é que o ser humano escolha sempre vir ter com ele como um pai amoroso. Temos de deixar de ser como o rapaz da parábola do filho pródigo e querer regressar como servo quando o pai está cá fora ansioso de nos fazer restaurar a condição de filho. E quando o filho mais velho chegou e viu a festa do resgate do irmão, ele disse ao pai, pai, tenho-te servido todo este tempo. Temos de deixar de centrar a nossa vida nas nossas ações que tentam agradar a Deus e de pensar em ganhar algo para passarmos a viver confiantes apenas no mérito adquirido por Jesus junto de Deus em nossa intercessão. Se a lógica de Adão e a nossa fosse a correta, quem deveria ter morrido após a desobediência era o próprio Adão e não um animal em representação do substituto futuro diante de Deus. Eu não sei que tipo de imagem acerca de Deus lhe foi passado por tradição ou por herança familiar ou religiosa. Se não lhe foi passada a imagem de Deus como um pai de amor e de sua como um filho amado, então você precisa dar uma inversão de 180 graus nos seus conceitos. Porque essa visão de servo vai fazê-lo afastar-se cada vez mais de Deus. O meu desejo é que através da reflexão de hoje e através de uma conversa e oração profunda com Deus, ele lhe possa dar a conhecer quem ele realmente é. Que essa descoberta ou redescoberta possa mudar radicalmente a sua relação com ele. Que essa experiência de filho o possa libertar de amarras a coisas e hábitos que não têm utilidade nenhuma diante do pai. Que a experiência de viver como filho de Deus lhe possa dar uma nova percepção sobre si mesmo e sobre os outros. Que nunca mais possa ter problemas de identidade, porque tem a certeza de qual é a sua filiação. que no seu cartão de cidadão do céu possa ter o nome de Deus associado ao campo de filiação e não ao campo de seu proprietário ou empregador. Que cada gesto ou cada ato da sua vida possa ser simplesmente um reflexo do facto de ser herdeiro e filho de um Deus de amor.
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0: A Bíblia recomenda-nos a procurarmos as coisas que são do céu, onde Cristo ocupa o lugar de honra à direita de Deus. Então, pensemos nas coisas do céu e não nas da terra. Pensemos em Cristo e na vitória que Ele nos dá. E enquanto aqui vivermos, que seja para a glória dEle. Assim pensamos, assim vivemos também, ao som da próxima música, para nos inspirar e elevar.
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2: Discos voadores de penas. Então aparecerá no céu o sinal do Filho do Homem, e todas as tribos da terra se lamentarão e verão o Filho do Homem vindo sobre as nuvens do céu com poder e muita glória. Mateus capítulo 24, versículo 30. Num dia de primavera, enquanto observava as aves na costa sul do Texas, notei o que parecia ser uma pequena nuvem arredondada no céu sobre o oceano. Movia-se de forma constante e aproximava-se. Pelos binóculos, percebi que aquela nuvem se agitava. Depois vi outra e outra. Estavam tão distantes que mal se distinguiam, mas todas vinham na mesma direção. Quando se aproximaram, pude ver. Eram centenas de pequenos pássaros formando esferas compactas no ar. Nunca tinha visto tentilhões voarem assim. Uma dessas nuvens passou por cima de mim e desceu sobre uma árvore próxima. Eram tentilhões do tamanho de pardais que vivem no centro dos Estados Unidos e migram para o México e a América do Sul no inverno. Estavam a regressar aos seus lares de verão. Mas por que voavam em forma de bola? Pesquisas mostram que aves que voam em grupos compactos poupam energia em longas travessias sobre o oceano onde não há alimento. O voo em massa cria um efeito aerodinâmico que reduz o esforço individual. O formato esférico é especialmente eficiente. O bando torna-se, de certo modo, uma única unidade, um disco voador de penas. Quando Jesus vier, também o veremos primeiro como uma pequena nuvem ao longe. À medida que se aproximar, veremos milhares e milhares de anjos voando juntos como uma nave eterna, vindo buscar-nos para o nosso lar de verão no céu.
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0: Amanda, aqui nas manhãs da RCS.
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0: E agora estamos a 21 minutos das 9. Estamos com sol e calor que vai continuar, as temperaturas vão continuar a subir e não é brincadeira. Hoje e amanhã, quinta-feira já descem um pouquinho mais, mas hoje e amanhã, hoje as máximas em Lisboa podem chegar aos 36 graus, 31 de graus de máxima. Hoje para Sintra, 27 para Aveiro, 28 para o Porto e olhamos também para Faro com máxima de 28, mas sobretudo aqui no centro do país as temperaturas hoje vão estar bastante quentes. Quanto ao trânsito? Temos então no IC2 trânsito lento em Sacavém para Moscavide e na Avenida Infante Dom Henrique, sentido inverso, saída para o Parque das Nações, também congestionada. Na A1 temos um acidente a seguir ao nó de Condeixa, ao quilómetro 179, na via da esquerda, trânsito condicionado. IC19 com trânsito lento a partir do Cacém, temos um acidente junto ao nó do hospital com um corte da via da direita e lentidão de Alfragide para Pinamanique. Na Nacional 2 temos um acidente em Montargil, Valvilão, na ligação de Ponte Sor para Montargil. Isto para quem vai mais para o Sul, aproveitamos e ficou já dada a informação. Na Vasco da Gama, trânsito compacto, já disse. Na A8, trânsito lento nos acessos ao túnel do Grilo, em Frielas. E na Marginal, trânsito lento também de Santo Amaro de Oeiras para Passo de Arcos. É tudo para já. Boa viagem. Daqui a pouquinho no Diário da Saúde, hoje o tema é o cancro. Já lá vamos, para já ficamos com Charlie Johnson.

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1: Está a ouvir mais um episódio do Diário da Saúde. Seja muito bem-vindo. Hoje abrimos mais uma página para falar sobre o cancro. Milhões de pessoas, em todo o mundo, vivem com cancro e enfrentam desafios físicos, emocionais, sociais e económicos muito exigentes. Os números ajudam-nos a perceber a dimensão do problema, os quais estão bem divulgados no site oficial da Liga Portuguesa contra o Cancro. O cancro é hoje a segunda causa de mortalidade a nível mundial. Todos os anos, cerca de 10 milhões de pessoas morrem devido ao cancro, mais do que o HIV-Sida, a malária e a tuberculose juntos. No entanto, há também dados que nos dão esperança. Mais de um terço dos casos de cancro pode ser prevenido e outro terço pode ser curado se for detectado e tratado atempadamente. Aliás, segundo a Organização Mundial da Saúde, cerca de um terço das mortes por cancro poderia ser evitada através de rastreios regulares, diagnóstico precoce e tratamento adequado. E mais de 40% das mortes por cancro estão associadas a fatores de risco modificáveis, como o tabagismo, o consumo de álcool, uma alimentação desadequada e a inatividade física. Há ainda desigualdades que não podemos ignorar. 70% das mortes por cancro ocorrem em países de baixo e médio rendimento e o impacto económico global da doença é enorme. Estima-se que o custo total do cancro, nos próximos 30 anos, possa atingir 25 trilhões de dólares. Mas afinal, o que é o cancro? De forma simples, o cancro é a proliferação anormal de células. Normalmente, as células crescem e dividem-se para formar novas células. No seu ciclo de vida, as células envelhecem, morrem e são substituídas por novas células. Quando este processo falha, formam-se células novas, sem que o organismo necessite e, ao mesmo tempo, as células velhas não morrem. Este conjunto de células extra pode dar origem a um tumor. Nem todos os tumores correspondem a cancro. Existem tumores benignos, que raramente colocam a vida em risco e não se disseminam, e tumores malignos, que são cancro. As células dos tumores malignos podem invadir e danificar os tecidos e órgãos circundantes, podem ainda libertar-se do tumor primitivo e entrar na corrente sanguínea no sistema linfático e formar novos tumores noutros órgãos, um processo conhecido como metastização. O nome do cancro está normalmente associado ao local onde se inicia. Cancro da mama, do pulmão, do cólon, entre outros. O linfoma é um cancro que tem início no sistema linfático e a leucemia tem início nas células brancas do sangue, os leucócitos. Mesmo quando metastiza, o cancro mantém a origem das suas células. Por exemplo, um cancro da mama que se espalha para os ossos continua a ser um cancro da mama metastizado. A investigação científica continua a avançar, trazendo novas formas de prevenir, detectar e tratar a doença, sempre com o objetivo de melhorar a qualidade de vida durante e após os tratamentos. E para terminar, fica o lembrete de sempre. Adotar um estilo de vida saudável faz a diferença. Não elimina todos os riscos, mas pode reduzir muitos deles e é um passo essencial na proteção da nossa saúde. Por hoje o Diário da Saúde fica por aqui. Obrigado pela sua companhia. Regresso no próximo episódio com mais uma página dedicada ao bem-estar e à saúde de todos. Até lá, cuide de si, invista na prevenção e fique bem.
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Ora bem, já são 8h52. Rapidamente olhamos para os principais temas desta manhã. Acesso indevido a dados de mais de 100 mil utentes do SNS. A Polícia Judiciária refere que as credenciais de um médico foram usadas por um pirata informático. Vem aí muito calor, portanto, aviso amarelo em vários distritos, inclusive Lisboa. O Torriense licenciou o Estádio do Algarve para os jogos em casa na Liga Europa, é outro destaque, e olhando também para o plano internacional, o Ministério dos Negócios Estrangeiros confirma que a ativista portuguesa está detida na Líbia. Dora Lemos fazia parte de um grupo que se dirigia a pé até Gaza. Olhando ainda para o Estreito de Hormuz, este local espalha a confusão em torno do acordo de paz do Irão com os Estados Unidos. São temas que vamos continuar a acompanhar daqui a pouquinho também com a revista de imprensa à hora certa.

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Ora bem, é tempo agora de olharmos para os principais temas da atualidade, ora, da revista de imprensa. E hoje é notícia, começamos então pelo Diário de Notícias, que traz 3 em cada 4 portugueses chumbam a ação do governo na crise. O Correio da Manhã escreve 5 dias de trabalho por 12 mil euros. Antigo secretário-geral adjunto do MAI denunciou sobre o Siresp. E o Público vinca, Papa pede para se abrandar na inteligência artificial e recusa ideia de guerra justa. O Jornal de Notícias aponta que o país está a perder trabalhadores e só a imigração pode travar o colapso. Na imprensa especializada, o Negócios puxa por portugueses que contornam bloqueios a apostas ilegais. E o Jornal Económico fala em luvas e máscaras em risco de escassez devido à guerra. Olhamos também para os temas dos jornais desportivos. No jogo Futebol Clube do Porto, ataque começa na baliza. Na bola lê-se Luís Soares, Sporting foi a minha melhor decisão. E no Record, Sporting Borges pressionado, lugar não está em risco, mas SAD exige resultados logo a abrir. E agora sim é tudo quanto a estes temas nos jornais de hoje.

Por um lado, mau tempo, muito mau tempo, com chuvas intensas na China. Por outro lado, aqui vem aí uma onda de calor. Muito calor, com temperaturas bem acima dos 30 graus, hoje e amanhã também. Olhamos agora para o trânsito. Na A2, temos um acidente ao quilómetro 15. Na zona do Seixal, há fila de correios para a ponte 25 de Abril e os acessos ao Nó de Almada estão congestionados. Na Cril temos um acidente nos túneis de Benfica, há fila a partir de Odivelas. No sentido inverso, há paragens também nos acessos ao túnel do Grilo e Nó de Sacavém. No IC2, trânsito lento em Sacavém para Moscavide e na Avenida Infante Dom Henrique. Sentido inverso, temos a saída para o Parque das Nações. No IC19, lentidão a partir do Cacém. Temos um acidente junto ao nó do hospital e corte da via da direita. E conte também com lentidão de Alfragide para Pinamanique. Há 5 ainda com dificuldades em Oeiras e no Estádio Nacional para Linda a Velha e de Monsanto para as Amoreiras. E temos também um acidente ao quilómetro 1 na via da direita. Fila da Ameixoeira para Sete Rios. Na travessia da ponte 25 de Abril, trânsito compacto nos acessos do Montijo A33 para as portagens, no Tabuleiro e na A8, trânsito lento nos acessos ao túnel do Grilo em Frielas. Na Marginal, trânsito lento em Santo Amaro de Oeiras para Passo de Arcos, trânsito compacto também para Caxias e da Cruz Quebrada para Algés. Na segunda circular, temos lentidão de Sacavém para o aeroporto, do Relógio para o Campo Grande e, no sentido oposto, trânsito compacto do Estádio da Luz para as Calvanas. Há um ainda com trânsito compacto entre Santa Iria e São João da Talha para Sacavém. E agora sim é tudo. Boa viagem!

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1: Daqui a pouquinho avançamos com mais um Pensar Faz Bem. E Ezequiel Quintino hoje vai-nos falar sobre a mentira. Verdade. E porque hoje é terça-feira, é dia de mais um espaço da parentalidade positiva para a família. Daqui a pouco também já lá vamos com a nossa professora Carla Escada. Para já, 9 e 6. Seguimos com Wesley Fonseca e Raíssa Andrioli. Tanto faz.

Pensar faz bem. A mentira. O famoso crítico e escritor inglês William Warburton afirmou que a mentira não tem pernas e não pode permanecer de pé, mas tem asas e pode voar para muito longe. No entanto, em geral, a mentira nunca vai longe. Para confirmar a regra, conta-se a história de uma dona de casa e um talhante. A cliente entrou no talho e pediu um frango de 2 quilos. O empregado tirou o último frango que lhe restava no frigorífico e disse: "Este é o último frango, mas infelizmente só pesa 1 kg e 900 gramas. Acho que 100 gramas não fazem muita diferença." "Que pena", respondeu a senhora. "Quero preparar uma receita especial e o frango tem que pesar exatamente 2 quilos. Lamento, mas vou a outro talho." "Não, não", interrompeu o talhante. "Lembrei-me agora que tenho mais um frango no outro frigorífico. Espere só um momento." O homem levou o frango para dentro. Passados uns segundos, regressou com o mesmo frango. Colocou-o na balança e disse com entusiasmo: "Aqui está, pesa exatamente 2 quilos." "Obrigada", disse a cliente. "Estou-lhe tão agradecida que decidi levar os 2 frangos." Desta vez a mentira não foi longe. De início, a mentira até pode dar a impressão de que resolve o problema, mas é como um penso rápido colocado sobre uma ferida purulenta. Há mentiras que inventamos para os outros e mentiras que fabricamos para nós mesmos. Ambas são irmãs siamesas. Acabamos por acreditar nas nossas próprias mentiras. Somos vítimas das nossas palavras. Ninguém coloca a faca nas nossas costas. Somos nós que a cravamos no nosso peito. A boca expressa o que o coração vive. A palavra expressa o que a mente pensa. Se a mentira é como a teia de aranha que vai enrolando a pobre vítima até a sufocar, então a mente e o coração do mentiroso são uma teia de confusão onde reina a penumbra. Ele não sabe se é dia, se é noite, se vai ou se vem, se vive ou se morre. Afirma o grande pensador Romy Gourmand: "O melhor método para a erradicação da mentira é publicar e praticar a verdade." 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

0: Débora Schmitz aqui nas manhãs da RCS. Já são 9h25, já a seguir vamos avançar então para o nosso espaço habitual da parentalidade positiva. Hoje vamos olhar para um tema muito importante. Antes das palavras, vêm os nossos olhares e a nossa expressão facial diz muita coisa. Então, o que é que será que verdadeiramente nós conseguimos ou podemos, ou acabamos, às vezes até inconscientemente, por transmitir aos nossos filhos através do olhar? Hoje é sobre este tema que vamos então falar no nosso espaço habitual da parentalidade positiva.
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0: Cá estamos nós neste nosso espaço habitual virado para a família com a nossa professora e orientadora parental Carla Escada. Bem-vinda!
6: Olá, bom dia Sara, bom dia aos senhores ouvintes, obrigada por mais uma vez me receberem e vamos lá falar aqui de um tema interessante, não é?
0: Muito interessante, é verdade, porque nós não comunicamos só através das palavras, também comunicamos através do olhar. E é este tema que hoje nos traz aqui, olhar para ver verdadeiramente. Muito bem escolhido este assunto. O que é que ele nos sugere? A mim sugere muita coisa como mãe.
6: Sim, a si e a todas nós. Há aqui algumas questões que os nossos ouvintes me vão trazendo e que me levaram a escolher este tema para hoje. Na verdade, nenhum ouvinte me perguntou: Carla, o que é que eu faço com o olhar? Mas muitas vezes perguntam-me: Carla, como é que eu comunico com os meus filhos? E na equação de comunicar, muitas vezes nós colocamos a forma como falamos, como reagimos às situações, como damos instruções, como fazemos pedidos. Mas esquecemos que o olhar também comunica. E então, se falamos sobre como comunicar com os nossos filhos, o olhar tem que entrar, e fez-me todo o sentido trazer esta rubrica hoje com este tema. Porque muito antes das nossas palavras, as crianças, os nossos filhos, vão-nos lendo, vão-nos entendendo através do nosso olhar. Se eles estão a fazer um disparate, o nosso olhar de repreensão, se eles estão a fazer uma coisa muito bem feita, o nosso olhar orgulhoso, portanto, muito antes de falarmos, já eles estão a perceber o que é que vai na nossa cabeça através do nosso olhar. E então sim, é muito importante termos atenção também, não estarmos perante uma situação a verbalizar uma coisa e o nosso olhar e a nossa postura corporal estar a dizer outra. Então é importante trazermos aqui este tema para sabermos como é que vamos ter este cuidado.
0: Muito bem, então em que circunstâncias é que um olhar acaba por ser mais forte do que um grito?
6: Quem é que não se lembra de uma mãe ou de um pai ou de uma avó que bastava abrir os olhos para nós pararmos o que estávamos a tentar fazer? Muitas vezes não estávamos sequer a fazer ainda, não é? Então este é o poder de um olhar. Não quer dizer que agora tenhamos que utilizar esse poder só dessa forma. É importante termos atenção que o olhar transmite muita coisa. Transmite aceitação, transmite segurança, transmite reconhecimento. E então nos pequenos gestos não verbais, nós podemos colocar todas estas emoções, toda esta mensagem e ter um grande impacto emocional nos nossos filhos. E então, o olhar nos olhos quando estamos a falar com eles é muito importante. Muitas vezes vejo mães que dizem: ah, Carla, mas eu estou a falar e eles não me ligam nenhuma, estou a falar e estão a fazer outra coisa, nem sei se me estão a ouvir. Então, aqui, eu não gosto muito de dar dicas, mas aqui há uma dica que é fácil de aplicar. Quando estamos a falar com eles, vamos olhá-los nos olhos. Se forem mais baixinhos do que nós, mais pequeninos, vamos baixar-nos e vamos colocar ao nível dos olhos deles. Porque é desta forma que eles vão perceber que quando nós estamos a falar com eles, se estamos a olhar olhos nos olhos, então é importante que eles também olhem para os nossos olhos quando estão a falar. E que não estejam a falar e olhar para não sei aonde. Isto tem aqui muitas questões. Há pessoas que basta haver um acenar de cabeça para sentir que estão a ser escutadas. Há pessoas que precisam que estejam mesmo a fazer este contacto visual. Então é percebermos também em nós, mães e pais, quais são as nossas necessidades para percebermos que realmente os nossos filhos estão a escutar-nos e estão a prestar atenção. Mas o olhar aqui valida muito e comunica muito. E muitas vezes basta o nosso olhar ser acompanhado de um sorriso para que os nossos filhos sintam que estamos a validar aquilo que eles estão a fazer ou que nos estão a dizer. Quando nós estamos a olhar para os nossos filhos, estamos a demonstrar presença. Se estamos a olhar para eles, podemos estar com a cabeça às vezes noutros sítios, mas estamos a olhar para eles, estamos a observá-los. E isso demonstra que estamos ali, naquele momento estamos ali para os nossos filhos. Então, ter atenção a estes momentos e como é que nós estamos para verdadeiramente estarmos presentes no dia-a-dia e nestes momentos com os nossos filhos é muito importante.
0: E que tipo de mensagens, então, é que podemos passar através do olhar?
6: É muito isto, é muito... Se nós mostrarmos um olhar acompanhado de um sorriso, vamos estar a validar o que os nossos filhos estão a dizer. Um olhar acompanhado com um sorriso também é uma mensagem carinhosa, uma mensagem de amor. Há muitas pessoas que têm dificuldade em dizer aos filhos eu amo-te, mas muitas vezes um olhar pode dizer isso. E depois, consoante as idades, temos que ir também ajustando, porque quando são mais pequeninos é muito importante nós colocarmos à altura deles, olhos nos olhos, quando queremos, principalmente quando queremos pedir alguma coisa, quando queremos passar uma mensagem que queremos ter a certeza que eles estão a ouvir, então colocar-nos à altura deles, fazer contacto visual muito frequente. Depois os mais crescidos, ali a partir dos 6, na altura do primeiro ciclo, entre os 6 e os 10 anos, é muito importante que quando eles estão a partilhar alguma coisa connosco, estejamos a olhar para eles, porque é no fundo a mensagem de que, ok, estás a partilhar uma coisa que é importante para ti e eu estou a ouvir. Eu sei que nós ouvimos com os ouvidos, mas eles olhando para nós e sabendo que estamos a fazer este contacto visual vão ter a certeza de que nós estamos a ouvir. Quem é que não teve já o filho ao lado a dizer, oh mãe, olha para mim, ouve-me? E nós até estávamos a ouvir, mas estamos a fazer outra coisa, estamos a olhar para o outro lado e a mensagem fica duvidosa para eles, então este contacto visual é muito importante.
0: Sem dúvida. Então, para terminar, como é que vamos pôr tudo isso em prática?
6: Então, pôr isto em prática é algo que não dá trabalho, não temos que ir buscar nem inventar nada porque, felizmente, os olhos acompanham-nos no nosso dia-a-dia. A minha mensagem de hoje é que estejamos de forma consciente quando estamos com os nossos filhos. Muitos de nós não temos muito tempo útil para estar com os nossos filhos e então nos momentos em que estamos no dia-a-dia vamos estar de forma consciente e vamos, em momentos-chave do dia, encontrar formas de estarmos então a prestar mesmo atenção àquilo que estão a dizer, a fazer este contacto visual. E então, o desafio para esta semana é... Sempre que os nossos filhos vierem dizer-nos alguma coisa, fazer uma partilha, fazer uma pergunta, vamos olhar para eles, olhos nos olhos. Se forem mais pequeninos que nós, vamos nos baixar. Quem já tiver filhos mais altos, que é o meu caso, temos que olhar para cima, mas o importante é fazer este contacto visual para eles sentirem que sim, estamos lá, estamos presentes e que estamos a validar aquilo que eles nos estão a trazer e a dar-lhes a atenção que precisam. E, portanto, sempre que eles nos abordarem, vamos de forma consciente fazer este contacto visual, porque depois vai-se tornando algo automático.
0: E sem telemóveis.
6: Sem telemóveis, os olhos é para estarem olhos nos olhos, não é um olho neles e um olho no telemóvel.
0: Que é um grande desafio, é verdade, é verdade. Então é esse o trabalho de casa para os pais, o desafio para esta semana?
6: Exatamente, é este o trabalho de casa.
0: Fica dito e recomendado a receita. As receitas são assim, são passadas e agora toma quem quiser, não é? Portanto, estas que acabam por ser umas excelentes sugestões para que o ambiente familiar em casa, sem dúvida, se torne mais saudável, mais aconchegante, mais frutífero. Obrigada, Carla, entretanto, para a semana estamos de volta, não é? Até lá os nossos ouvintes podem sempre ir colocando as suas mensagens, as suas dúvidas, as suas perguntas. Já podemos adiantar qual vai ser o tema da próxima semana, com base então nestes feedbacks que temos recebido dos nossos ouvintes.
6: Sim, nós estamos a aproximar-nos a passos largos do final do ano letivo. Daqui a pouco temos as nossas crianças a entrar de férias. E então o próximo tema, com base em algumas questões que alguns pais já me vão colocando, vai ser sobre rituais em família. E mais não posso dizer.
0: E as crianças gostam tanto das rotinas. Então vamos lá falar sobre esses assuntos na próxima semana.
6: Exatamente, e mais do que rotinas é criar rituais em família para fomentar o espírito da família. Mas falaremos sobre isso na próxima semana.
0: Olha,
6: Sara,
0: estou curiosa. Fica combinado, encontro marcado para a semana a esta hora aqui na rádio, também com estes programas disponíveis em podcast para quem quiser voltar a ouvir ou encaminhar para algum amigo, alguma família amiga a quem gostaria de sugerir este assunto. Nós aqui na RCS também nos podem contactar e deixar as vossas mensagens, ou então diretamente através das redes sociais da professora Carla Escada.
6: Sim, Carla Escada, _ parentalidade, envia mensagens, dúvidas, questões, que eu tenho muito gosto em dar resposta e eventualmente alguns temas trazer aqui depois para as nossas rubricas. Obrigada, Sara, obrigada aos senhores ouvintes, até para a semana.
0: Até para a semana, se Deus quiseres. 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
1: Vamos então olhar para o trânsito a esta hora. Mais uma vez, boa viagem, dia de sol e muito calor. Na A5 temos aqui um acidente ao quilómetro 9, junto à área de serviço de Oeiras. Conte também com dificuldades entre Oeiras e o Estádio Nacional para Linda a Velha e de Monsanto para as Amoreiras. Na A1 temos um acidente entre Santa Iria e São João da Talha ao quilómetro 6, na via da direita. Trânsito lento e resistência também nos acessos a Sacavém. Na calçada de Carris temos mais um acidente a meio da calçada, com fila desde o final do IC22 e A8 para Lisboa. Na Nacional 115 temos um acidente antes da rotunda do Quintanilha.

Milho, trânsito condicionado e C19 com trânsito lento a partir do Cacém. Resolvido o acidente também que aconteceu esta manhã junto ao nó do hospital. Há lentidão em Pinamanique. No sentido inverso, há um acidente na via da esquerda antes da saída para a A16. É tudo para já. Boa viagem.

O Ministério dos Negócios Estrangeiros confirmou que a ativista portuguesa Dora Lemos está detida na Líbia. Dora Lemos fazia parte de um grupo que se dirigia a pé

até Gaza. O acesso indevido a dados de mais de 100 mil utentes do Serviço Nacional de Saúde foi verificado pela Polícia Judiciária, que refere que as credenciais de um médico foram usadas por um pirata informático. Vem aí muito calor, fica também esse alerta para os dias de calor. No desporto, o Torriense licenciou o estádio do Algarve para os jogos em casa na Liga Europa. A equipa de Torres Vedras escolheu precisamente o estádio Algarve por agora, mas admite mudanças e quer atuar mais próximo da cidade. No plano internacional, o Estreito de Hormuz está a espalhar a confusão em torno do acordo de paz do Irão com os Estados Unidos. São temas que vamos continuar a acompanhar, atentos, e daqui a pouco a atualidade já regressa também às 10h30 aqui na RCS.

E ao final da nossa emissão de hoje, amanhã às 7, estou de novo aqui consigo para continuarmos a começar o dia bem animados e sempre bem informados. Daqui a pouco vem por aí mais um Fórum Bíblico, hoje a promessa do ladrão na cruz. Já lá vamos. Para já, vamos fechar a emissão de hoje com a música da CCLX. Deus vos abençoe. Boa quarta, boa terça-feira e até amanhã, se Deus quiseres.

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1: Olá, é um gosto contar com a sua presença aí desse lado em mais um Fórum Bíblico. Nós deste lado queremos continuar a merecer a sua confiança todas as semanas e queremos também contar com a sua participação. Se está connosco pela primeira vez, poderá estar a perguntar-se como é que pode participar neste programa. Deixe-me dizer-lhe que o Fórum Bíblico é antes de mais um programa feito para si e por si. Como? É muito simples. Pode participar através das perguntas que nos enviar sobre dúvidas ou necessidade de clarificação de um tema da Bíblia ou algum texto bíblico que não entende e para os quais gostaria de obter uma resposta. E porque acreditamos que cada pergunta desperta à procura de uma resposta, quero deixar-lhe este convite. Envie-nos as suas perguntas para o nosso e-mail programas@novotempo.pt. Pode fazê-lo rapidamente com o seu telemóvel enviando uma mensagem por WhatsApp ou SMS para o número 933-939291 com as suas questões e com a menção do nome do programa, já sabe, Fórum Bíblico. Não sei em que canal nos está a acompanhar neste momento, mas quero que saiba que pode assistir a este programa todas as semanas na televisão, no canal 186 da MEL, no canal do YouTube do Novo Tempo Portugal e também na rádio RCS em 91.2 FM na região da Grande Lisboa. Para o fórum de hoje, selecionámos três perguntas que nos chegaram e todas elas sobre a promessa feita por Jesus ao ladrão na cruz, com base no episódio relatado no Evangelho de Lucas. Para falarmos dessa promessa de Jesus em particular, está connosco, uma vez mais, o teólogo Artur Machado, que nos vai ajudar a responder às perguntas acerca desse diálogo ocorrido pouco tempo antes da morte de Jesus. Olá Artur, bem-vindo, obrigado uma vez por estar entre nós e por nos ajudar a responder às questões que nos vão chegando dos nossos telespectadores e também dos nossos ouvintes. E hoje a primeira questão que temos no nosso programa vai de encontro àquilo que já introduzi sobre o diálogo de Jesus com o ladrão na cruz e a promessa que lhe fez. E a pergunta é, de acordo com o relato do Evangelho de Lucas, Jesus prometeu a um dos ladrões que estavam crucificados com ele que iria para o céu nesse dia logo após a sua morte?
2: Na verdade, há algumas pessoas que leem o relato do Evangelho de Lucas e há alguns teólogos que acreditam na teoria da imortalidade da alma, têm utilizado esta passagem de Lucas do capítulo 23, versículos 42 e 43, como uma prova de que, após a morte, segue-se uma existência consciente no céu. Lembremos o contexto, isto é sempre importante. Jesus é crucificado, a crucificação é realmente um processo cruel e também moroso, indigno, poderíamos mesmo dizer, e de muito sofrimento. E Jesus é crucificado com dois ladrões, um de um lado direito e outro do lado esquerdo. E o relato de Lucas começa por dizer que estes ladrões começaram por insultar de alguma maneira Jesus Cristo. Era normal, as pessoas sofriam imenso e, portanto, extravasavam a dor e o sofrimento físico e psicológico que tinham desta maneira. Mas a um determinado momento, um destes ladrões reconhece, afinal de contas, que Jesus era inocente enquanto que eles eram culpados. Eles mereciam estar ali e Jesus não merecia. E esse mesmo ladrão, que no cristianismo passa por ser conhecido como o bom ladrão, esse ladrão vai até criticar o outro por continuar, portanto, a insultar Jesus. E é neste contexto que nós temos o texto de Lucas capítulo 23, versículos 42 e 43, que seria bom
1: nós podermos
2: ler no ecrã. E disse a Jesus, portanto, o ladrão diz, lembra-te de mim quando entrares no teu reino. E disse-lhe Jesus, em verdade te digo que hoje estarás comigo no paraíso. E, portanto, é este o texto. Este é o texto. Para quem o lê, dependendo da tradução que tem, nós iremos ver que há ali uma palavra que não faz parte do texto original, portanto, dos manuscritos gregos. E, por incrível que pareça, toda a interpretação deste texto é uma questão de pontuação. De resta saber onde é que nós vamos colocar, por exemplo, aqui nesta tradução está o que, mas em algumas traduções está ali a questão de uma vírgula. Tudo se baseia na questão de uma vírgula. E onde é que a vírgula vai? Se a vírgula vai antes da palavra hoje, se a vírgula vai depois da palavra hoje. Se nós fizermos abstração deste que, desta tradução que nós temos aqui, porque eu posso adiantar desde já que a palavra oti, o que, não existe no texto grego. Portanto, aquele que não existe, aquele que, desta tradução que nós estamos a ver aqui, está aqui a substituir uma suposta vírgula. E todas as interpretações, porque elas mudam o sentido do texto, vai de saber onde é que se coloca essa vírgula. Vamos então passar a colocar a vírgula. Se, como muitos afirmam, a vírgula for colocada depois da palavra hoje, okay, o texto fica desta maneira. Em verdade te digo, portanto, hoje estarás comigo no paraíso. Se a vírgula é colocada antes da palavra hoje, Jesus teria dito àquele ladrão, eu estou-te a dizer neste momento em que estamos aqui a sofrer, que hoje, quando morreres, estarás comigo no paraíso. É uma interpretação. Nós vamos ver que Jesus dificilmente ele poderia ter dito isto por uma razão muito simples. A crucifixão era um processo moroso, como eu disse. Às vezes durava dias. E, portanto, Jesus nunca poderia saber se ele iria morrer naquele dia. Por acaso, ele morreu naquele dia. Ele morreu realmente naquele dia. Mas os outros poderiam não ter morrido naquele dia. A morte dos outros é-lhes acelerada. Porque se nós estamos num contexto religioso, vai iniciar-se o sábado, ninguém quer os corpos pendurados nesse dia. E, portanto, a morte é-lhes acelerada. Mas esta é uma interpretação, caso a vírgula vá antes do hoje. Então, e se a vírgula for depois do hoje?
1: Que justifica a pergunta que nos foi
2: colada,
1: né? nesse
2: exatamente.
1: Sentido, não é?
2: Em verdade, te digo hoje, estarás comigo no paraíso. A interpretação aqui é diferente. Ou seja, Jesus estaria a dizer naquele momento e naquele dia àquele homem, um dia, estarás comigo no paraíso. Não forçosamente hoje. A vírgula vai mudar, portanto, todo o sentido da frase. Logo, nós temos que ir a uma disciplina da Bíblia que se chama a crítica textual para perceber se houve vírgula ou não houve vírgula, se havia pontuação nos manuscritos mais antigos de Lucas. Depois nós iremos avançar para uma outra análise, que é perceber qual o uso que Lucas faz da palavra dia e também noutras partes da Bíblia. E, finalmente, vamos ver o que é que os evangelhos dizem sobre a morte de Jesus e sobre esta famosa promessa. Comecemos pela primeira coisa. Nós sabemos que os manuscritos do Antigo Testamento foram escritos em grego e com uma característica. As frases eram todas seguidas. Não havia espaços entre as frases e também utilizava-se pouca ou nenhuma pontuação.
1: Portanto, poucos pontos finais e poucas vírgulas.
2: Não, isso não existia.
1: Não existia.
2: Para as pessoas terem uma ideia, a vírgula na pontuação dos manuscritos gregos só vai aparecer no século IX, ou seja, muito tempo depois de Lucas ter escrito o seu Evangelho. Logo, Lucas não utilizou vírgula. Isso nós sabemos. Antes da introdução da vírgula, se queriam fazer algumas pausas na leitura, aí sim colocava-se uma espécie de um ponto final. Que ajudasse a pessoa a perceber como é que ela poderia fazer a pausa na leitura. Mais tarde vai-se adicionar a vírgula para que os textos fiquem mais espaçados e também mais compreensíveis. Mas o que é interessante é que nenhum manuscrito mais antigo do Novo Testamento nós não temos esta pontuação. Nós temos, por exemplo, o papiro Bodmer 14 e 15, ou o chamado o P75, que contém a maior parte do Evangelho de Lucas, que é a cópia mais antiga, que remonta mais ou menos ao século III da nossa era, e não há qualquer pontuação, nem antes da palavra hoje, nem depois da palavra hoje. Embora seja encontrada nesse manuscrito alguma pontuação aqui e ali. Portanto, a vírgula que é colocada no século IX para pontuar o texto de Lucas 23, versículo 43, não é por razões gramaticais, é por razões teológicas. Porque nessa altura os cristãos já acreditavam na imortalidade da alma. E, portanto, ao pontuarem o texto de Lucas, o que eles vão fazer é dizer-lhe algo com o qual eles já acreditavam. E a prova disso é que aquela palavrinha, o que eu vos mencionei na tradução, não, nunca existe. Ela não existe no texto grego. Esse que é a tentativa de explicar o texto, de ajudar a explicar o texto, ajudar a perceber que Jesus terá prometido àquele ladrão que naquele dia, após a sua morte, ele estaria realmente no paraíso. Mas há um códex, que é o chamado Códex Vaticanus, que é um dos manuscritos da Bíblia mais válidos, muito próximo deste pergaminho 75, que tem um ponto sobre a linha após a palavra hoje. O ponto não está antes da palavra hoje, o ponto está depois e, portanto, permitia fazer o tal espaço, a tal, a tal respiração, a tal pausa na leitura. E é verdade que este Códex Vaticanus tem aqui e ali algumas manchas de tinta, é um facto. E poder-se dizer, esse ponto é acidental, faz parte de uma das manchas de tinta que caiu ali. Não fosse o facto de que ele está equidistante de duas palavras. E, portanto, se ele está equidistante entre duas palavras, seria uma grande coincidência ele ter caído justamente ali. E não noutro sítio, não é? Há um especialista da crítica textual chamado Wilson Paroschi que mostra justamente isso. O ponto é equidistante entre duas palavras, o que reduz drasticamente a possibilidade de ser um acidente.
1: Foi intencionalmente colocado ali.
2: Não para pontuar como uma vírgula, como nós quiséssemos dizer, mas para que a pessoa que estivesse a ler percebesse que

0: tinha que fazer ali uma pausa. Claro que isto, por si só, não é uma prova conclusiva. E uma boa parte da Igreja Cristã lia a palavra hoje em conjunção com a forma verbal precedente. Eu te digo, em verdade, eu te digo hoje, estarás comigo no paraíso. O que faria sentido. Jesus estava-lhe a dizer, neste momento, eu digo-te, um dia estarás comigo no paraíso. Um outro manuscrito, que é o manuscrito 339 do século XIII, não tem apenas um ponto após a palavra hoje, como também deixou um espaço suficiente antes da palavra seguinte, tornando assim a tese de que o acidente do tal ponto teria sido um acidente. Aí é impossível. Ou seja, temos um manuscrito do século XIII que nos mostra que faria sentido para os cristãos essa acentuação no hoje. Ou seja, Jesus a dizer ao ladrão, em verdade te digo hoje, neste momento em que falo contigo, estarás. E não, em verdade te digo, hoje estarás comigo no paraíso.
1: Uma promessa feita no presente.
0: Uma promessa feita no presente, com implicações exatamente no futuro. E há outras traduções. Nós temos a tradução antiga, como a siríaca coretuniana, cujo texto já remonta ao século II, portanto estamos muito perto do texto de Lucas, que preferia esta leitura. Ou seja, colocava a ênfase na promessa e não no tempo. E alguns escritores da Igreja, como Efraim e o Ciro, no século IV a.C., Cassiano e Ezíquios, no século V século IV depois de Cristo, perdão, e Ezíquios, século V depois de Cristo, concordavam também com esta leitura e com esta interpretação. E há dois livros apócrifos que são interessantes, que é os Atos de Pilatos e a descida de Cristo ao inferno, que também atestam este tipo de interpretação. Portanto, há evidências que nos mostram que o que Jesus Cristo disse àquele ladrão foi assegurá-lo naquele dia em que ambos estavam a morrer, de que um dia ele estaria no paraíso, não forçosamente naquele dia.
1: Muito bem, como já reparou, o tema hoje em análise é muito interessante e as próximas perguntas vão ainda cimentar mais a compreensão desta promessa feita por Jesus. 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Acredito que esteja curioso em relação às próximas duas perguntas, mas chegou o momento agora para um brevíssimo intervalo. Continue por aí, porque nós voltamos já de seguida.
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1: Estamos de volta ao programa Fórum Bíblico. Hoje estamos a responder a perguntas relacionadas com a promessa feita por Jesus ao ladrão na cruz, durante a crucificação de Jesus, e contamos com a presença do teólogo Artur Machado para nos guiar nas respostas. Se começou a assistir apenas a este programa na televisão ou se está a ouvir na rádio pela primeira vez, então quero dizer-lhe que este é um espaço onde as suas perguntas ou dúvidas sobre os mais diversos assuntos relacionados com a Bíblia poderão encontrar aqui a resposta que talvez esteja à procura. Se for esse o seu caso, pode enviar agora mesmo a sua questão para o nosso e-mail programas@novotempo.pt ou então uma mensagem para o nosso número 933-939291. Não se esqueça de mencionar sempre o nome do programa, já sabe, Fórum Bíblico. Vamos então agora para a segunda pergunta e ela vai surgir agora no ecrã. E a pergunta é: existem outras evidências linguísticas, além da pontuação, que possamos avançar para a compreensão do texto em Lucas 23:43?
0: Existem outras evidências. Ora bem, comecemos por uma que é a regra da posição do advérbio. Não há uma regra no grego para a posição do advérbio, isto é, o advérbio tanto pode estar colocado antes como depois do verbo. Assim, nós, só pelo advérbio hoje, nós não sabemos se ele está a reger o verbo eu te digo, se ele está a reger o verbo estarás. Esse é um facto. Mas há uma tendência em Lucas. Lucas tem uma tendência para usar este advérbio com o verbo que está atrás. Ou seja, das 20 ocorrências em que Lucas usa a palavra hoje, 14 delas, o advérbio hoje vai reger o verbo que está atrás, não o que está à frente. Vamos ver um exemplo. Vamos ver Lucas, por exemplo, capítulo 12, versículo 28. E se Deus assim veste a erva que hoje está no campo e amanhã é lançada no forno, quanto mais a vós, homens de pequena fé. Aqui o advérbio hoje está a reger o verbo veste. E, portanto, há um outro exemplo. Eu posso-vos dar o exemplo que era clássico de Lucas também 22, versículo 34, quando Jesus diz a Pedro: não cantará hoje o galo, antes que três vezes tu me negues. Hoje não cantará. Portanto, eu estou-te a dizer hoje, Pedro, que o galo não vai cantar antes que tu me traias. O hoje de Lucas é o momento em que o autor está a falar. Não é o momento em que ele quer produzir uma determinada ação, digamos assim. E das outras utilizações de Lucas acerca deste advérbio, uma delas é uma citação do Salmo 2, versículo 7, e portanto, e nos três casos seguintes, em que a regra de Lucas não se aplica, ela é precedida por uma conjunção. E quando ela é precedida por uma conjunção, portanto, essa construção gramatical tem que ser mesmo assim. Logo, Lucas é muito claro na maneira como ele escreve e vai-nos dizer que a palavra hoje, por tendência natural, rege o verbo que está atrás. E embora Lucas não seja judeu, é um facto, poderíamos dizer, mas ele não é judeu, mas o seu pensamento é um pensamento semita. E, portanto, se nós virmos no Antigo Testamento, por exemplo, o livro de Deuteronómio tem muitos exemplos, tem mais de 40 exemplos, para dizer a verdade, do que Lucas está a fazer aqui no seu Evangelho. Por exemplo, em Deuteronómio, capítulo 28, versículo 13, diz assim: o Senhor te porá por cabeça e não por cauda, só estarás em cima e não de baixo, quando obedeceres aos mandamentos do Senhor teu Deus, que hoje te ordeno.
1: Uhum.
0: E, portanto, o que Lucas está aqui a transmitir no seu Evangelho é um procedimento absolutamente bíblico, onde há qualquer coisa que Deus diz num determinado momento que a pessoa deverá fazer no seu futuro. Portanto, a partir daí. E o que Jesus, portanto, estava a dizer ao ladrão, hoje, naquele momento, era fazer-lhe uma promessa de esperança do que poderia vir a acontecer um dia, no futuro. Ora, logo, é claro que no caso de Lucas, a influência se pode ter feito pela tradução dos 70, que nós já mencionámos em programas anteriores, que é a tradução do texto hebraico para o texto grego. Aliás, 90% do vocabulário que Lucas utiliza é do vocabulário da tradução dos 70. Por isso, não admira que Lucas tenha usado este procedimento, que é um procedimento judaico, embora ele não fosse.
1: Exato. Passamos agora à terceira pergunta, e esta terceira pergunta é muito interessante, porque na sua formulação traz uma sugestão para a compreensão deste texto. E ela é a seguinte: o ensino bíblico acerca do estado dos mortos e da ressurreição pode ajudar na compreensão do texto que estamos a ver, de Lucas 23:43?
0: Claramente. E vamos começar até com uma palavra que aparece ali. Em verdade, digo hoje, estarás comigo no paraíso, que é a palavra paradeisos. A palavra paradeisos, no grego, aqui a temos, ela significa justamente jardim. A palavra era isto que ela significava. Ela é encontrada duas ou três vezes no Novo Testamento. Paulo, por exemplo, afirma que foi elevado ao terceiro céu, que ele identifica com o paraíso, que é o lugar onde Deus mora. A segunda vez aparece também em Apocalipse capítulo 2, versículo 7, que identifica o paraíso, onde está, o lugar onde está localizada a árvore da vida. Jesus também disse aos discípulos que ele haveria de voltar segunda vez para os levar para a casa do Pai, onde há muitas moradas. E no Evangelho de Mateus, ele diz aos seus seguidores que eles tomariam posse do reino que lhes estava preparado desde a fundação do mundo. Acontece que Jesus não pode prometer uma coisa, nem nunca prometeu uma coisa que ele não pudesse cumprir. Isto é importante nos Evangelhos. E Jesus não poderia ter cumprido a promessa que fez ao ladrão se nesse dia ele tivesse dito que ele estaria com ele no paraíso, porque Jesus não foi para o paraíso. É que no dia da ressurreição, o Evangelho de João diz, Maria vai querer abraçar Jesus quando de repente percebe que é Jesus que está no jardim, e Jesus diz, não me detenhas, eu ainda não subi para o meu Pai. E portanto, se Jesus está a dizer a Maria, eu ainda não subi para o meu Pai, no dia da sua ressurreição, ele não poderia ter prometido ao paraíso uma coisa que não tinha podido cumprir. Exato. E esse é um ponto importante. Em segundo lugar, Jesus sempre ensinou que haveria de haver uma ressurreição. Em João, no capítulo 5, Jesus ensinou sobre a ressurreição. A Bíblia fala de duas ressurreições, uma ressurreição de justos, uma ressurreição de injustos. Toda a Bíblia tem este paradigma. A morte é um descanso. Nesse descanso não há qualquer conhecimento de qualquer coisa que se produza. É um estado inconsciente. E, portanto, a próxima vez que o ser que morre estará consciente é nesse momento da ressurreição. Logo, quando nós vemos o paradigma bíblico, nós percebemos que Jesus nunca poderia ter dito ao ladrão uma coisa que estaria contra todo o ensino da Bíblia, que estaria também contra aquilo que lhe aconteceu na sua própria experiência, porque Jesus, portanto, expirou e só volta à vida no domingo de manhã. Logo, ele não foi para o paraíso. Logo, o ladrão, por consequência,
1: também não foi.
0: Logo, o que nós podemos dizer é que foi realmente uma infelicidade a teologia ter influenciado a gramática de um texto. Nós percebemos que a maneira como o texto de Lucas é escrito não nos induz a acreditar numa promessa de uma ida imediata para o céu após a morte, mas sim o que Lucas escreveu e o que Jesus disse foi que naquele dia confortou alguém que, como ele iria morrer, de que ele poderia ter a certeza da salvação.
1: Ter essa esperança.
0: E isso é que é o mais importante. E, portanto, eu espero ter esclarecido muitas dúvidas das pessoas que nos veem e que nos ouvem acerca deste texto de Lucas.
1: Estou seguro que sim, que todos aqueles que nos estão a ver e que nos estão a ouvir ficaram esclarecidos em relação a este texto em particular. E também o programa de hoje reforça muito esta ideia de que a Bíblia não é apenas um livro que basta ser lido, é preciso ser estudado. Uhum. E foi o que nós fizemos, estudámos o que está por trás e toda a envolvente para percebermos e entendermos, lá está, e fazermos a interpretação correta do texto. E fica o desafio para todos aqueles que nos estão a ouvir, que o façam, que possam estudar, e que aproveitem este programa se têm dúvidas, porque aqui poderão encontrar, sem dúvida, o esclarecimento, como aconteceu. 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Ao longo das suas páginas, das suas muitas páginas, o Dr. Rodrigo Silva vai guiá-lo numa jornada fascinante de reflexão e de descoberta de respostas com base nas evidências disponíveis. No programa de hoje falámos sobre a morte e a ressurreição de Jesus Cristo. E uma das perguntas neste manual, que dá o título à lição número 6, é a seguinte. Ressurreição de Cristo, mito ou realidade? Ao estudá-la, vai certamente descobrir evidências que mostram que a ressurreição de Jesus aconteceu realmente e será, também, creio eu, um complemento ao estudo e ao aprofundamento daquilo que abordámos hoje no nosso programa. 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Esperamos que envie para que possa receber, muito em breve, este Guia de Estudo em sua casa. Como já lhe disse anteriormente, pode participar neste programa, aqui no Fórum Bíblico, sempre que entender e assim o desejar, através do envio das suas perguntas para o nosso e-mail programas@novotempo.pt, eu repito, programas@novotempo.pt, ou então, se preferir, pode enviar uma mensagem para o nosso número de contacto, que talvez até já o tenha memorizado, e que é o 933-93-9291. Também já sabe que pode acompanhar este programa no canal 186 da MEL, ou então no YouTube da Novo Tempo, ou se preferir na rádio RCS, em 91.2 FM, na região da Grande Lisboa, ou em qualquer lugar, através da emissão online em rádio rcs.novotempo.pt. 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O programa de hoje termina aqui, mas o nosso Fórum Bíblico volta a abrir na próxima semana, porque cada pergunta vai abrir sempre espaço para uma resposta. Obrigado uma vez mais pela sua companhia e até ao próximo programa.
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0: Terça-feira, com calor, as temperaturas vão aumentar ainda mais nos próximos dias e podem atingir os 40 graus em algumas regiões. Acesso ilegal a dados do Serviço Nacional de Saúde já fez mais de 100 mil vítimas em todo o país. É um dos temas da atualidade. Daniel Galay pode explicar melhor?
1: E de acordo com a Polícia Judiciária, piratas informáticos roubaram as credenciais de um único médico para entrar no sistema e o volume de dados extraídos sugere a utilização de inteligência artificial. As autoridades confirmam que foram consultados dados pessoais de cidadãos de todas as idades, incluindo crianças, e admite até que o número total de afetados ainda pode vir a aumentar.
0: Como é que alguns utentes do Serviço Nacional de Saúde se aperceberam que foram vítimas deste ataque informático?
1: As vítimas ter-se-ão percebido do acesso indevido às suas fichas, sobretudo por notificações ativas no portal do SNS, através da chave móvel digital. As credenciais que permitiram o acesso indevido já foram desativadas e a exfiltração de dados já foi então estancada. Foram recolhidas máquinas para análise e estão em curso medidas adicionais de reforço de segurança. No entanto, pediu aos médicos que alterem as suas credenciais de acesso com medida de segurança.
0: O caso está então agora nas mãos do Ministério Público, que tenta identificar os autores do ataque informático. Já o Ministério dos Negócios Estrangeiros confirmou que uma ativista portuguesa está detida na Líbia. A cidadã nacional integrava uma caravana de ajuda humanitária com destino à faixa de Gaza, mas acabou travada pelas autoridades líbias num posto de controle. De acordo com o governo português, a mulher encontra-se detida na cidade de Benghazi por uma alegada infração e aguarda a presença em tribunal, devendo o processo resultar na sua expulsão do território. No plano regional, o histórico elétrico de Sintra já voltou a circular entre a vila e a Praia das Maçãs. O serviço foi retomado após uma paragem temporária para trabalhos de manutenção na linha férrea. Também o Parque de Monserrat esteve sob os holofotes com a passagem de um rally de automóveis clássicos de prestígio internacional e, se vai circular de carro pelo concelho, tome nota. Os SEMAS de Sintra alertam para um corte de trânsito em Meio Martins devido a obras urgentes na rede de abastecimento. No desporto, o que temos a dizer?
1: O Estádio de Algarve, em Faro, foi escolhido pelo Torriense, que conquistou pela primeira vez a Taça de Portugal de Futebol, e por isso mesmo vai disputar os jogos em casa para a Liga Europa. O Torriense defronta na quinta-feira, a partir das 20 horas, o Casa Pia, na 16ª e penúltima posição, para tentar chegar ao primeiro escalão. Na segunda mão dos play-offs de acesso à Primeira Liga, o Rio Maior, depois do empate 0-0 em Torres Vedras. E do futebol para o automobilismo, a freguesia da Almargem do Bispo volta a receber o protagonismo do desporto automóvel com a passagem do Rally de Lisboa, prova que decorre entre 28 e 30 de maio e que integra pela primeira vez o Campeonato de Portugal de Rallys. Depois da recente passagem do Rally das Camélias,

0: A localidade sintrense reafirma-se como um palco de excelência para competições automobilísticas, graças a um troço reconhecido pela sua característica técnica e elevado potencial competitivo.
1: A fechar, uma boa notícia.

grande fluxo. Para além disso, vai ser disponibilizado um código QR em toda a rede para permitir aos passageiros consultar a localização exata dos veículos diretamente no telemóvel. A medida surge no âmbito de um plano de modernização que pretende reduzir a incerteza nos tempos de espera e melhorar a fiabilidade do serviço. E é tudo quanto às notícias que marcam a atualidade.

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1: É com alegria que nos voltamos a juntar para lhe trazer mais um Cuidar e Guardar. Fernando Ferreira assina esta rubrica à distância por telefone e que nos traz hoje o tema o domínio humano. Temos estado a falar sobre o domínio já há alguns programas e hoje o tema é o domínio humano. Fernando Ferreira, bem-vindo.
2: Muito obrigado, é um prazer estar aqui mais uma vez.
1: Hoje definiu esta história de domínio humano, este título. O que é que levou a escolher este título?
2: É porque, efetivamente, o homem tem que dominar, deve dominar, mas muitas vezes nota-se que há algumas dificuldades e que o domínio não é exercido da melhor forma. Quando nós olhamos a história, comprova-nos que o ser humano não está vocacionado para dominar sozinho. Aliás, há pessoas que têm medo até da palavra domínio, porque efetivamente pode ser usado de uma forma incorreta. A história das nações revela que circunstâncias especiais de governação têm de ser muito bem geridas, caso contrário, podem degenerar em tirania e ditadura. E, portanto, o domínio sem controle pode mesmo levar a ditaduras. Quando nós vemos a história dos imperadores romanos e do Império Romano, é muito interessante ver que eles tinham esta figura de liderança, a ditadura. E eles usavam a ditadura em certas circunstâncias. O ditador era geralmente nomeado em circunstâncias de perigo extraordinário, seja por inimigos estrangeiros ou sedição interna. Mas nessas condições de perigo militar iminente para a República, o ditador era designado pelo Senado e recebia um mandato com duração de 6 meses, ou enquanto se mantivesse o estado de emergência, qualquer que fosse o período mais curto. É interessante este aspecto, porque em circunstâncias especiais eles nomeavam um outro para liderar. Mas era nomeado pelo Senado e era durante um tempo limitado. Portanto, mostra que às vezes é necessário ter mão firme, mas o ser humano tem que ser controlado. É muito interessante quando nós falamos agora em estado de emergência no Império Romano e comparamos com o estado de emergência que vemos há muito pouco tempo aqui no nosso país. E vemos como é que numa democracia pode funcionar o estado de emergência. Se nós quisermos recapitular um bocadinho os passos que seguimos há muito pouco tempo, no estado de emergência devido à Covid-19, percebemos como é que funcionaram os órgãos eleitos pelo povo português e os diferentes níveis de decisão. Por exemplo, foi por proposta do Presidente da República, o professor Dr. Marcelo Rebelo de Sousa, que este estado foi proposto. Foi após o aconselhamento de especialistas da saúde e de outras áreas da ciência. Ouviu o Conselho de Estado, recebeu a concordância do Primeiro-Ministro e do seu governo e depois ainda teve que ser submetido esta vontade à Assembleia da República, onde estão representados todos os partidos. Portanto, aqui vemos como o poder no nosso país, numa democracia, é partilhado, não é o poder exercido por uma única pessoa. Portanto, este é um aspecto muito interessante, porque o homem tem alguma dificuldade quando tem em mãos o poder absoluto. Diversos documentos publicados descrevem a história de mais ou menos recente dezenas de ditadores. Eu vi um artigo muito interessante de Rebecca Fux, onde ela falava sobre os 10 ditadores que marcam a história. Ela é doutorada em estudos da cultura e ela diz o seguinte: esses homens foram o terror de muitos outros durante algum tempo. Autoritários, tiranos e despóticos, eles regeram os seus países com mão de ferro e não mediram meios para alcançarem fins. Perseguiram, torturaram, dissolveram partidos e impuseram-se através da força. Na memória de muitos ainda permanecem vivos esses nomes que concentraram tanto poder nas próprias mãos. Mas encontrei um outro trabalho muito interessante, Natasha Romazotti, de 23/6/2018, onde ela abordava esta questão de uma maneira muito interessante. O título do artigo dela era "O inacreditável lado fofinho de terríveis ditadores sanguinários". E depois diz que acontece que os maiores monstros da história eram, a nível pessoal, chocantemente normais, inclusive tinham um lado muito humano. É interessante, ela faz um artigo muito interessante e na conclusão ela diz o seguinte: somos condicionados a pensar que algumas pessoas nascem más, acordam más todos os dias, tomam um pequeno almoço de maneira maligna e seguem o seu dia com a mais pura maldade. Sugerir o contrário é humanizar os ditadores. Infelizmente, eles são mesmo humanos. E é por isso que nem sempre notamos, até que eles já estejam ordenando maldades do principal centro governamental de uma nação.
1: Como é que nós conseguimos então perceber como é que se tornam esses, como é que os seres humanos, na sua génese, na sua origem, se tornam esses ditadores?
2: É verdade. É sobre esse aspecto mesmo que eu gostaria que nós refletíssemos. Como é que é possível? Eu tenho aqui uma frase de um professor que eu gosto muito dele. Ele é professor de antropologia do Antigo Testamento, foi professor na Universidade de Mainz, na Alemanha, e na Universidade de Heidelberg, na África do Sul. E ele diz o seguinte: sempre que o ser humano é subjugado pelas coisas que deveria dominar, torna-se desumano. Quer dizer que o ser humano começa a ser dominado pelo dinheiro, ou a ser dominado pela ambição, ou a ser dominado pelas coisas, como ele diz, e então perde a sua humanidade. Isto revela-nos uma falha, deixe-me chamar, entre aspas, uma falha humana, uma característica do ser humano. É que o ser humano tem muita dificuldade em viver sozinho. Esta é a primeira razão. Numa cosmovisão bíblica, o homem foi criado para viver em companhia, como casal, e foi criado para viver em sociedade. Por outro lado, também nesse contexto e nessa visão, nessa cosmovisão, o ser humano torna-se perigoso quando domina sozinho. Originalmente o homem foi criado para exercer domínio partilhado, creio que falámos nisto num programa anterior. Quer dizer, o poder foi dado ao homem e à mulher, não a um só, mas à humanidade. E portanto, é perigoso quando um homem ou uma mulher, quando o ser humano quer dominar sozinho. Lord Acton, um historiador britânico do princípio do século XX, ele dizia: o poder tem tendência a corromper, e quando ele é absoluto, a corrupção é absoluta. Quer dizer que temos que ter em consideração que o ser humano deve partilhar o domínio, deve ter uma visão partilhada, não deve e deve até evitar tomar o poder absoluto.

ser humano em si e para aqueles que estão à sua volta. Nós encontramos no profeta Ezequiel o mecanismo que levou à corrupção do rei de Tiro. Ele diz em Ezequiel 28:17, é um texto que podíamos ler mais alargado, mas basta este bocadinho. Diz: e levou-se o teu coração por causa da tua formosura. Corrompeste a tua sabedoria por causa do teu resplendor. Por terra te lancei, diante de reis te pus, para que olhem para ti. Quando nós lemos este texto e aprofundamos o relato, nós percebemos que existe uma segunda aplicação. Fala-nos do rei de Tiro, mas há uma aplicação que retrata a corrupção de um ser celeste, que foi Lúcifer. Este texto fala como se corrompeu Lúcifer. Aqui percebemos que existe uma lacuna funcional nos seres humanos e mesmo noutros seres criados. Eles foram criados para exercer um domínio partilhado. Corrompem-se porque não foram dotados para exercer domínio absoluto. O domínio das criaturas só pode ser exercido em parceria com o Criador. Logicamente que esta é uma visão cristã, judaica ou cristã, mas nós na prática percebemos que isto acontece. Só o Criador tem inerente a capacidade e o direito de exercer domínio. Contudo, percebemos que faz parte do seu plano atribuir diversos níveis de domínio às suas criaturas. É interessantíssimo. Realmente, Deus é que é o grande dominador, ele tem todo o domínio, toda a capacidade e o direito de dominar. Mas ele quer partilhar connosco o domínio. Só quando o homem toma o domínio para si próprio e se torna um dominador absoluto, ele perde-se e ele não consegue controlar. Não consegue controlar esse domínio. Nós encontramos o Salmo de Davi, onde ele fala, descreve esta gestão, esta hierarquia de gestão de uma maneira majestosa. É um Salmo muito curtinho, tem 9 versículos. Ele diz: ó Senhor, Senhor nosso, quão admirável é o teu nome em toda a terra, pois puseste a tua glória sobre os céus. Da boca das crianças e dos que mamam, tu suscitaste força por causa dos teus adversários, para fazeres calar o inimigo e vingativo. E depois diz: quando eu vejo os teus céus, obra dos teus dedos, a lua e a estrela que preparaste, quem é o homem mortal para que te lembres dele? E o filho do homem para que o visites? Contudo, pouco menor o fizeste do que os anjos, e de glória e honra o coroaste. Fazes com que ele tenha domínio sobre as obras das tuas mãos. Tudo puseste debaixo dos seus pés. Todas as ovelhas e bois, assim como os animais do campo, as aves do céu, os peixes do mar e tudo que passa pelas veredas dos mares. Ó Senhor, Senhor nosso, quão admirável é o teu nome sobre toda a terra. É um texto interessantíssimo, é um texto belíssimo, que nos fala aqui sobre uma hierarquia da gestão. Fala-nos sobre harmonia e louvor, mas depois apresenta-nos a figura central, que é quem concede o domínio, que é o Criador. Depois temos as criaturas, anjos e criaturas humanas, cuja vida depende do Criador. E este domínio, esta mordomia, é uma concessão. E o homem tem que perceber isto sempre. Deus é que dá o domínio, que deve motivar. E esse domínio deve motivar a satisfação e o louvor. De maneira que esta reflexão leva-nos a uma questão muito simples. Quando alguém se deixa inebriar pelo exercício do domínio absoluto, de forma despótica, perdeu a noção de que é humano e que é mortal. Ninguém tem o dever, nem o poder para dominar o outro, porque todos nós nascemos e morremos. Perde a noção da realidade e perde o domínio de si mesmo. Este é um aspecto importante. Nós, quando não conseguimos dominar-nos a nós próprios, não conseguimos exercer um domínio equilibrado. Deixa de respeitar a vida e os direitos dos outros. O seu domínio torna-se execrável, enlouquece devido ao poder. Quantas pessoas loucas nós encontramos ao longo da história porque se deixaram inebriar pelo poder. Mas só até que chegue o seu fim, porque o seu fim vai chegar. Babilónia, que foi outro dos poderes que subjugou o povo judeu, o povo israelita, em Isaías também tem um texto dedicado ao domínio babilónico. E diz: como acabou o tirano? Como acabou a sua arrogância? O Senhor quebrou o cetro dos malvados, o bastão dos tiranos, daquilo que furioso subjugou os povos com golpes de matar, sem fim e com ira. Oprimiu as nações, perseguindo implacavelmente. A terra inteira descansa finalmente tranquila e dá gritos.

0: alegria. Aqui temos nenhum ditador, nenhum ditador é eterno. E portanto, à luz da palavra de Deus, há um momento da libertação. Há um momento em que a história e que Deus faz justiça. Encontrei uma outra frase de Hans Wolff que ele diz: o domínio do ser humano sobre o ser humano não corresponde ao seu destino, mas é a sua desgraça. Quer dizer, quando nós tentamos dominar o outro, seja no trabalho, seja onde quer que seja, nós estamos a errar, porque o domínio sobre o outro não é o objetivo de, digamos, da arte do poder dominar. É a sua desgraça. Nós conhecemos muitos ditadores, claro que estas pessoas dependem da perspectiva histórica, mas na nossa sociedade ocidental vemos-los como ditadores, por exemplo, o caso de Hitler, que acabou de uma forma miserável. Na Roménia, em 25 de dezembro, nós nos lembramos bem, 25 de dezembro de 1989, o país mergulhado num caos. Lembramos que o Michel Ziska e a sua esposa foram rapidamente julgados, foram realmente fuzilados. Logicamente que nós sabemos, e como eu dizia, há sempre os que vêm de um lado e vêm do outro, mas são homens que exerceram o poder de uma forma despótica. No Iraque, assistimos de uma forma lamentável ao enforcamento de Saddam Hussein, 30 de dezembro de 2006. No Paquistão, Osama Bin Laden. Na Líbia, Muammar Gaddafi. Bom, são pessoas que exerceram forte poder, mas que por uma razão ou outra eles acabaram por ter um fim triste. O conceito bíblico é muito claro. Todos somos humanos e finitos. Só Deus é Deus e só Ele, a Ele pertence o domínio. Há um texto de Eclesiastes que nos ajuda a perceber isto e diz: todos vão para um lugar, todos são pó e todos ao pó tornarão. É interessante, e às vezes, embora com todo o respeito, às vezes chocam-me um bocadinho os títulos académicos, sobretudo nas lápides fúnebres. Às vezes há uma zona no cemitério que eu costumo parar e dizer: doutor X, não sei quanto. Ele foi doutor, mas neste momento é pó. Nós, o que nós somos agora, quando termina a nossa vida, nós voltamos ao pó. Portanto, não há razão para que os homens dominem uns sobre os outros. Jeremias, outro pensamento interessante, diz, deste profeta, assim diz o Senhor: não se glorie o sábio na sua sabedoria, nem se glorie o forte na sua força, não se glorie o rico nas suas riquezas. O rico, quando termina a sua carreira, é pó, tal como o pobre. E o Salmo 113 diz-nos: exaltado está o Senhor acima de todas as nações e a sua glória é sobre todos. Agora, na prática, como é que nós podemos aplicar isto e qual é o interesse destes conceitos para a nossa vida, de cada um, de cada dia? Nenhum homem ou mulher estão preparados para exercer o domínio absoluto. Isto não é um problema político, é um problema humano. Porque a pessoa pode ser o ditador num governo de uma nação, pode ser ditador numa empresa, mas também pode ser ditador na sua própria casa. Pode ser um ditador na sua família. Isto pode se tornar chocante, mas é a realidade humana. É necessário que nós aprendamos a partilhar o domínio. Partilhe amorosamente o domínio com o seu cônjuge. Originalmente o domínio foi concedido ao casal, como dizíamos há instantes. Há um autor francês, Van der Velde, que ele diz: eles, o Adão e a Eva, representavam cada um uma parte da humanidade e uma parte somente. A humanidade só pode ser representada pelo ser humano quando tem o homem e a mulher. Foi assim na origem. E, portanto, nós devíamos aprender a partilhar. O homem não está preparado para dominar sozinho, nem a mulher. Nós sabemos que há características no homem e mulher que se completam. Aprenda a partilhar e a viver em parceria. Não se sinta mal por pedir um conselho ou um parecer. Pedir uma opinião, decidir em conjunto, deve ser um ato de amor e não uma atitude de humildade. Há pessoas que sentem isto como uma humilhação, ter que pedir um conselho à esposa ou ao marido, ou querer orientar as coisas sozinho ou sozinha. É um problema que nós não conseguimos ultrapassar. Temos que trabalhar em parcerias. A vida é uma oportunidade. Seja feliz e faça felizes os que estão à sua volta. Esta oportunidade da vida vai acabar. Enquanto dura, cultiva a felicidade. Não esqueça de cuidar e guardar. Esta questão de domínio é fundamental percebê-la. porque nós precisamos de exercer, de viver esse domínio partilhado. Será a melhor forma de o fazer e a forma que nos pode tornar mais felizes.
1: Muito bem, já dizia o ditado, queres conhecer verdadeiramente alguém, dá-lhe poder, não é?
0: É verdade.
1: Mas provavelmente, assumindo até as dificuldades que partilhou connosco, olharmos para as circunstâncias em que cada um de nós, a determinada altura, pode ter situações e cargos de poder em relação aos outros, para não cairmos nesse fatal erro de sermos dominantes, é sabermos, acima de tudo, dominar a nós próprios. E esse provavelmente é um assunto a abordar nos próximos programas.
0: Claro, o próximo programa será mesmo esse o tema, porque é por aí que temos que começar. Este equilíbrio entre o domínio que temos sobre o que nos envolve e o domínio de nós próprios é fundamental. É isso que iremos falar numa próxima ocasião.
1: Então fica aqui já o convite para que esteja connosco no próximo programa. Fernando Ferreira, mais uma vez, muito obrigado e até lá, se Deus quiser.
0: Olha, é só um abraço para todos e que sejam felizes.
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1: Bem-vindo ao segundo episódio da saga O Corte de Cabelo da Wilma. Há uma coisa estranha que acontece quando decidimos fazer uma mudança. Parece que o universo entra no jogo. Foi o que me aconteceu quando comecei a pensar em cortar o cabelo. A ideia começou tímida, quase como quem bate à porta de fininho. E se eu cortasse? Pensei. E pronto, bastou isso. No dia seguinte, saí à rua e de repente parecia que toda a cidade tinha cortado o cabelo. Pessoas que nunca reparei antes estavam com o mesmo corte que eu queria fazer. Mulheres com os cabelos naturais, ousados, despachados, outdoors de produtos capilares, tutoriais no Instagram, a vizinha do terceiro andar, a menina do supermercado. Era como se alguém tivesse ligado um botão e tudo à minha volta gritasse: vai, corta. Mas foi o mundo que mudou? Ou fui eu que comecei a ver diferente? Há um nome para isso e não é magia, é ciência. Chama-se Sistema de Ativação Reticular. É uma parte do nosso cérebro que funciona como um filtro de atenção. Nós recebemos milhares de estímulos por segundo. Sons, cheiros, imagens, conversas. Seria impossível prestar atenção a tudo. Então, o cérebro foca-se no que é realmente para nós importante naquele momento. E o que define o que é relevante ou importante? Aquilo em que pensamos com frequência. Aquilo que desejamos, aquilo que tem carga emocional. Ou seja, eu comecei a pensar em cortar o cabelo e o meu cérebro, obediente, começou a identificar tudo à minha volta que se relacionava com isso. O que antes passava desapercebido, agora saltava aos olhos. Não é que o mundo mudou, fui eu que mudei o meu foco. É o mesmo fenómeno que acontece quando alguém decide comprar um carro azul de uma determinada marca, por exemplo. Nunca viu tantos carros azuis na vida, mas eles sempre estiveram lá. E esta constatação, que parece uma simples curiosidade cerebral, trouxe-me uma reflexão mais profunda. A realidade não é apenas aquilo que existe. É aquilo para o qual estamos atentos. Isto muda tudo. Porque se eu, sem querer, começo a ver só cabelos cortados ou pessoas felizes ou só tragédias ou só fracassos, talvez a culpa não seja do mundo, mas do meu filtro. Quantas vezes achamos que tudo está a correr mal, quando na verdade só estamos a prestar atenção ao que corre mal? Quantas vezes achamos que ninguém nos compreende, quando na verdade estamos tão focados na rejeição que deixamos de notar as tentativas de aproximação? O foco tem poder e o nosso cérebro é mais leal do que imaginamos. Ele serve-nos exatamente aquilo que dissermos, ainda que inconscientemente, que queremos ver. Claro que nem sempre isso é útil. Por exemplo, no dia em que finalmente cortei o cabelo, deixei de reparar nas outras pessoas com cabelo curto. Era como se o cérebro dissesse: missão cumprida, podes relaxar. E lá voltei eu ao normal, reparar em sapatos, no tempo, em cafés, com nomes engraçados e, claro, em pessoas com cabelo comprido e saudável. Que ironia, não é? Esta experiência com os cabelos fez-me pensar noutras áreas da vida. Quantas oportunidades eu deixei passar porque o meu foco estava no medo? Quantos elogios ignorei porque a minha atenção estava voltada só para críticas? Quantas bênçãos passaram desapercebidas porque o meu filtro estava sintonizado na escassez? A verdade é que vemos o que procuramos. E se não tivermos cuidado, passamos a vida inteira a confirmar as nossas crenças limitantes. Não porque são verdades absolutas, mas porque treinamos o nosso cérebro para vê-las em todo o lado. Por isso, eu acho que todo aquele que pensa em fazer alguma mudança deve se perguntar: o que eu tenho escolhido ver? E mais importante ainda, o que eu quero ver a partir de agora? Obrigada por me teres acompanhado nos pensamentos em voz alta de hoje. Eu espero ver-te no próximo episódio desta saga tão incrível, O Corte de Cabelo da Wilma. Até lá!
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1: Bem-vindo ao Comportamento aqui na Rádio Novo Tempo. O meu nome é Aline Carvalho. Hoje nós vamos conversar com a Rosana e a Rosana é conselheira. Rosana, a história de hoje é de um ouvinte que é casado e disse que ama a esposa dele. Inclusive, ele já é casado há mais de 26 anos. Ele conta que viveu a homossexualidade, mas deixou de praticar e realmente se casou e ama a esposa. Porém, agora ele tem sentido atração por homens novamente. Inclusive, ele também sente atração pela esposa dele. Ele disse que é horrível e ele pede muito nossas orações. Ele termina contando que foi abusado com 14 anos. E pergunta, Rosana, se isso pode ter a ver com a homossexualidade. Rosana, como você poderia ajudar esse nosso ouvinte?
2: Olá, Aline. Olá, queridos ouvintes. Que a paz do meu Senhor esteja invadindo a sua mente hoje para acreditar nos lindos planos que Deus tem para cada um de nós. Querido ouvinte, todos os dias nós temos a alegria que Deus nos deixou do livre-arbítrio de fazermos escolhas. E talvez eu e você não prestemos atenção o quanto isso é importante. Na verdade, o nosso dia é recheado de escolhas. Escolhemos ir trabalhar ou não, e eu deixo aqui com você a oportunidade da escolha. Escolher prosseguir naquilo que você sabe que Deus espera de você e que é bom para sua família. O abuso tem deixado marcas dolorosas na vida de muita gente. E a minha sugestão é para que você procure uma terapia para trabalhar esta questão do abuso. Isso não é voltar para trás, viver do passado, mas poder conversar, conhecer as possibilidades que existem de você compreender na sua jornada o que este abuso lá atrás está refletindo hoje em algumas coisas que você pensa, em algumas atitudes. Você, pelo jeito, tem um casamento maravilhoso. Com certeza ama sua esposa e ela também te ama. Está aí algo que nós não podemos fazer por você. Tomar uma decisão ou uma escolha. Você mesmo diz que está se sentindo muito mal, que é horrível o que você sente. Na verdade, eu tenho falado muito nas minhas palestras para não prestarmos muito atenção no nosso sentimento, porque o coração do homem e da mulher é enganoso. Nós sentimos muitas coisas. Hoje o mundo vive pelos sentimentos. Fazemos, às vezes, aquilo que nos faz bem, mas que trará um resultado doloroso lá na frente. Portanto, ignore os sentimentos e trabalhe um pouquinho mais com a razão. Um pouquinho mais com aquilo que você sabe que é a jornada que Deus tem para você. Pois eu nunca, querido ouvinte, vi alguém que escolhe o que é bom, o que é agradável e perfeito, que é a vontade de Deus e tenha se arrependido. Querido ouvinte, a sua história poderá terminar numa jornada linda de um plano perfeito que Deus elaborou para a sua vida. O plano de Deus é perfeito, o nosso é falho. Aquilo que você decidir na sua jornada será aquilo que você vai trilhar. Agora, qual é o papel de Deus? Te fortalecer, te amparar, te dizer, vem por aqui, este é o caminho. A Bíblia diz, né, é isso que eu te proponho, tenha vida e tenha morte, quero que vocês escolham vida. Existe aí um ano novo para você recomeçar com sua família, sua esposa, mas não guarde essa angústia para você sozinho, você não precisa caminhar tão só. Você tem a mão de Deus a te estender e profissionais nesta terra que poderão ser as mãos de Deus e a palavra de Deus para você nesse momento. Um grande abraço, sucesso e muitas bênçãos para você. Deus te abençoe.
1: Rosana, muito obrigada pelo seu aconselhamento. Espero que realmente tenha ajudado esse nosso ouvinte. Muito obrigada pela companhia e até o próximo programa.
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2: Eu sou a Adaça, tenho 6 anos, moro em Porto Alegre. É verdade que os lagartos podem pedir a cauda?
3: Sim, eles são capazes de soltar a cauda se algum predador os quiser apanhar. A cauda desprega-se do resto do corpo e continua a mexer-se sozinha. Isso distrai e confunde o predador. E assim o lagarto foge rapidamente. É um mecanismo de defesa. As caudas são muito importantes para os lagartos. Fazerem manobras, impressionarem os parceiros e até armazenarem gordura. Mas tudo isso é sacrificado quando se trata de não ser devorado por um inimigo. Sabias que em muitos lagartos a cauda volta a crescer? Pois é, podem voltar a ter cauda depois de a perderem. É engraçado, não é?
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1: Olhar para a palavra de Deus, aprender com ela, é muito bom. E o nosso texto de hoje traz aqui uma certa analogia para a nossa vida do dia a dia. Diz o último texto do capítulo 13 do livro de Provérbios, o verso 25: o justo come até ficar satisfeito, o ventre dos maus fica com fome. Este comer e este passar fome, nós podemos dar duas aplicações aqui. Primeiro, é aquele que come porque trabalha, obtém as coisas para a sua vida e fica satisfeito, portanto come até ficar satisfeito. Por outro lado, o preguiçoso, aquele que não gosta de trabalhar, aquele que só pensa na maldade, esse corre o risco de vir e passar fome. Mas existe outro aspecto que nós podemos considerar. Quando nós somos honestos, quando nós somos justos, nós temos uma consciência tranquila. Nós dormimos bem, nós relacionamos bem com as outras pessoas, nós temos satisfação em viver. Por outro lado, aquelas pessoas que não são justas, aquelas pessoas que são incorretas, aquelas pessoas que vivem de artimanhas, vivem de artifícios, vivem de joguetes, essas não conseguem ter uma consciência tranquila, não conseguem dormir bem e até mesmo muitas vezes aquilo que comem lhes pedem no estômago, por assim dizer. Prezado amigo, prezada amiga, quando nós olhamos para a palavra de Deus, nós temos estas duas escolhas. Ou aceitemos fazer a vontade de Deus e passamos a ter uma vida justa, uma vida honesta, uma vida correta, uma vida de acordo com a vontade de Deus, ou nós corremos o risco de ter uma vida de acordo com a nossa própria vontade, muitas vezes sendo egoístas ou até levando à maldade. E isso vai causar em nós esse desconforto, essa inconstância de que muitas vezes nós tanto precisamos. Olha para a palavra de Deus, aprende com ela e vive uma vida de satisfação, porque é justo.
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5: Cá estamos nós neste nosso espaço habitual virado para a família com a nossa professora e orientadora parental Carla Escada. Bem-vinda!
6: Olá, bom dia Sara, bom dia aos senhores ouvintes. Obrigada por mais uma vez me receberem e vamos lá falar aqui de um tema interessante, não é?
5: Muito interessante, é verdade, porque nós não comunicamos só através das palavras, também comunicamos através do olhar. E é este tema que hoje nos traz aqui, olhar para ver verdadeiramente. Muito bem escolhido este assunto. O que é que ele nos sugere? A mim sugere muita coisa como mãe.
6: Sim, assim a todas nós. Há aqui algumas questões que os nossos ouvintes me vão trazendo e que me levaram a escolher este tema para hoje. Na verdade, nenhum ouvinte me perguntou: oh, Carla, o que é que eu faço com o olhar? Mas muitas vezes perguntam-me: Carla, como é que eu comunico com os meus filhos? E na equação de comunicar, muitas vezes nós colocamos a forma como falamos, como reagimos às situações, como damos instruções, como fazemos pedidos, mas esquecemos que o olhar também comunica. E então, se falamos sobre como comunicar com os nossos filhos, o olhar tem que entrar. E fez-me todo o sentido trazer esta rubrica hoje com este tema, porque muito antes das nossas palavras, as crianças, os nossos filhos vão-nos lendo, vão-nos entendendo através do nosso olhar. Se eles estão a fazer um disparate, o nosso olhar de repreensão; se eles estão a fazer uma coisa muito bem feita, o nosso olhar orgulhoso. Portanto, muito antes de falarmos, já eles estão a perceber o que é que vai na nossa cabeça através do nosso olhar. E então sim, é muito importante termos atenção também a não estarmos perante uma situação a verbalizar uma coisa e o nosso olhar e a nossa postura corporal estar a dizer outra. Então é importante trazermos aqui este tema para sabermos como é que vamos ter este cuidado.
5: Muito bem, então em que circunstâncias é que um olhar acaba por ser mais forte do que um grito?
6: Quem é que não se lembra de uma mãe ou de um pai ou de uma avó que bastava abrir os olhos para nós pararmos o que estávamos a tentar fazer? Muitas vezes não estávamos sequer a fazer ainda, não é? Então este é o poder de um olhar. Não quer dizer que agora tenhamos que utilizar esse poder só dessa forma. É importante termos atenção que o olhar transmite muita coisa. Transmite aceitação, transmite segurança, transmite reconhecimento. E então, nos pequenos gestos não verbais, nós podemos colocar todas estas emoções, toda esta mensagem e ter um grande impacto emocional nos nossos filhos. E então, o olhar nos olhos quando estamos a falar com eles é muito importante. Muitas vezes vejo mães que dizem: ah, Carla, mas eu estou a falar, eles não me ligam nenhuma, estou a falar e estão a fazer outra coisa, nem sei se me estão a ouvir. Então, aqui, eu não gosto muito de dar dicas, mas aqui há uma dica que é fácil de aplicar. Quando estamos a falar com eles, vamos olhá-los nos olhos. Se forem mais baixinhos do que nós, mais pequeninos, vamos baixar-nos e vamos colocar ao nível dos olhos deles. Porque é desta forma que eles vão perceber que, quando nós estamos a falar com eles, estamos a olhar olhos nos olhos, então é importante que eles também olhem para os nossos olhos quando estão a falar e que não estejam a falar e olhar para não sei aonde. Isto tem aqui muitas questões. Há pessoas que basta haver um acenar de cabeça para sentir que estão a ser escutadas. Há pessoas que precisam que estejam mesmo a fazer este contacto visual. Então é percebermos também em nós, mães e pais, quais são as nossas necessidades para percebermos que realmente os nossos filhos estão a escutar-nos e estão a prestar atenção. Mas o olhar aqui valida muito e comunica muito. E muitas vezes basta o nosso olhar ser acompanhado de um sorriso para que os nossos filhos sintam que estamos a validar aquilo que eles estão a fazer ou que nos estão a dizer. Quando nós estamos a olhar para os nossos filhos, estamos a demonstrar presença. Se estamos a olhar para eles, podemos estar com a cabeça às vezes noutros sítios, mas estamos a olhar para eles, estamos a observá-los. e isso demonstra que estamos ali, naquele momento estamos ali para os nossos filhos. Então, ter atenção a estes momentos e como é que nós estamos para verdadeiramente estarmos presentes no dia a dia e nestes momentos com os nossos filhos é muito importante.
5: E que tipo de mensagens então é que podemos passar através do olhar?
6: É muito isto, é muito, se nós mostrarmos um olhar acompanhado de um sorriso, vamos estar a validar o que os nossos filhos estão a dizer. Um olhar acompanhado com um sorriso também é uma mensagem carinhosa, uma mensagem de amor. Há muitas pessoas que têm dificuldade em dizer aos filhos eu amo-te, mas muitas vezes um olhar pode dizer isso. E depois, consoante as idades, temos que ir também ajustando, porque quando são mais pequeninos é muito importante nós colocarmos à altura deles, olhos nos olhos, quando queremos, principalmente quando queremos pedir alguma coisa, quando queremos passar uma mensagem que queremos ter a certeza que eles estão a ouvir, então colocar-nos à altura deles, fazer contacto visual muito frequente. Depois os mais crescidos, ali a partir dos 6, na altura do primeiro ciclo, entre os 6 e os 10 anos, é muito importante que quando eles estão a partilhar alguma coisa connosco, estejamos a olhar para eles, porque é no fundo a mensagem de que, ok, estás a partilhar uma coisa que é importante para ti e eu estou a ouvir. Eu sei que nós ouvimos com os ouvidos, mas eles olhando para nós e sabendo que estamos a fazer este contacto visual vão ter a certeza de que nós estamos a ouvir. Quem é que não teve já o filho ao lado a dizer oh mãe, olha para mim, ouve-me? E nós até estávamos a ouvir, mas estamos a fazer outra coisa, estamos a olhar para o outro lado e a mensagem fica duvidosa para eles. Então este contacto visual é muito importante.
5: Sem dúvida. Então, para terminar, como é que vamos pôr tudo isso em prática?
6: Então, pôr isto em prática é algo que não dá trabalho. Não temos que ir buscar nem inventar nada, porque felizmente os olhos acompanham-nos no nosso dia-a-dia. A minha mensagem de hoje é que estejamos de forma consciente quando estamos com os nossos filhos. Muitos de nós não temos muito tempo útil para estar com os nossos filhos, e então nos momentos em que estamos no dia-a-dia vamos estar de forma consciente e vamos, em momentos-chave do dia, encontrar formas de estarmos então a prestar mesmo atenção ao que eles estão a dizer, a fazer este contacto visual. Então, o desafio para esta semana é, sempre que os nossos filhos vierem dizer-nos alguma coisa, fazer uma partilha, fazer uma pergunta, vamos olhar para eles, olhos nos olhos. Se forem mais pequeninos que nós, vamos nos baixar. Quem já tiver filhos mais altos, que é o meu caso, temos que olhar para cima, mas o importante é fazer este contacto visual para eles sentirem que sim, estamos lá, estamos presentes e que estamos a validar aquilo que eles nos estão a trazer e a dar-lhes a atenção que precisam. E portanto, sempre que eles nos abordarem, vamos de forma consciente fazer este contacto visual, porque depois vai se tornando algo automático.
5: E sem telemóveis.
6: Sem telemóveis, os olhos é para estarem olhos nos olhos, não é um olho neles e um olho no telemóvel.
5: Que é um grande desafio, é verdade, é verdade. Então é esse o trabalho de casa para os pais, o desafio para esta semana.
6: Exatamente, é este o trabalho de casa.
5: Fica dito e recomendado a receita. As receitas são assim, são passadas e agora toma quem quiser, não é? Portanto, estas que acabam por ser umas excelentes sugestões para que o ambiente familiar em casa, sem dúvida, se torne mais saudável, mais aconchegante, mais frutífero. Obrigada, Carla. Entretanto, para a semana estamos de volta, não é? Até lá os nossos ouvintes podem sempre ir colocando as suas mensagens, as suas dúvidas, as suas perguntas. Já podemos adiantar qual vai ser o tema da próxima semana?
6: Nós estamos a aproximar-nos a passos largos do final do ano letivo. Daqui a pouco temos as nossas crianças a entrar de férias. E então o próximo tema, com base em algumas questões que alguns pais já me vão colocando, vai ser sobre rituais em família. E mais não posso dizer.
5: E as crianças gostam tanto das rotinas. Então vamos lá falar sobre esses assuntos na próxima semana.
6: Exatamente. E mais do que rotinas é criar rituais em família para fomentar o espírito da família. Mas falaremos sobre isso na próxima semana.
5: Olha, estou curiosa. Fica combinado. Encontro o mercado para a semana a esta hora aqui na rádio. Também com estes programas disponíveis em podcast para quem quiser voltar a ouvir ou encaminhar para algum amigo, alguma família, amiga a quem gostaria de sugerir este assunto. Nós aqui na RCS também nos podem contactar e deixar as vossas mensagens ou então diretamente através das redes sociais da professora Carla Escada.
6: Sim, Carla Escada, _ parentalidade, envia mensagens, dúvidas, questões, que eu tenho muito gosto em dar resposta e eventualmente alguns temas trazer aqui depois para as nossas rubricas. Obrigada, Sara, obrigada aos senhores ouvintes, até para a semana.
5: Até para a semana, se Deus quiseres. Hoje mais um espaço da parentalidade positiva a reforçar a importância do olhar na comunicação com os nossos filhos.
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7: Eis-me aqui. Usa-me a mim. Simplesmente usa-me. Pega em mim, como se pega num vaso para um determinado objetivo. Mas antes, limpa-me. Arranca de dentro de mim o que não presta e enche-me. Enche-me. Enche-me com tudo o que preciso. Com o que é excelente para ser um vaso de honra onde quer que me envies. Usa-me como fiel adjutora do meu marido. Usa-me como abrigo seguro para os meus filhos. Usa-me como instrumento de edificação para a tua igreja. Usa a minha vida para chegares aos corações enfermos que precisam urgentemente do teu toque. Usa-me para que, através da minha vida, derrames o teu amor que atrai o pecador à cruz do Calvário. Hoje, mais uma vez, usa-me com graça. Eis-me aqui, Senhor. Sou tua serva.

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1: Está a ouvir mais um episódio do Diário da Saúde? Seja muito bem-vindo. Hoje abrimos mais uma página para falar sobre o cancro. Milhões de pessoas, em todo o mundo, vivem com cancro e enfrentam desafios físicos, emocionais, sociais e económicos muito exigentes. Os números ajudam-nos a perceber a dimensão do problema, os quais estão bem divulgados no site oficial da Liga Portuguesa contra o Cancro. O cancro é hoje a segunda causa de mortalidade a nível mundial. Todos os anos, cerca de 10 milhões de pessoas morrem devido ao cancro, mais do que o HIV-Sida, a malária e a tuberculose juntos. No entanto, há também dados que nos dão esperança. Mais de um terço dos casos de cancro pode ser prevenido e outro terço pode ser curado se for detectado e tratado atempadamente. Aliás, segundo a Organização Mundial da Saúde, cerca de um terço das mortes por cancro poderia ser evitada através de rastreios regulares, diagnóstico precoce e tratamento adequado. E mais de 40% das mortes por cancro estão associadas a fatores de risco modificáveis, como o tabagismo, o consumo de álcool, uma alimentação desadequada e a inatividade física. Há ainda desigualdades que não podemos ignorar. 70% das mortes por cancro ocorrem em países de baixo e médio rendimento e o impacto económico global da doença é enorme. Estima-se que o custo total do cancro, nos próximos 30 anos, possa atingir 25 trilhões de dólares. Mas afinal, o que é o cancro? De forma simples, o cancro é a proliferação anormal de células. Normalmente, as células crescem e dividem-se para formar novas células. No seu ciclo de vida, as células envelhecem, morrem e são substituídas por novas células. Quando este processo falha, formam-se células novas, sem que o organismo necessite e, ao mesmo tempo, as células velhas não morrem. Este conjunto de células extra pode dar origem a um tumor. Nem todos os tumores correspondem a cancro. Existem tumores benignos, que raramente colocam a vida em risco e não se disseminam, e tumores malignos, que são cancro. As células dos tumores malignos podem invadir e danificar os tecidos e órgãos circundantes, podem ainda libertar-se do tumor primitivo e entrar na corrente sanguínea no sistema linfático e formar novos tumores noutros órgãos, um processo conhecido como metastização. O nome do cancro está normalmente associado ao local onde se inicia. Cancro da mama, do pulmão, do cólon, entre outros. O linfoma é um cancro que tem início no sistema linfático e a leucemia tem início nas células brancas do sangue, os leucócitos. Mesmo quando metastiza, o cancro mantém a origem das suas células. Por exemplo, um cancro da mama que se espalha para os ossos continua a ser um cancro da mama metastizado. A investigação científica continua a avançar, trazendo novas formas de prevenir, detectar e tratar a doença, sempre com o objetivo de melhorar a qualidade de vida durante e após os tratamentos. E para terminar, fica o lembrete de sempre. Adotar um estilo de vida saudável faz a diferença. Não elimina todos os riscos, mas pode reduzir muitos deles e é um passo essencial na proteção da nossa saúde. Por hoje o Diário da Saúde fica por aqui. Obrigado pela sua companhia. Regresso no próximo episódio com mais uma página dedicada ao bem-estar e à saúde de todos. Até lá, cuide de si, invista na prevenção e fique bem.
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0: Terça-feira, com calor, as temperaturas vão aumentar ainda mais nos próximos dias e podem atingir os 40 graus em algumas regiões. Acesso ilegal a dados do Serviço Nacional de Saúde já fez mais de 100 mil vítimas em todo o país. É um dos temas da atualidade. Daniel Galay pode explicar melhor?
1: E de acordo com a Polícia Judiciária, piratas informáticos roubaram as credenciais de um único médico para entrar no sistema e o volume de dados extraídos sugere a utilização de inteligência artificial. As autoridades confirmam que foram consultados dados pessoais de cidadãos de todas as idades, incluindo crianças, e admite até que o número total de afetados ainda pode vir a aumentar.
0: Como é que alguns utentes do Serviço Nacional de Saúde se aperceberam que foram vítimas deste ataque informático?
1: As vítimas ter-se-ão percebido do acesso indevido às suas fichas, sobretudo por notificações ativas no portal do SNS, através da chave móvel digital. As credenciais que permitiram o acesso indevido já foram desativadas e a exfiltração de dados já foi então estancada. Foram recolhidas máquinas para análise e estão em curso medidas adicionais de reforço de segurança. No entanto, pediu aos médicos que alterem as suas credenciais de acesso como medida de segurança.
0: O caso está então agora nas mãos do Ministério Público, que tenta identificar os autores do ataque informático. Já o Ministério dos Negócios Estrangeiros confirmou que uma ativista portuguesa está detida na Líbia. A cidadã nacional integrava uma caravana de ajuda humanitária com destino à faixa de Gaza, mas acabou travada pelas autoridades líbias num posto de controlo. De acordo com o governo português, a mulher encontra-se detida na cidade de Benghazi por uma alegada infração e aguarda a presença em tribunal, devendo o processo resultar na sua expulsão do território. No plano regional, o histórico elétrico de Sintra já voltou a circular entre a vila e a Praia das Maçãs. O serviço foi retomado após uma paragem temporária para trabalhos de manutenção na linha férrea. Também o Parque de Monserrate esteve sob os holofotes com a passagem de um rally de automóveis clássicos de prestígio internacional e, se vai circular de carro pelo concelho, tome nota. Os SEMAS de Sintra alertam para um corte de trânsito em Meio Martins devido a obras urgentes na rede de abastecimento. No desporto, o que temos a dizer?
1: O Estádio de Algarve em Faro foi escolhido pelo Torriense, que conquistou pela primeira vez a Taça de Portugal de Futebol, e por isso mesmo vai disputar os jogos em casa para a Liga Europa. O Torriense defronta na quinta-feira, a partir das 20 horas, o Casa Pia, na 16ª posição, na segunda mão dos play-offs de acesso à Primeira Liga, o Rio Maior depois do empate 0-0 em Torres Vedras. E do futebol para o automobilismo, a freguesia de Almargem do Bispo volta a receber o protagonismo do desporto automóvel com a passagem do Rally de Lisboa, prova que decorre entre 28 e 30 de maio e que integra pela primeira vez o Campeonato de Portugal de Rallys. Depois da recente passagem do Rally das Camélias, a localidade de Sintrense reafirma-se como um palco de excelência para competições automobilísticas, graças a um troço reconhecido pela sua característica técnica e elevado potencial competitivo.
0: A fechar, uma boa notícia para quem anda de transportes públicos. Todas as paragens da Carris vão passar a ter informação em tempo real sobre a chegada dos autocarros. De acordo com a transportadora, o reforço do serviço inclui a instalação de ecrãs digitais de nova geração em 38 paragens de grande fluxo. Para além disso, vai ser disponibilizado um código QR em toda a rede para permitir aos passageiros consultar a localização exata dos veículos diretamente no telemóvel. A medida surge no âmbito de um plano de modernização que pretende reduzir a incerteza nos tempos de espera e melhorar a fiabilidade do serviço. E é tudo quanto às notícias que marcam a atualidade.

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1: Olá, A Voz da Esperança está de regresso aqui há Novo Tempo, como todas as semanas. Agradeço muito a sua presença. Sei que também pode estar a escutar-me na rádio, através do podcast ou no site. São muitas as plataformas. Quero, por isso, hoje começar mais uma vez por relembrar-lhe que A Voz da Esperança, mas também toda a programação aqui da Novo Tempo Portugal ou da Rádio RCS, ela está disponível em diferentes plataformas, em vídeo, em áudio, para que possa acompanhar-nos de uma forma permanente, quem sabe até descobrir novos programas. Aqui estamos na Voz da Esperança, mas aqui na Novo Tempo, área de saúde, estilo de vida, família, educação, música, espiritualidade, cultura, história, enfim, há um conjunto de temas variedíssimos que nós vamos tratando aqui semana após semana, em vários programas. Também aqui na Novo Tempo tem sempre a oportunidade de ver uma vastíssima programação que nos vem do Brasil, a casa-mãe, se quisermos, da Novo Tempo, com muitos programas de grande qualidade, com um sotaque do Brasil, também sempre aqui na nossa grelha. Por isso há uma enorme diversidade de conteúdos pode acompanhar. 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Por hoje, aqui estamos na Voz da Esperança para o ajudar a refletir um pouquinho mais. Vamos a mais uma história da vida de Jesus. Venha daí connosco, vamos abrir agora o nosso programa com as maravilhosas vozes do quarteto Voz da Esperança.

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Há momentos na vida em que Deus nos conduz a lugares inesperados. E isso acontece, às vezes, não apenas para mudar as nossas circunstâncias, não é nelas que Deus tem propriamente interesse, mas em transformar a nossa visão. E foi exatamente isto que aconteceu no momento e na história em que hoje quero chamar a sua atenção. Jesus saiu de Cafarnaum, uma cidade onde ele ia com muita frequência, e dirigiu-se às regiões de Tiro e Sidom. À primeira vista, isto pareceria talvez apenas um percurso normal, mas na verdade Jesus estava prestes a ensinar uma das lições mais profundas sobre fé, sobre graça e também sobre inclusão. Precisamente, longe do ambiente religioso de Israel, iria surgir no caminho de Jesus uma mulher improvável. E através dela, da sua história e do encontro com Jesus, ele iria derrubar barreiras que existiam naquele tempo, que eram muito evidentes, mas eu acredito que ainda hoje há barreiras que precisam de ser derribadas e é por isso que estas histórias têm tanta atualidade. Vamos olhar para esta história. Jesus caminhava naquela região de Tiro e uma mulher cananeia vai aparecer e romper o silêncio com um clamor profundo. Mateus 15 conta esta história e a mulher dizia: Senhor, filho de Davi, tem misericórdia de mim. Este clamor, esta súplica, obviamente nascia de uma dor. Claro que dor, para haver um clamor a Deus, também tem de haver fé. Esta mulher, ela não pertencia ao povo de Israel. Portanto, ela não tinha acesso às promessas que tinham sido feitas pelos profetas para o seu povo, nem, obviamente, a todo o sistema religioso que o povo judeu tinha e praticava. No entanto, ela tinha o suficiente para reconhecer em Jesus o Messias, porque é isso que significa ser filho de Davi. É por isso que o que acontece nesta história, desde o seu início, é bastante desconcertante. Mas também desconcertante vai ser a reação de Jesus. Jesus não responde, primeiro fica em silêncio, um silêncio que parece um pouco duro, que soa quase a rejeição, mas este silêncio, nós vamos perceber que ele tinha um propósito. Jesus estava a revelar algo maior, especialmente aos seus discípulos, que precisavam de aprender naquele dia uma lição importante. Aliás, os discípulos ficaram meio incomodados
com a insistência desta mulher e vão dizer, sugerir a Jesus que a despeça, é a expressão que aparece na Bíblia, despede-a, Senhor. É como quem diz, manda-a embora, diz-lhe para parar de chatear e de te importunar. Portanto, mesmo sem perceberem, estes homens vão expor ali publicamente, diante de Jesus, que eles tinham este mesmo espírito que, aliás, dominava a cultura deste tempo. Corações fechados aos outros, àqueles que não são do nosso clube. Esta incapacidade de ver valor naqueles que estão fora das nossas fronteiras, dos nossos limites, dos nossos hábitos. E os discípulos revelaram tudo isto. Só que esta mulher não desiste, ela era mais forte do que esta vontade de afastar. Ela, na verdade, vai aproximar-se de Jesus, vai prostrar-se aos seus pés e vai dizer-lhe, Senhor, socorre-me. Nós percebemos que a fé desta mulher não dependia da resposta imediata. Por isso ela continuou, mesmo sem sinais aparentes de vontade de ajudar. E então vem a prova ainda mais difícil. Jesus vai responder agora, vai falar, quebrar o silêncio, e Jesus vai dizer estas palavras estranhas. Não é bom pegar no pão dos filhos e lançá-lo aos cachorrinhos. Palavras bizarras quase. O que é que Jesus quis dizer com isto? Mas, na verdade, estas palavras refletem, e Jesus usou-as intencionalmente, porque elas refletem a mentalidade judaica que havia neste tempo. Qualquer pessoa era considerada inferior se não pertencesse àquela elite religiosa, espiritual, e por isso esta mulher, obviamente, tinha razões para se sentir ofendida e ir embora. Diante da exposição deste problema social, mas não com ela. Esta mulher responde a esta aparente provocação do mestre e ela vai manter humildade e confiança ao mesmo tempo. E vai responder da seguinte forma. Sim, senhor, mas também os cachorrinhos comem das migalhas que caem da mesa dos seus senhores. Extraordinário. Ela não discute, ela não exige, mas ela crê e permanece persistente. Nas suas palavras, esta mulher reconhece que até uma migalha vinda de Cristo e do seu poder pode ser suficiente para mudar a realidade que ela estava a viver naquele momento. E é neste momento que o coração de Jesus, obviamente, se vai revelar plenamente. É aqui que vai ficar claro que aquela expressão de Jesus tinha uma intenção. E Jesus vai dizer, mulher, grande é a tua fé. Seja isso feito para contigo, exatamente como tu desejas. E o que aconteceu? Qual era o seu desejo? A sua filha foi curada. Mas o milagre e o ensino desta história, obviamente, vai muito além da cura. Porque o que aconteceu aqui foi que uma tremenda barreira espiritual e social foi quebrada e derrubada por Jesus. Esta mulher era considerada estrangeira, logo excluída. E ela é recebida por Jesus como alguém que é totalmente participante da graça de Deus. Por isso cumpriu-se neste momento este princípio eterno, que é tão importante ser compreendido por todos os crentes em Cristo e na sua palavra. No reino de Deus não há exclusão, porque aqueles que podem ser considerados estranhos, gentios, como eram designados neste tempo, eles também são, agora vou citar o apóstolo Paulo, que mais tarde vai escrever e aprofundar estes conceitos, Jesus viveu-os na prática, não tanto os formulou em princípios, mas o apóstolo Paulo vai fazer isso muito, muito bem, claro, e ele, o apóstolo, quando escreve aos Efésios, diz que esses que não são parte da nossa fronteira, do nosso grupo, do nosso clube, ele diz que são participantes da promessa em Cristo por causa do Evangelho. Porque é isso o Evangelho, é essa inclusão. Os discípulos estavam a aprender precisamente que o Evangelho distinguia-se das suas tradições e da sua velha religiosidade, porque o Evangelho não pertence a um grupo. Nenhuma igreja, nenhuma associação, nenhum grupo de crentes pode dizer o Evangelho é nosso. O Evangelho é de todos.
Deus fez de uma só, de um só Cristo, ele fez toda uma geração entre os homens. Aliás, está escrito no livro de Atos. Por isso, nesta história e no Evangelho, nossa atenção é atraída para esta ideia de que cada pessoa, sem distinção, é chamada à salvação. Ela é universal. Ela pode ou não ser aceita, mas ela, o seu apelo é universal. Por isso é que a Escritura o que é que diz? Todo aquele que nele crer não será confundido, porque todo aquele que invocar o seu nome será salvo. É novamente o apóstolo Paulo que, na carta aos Romanos, capítulo 10, no versículo 11, dizia estas palavras. Ora, a fé desta mulher atravessou todo este universo, o silêncio de Jesus, o preconceito de todos, a distância e a aparente rejeição do próprio Mestre. E isto revela-nos uma verdade muito poderosa. Não há barreira que a fé verdadeira não possa vencer e ultrapassar. A história desta mulher cananeia, como a designamos, ela não fala apenas sobre si mesma, sobre a ocorrência. Esta história, meu querido amigo e minha prezada amiga, que hoje está comigo aqui na Voz da Esperança, esta história fala sobre si e sobre mim. Porque esta é uma história sobre barreiras que nós criamos. Nós criamos muitas barreiras culturais, baseadas nas diferenças, nas histórias, no que herdamos dos antepassados. Nós criamos barreiras religiosas, nós criamos barreiras sociais, às vezes até emocionais, porque tem a ver com os nossos afetos e a maneira como lidamos com as emoções, de quem nos sentimos parte. Esta história fala sobre quantas vezes nós limitamos o poder e a ação de Deus porque nós julgamos quem merece ou não merece fazer parte do clube. Quem merece ou não merece a graça de Deus. Esta história fala também sobre aqueles que, mesmo quando se sentem fora e até são excluídos às vezes de forma direta, ainda assim decidem manter a fé suficiente e a firmeza para crerem. E olhamos para esta história maravilhosa e percebemos que Jesus é o verdadeiro derrubador de muros. Eu creio profundamente, Jesus hoje continua a fazer o mesmo. Não há nenhuma origem, não há nenhum passado, não há nenhuma condição que impeça alguém de ir até Jesus. Na verdade, a única coisa que nos afasta dele é a nossa incredulidade. Isso sim. Agora, não é a nossa condição. Esta mulher é, portanto, um exemplo vivo disto. Ela não tinha posição, não tinha privilégio, mas ela tinha fé. E essa fé foi uma arma poderosa, suficiente, para fazer chegar a este resultado e ser incluída no reino de Deus. Hoje temos muito que aprender esta lição e aprender com esta mulher a confiar, a insistir às vezes, a crer, porque em Cristo ninguém está longe demais para ser alcançado. Eu convido agora a escutar uma mensagem musical maravilhosa que vamos ouvir na voz da nossa Amália, que hoje não no quarteto, mas vai cantar aqui ela a solo para nós, e que as palavras desta ovelha errante que ela vai cantar possam tocar os nossos corações. Reflita precisamente em quantas vezes na sua própria vida já foi essa ovelha que se afasta ou que se sente rejeitada ou que se perdeu, e o quanto a mão de Jesus puxa e alcança. Mas às vezes também precisamos de pensar se não fomos nós os responsáveis por separar, por rejeitar, por criar barreiras. Medite sobre isto enquanto ouvimos esta maravilhosa melodia.

0: Estamos mesmo a chegar ao final do nosso episódio de hoje aqui na Voz da Esperança. Ouvimos destas maravilhosas histórias, como sempre, histórias de Jesus que tem tanto ensino para nós. E eu desejo de todo o meu coração que o Espírito de Deus possa hoje também ter falado ao seu coração. 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Fica a promessa, se Deus quiser, se nos der vida e saúde, cá estaremos na próxima semana para mais um episódio. Eu fico a orar por si, para que Deus o abençoe, guie os seus caminhos. Nosso encontro está marcado. Até lá, se Deus quiser.
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1: As gerações atuais estão a atravessar uma das maiores, ou quem sabe até a maior, crise de identidade de sempre. A resposta à pergunta, quem sou eu, tem ganho uma dimensão social e um destaque mediático fora do comum. Aquilo que era um absoluto fundamentado nas mais variadas ciências exatas tornou-se em algo relativo e indexado às emoções e percepções de cada indivíduo. A forma como definimos ou identificamos alguém já não deve ter por base a lógica e o razoável, e extrapolou para o campo do ilógico e do impensável. Todos nós somos portadores de um documento oficial chamado cartão de cidadão ou passaporte. A informação contida nesse documento indica algumas características de cada indivíduo que de certa forma o definem. Há uma informação que está contida nesse documento que eu gostaria de destacar e sobre a qual eu gostaria também de refletir consigo. Não se trata do nome próprio, nem da data de nascimento, e também não se trata da referência ao género masculino ou feminino. Estou a falar do campo que diz respeito à filiação. Parece ser um campo secundário, mas na verdade ele indica uma coisa muito importante. Ele indica de onde nós viemos, ou seja, qual a nossa origem. Para além do relato da vida de Jesus e do livro da Revelação que está no final das Bíblias, o apóstolo João, que era provavelmente o mais novo discípulo de Jesus, escreveu também três cartas que enviou a algumas comunidades de cristãos. Na primeira dessas cartas, João vai relembrar aos leitores dessas cartas e também a nós a filiação espiritual dos seguidores de Jesus. Ele escreveu, vejam com que amor o Pai nos amou, a ponto de sermos chamados filhos de Deus, e somos seus filhos realmente. É por isso que o mundo não nos conhece, uma vez que não conhece a Deus. Entender quem nós somos faz toda a diferença na forma como vemos o mundo, como nos relacionamos uns com os outros, mas também na forma como nos relacionamos com Deus. A tradição religiosa, por vezes, leva-nos a deixar de lado esta ideia de sermos filhos de Deus para nos fazer pensar que somos servos de Deus. A questão é que, embora conceptualmente ambas estejam corretas, há uma que desvirtua a nossa vivência espiritual. É que acontece com muita facilidade nos meios religiosos pegar-se no que de bom tem a ideia de ser servo de Deus e transformar-se isso numa ideia diferente que faz com que as pessoas tenham medo de Deus. A ideia do servo pode criar no ser humano a ideia de que deve agradar para ser visto e ser tido em conta. A ideia de servo pode criar a percepção de que, quando o ser humano falha, Deus se comporta como um patrão, que vem castigar e pedir satisfações do erro cometido. Já a ideia de filho é diferente. Aquilo que cada um de nós tem de fazer não é por obrigação, nem porque faz parte da lista de tarefas e requisitos, mas sim pela posição que ocupamos. Tudo em nós passa a ter como alicerce a ideia de herança, ou seja, eu ajo porque o meu pai me ama. Eu ajo como herdeiro e não com vista a obter um ganho. Eu sou servo de Deus, mas por filiação e não por imposição ou por condição. Eu sirvo porque meu pai serve e não porque eu tenho de servir. Parecem coisas iguais, mas são radicalmente diferentes e cada uma delas faz um retrato de Deus completamente diferente. No início da história da Terra, é no Egito que Deus vai atrás do primeiro casal após a desobediência e pergunta-lhes, onde estás? A resposta de Adão foi, tive medo e fugi. E esta ideia de que o melhor a fazer quando fazemos o que Deus nos pede para não fazer é ter medo e fugir dura até os dias de hoje. Mas Deus enviou Jesus há 2000 anos para mostrar que esta ideia é completamente errada. O que Deus quer é que o ser humano escolha sempre vir ter com ele como um pai amoroso. Temos de deixar de ser como o rapaz da parábola do filho pródigo e querer regressar como servo quando o pai está cá fora ansioso de nos fazer restaurar a condição de filho. E quando o filho mais velho chegou e viu a festa do resgate do irmão, ele disse ao pai, Pai, tenho-te servido todo este tempo. Temos de deixar de centrar a nossa vida nas nossas ações que tentam agradar a Deus e de pensar em ganhar algo para passarmos a viver confiantes apenas no mérito adquirido por Jesus junto de Deus em nossa intercessão. Se a lógica de Adão e a nossa fosse a correta, quem deveria ter morrido após a desobediência era o próprio Adão e não um animal em representação do substituto futuro diante de Deus. Eu não sei que tipo de imagem acerca de Deus lhe foi passado por tradição ou por herança familiar ou religiosa. Se não lhe foi passada a imagem de Deus

0: como um pai de amor e te sua como um filho amado, então você precisa dar uma inversão de 180 graus nos seus conceitos. Porque essa visão de servo vai fazê-lo afastar-se cada vez mais de Deus. O meu desejo é que através da reflexão de hoje e através de uma conversa e oração profunda com Deus, Ele lhe possa dar a conhecer quem Ele realmente é. Que essa descoberta ou redescoberta possa mudar radicalmente a sua relação com Ele. Que essa experiência de filho o possa libertar de amarras a coisas e hábitos que não têm utilidade nenhuma diante do Pai. Que a experiência de viver como filho de Deus lhe possa dar uma nova percepção sobre si mesmo e sobre os outros. Que nunca mais possa ter problemas de identidade, porque tem a certeza de qual é a sua filiação. Que no seu cartão de cidadão do céu possa ter o nome de Deus associado ao campo de filiação e não ao campo do seu proprietário ou empregador. Que cada gesto ou cada ato da sua vida possa ser simplesmente um reflexo do facto de ser herdeiro e filho de um Deus de amor.
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1: Bem-vindo ao Comportamento aqui na Rádio Novo Tempo. O meu nome é Aline Carvalho. Hoje nós vamos conversar com a Rosana, e a Rosana é conselheira. Rosana, a história de hoje é de um ouvinte que é casado e disse que ama a esposa dele. Inclusive, ele já é casado há mais de 26 anos. Ele conta que viveu a homossexualidade, mas deixou de praticar e realmente se casou e ama a esposa. Porém, agora ele tem sentido atração por homens novamente. Inclusive, ele também sente atração pela esposa dele. Ele disse que é horrível e ele pede muito nossas orações. Ele termina contando que foi abusado com 14 anos. E pergunta, Rosana, se isso pode ter a ver com a homossexualidade. Rosana, como você poderia ajudar esse nosso ouvinte?
2: Olá, Aline. Olá, queridos ouvintes. Que a paz do meu Senhor esteja invadindo a sua mente hoje, para acreditar nos lindos planos que Deus tem para cada um de nós. Querido ouvinte, todos os dias nós temos a alegria que Deus nos deixou do livre-arbítrio de fazermos escolhas. E talvez eu e você não prestemos atenção o quanto isso é importante. Na verdade, o nosso dia é recheado de escolhas. Escolhemos ir trabalhar ou não, e eu deixo aqui com você a oportunidade da escolha. Escolher prosseguir naquilo que você sabe que Deus espera de você e que é bom para sua família. O abuso tem deixado marcas dolorosas na vida de muita gente. E a minha sugestão é para que você procure uma terapia para trabalhar esta questão do abuso. Isso não é voltar para trás, viver do passado, mas poder conversar, conhecer as possibilidades que existem de você compreender na sua jornada o que este abuso lá atrás está refletindo hoje em algumas coisas que você pensa, em algumas atitudes. Você, pelo jeito, tem um casamento maravilhoso. Com certeza ama sua esposa e ela também te ama. Está aí algo que nós não podemos fazer por você: tomar uma decisão ou uma escolha. Você mesmo diz que está se sentindo muito mal, que é horrível o que você sente. Na verdade, eu tenho falado muito nas minhas palestras para não prestarmos muito atenção no nosso sentimento, porque o coração do homem e da mulher é enganoso. Nós sentimos muitas coisas. Hoje o mundo vive pelos sentimentos. Fazemos, às vezes, aquilo que nos faz bem, mas que trará um resultado doloroso lá na frente. Portanto, ignore os sentimentos e trabalhe um pouquinho mais com a razão. Um pouquinho mais com aquilo que você sabe que é a jornada que Deus tem para você. Pois eu nunca, querido ouvinte, vi alguém que escolhe o que é bom, o que é agradável e perfeito, que é a vontade de Deus, e tenha se arrependido. Querido ouvinte, a sua história poderá terminar numa jornada linda de um plano perfeito que Deus elaborou para a sua vida. O plano de Deus é perfeito, o nosso é falho. Aquilo que você decidir na sua jornada será aquilo que você vai trilhar. Agora, qual é o papel de Deus? Te fortalecer, te amparar, te dizer, vem por aqui, este é o caminho. A Bíblia diz, né, eis que eu te proponho, tenha vida e tenha morte, quero que vocês escolham vida. Existe aí um ano novo para você recomeçar com sua família, sua esposa, mas não guarde essa angústia para você sozinho. Você não precisa caminhar tão só. Você tem a mão de Deus a te estender e profissionais nesta terra que poderão ser as mãos de Deus e a palavra de Deus para você nesse momento. Um grande abraço, sucesso e muitas bênçãos para você. Deus te abençoe.
1: Rosana, muito obrigada pelo seu aconselhamento. Espero que realmente tenha ajudado esse nosso ouvinte. Muito obrigada pela companhia e até o próximo programa.
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0: Abrimos mais um programa da Bíblia Aberta, um programa que passa aqui semanalmente nesta que é a sua TV de eleição, uma TV que procura trazer-lhe paz de espírito e muita esperança. Estamos a falar da TV Novo Tempo Portugal, que está no canal da Mel, no canal 186 da Mel. É aqui que nos encontra e é aqui que poderá estar connosco 24 sobre 24 horas. Se não puder estar connosco no canal da Mel, poderá assistir e, no fundo, escutar a programação cristã através da rádio RCS nos 91.2 FM para a Grande Lisboa, ou se nenhum destes forem possíveis para poder estar connosco, poderá então ligar-se ao YouTube e poder ver o canal da TV Novo Tempo. Esta é uma programação e este é um episódio de, dentro de uma programação do programa Bíblia Aberta que semanalmente está no ar para poder fazer-lhe companhia e oferecer-lhe também ótimos conteúdos que retiramos das Sagradas Escrituras. Fazemos deste programa uma conversa e, para hoje, nada melhor do que apresentar os meus três convidados. São três novos convidados. Nunca estivemos, digamos, numa conversa aos três, mas eu acredito que todos eles irão contribuir para que nós tenhamos aqui um bom momento de reflexão ao longo de todo este episódio. Tenho comigo Amilu Cordeiro. Bom, Amilu já esteve, pelo menos sim, em outros programas. Amilu Cordeiro. Tenho também o Edgar Justino. Olá, Edgar.
1: Olá,
0: é a primeira vez que estamos neste programa da Bíblia Aberta.
1: É a primeira vez.
0: Ok.
1: É a primeira vez, sim.
0: E também o Luís. Olá, Luís Paulo.
2: Olá.
0: Obrigado por estares connosco.
2: Obrigado pelo convite também.
0: E de certeza que esta conversa será uma conversa bastante interessante, porque habitualmente nós trazemos sempre um tema. E o tema de hoje aborda o que é o pecado, o que é o Evangelho e, ao mesmo tempo, como é que a lei ou o papel da lei de Deus pode funcionar dentro destas duas perspectivas. Vamos começar pelo princípio e vamos ver aqui as questões do impacto do pecado na nossa vida, na vida do ser humano e o que é que ele pode provocar em cada um de nós. Para isso, e porque é um programa onde nós abrimos a Bíblia, vamos abrir as nossas Bíblias na primeira passagem, que é de Isaías capítulo 59, Isaías 59, para lermos o versículo 2. Isaías 59, versículo 2, diz-nos o seguinte: mas as vossas iniquidades fazem separação entre vós e o vosso Deus, e os vossos pecados encobrem o seu rosto de vós para que vos não ouça. Edgar, vou começar por ti. De que forma é que esta passagem bíblica pode definir o impacto real do pecado no relacionamento que podemos ter com Deus, na nossa vida diária com Deus?
1: Nós sabemos o quão triste, o quão difícil é conviver com o pecado. As marcas que isso deixa em qualquer ser humano, em todos nós. Em todos nós. Mas eu acho que talvez, se não se importam, os meus colegas, eu creio que para nós lermos este versículo, seria muito bom também nós lermos o primeiro e também o terceiro.
0: Vamos lá?
1: Pode ser?
0: Então, estás a falar de Isaías
1: 59,
0: Isaías 59
1: o versículo 1, e também, e depois podemos ler novamente o versículo 1 e até o versículo 3.
0: Então,
1: tá bom? Para podermos encontrar.
0: Faz a leitura.
1: Tá bom, diz assim: certamente a mão do Senhor não está encolhida para que não possa salvar, nem surdo o seu ouvido para que não possa ouvir. Contudo, tá, que nós lemos, né? As vossas iniquidades fazem divisão entre vós e o vosso Deus, e os vossos pecados encobrem o seu rosto de vós, para que não vos ouça. Pois as vossas mãos estão contaminadas de sangue, e os vossos dedos de iniquidade. Os vossos lábios falam falsamente, a vossa língua pronunciam perversidade. Do lado, o que nós encontramos aqui nestes versículos, eu diria mesmo que talvez é mais um dos textos, mais um dos versículos bíblicos que nos falam sobre o inexplicável amor de Deus. Desde que os nossos pais pecaram, é verdade que, mas antes disso, quer dizer, o pecado não é um problema de homens, foi um problema de anjos. Começou no céu, né? Vamos ler Apocalipse capítulo 12, versículo 7 a 9, Ele começa no céu. Satanás, e a Bíblia diz que uma terça parte dos anjos também foram expulsos. E mais tarde, o pecado é transferido para o ser humano no jardim do Éden, e também o ser humano é expulso do jardim. Isso, o que é que elas querem? Isso deixa marcas tremendas. Mas em todos esses momentos, nós encontramos ali algo que é inexplicável. É o amor de Deus. Deus toma sempre a iniciativa de ir ao encontro do ser humano.
0: Fê-lo no Jardim do Éden, por exemplo.
1: Fê-lo no Jardim do Éden. O homem pecou, ele foi atrás dele. Apresentou um plano. E vamos ver que ao longo de toda a história do povo de Israel, quantas vezes o povo se afastou, mas quantas vezes o próprio Deus tomou a iniciativa. Tomou a iniciativa. É daqui. Isso realmente demonstra que realmente, eu diria mesmo, as boas novas, é a boa notícia. Porque de um lado vemos aí, olha, o homem que sofre, e quantas vezes nós sofremos o sentimento de culpa, por exemplo. Eu lembro bem uma vez, o meu pai fez um culto de sábado. O meu pai também é pastor. E ele fez um culto de sábado, e por acaso uma das frases que eu retive, ainda era miudinho. Ele disse que a pior cadeia para um ser humano, okay, não são as quatro paredes, mas a nossa consciência. A nossa consciência. Porque quando nós temos a consciência limpa, quando estamos livres de qualquer sentimento, uau, é bom. Dá prazer, dá-nos vontade para sorrir, dá-nos vontade para enfim, fazer muitas coisas que nos satisfazem. Mas quando carregamos o sentimento de culpa, é tão difícil, é tão duro.
0: E carregamos o sentimento de culpa exatamente por esta questão, porque o versículo diz que as nossas iniquidades, ou seja, os nossos pecados, fazem uma separação entre nós e o
1: E o nosso
0: Criador.
1: Deus. Porque é o seguinte, aí está. Quando Deus nos diz isto, é porque quantas vezes nós talvez queremos atribuir a culpa a Deus. Temos um problema, temos algo que nos preocupa, e nós oramos ao Senhor e parece que Deus não responde. E perguntamos, onde está Deus? E Deus aqui, através do seu servo, do profeta, vai querer revelar-nos que a culpa não está no Senhor. Há algo que Deus ama, sem dúvida nenhuma, a pessoa, o pecador. Ele separa o problema da pessoa. Ele ama a pessoa, ele ama o pecador, mas Deus não suporta o pecado. E aquilo que impede Deus muitas vezes responder e Deus muitas vezes agir é o pecado. E Deus não está nos apresentar aqui a solução para o problema. Seu filho, o que cria divisão, aquilo que impede de eu poder agir na tua vida, é o pecado. As vossas palavras, a vossa forma de ser, as vossas mãos, tudo isso. Agora, e Deus apresenta aqui uma solução, porque se eu for a Jesus, se eu for até Jesus e puder confessar o meu pecado, ai que bênção que é, Deus me dá, podemos alegria, Deus quer apenas que faça uma troca. Que eu entregue a Ele todo o meu sentimento de culpa, tudo aquilo que me entristece, ok? Tudo aquilo que me entristece, e em troca, o que é que Ele me dá? A paz!
0: Mas, Edgar,
1: A paz!
0: talvez nós possamos pensar:
1: Sim?
0: o pecado é verdadeiramente um grande problema na nossa vida, porque a Bíblia diz claramente que ele separa-nos do Criador. Mas há uma situação que eu ainda considero mais grave: é permanecermos no pecado. Porquê? Porque se permanecemos no pecado, aqui diz claramente que os nossos pecados encobrem o rosto de Jesus. Não é? Para que ele não nos ouça. O que significa que quando nós permanecemos em pecado, o Senhor Deus não consegue estar, digamos, não é disponível, mas não consegue estar a olhar para nós com a mesma ternura que tu estás a dizer, não é?
1: Olha, essas palavras são tão fortes, porque agora sim eu tenho a oportunidade de poder fazer a melhor escolha. Deus é muito claro. Deus está a ser muito claro. São filhos, há algo que nos separa, e é o pecado. Agora, é bom que tu voltes para mim. Se tu voltares para mim, se tu confessares, eu te alivio. Agora, carregar um sentimento de culpa é de uma coisa, é desastroso, é difícil. Infelizmente, quantas histórias nós ouvimos de pessoas que colocaram fim à vida por carregar um sentimento de culpa, mas que simplesmente a solução estava num clique. É tu te voltares para o Senhor, tu te voltares para Deus, dizer: Senhor, eu pequei, eu errei, eu falhei. Eu conto uma pequenina história. Passou-se há uns meses atrás. Eu estava a sair da igreja de Canelas, e numa reunião de oração, foi numa quarta-feira. E então, estava a cumprimentar os irmãos, estavam a sair, e uma senhora, uma irmã da igreja com uma idade, eu abracei-a, mas vi que ela não estava com aquele sorriso dela. E perguntei-lhe: o que passou, alguma coisa? Ela disse: pastor, estou muito preocupado porque não sei. Desconfio que a minha neta está a passar um problema grave de saúde. Uma menina de 12, 13 anos. Eu fiquei completamente desincronizado. Depois dali, ponho-me no carro. Estava a pensar naquilo que aquela irmã disse. E já programar a visita e tudo. Quando, de repente, eu estava tão distraído a conduzir e havia uma bifurcação. Eu era obrigado a ir pela direita e fui pela esquerda, sentido proibido. Assim que ando sentido proibido, vejo lá atrás o azar da cobra, como se diz, né? De repente vejo uns faróis e uma sirene. Era a polícia. Era a PSP. Isso aí. Entrei na rota, todos que vinham pararam. Eu comecei a fazer dei sinais de luzes, que eu estava mesmo no caminho nada errado. Entrei na rotunda. Eu vou pela direita e saio para ir apanhar a via rápida. Assim, estava na rampa, o polícia estava ao lado e de repente deu um sinal e eu encostei o carro. Mal abriu o vidro, ele chegou. Eu disse logo ao senhor polícia: senhor agente, eu lamento imenso, peço imensas desculpas, eu mereço essa multa. Não preciso dizer mais nada. Eu sei o que eu fiz, eu sei que aquilo que eu fiz é extremamente grave e muito grave. Podia naquele momento ficar sem carta, pagar uma multa muito avultada. Entrei em sentido contrário. Eu pedi os documentos, foi ver a questão do seguro, ver a matrícula, e depois ele veio até comigo e perguntou-me: o senhor Justino? Disse: sim. Disse: olha, então o que aconteceu? Disse: olha, eu estou a vir da igreja. E contei-lhe o que aconteceu. Ele disse: olha, ok, mesmo quando temos problemas, quando temos problemas, é bom nós estarmos atentos, porque quando nos metemos na estrada, corremos o risco nós e o outro também que está à frente. Eu tenho consciência disso. Eu errei. Eu vou ter que pagar a multa. Disse: não, não vais pagar a multa. Eu vou me colocar aqui atrás, vou bloquear a estrada para que o senhor possa entrar e seguir viagem. Mas tome muito cuidado. Disse: uau. Interessante que o sentimento de culpa por ter entrado em sentido proibido. A lei estava lá, ok? E acusou-me. Mas o facto de ter confessado, e é verdade que entendi, ele não podia ter esse desfecho, mas teve esse desfecho feliz para mim. Teve esse desfecho feliz. Mas foi uma lição muito grande que aprendi. O quanto é realmente, afinal de contas, a misericórdia. E do lado daquilo que Deus quer fazer conosco. Claro. Se tu carregas um peso enorme e se tu tens alguém que pode aliviar, então por que não ires a Jesus?
0: Por isso é que nós podemos usar a frase do versículo 1, certamente que a mão do Senhor não está encolhida. Não é?
1: Não está encolhida.
0: Muito bem. Para nós podermos ter uma noção clara do pecado, o que é o pecado e como ele trabalha na nossa vida e como ele destrói a nossa vida, Deus aplicou uma lei, ou seja, Deus introduziu uma lei dentro do nosso conceito, que é a lei, enfim, que o próprio Deus escreveu com o seu próprio dedo. Eu quero ler duas passagens e vamos introduzir aqui esta questão da lei e da definição do pecado. A primeira delas encontra-se em Romanos capítulo 3, versículo 20, que diz que por isso nenhuma carne será justificada diante dele pelas obras da lei, porque pela lei vem o conhecimento do pecado. Este versículo é claríssimo. Pela lei vem o conhecimento do pecado. E se formos a 1 João, capítulo 3, para lermos o versículo 4, tem aqui esta norma: qualquer que comete pecado também comete iniquidade, porque o pecado é iniquidade. Luís, estas são duas passagens, podíamos ler outras, porque não são as únicas, não é? Uhum. Poderíamos ler outras que também nos dariam uma explicação clara, mas lemos estas duas e eu penso que é importante nós podermos conhecer aqui a função essencial da lei dentro daquilo que é o plano da salvação, porque o Edgar falou-nos de um plano da salvação, de resgate, se quisermos, não é? E ao mesmo tempo, a razão de esta lei não poder justificar o pecador.
2: É assim, a lei não justifica o pecador, porque também isso não é a função da lei de Deus. Uhum. É importante pensarmos que, pensamos a nível de um país, as leis de um país, elas falam muito do caráter e das prioridades de quem fez essa lei. E a lei de Deus fala-nos muito e fala-nos do caráter de Deus. A perfeição da lei, a justiça da lei, falam-nos de um Deus que é justo e perfeito. Além disso, a lei foi-nos dada, e basta nós lermos, por exemplo, os 10 mandamentos, e nós vemos que eles têm uma função protetora de relacionamentos. Olhemos para os 10 mandamentos e nós vemos ali uma função muito relacional. Portanto, eles destinam-se a proteger relacionamentos.
0: Primeiramente com Deus e depois com os homens.
2: Exatamente.
0: Não é?
2: Quatro primeiros que têm muito a ver diretamente com o nosso relacionamento com Deus e depois os 6 últimos que apontam claramente para uma função protetora do relacionamento com o homem. Portanto, a lei de Deus, ela fala-nos de Deus, da perfeição de Deus. Ela também nos mostra, assim, quando nós, seres humanos, perante aquela lei moral, portanto, ela nos mostra a diferença entre aquilo que está certo e aquilo que está errado, aquilo que faz bem ao relacionamento com Deus e com o próximo e aquilo que prejudica esse relacionamento. E, portanto, há consequências claramente da violação dessa lei. Portanto, além disso, assim, ela é como vamos comparar a lei de Deus a uma luz. Portanto, se nós entrarmos num aposento que esteja sujo e desarrumado, mas completamente às escuras, pensem nele à meia da noite. Vocês entram ali, não há luz nenhuma, portanto não se vê que aquilo está sujo e desarrumado. Mas assim que a luz é acesa, percebe-se de repente que aquilo há um problema. A luz não foi responsável pela sujidade ou pela desordem,
0: mas
2: ela revelou.
0: Claro.
2: Ela mostra, ela revela. E a nível do pecado, ela revela, ela mostra claramente ao ser humano que ele errou, que ele falhou.
0: Mas também não é a luz que vai arrumar, digamos, o que estás arrumando.
2: Também não. Também.
0: Só mostra.
2: A luz só mostra. Mas ao mostrar o problema, ao apontar o problema do pecado, ao mostrar o problema, portanto, ela também nos desperta a nossa consciência para a necessidade de uma solução. E, portanto, a lei de Deus, ela nos conduz a Jesus. Portanto, a Bíblia qual que fala como um tutor que nos conduz a Jesus, para em Jesus nós encontrarmos uma solução para o problema. Portanto, a lei, ela não resolve o problema do pecado em si, porque não é a sua função. Ela não tem essa função. Ela tem uma função de mostrar aquilo que efetivamente está certo ou errado, e quando nós pecamos, falhamos, transgredimos aquela lei, ela mostra que nós estamos no erro, nós estamos com um problema. Mas ela não tem em si a solução para aquilo. A solução vem de uma outra origem. A solução está em alguém. A solução está naquele que deu a lei.
0: Mas será que nós podemos, de alguma forma, ignorar então a lei, visto que ela não tem um poder de nos libertar, não é, do erro? Será que nós podemos colocá-la de lado?
2: Não, porque colocar a lei de lado, portanto, faria com que nós pudéssemos permanecer no pecado. E permanecer no pecado, o pecado é aquilo que estraga, prejudica, atrapalha o nosso relacionamento com Deus e com os outros. Ou seja, porquê que o pecado é tão grave? Porque ele escraviza. A Bíblia diz que todo aquele, foi Jesus mesmo que disse que todo aquele que comete pecado é escravo do pecado. Ou seja, ignorar a lei faz com que o homem permaneça aparentemente confortável no pecado, mas isso tem graves consequências para os relacionamentos. Nós, seres humanos, nós fomos criados para um relacionamento de amor com Deus e um relacionamento de amor com os outros. E, portanto, o pecado, ele tem consequências muito graves nesses relacionamentos. E mais, ele tem mesmo um relacionamento grave no nosso relacionamento connosco próprios. Ou seja, nós interiormente nunca podemos estar bem e felizes quando nós estamos no pecado. E, portanto, o pecado engana, ele efetivamente causa dor nos outros, causa dor também em Deus, ou seja, Deus é afetado.
0: Por isso é que temos uma lei que está dividida em duas partes, não é? Uma que nos aponta para Deus e outra para os relacionamentos, isso, como estavas a dizer há pouco.
2: Não? Mas como ela nos leva, nos chama a atenção para a necessidade de salvação, aí nós, indo a Jesus, nós podemos efetivamente encontrar graça, em que podemos encontrar alguém que esse sim pode resolver o problema, ele pode justificar. A lei nos conduz a Cristo, não é? No livro O Caminho para a Esperança é dito que a lei nos conduz a Cristo para que sejamos justificados pela fé, não é? Portanto, ela não pode justificar, em parte também porque a lei exige obediência perfeita. Ela reflete o caráter do legislador, que é perfeito, não é? Que é justo e perfeito, e portanto ela demanda de nós perfeição e justiça. Portanto, e nós não estamos à altura do caráter do legislador, porque nós somos pecadores. Portanto, isso tem consequências. No livro dos Atos das Nações é dito que a lei exige justiça, uma vida perfeita, e isso o homem não pode dar por si mesmo. Portanto, ela aponta para o pecado, mas só alguém que é Jesus, esse sim ele pode perdoar e pode resolver o problema. Não é? Portanto, não é essa a função da lei. Ela aponta para Jesus e então em Jesus sim há uma solução e há uma justificação, ou seja, nós encontramos perdão e salvação, mas em alguém, em Jesus.
0: Ou seja, nós podemos olhar para a lei com um ponto principal, que é apontar o nosso erro e o nosso pecado.
2: Isso.
0: Mas por outro lado, de uma forma mais restrita, é verdade, mas ela também nos aponta para a solução.
2: Isso,
0: não é?
2: Isso.
0: Também nos apresenta a solução. Muito bem, esta é a importância da lei. Ela foi escrita pelo próprio dedo de Deus, extraordinário. É a única passagem, pelo menos que nós temos na Bíblia, em que claramente foi o próprio Deus que a escreveu e que a revelou a Moisés naquele encontro fantástico no monte. Mas será importante, talvez, nós podermos ver agora um pouquinho a relação de Jesus com esta lei face à permanência da lei, não é? E quando nós vamos a Mateus capítulo 5, e gostava que todos aqui em estúdio, mas também você que está aí em casa, pudesse abrir a sua Bíblia agora em Mateus capítulo 5, é para lá que nós vamos, para o versículo 17. Capítulo 5 de Mateus, versículo 17 diz: "Não cuideis que vim destruir a lei ou os profetas. Não vim abrogar, mas cumprir." Estas são palavras do próprio Jesus, não é? Milu, perante estas palavras que Jesus coloca, perante esta tónica de que não veio para destruir, mas veio para cumprir, que implicações teológicas é que nós podemos retirar desta passagem, desta declaração de Jesus, para de alguma forma podermos compreender, sobretudo, a relação entre o Evangelho e a lei, olhando para o Evangelho como Jesus?
3: É sem dúvida muito pertinente, porque normalmente, como seres humanos, nós tendemos a cair nas extremidades.
0: Uhum.
3: Ou seja, não há equilíbrio, não há harmonia nas nossas atitudes. E porquê dizer isto? Porque ou nós nos refugiamos no Evangelho apenas e só, dizendo Deus é bom, Deus salva, Deus é poderoso, que não está nada disso em causa, com certeza que Ele é, e louvado seja Deus por isso. Mas em detrimento da lei. Ou então caímos para o lado da lei, tentando nós fazer aquilo que a lei, para a qual foi incumbida, não tem poder para fazer.
0: Tudo isto por causa do pecado.
3: Do pecado, exatamente. Então nós ficamos sem Deus, completamente em desarmonia com este princípio e esta graça, que é como é que poderemos viver o Evangelho tendo conhecimento do pecado pela lei e sendo libertados da consequência da lei. Então o que é que nós percebemos? E já agora eu acho que é importante referir o seguinte: parece que nos dá mais alegria e mais felicidade a questão de pensar no Evangelho. E quando pensamos na lei, ficamos assim um bocadinho mais abatidos. Não é incorreto, porque realmente o que é que a lei faz? Mostra-nos o que não está bem em nós e ninguém gosta, não é, de que alguém faça referência ou sublinhe os aspectos menos positivos da sua vida. Mas sabem que a importância da lei é tão grande quanto esta, de que porque somos infantis muitas vezes na nossa vivência espiritual, nós precisamos de alguém que nos diga o que é que não é certo e o que é certo. Assim como quando temos os nossos filhos. Eles são pequeninos. Eles, à medida que vão crescendo, nós lhes vamos ensinando o que é correto e o que não é. Porque muitos, mesmo a nível da nossa espiritualidade, do nosso relacionamento com Deus, se não temos esta base, esta base sólida, que é o conhecimento da vontade de Deus, então nós não saberemos o que é certo e o que não é. Claro. Poderemos estar a viver um evangelho made in Milu, ou em Jorge, ou Luís, ou Edgar. Ou seja, estamos a viver uma experiência de religião, mas não um relacionamento com Deus. E eu acho que esta questão da importância de ver esta ligação entre evangelho e lei, em primeiro lugar dizer, o evangelho não anula a lei. E tanto não anula que o evangelho é a pessoa do Senhor Jesus, que ele veio, não é? E veio para nos dar a salvação. Esta é a boa nova. Mas ele veio, como tu leste o versículo de Mateus, não veio para anular, mas veio para confirmar. Confirmar como? Cumprindo.
0: Aliás, quando nós olhamos para o escritor da lei, isso, não é? E nós pela Bíblia conseguimos perceber que o escritor da lei é próprio Jesus Cristo, como é que ele a dado momento viria aqui e anulava a lei ou não lhe dava o significado e a importância que ela tem, não é?
3: Eu creio que muitas das vezes o facto de desconhecermos a palavra de Deus na sua totalidade nos leva a momentos de ignorância. Dizer o quê? Quando o Senhor vem cumprir esta lei, vem cumprir, é verdade, para já cessar todas as leis cerimoniais, não é? Porque às vezes há esta confusão entre a lei cerimonial e uma lei moral. Claro. E realmente as leis cerimoniais cessaram, porque o verdadeiro Cordeiro, que era o Senhor Jesus, veio e morreu por cada um de
0: essas
3: nós.
0: Essas não foram escritas com o dedo de Deus.
3: Exatamente. Não é? Eram leis que apontavam para aquela que realmente...
0: Necessárias,
3: como uma questão pedagógica. Isso. De ensino, de aprendizagem. Mas quando o Senhor Jesus morre ali naquela cruz, cessam todas essas leis cerimoniais, mas a lei moral, aquela que tem a ver com a tal questão da transgressão, porque se nós vivermos em pecado, a consequência do pecado é a morte eterna, não estamos apenas a falar da morte nesta vida, a morte eterna. Então há necessidade de uma solução. E qual é a solução para isso? Foi o sangue de Jesus. Então ele toma, coloca-se no nosso lugar, que deveríamos nós de ser mortos, mas ele dá a sua vida para que nós tenhamos vida. E uma vida eterna. Então, repara, Jorge, a questão é esta. Quando nós conhecemos a palavra de Jesus, a questão do pecado, ou melhor, da lei em si, não se torna um fardo. Porquê? Porque nós amamos quem a escreveu.
0: Claro.
3: É como um relacionamento, não é?
0: Claro.
3: Mal vai se eu achar que a vida com o meu marido é um fardo. Poderá tornar-se, não há amor, se não há intenção, se não há relacionamento.
0: E um bom exemplo é o Davi, não é?
3: Isso.
0: Quando ele diz claramente, eu amo a tua lei, eu escondi a tua lei no meu coração.
3: E ela não me é penosa.
0: Exatamente.
3: E ela não me é penosa. Ou seja, quando temos este conhecimento de que o que é o verdadeiro evangelho, que o Senhor veio para nos dar uma oportunidade de vida nova, uma novidade de vida, então nós compreendemos a lei do Senhor, aceitamos essa lei, que nos quer... Repara, uma lei o que é? É como, não sei se aqui, seguramente, nós já fomos à Madeira, não é? E tem aquilo que é chamado às levadas, que é aquelas caminhadas muito bonitas que se faz ali naquela ilha portuguesa. E em determinada altura nós chegamos a um lugar onde há uma vedação. E porquê é que há essa vedação? Porque logo após vem um abismo. Nós estamos deslumbrantes diante da imagem e da natureza, mas há logo um abismo ali. E nós aborrecemos cá já ali uma vedação.
0: Aceitamos.
3: Ora,
0: a vedação, não
3: nos vamos aborrecer pela vedação, pelo contrário, a gente agradece que ela ali esteja. A lei é isso na nossa vida. Não é para nos impedir da felicidade, é exatamente para preservá-la, para nós nos sentirmos bem, abençoados, claro, e deslumbrar a vida e vivenciá-la o melhor possível, mas resguardados e protegidos pela graça
0: então,
3: de Deus.
0: Então podemos talvez só fazer aqui um resumo. Perante o pecado que o Edgar falou, temos a necessidade da lei que vem nos mostrar o pecado, mas o próprio Jesus vem resgatar-nos do pecado. Ou seja, Jesus sem lei é impossível.
3: Não, não. O próprio Senhor Jesus veio cumprir na sua própria vida aquilo que era a sua própria palavra, não é? Portanto, ele não veio anular a sua palavra, ele veio confirmar a sua palavra.
0: A conversa está ótima aqui em estúdio e eu acredito que você aí em casa também está colado, digamos assim, ao seu televisor ou até mesmo ao seu rádio, não importa. Mas neste momento temos que fazer um curto intervalo. Voltamos já para a segunda parte.
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0: Estamos de volta para a segunda parte do programa Bíblia Aberta, hoje com três convidados, a Milu, o Edgar e também o Luís. Estamos numa conversa entre pecado, evangelho e lei. Três áreas que nós precisamos ter bem definidas na nossa vida e a conversa aqui tem sido muito boa. Antes de continuarmos, quero, contudo, dizer-lhe que temos um guia de estudo para lhe oferecer. 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Quanto a nós, aqui vamos continuar a nossa conversa. Voltamos, portanto, a estar em sintonia com o tema que nos trouxe até aqui. É um ingrediente bastante interessante, ou melhor, três ingredientes: pecado, evangelho e a lei e evangelho. Mas eu gostava de introduzir aqui também uma outra noção que a Bíblia nos dá de justificação pela fé. Tentarmos compreender um pouquinho o que é a justificação pela fé. Este é um tema muito conhecido entre os cristãos, mas é necessário que nós também aqui o possamos, enfim, desenvolver. E para isso eu gostava que nós pudéssemos abrir agora a nossa Bíblia em Romanos capítulo 3. Vamos a Romanos, é um dos livros do Novo Testamento, que nos dá a perspectiva de podermos encontrar aqui algo sobre a justificação pela fé. Romanos capítulo 3, versículo 28 diz: concluímos, pois, que o homem é justificado pela fé sem as obras da lei. Uau, parece que Paulo agora criou-nos aqui um problema, não é? Sem as obras da lei. Edgar, eu volto a ti e volto a perguntar-te como é que nós podemos encontrar uma resposta coerente e válida a partir deste versículo, sobretudo como é que nós o podemos compreender tendo por base a lei que foi dada e ensinada a Jesus, porque já vimos que Jesus sem lei e lei sem Jesus não funciona. Portanto, como é que nós podemos ver este versículo e compreender este versículo tendo por base claramente que a lei foi dada e ensinada por Jesus?
1: É verdade que alguns pensam, e quando nós lemos Paulo, os escritos de Paulo, Paulo é complicado. Paulo às vezes é complicado. Mas ainda bem que há outros escritores bíblicos também que, dentro da mesma linha, dão uma luz mais clara, ou talvez mais simples, e simplifica. É daqui, todo o capítulo 3, em momento algum, o apóstolo Paulo fala aqui em que a lei tenha sido abolida. Uhum. Okay? O capítulo 3 de Romanos fala claramente sobre a justificação pela fé. Talvez uma outra pergunta que nós podíamos fazer, e já vamos responder à questão, é quem era Paulo, podemos dizer, para poder anular uma lei que o próprio Deus escreveu? Por exemplo, se nós formos ler novamente Mateus o capítulo 5, Mateus o capítulo 5, versículo 18 e versículo 19, nós lemos 17 mesmo, agora vamos ler o versículo 18 e 19. Mateus 5, o versículo 18 e 19,
0: okay.
1: Nos diz assim.
0: Podes ler?
1: Diz assim: em verdade vos digo que até que o céu e a terra passem, nem uma letra ou um só traço se omitirá da lei, sem que tudo seja cumprido. Qualquer que desobedecer a um desses mandamentos, por menor que seja, e assim ensinar aos homens, será chamado o menor no reino dos céus. E aquele, porém, que os cumprir e ensinar, será chamado o grande no reino dos céus.
0: Não nos podemos esquecer que estas normas foram do próprio legislador, não é?
1: Do próprio legislador.
0: Isso.
1: De que Paulo não podia de forma nenhuma aqui falar da abolição da lei. Não faz sentido. Falamos sim das leis cerimoniais, que a Milo falou. Sim, essas leis sim. Porque hoje para remissão, para perdão dos meus pecados, não preciso pegar um cordeiro. Eu não preciso matar um cordeiro, não preciso fazer um sacrifício. De que essas leis foram abolidas sim. Mas a lei moral, não. A lei escrita pelo próprio legislador. É verdade que o apóstolo Paulo aqui, neste capítulo 3, ele vai simplesmente colocar, sim, e como já dizia o amigo Luiz, a lei no seu devido lugar. A lei tem uma função, ok? A função. O exemplo que ele deu, da luz, é interessante que um outro escritor bíblico, Tiago, por exemplo, Tiago capítulo 1, versículo 23 e 24, também nos diz assim: se porque se alguém é ouvinte da palavra e não cumpridor, é semelhante ao homem que contempla ao espelho o seu rosto natural. Porque se contempla a si mesmo e vai-se e logo se esquece de como era. Se estiver a trabalhar o carro, enfim, uma pequenina avaria, uma pequenina reparação, ou então uma senhora está em casa a preparar o almoço, uma sobremesa, e com a sua batedeira, e que de repente sai algo, ou a massa cai, salta na testa, sabe? Possivelmente não se deu conta. Mas o que é certo é o seguinte, que ela ao ver-se ao espelho, o espelho mostra que, olha, tens uma mancha, mas o espelho não tem braços. Não tem braços. Então o que é que o espelho faz? O espelho indica-se, olha, para tirar essa mancha, só tens uma solução. Tu tens que ir até o lavatório e lavares o rosto. O espelho não tem braços para tirar, não te vai tirar a mancha. Não te vai tirar a mancha. Isso significa que o Paulo aqui não está realmente de forma nenhuma a dizer que a lei tenha sido abolida, mas pelo contrário, a lei tem essa função de nos conduzir, como já vimos aqui, tem uma função realmente de nos conduzir a Cristo. Isso significa que a salvação não é de forma nenhuma alcançada através das obras, através do meu bom comportamento. Isso deve vir como consequência. Okay? É como consequência. Quer dizer que eu não faço, eu não. Alguém dizia assim, eu não vou à igreja para ser salvo. Eu vou à igreja porque fui salvo.

0: como uma promessa. Olhem como fica. Deus olha para mim e me diz assim: Edgar, eu sei que tu tens uma dificuldade muito grande em guardares o sábado ou respeitares o pai e a mãe. Eu sei que tens essa dificuldade. Mas eu te prometo uma coisa: enquanto nós estivermos ligados um com o outro, eu te prometo que tu não terás outros deuses diante de mim. Eu te prometo que tu não vais cobiçar aquilo que é do outro. Eu te prometo que tu vais honrar o teu pai e a tua mãe. Aquilo que Deus quer, em primeiro lugar, é que eu tenha um profundo relacionamento com Ele. Porque não será a lei que me vai salvar. A lei não me justifica. Quem me justifica é Cristo. E aquilo que Deus deseja é que eu possa ter, eu possa desenvolver este relacionamento com o Senhor. E quanto mais próximo do Senhor eu estiver, era que a tal lei torna-se uma bênção, torna-se uma alegria. O salmista, ainda há pouco nós mencionamos.
1: Podemos então, talvez, resumir um pouquinho a justificação pela fé como o nosso relacionamento íntimo com
0: Com o
1: Deus.
0: Senhor.
1: E é isso que vai ditar a diferença.
0: E é
1: A
0: aquilo.
1: lei mostra-nos o nosso erro, mas a nossa relação com Deus vai mostrar a nossa vitória.
0: A nossa vitória.
2: E já agora poder
0: Sim.
2: dizer o seguinte: mesmo neste grande relacionamento com Deus que nos esforçamos por ter, exatamente porque o temos, a gente percebe a nossa pecaminosidade. E ao percebermos a nossa pecaminosidade, percebemos que em nós não há solução
1: E percebemos a importância da lei, não
2: da
1: é?
2: lei,
0: Além.
2: e mais do que isso, aquele poder que vem de Deus de nos justificar. Ou seja, fazer por nós aquilo que nós próprios não
0: Não consigo
2: conseguimos
0: fazer.
2: fazer. Daí que a justificação é um ato de fé.
1: Isso.
2: Porquê? Porque exatamente porque o pecado é da parte do inimigo que vem e que nos tenta e que faz com que nós caiamos em pecado, depois coloca em nós pensamentos de desvalorização, de humilhação, de vergonha, de culpa e esmaga cada vez mais. Como é que saímos daqui? Tem que ser pela graça de Deus. Então, quando essa justificação vem pela fé, não é? Às vezes até é mais do que aquilo que eu sinto. Tem que ser pela fé. Até posso nem sentir, mas eu tenho fé que o Senhor me perdoou. Isto é
1: Claro,
2: justificação.
1: e olhando para este princípio, vou dizer jurídico, que é, não é? Porque tem implica uma jurisdição, não é? De verificação da nossa fé. O que é que Deus está, de alguma forma, interessado em perceber em nós? Claramente, dois fatores. E podemos olhar para esses fatores como, por exemplo, para um estilo de vida saudável: o amor e a obediência. Estes são dois fatores que estão, digamos que são analisados pelo próprio Deus. Se não vejam, se formos a São João, capítulo 14, e olhando agora para aquilo que o evangelista João escreve em São João, capítulo 14, versículo 15, diz o seguinte, e esta frase é muito clara: se me amardes, guardareis
0: E
1: os
0: os meus
1: meus
0: mandamentos.
1: mandamentos. Este versículo é um versículo bem pequenino, mas eu diria cheio de conteúdo e cheio de verdade. E mais claro, creio eu que Deus não podia ser. Luís, de que maneira é que este versículo pode, de alguma forma, redefinir a obediência que nós temos que ter no nosso dia a dia para não cairmos naquilo que nós chamamos de legalismo?
3: Muito bem. O problema é que muitas vezes a lógica do legalismo é: eu obedeço para ser aceito. Eu cumpro as regras para merecer algo de Deus, não é? E Jesus, ele vai e inverte completamente esta lógica, não é? Portanto, o ponto de partida de Jesus é o amor e não a obrigação. Portanto, a obediência não é uma moeda de troca. Portanto, ela é consequência de um relacionamento. Eu falei da questão do relacionamento quando falamos da lei de Deus, não é? Que é uma lei de amor, não é? A lei de Deus, uma lei de amor. Aqui também Jesus parte para a obediência dessa lei. O ponto de partida é o amor. Portanto, a obediência torna-se uma resposta ao amor que foi recebido. Portanto, o amor vem primeiro. A obediência, ela vem depois, como consequência desse amor. Portanto, alguém, nós vivemos uma relação de amor em nossa casa, nós fazemos e devemos fazer as coisas porque amamos aquelas pessoas que estão ali, não? E não por uma questão de, ah, eu sou obrigado a fazer isto. A motivação certa.

0: E aquela que realmente que Jesus deseja é a motivação do amor. Quando as coisas, o problema do legalismo é quando as coisas são feitas para obter algo e por um sentimento de obrigação, aquilo passa a ser um fardo. O legalismo, ele pesa, ele exige perfeição, enquanto que o amor, a obediência por amor, ela liberta. Porque ela é transformadora, há uma transformação de coração. Portanto, o amor liberta, enquanto que aquela obediência legalista, ela prende, ela escraviza, não é? Portanto, obedecer assim não é um fardo, não é seguir uma lista de regras, não é portar-se bem. É amar e porque se ama e porque se é amado, e é também uma resposta ao amor. Ou seja, nós somos amados por Deus, sentimos-nos amados por Deus, e é algo totalmente natural, não é? Se, Jorge, se tu amas alguém, tu tens o desejo de agradar esse alguém. Portanto, é totalmente normal e é algo, digamos, totalmente lógico e totalmente intuitivo, ou seja, nós seguimos um impulso natural. E daí que o centro, o foco precisa estar no nosso relacionamento. A obediência passa a ser relacional e não para cumprir um ritual, um código, um conjunto de leis. E mais, se nós olharmos para este versículo, para este capítulo um bocadinho mais abaixo, Jesus, ele introduz alguém, não é, que é o Espírito Santo, e, portanto, como viver esta lei por amor? Portanto, se nós virmos o versículo 16, diz que eu rogarei ao Pai e ele vos dará outro Consolador, a fim de que esteja para sempre convosco. O Espírito da verdade, que o mundo não pode receber, porque o mundo não o vê, nem o conhece. Vós o conheceis, porque ele habita convosco e estará em vós. Ou seja, é o Espírito Santo em nós, que é a fonte desse amor, não é? Portanto, nós olhamos, por exemplo, para Romanos, capítulo 5, versículo 5, é que fala um bocadinho também do relacionamento do Espírito Santo com o amor, não é? E diz que o amor de Deus foi derramado nos nossos corações como?
1: Espírito Santo.
0: Pelo Espírito Santo que nos foi dado. Portanto, eis a fonte da obediência. Ou seja, é o amor de Deus que chega ao nosso coração através do Espírito Santo, que nos permite, através desta transformação de amor, assim, quando nós estamos apaixonados, quando nós amamos, isso nos transforma. Nós já não somos as mesmas pessoas. Da mesma maneira, há esta mudança.
2: Eu quase que diria que o amor é aquela parte em nós que nos faz ultrapassar o limite, não é? Porque nós somos seres limitados, não é? Mas no amor, nós deixamos esse limite para trás, não é? E cada vez que amamos, temos mais vontade de amar. Estamos quase no final, mas eu ainda queria ver aqui uma perspectiva muito interessante naquilo que é o sentido da justificação pela fé, e vemos que realmente nós estamos a ser avaliados por Deus dentro deste enquadramento da justificação pela fé, pelo amor e pela obediência, ou seja, pelo interesse que temos pelo nosso Deus. Mas como é que nós podemos ser verdadeiros seguidores de Jesus? E esta regra, eu diria que ela é composta por dois verbos. Vamos encontrar dois verbos na Bíblia que são muito importantes: o verbo ouvir e depois o verbo praticar. Se não, abramos a nossa Bíblia em Mateus capítulo 7. Em Mateus capítulo 7, versículo 24, nós vamos encontrar esta passagem: todo aquele, pois, que escuta estas minhas palavras, portanto, que as ouve, e depois que as pratica, vou assemelhá-lo ou assemelhá-lo-ei ao homem prudente que edificou a sua casa sobre a rocha. E aliás, depois Jesus até vai contar uma parábola, digamos assim, entre aquele que fez a casa na rocha e a casa na areia. Milu, no tempo que ainda nos resta, qual é a diferença espiritual entre conhecermos a vontade de Deus e praticarmos a vontade de Deus?
1: É sem dúvida uma pergunta pertinente. Eu diria que a diferença espiritual entre conhecer a vontade de Deus e praticá-la é a mesma diferença entre sermos informados ou transformados. Porque uma coisa é eu ter o conhecimento. Eu tenho o conhecimento que há uma lei de código, das viaturas na rua que diz que ao sinal amarelo nós devemos começar a abrandar. Mas não é isso que sempre a gente faz.
2: Normalmente
1: Acho...
2: aceleramos.
1: Exatamente. Porquê? Porque estamos com pressa, porque temos muitos compromissos e fazemos exatamente o oposto daquilo que a lei diz. Portanto, em vez de abrandarmos, a gente acelera, que é para ver se ainda passa no amarelo. Então repara, esta questão de conhecer a vontade de Deus, nós podemos realmente conhecê-la ou a nível intelectual apenas e só, ou então a nível prático do nosso dia-a-dia e, portanto, da experiência da nossa vida. E isto faz toda a diferença, porque, repara, tu podes saber o que a Bíblia ensina, isso não está em causa, tu podes entender até o que é certo e o que é errado, que também não está em causa, e até podes ter consciência dos mandamentos e dos princípios de Deus, intelectualmente falando. É uma coisa eu ouvi, eu conheço, eu sei, mas outra coisa é eu pratico. Eu faço isso na minha vida. Isso faz parte da minha vida. É completamente diferente. Ok? E reparem, mesmo praticar a vontade de Deus a nível espiritual e prático, isto vai trazer com que nós obedeçamos a Deus. Portanto, lá está a questão da obediência, que vem em consequência do amor, e portanto nós sentimos alegria nessa obediência. Aplicamos a sua palavra à nossa vida diária. E por isso é que é tão importante nós diariamente nos alimentarmos da palavra de Deus, porque ela é para ser degustada, apreciada ao longo da nossa vida, ao longo dos nossos dias. E claro, diz.
2: Eu penso que Mateus foi muito feliz quando ele coloca aqui o verbo escutar, ou isso, o verbo ouvir, isso. Não é? Porque falta-nos muito isto na nossa vida, não é?
1: Falta-nos isso para com Deus e uns para com os outros. Nós vivemos tão apressadamente e tão velozmente passamos pela vida que nem sempre nos apercebemos daquilo que verdadeiramente Deus nos quer dizer e dos diálogos que nós temos uns com os outros. Aliás, não é por acaso, e agora ainda uma área que aprecio bastante, é que o problema número um dos relacionamentos, e particularmente entre marido e esposa, é a questão da comunicação. É o número um. Portanto, nós nem sempre nos fazemos entender ou somos entendidos. Ok?
2: Nossa relação ficava muito mais simplificada se escutássemos mais.
1: Sem dúvida. E escutássemos bem. Saber escutar, saber ouvir. E agora repara, Jorge, esta questão desta diferença principal entre saber e conhecer, ou ouvir e praticar. Ainda há pouco o Luís estava a falar sobre a questão da luz. Nós diríamos, espiritualmente falando, é o conhecimento, ou seja, conhecer é a luz que é recebida, ok? Nós recebemos esta luz que é a palavra de Deus. Mas depois a prática é uma luz que é vivida, ou seja, que nós pegamos na palavra e a traduzimos no nosso dia-a-dia. E isto quer dizer o quê? Se Deus diz algo, então eu considero isso que o Senhor disse, eu sou obediente porque sei que Deus me ama e quer o melhor para mim, então é isso que eu vou praticar, é isso que eu vou fazer.
0: E além disso, eu acho muito importante, voltando aqui ao que eu falava há bocado sobre o papel do Espírito Santo, portanto, a diferença entre o conhecer a vontade de Deus e praticar muitas vezes está justamente no Espírito Santo. Ou seja, a obediência por amor, ela não coloca o foco em mim, na minha capacidade de cumprir, de obedecer, mas em alguém, em Deus, na pessoa do Santo Espírito, que me vai ajudar para já transformar e ajudar a viver a vontade de Deus na prática da minha vida. Portanto, ou seja, é uma obediência por amor e relacional. Ou seja, é alguém que, trabalhando comigo, me ajuda a não só a conhecer a vontade de Deus, porque o Espírito Santo tem um papel importantíssimo na revelação, não é o tema de hoje, mas nós sabemos disso, mas também depois a pôr em prática aquilo que ele inspirou, a palavra de Deus a ficar registado e a praticar a vontade de Deus. Ou seja, isso também liberta.
2: Claro.
0: Porque, no fundo, não é uma performance nossa, é algo que alguém, o Espírito Santo, me ajuda a viver na prática, à medida que eu me mantiver perto de Deus e, portanto, perto desta influência transformadora.
1: Já agora, sim. Jorge, escuso, de uma forma muito célere, dizer apenas duas frases, que acho que é interessante. Conhecer a vontade de Deus muda o nosso pensamento, mas praticar a vontade de Deus muda quem somos.
2: Sem dúvida.
1: E isto é algo extraordinário. E é este relacionamento, esta entrega e esta comunhão, esta cumplicidade que o Senhor quer connosco.
2: Aliás, a palavra de Deus, se nós quisermos de uma forma muito prática, podemos dizer, quando nós compramos um eletrodoméstico lá para casa, ele traz sempre um livro de instruções.
1: Isso.
2: Nós podemos usar o livro de instruções ou podemos ir por nós, não é? Mas se formos por nós, garantidamente que não vamos conhecer aquele eletrodoméstico completamente como ele foi feito. E quais são os recursos que nós podemos tirar, não é? Por isso é que o Senhor Jesus diz: escutai a minha palavra, porque se a escutares vais praticá-la. Meus amigos, muito obrigado pela vossa presença. O nosso tempo chegou ao fim, mas há sempre muito mais que podíamos dizer. Fica a promessa. Na próxima semana voltarmos. Convido-vos desde já a poderem estar comigo na próxima semana para podermos ter aqui mais um tempo de conversa sobre as coisas que Deus deixou escritas para nós na sua palavra. Antes de nos irmos embora, eu quero voltar a relembrar-lhe que temos uma oferta para si, um guia de estudo da Bíblia, com o título Céu ou Inferno, se eu posso ser salvo ou se eventualmente, se eu não fizer nada, se fico perdido. 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Está tudo dito por hoje, nada mais podemos dizer porque o tempo acabou, terminou, mas estaremos de volta na próxima semana com mais um episódio do programa A Bíblia Aberta, aqui nesta que é a sua TV da Esperança e também em rádio, na Rádio RCS. Que o Senhor o abençoe.

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0: Terça-feira, com calor, as temperaturas vão aumentar ainda mais nos próximos dias e podem atingir os 40 graus em algumas regiões. Acesso ilegal a dados do Serviço Nacional de Saúde já fez mais de 100 mil vítimas em todo o país. É um dos temas da atualidade. Daniel Galay pode explicar melhor?
1: E de acordo com a Polícia Judiciária, piratas informáticos roubaram as credenciais de um único médico para entrar no sistema e o volume de dados extraídos sugere a utilização de inteligência artificial. As autoridades confirmam que foram consultados dados pessoais de cidadãos de todas as idades, incluindo crianças, e admite até que o número total de afetados ainda pode vir a aumentar.
0: Como é que alguns utentes do Serviço Nacional de Saúde se aperceberam que foram vítimas deste ataque informático?
1: As vítimas ter-se-ão percebido do acesso indevido às suas fichas, sobretudo por notificações ativas no portal do SNS, através da chave móvel digital. As credenciais que permitiram o acesso indevido já foram desativadas e a exfiltração de dados já foi então estancada. Foram recolhidas máquinas para análise e estão em curso medidas adicionais de reforço de segurança. No entanto, pediu aos médicos que alterem as suas credenciais de acesso com medida de segurança.
0: O caso está então agora nas mãos do Ministério Público, que tenta identificar os autores do ataque informático. Já o Ministério dos Negócios Estrangeiros confirmou que uma ativista portuguesa está detida na Líbia. A cidadã nacional integrava uma caravana de ajuda humanitária com destino à faixa de Gaza, mas acabou travada pelas autoridades líbias num posto de controlo. De acordo com o governo português, a mulher encontra-se detida na cidade de Benghazi por uma alegada infração e aguarda a presença em tribunal, devendo o processo resultar na sua expulsão do território. No plano regional, o histórico elétrico de Sintra já voltou a circular entre a vila e a Praia das Maçãs. O serviço foi retomado após uma paragem temporária para trabalhos de manutenção na linha férrea. Também o Parque de Monserrate esteve sob os holofotes com a passagem de um rally de automóveis clássicos de prestígio internacional, e se vai circular de carro pelo concelho, tome nota. Os SEMAS de Sintra alertam para um corte de trânsito em Meio Martins devido a obras urgentes na rede de abastecimento. No desporto, o que temos a dizer?
1: O Estádio de Algarve, em Faro, foi escolhido pelo Torriense, que conquistou pela primeira vez a Taça de Portugal de Futebol, e por isso mesmo vai disputar os jogos em casa para a Liga Europa. O Torriense defronta na quinta-feira, a partir das 20 horas, o Casa Pia, na 16ª posição, na segunda mão dos play-offs de acesso à Primeira Liga, o Rio Maior depois do empate 0-0 em Torres Vedras. E do futebol para o automobilismo, a freguesia de Almargem do Bispo volta a receber o protagonismo do desporto automóvel com a passagem do Rally de Lisboa, prova que decorre entre 28 e 30 de maio e que integra pela primeira vez o Campeonato de Portugal de Rallys. Depois da recente passagem do Rally das Camélias, a localidade sintrense reafirma-se como um palco de excelência para competições automobilísticas, graças a um troço reconhecido pela sua característica técnica e elevado potencial competitivo.
0: A fechar, uma boa notícia para quem anda de transportes públicos. Todas as paragens da Carris vão passar a ter informação em tempo real sobre a chegada dos autocarros. De acordo com a transportadora, o reforço do serviço inclui a instalação de ecrãs digitais de nova geração em 38 paragens de grande fluxo. Para além disso, vai ser disponibilizado um código QR em toda a rede para permitir aos passageiros consultar a localização exata dos veículos diretamente no telemóvel. A medida surge no âmbito de um plano de modernização que pretende reduzir a incerteza nos tempos de espera e melhorar a fiabilidade do serviço. E é tudo quanto às notícias que marcam a atualidade.

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1: Estamos de volta ao nosso espaço Lifestyle, sempre a pensar na saúde e bem-estar nesta quinta-feira, uma vez mais com Lara Prazeres. Olá, Lara, é um prazer estar contigo novamente, bem-vinda.
2: Bom dia, Sara, bom dia.
1: Neste sentido, portanto, é mais uma oportunidade para a promoção da saúde. Pegando aqui na questão da saúde emocional, Lara, parece que ultimamente virou quase que moda, entre aspas, ou prioridade, olharmos para o autocuidado e para a saúde mental. É uma moda ou é uma prioridade após, por exemplo, a era do Covid?
2: Olha, nós já nos últimos anos, e realmente no pós-Covid, a saúde mental tornou-se um tema de destaque. Isto tornou-se um tema de destaque e acaba por vir sempre nas conversas, até a nível mais informal, não em contexto médico, mas a nível informal. E isto tem muito a ver com aquilo que se passou com a pandemia. Muitas das pessoas, antes da pandemia, a saúde mental já estava na classe média a ser falada, mas ainda era desvalorizada. Com a pandemia, as pessoas tiveram que lidar com outras situações, tiveram que lidar com elas próprias, né? Com o isolamento, com o medo, com a incerteza sobre o futuro. E isso veio trazer um impacto psicológico muito profundo e acaba por depois refletir-se na saúde mental. E depois esta visibilidade da saúde mental pós-Covid, aí sim houve uma intenção de, não é moda, mas sim uma prioridade, porque as pessoas começaram a trazer ao de cima, não é? Isto teve impacto nas suas vidas, teve impacto na sua saúde, na saúde mental, e houve até uma criação, e houve muita reflexão, e houve uma criação de políticas mesmo públicas mais robustas. Portanto, a saúde mental agora já não é um tabu, antes da pandemia ainda não era muito valorizada, nem se podia falar, idas a psicólogos, a psiquiatras, ainda não era tão falado tão abertamente, e agora tornou-se mesmo a nível de aposta de prevenção, aposta na implementação de estratégias de saúde mental que ajudam as pessoas e a sociedade a lidar com futuras crises, e aí acaba por promover a resiliência individual e coletiva. E, portanto, neste momento, e espero mesmo que se mantenha uma prioridade, não é? Para no dia a dia, para nós como cidadãos e também para a saúde de cada um, porque no fundo o que acontece com as pessoas é que também as pessoas mudaram após Covid. E eu acho que o que veio foi um reflexo. Nós começámos a refletir sobre as nossas prioridades, e ainda bem que uma das prioridades é a saúde mental, Sara.
1: E o que podemos então fazer para esse autocuidado da saúde mental?
2: Sim. Olha, o importante é aqui ver alguns sinais de alerta, não é? Muitas vezes o corpo fala connosco e às vezes nós não conseguimos identificar esses sinais de alerta, mas também as pessoas que estão à nossa volta também podem contribuir, as pessoas que nós nos relacionamos, a também nos ajudar a identificar alguns dos sintomas, que apesar de ser um campo psicológico da mente, existem sintomas físicos também, não só emocionais. Existe uma irritabilidade, uma agitação, uma falta de paciência, um pessimismo e problemas digestivos a nível físico. É sinal também que a nossa saúde mental precisa de alguma atenção. Quando as unhas e o cabelo acabam por cair, também é um sinal. Dor de cabeça constante, taquicardia, ou seja, o batimento cardíaco do coração começa a aumentar muito, dores no corpo, ausência de concentração. Isto é sinal que nós precisamos de cuidar da nossa saúde mental. E começa logo, e disseste, né? Começa logo pela prática do autocuidado. Começa logo por nós, por mudarmos a rota, não é? Por alguma coisa está mal, então eu vou mudar. E no fundo, o autocuidado é muito abrangente. É autocuidado físico também, porque acaba depois por proporcionar a produção de algumas hormonas que são importantes para esta parte mais depressiva, para esta parte de ansiedade e de stress. Se vocês imaginarem um bom banho quente, então nesta altura, e se também puderem contribuir com um óleo essencial, por exemplo, vocês vão ter uma sensação de relaxamento. E nesta sensação de relaxamento vai haver a produção das hormonas que vão ajudar a relaxar, que vão ajudar o corpo a restabelecer-se. Depois, é o exercício físico. Se nós metermos o nosso sangue a circular, digamos assim, nós vamos fazer com que todos os nutrientes e o oxigênio cheguem a todas as células do corpo. Também estamos a cuidar. E às vezes perguntam se é difícil fazer exercício físico. Ah, não tenho tempo. Mas são pequenas coisas. Ir ao supermercado ao fim da rua, se vão trazer muitos poucos produtos. Se moram num prédio e têm que, em vez de subir no elevador, subirem nas escadas, se não vão carregados. Tudo isto podemos contribuir e andar. E não há desculpas para não praticarmos exercício físico. Depois de ter um tempo também com a família e com os amigos. As relações interpessoais também é uma forma de cuidarmos da mente, também é uma forma de cuidarmos da nossa saúde mental. Porque nós precisamos, o ser humano é de pessoas, nós precisamos estar com as pessoas, sentimos também seguros nessas relações interpessoais. Então, proporcionar momentos em família, proporcionar memórias, isso vai. Vão contribuir para como fosse um cuidado, um sustento da mente, do nosso cérebro, e isso vai depois refletir-se no futuro. E, em casos muito, muito extremos, procurar sempre a ajuda de um profissional, de um psicólogo, de um psiquiatra, porque às vezes são casos muito extremos e temos mesmo que recorrer a uma ajuda profissional. E Sara, se me permites, eu falei muito sobre o autocuidado e como podemos também cuidar da nossa saúde mental, quer física, quer emocionalmente, mas não queria deixar de também te trazer aqui para também a parte espiritual, que é importante para a saúde mental, é muito importante ter uma relação próxima com Deus, colocar as nossas ansiedades, o nosso stress, a nossa vida perante Ele. E eu queria trazer aqui a Bíblia está recheada de versículos sobre o cuidado da mente e como podemos cuidar da mente ou preservar a nossa mente, mas eu queria trazer aqui um especial que é Filipenses 4, de 6 a 7, que diz: não fiquem preocupados com coisa alguma, mas em tudo sejam conhecidos diante de Deus os pedidos de vocês, pela oração e pela súplica, com ações de graça. E a paz de Deus, que excede todo o entendimento, guardará o coração e a mente de vocês em Cristo Jesus. Portanto, cuidarmos também da nossa mente e colocarmos tudo na mão de Deus também vai contribuir para que a nossa saúde mental esteja cuidada, Sara.
1: Muito obrigada, então, por abordarmos todos estes temas, não é? Desde a prática do exercício físico, os cuidados com a alimentação, o saber parar e, claro, passando também pela espiritualidade para promovermos um lifestyle também a nível mental. Obrigada e até para a semana, Lara, prazeres.
2: Até para a semana, Sara. Um beijinho e bom fim de semana.
1: Igualmente. E agora vamos aproveitar o fim de semana, por que não, para pôr tudo isto em prática.
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1: Oi, gente bonita, tudo bem com vocês? Eu sou Sheilinha, a sua terapeuta familiar, aqui todos os dias passa para falar especialmente com vocês. Hoje o tema é engraçado, parece engraçado, não sei, né? Tem gente que deu uma risadinha aqui a hora que eu falei sobre o que eu ia falar hoje. Nós falaremos sobre a síndrome do marido aposentado. Eita, que é mais um tema para dar o que falar, né, minha gente? E eu já quero avisar que esse nome, tá? Esse termo aí, não é nada oficial, tá? Não existe realmente uma síndrome para quem é aposentado. Mas eu usei esse termo para dizer que tem muitas, muitas famílias que estão com dificuldades depois que os seus maridos aposentam. Porque, ó, pensa comigo, enquanto o marido está trabalhando fora, a esposa tem toda a sua rotina, mas quando o marido aposenta, na maioria dos casos, mexe com a rotina de toda a casa. Imagina só o marido agora presente 24 horas por dia, perguntando coisas para sua esposa, exigindo atenção, precisando de ajuda, almoçando em casa todo dia. Ixi, e eu não ia mudar essa rotina? Claro que ia. E eu já ouvi de mulheres que passam por isso, que elas têm dificuldades de se habituarem com as novas rotinas. Se incomodam com a presença total dos maridos e muitos se colocam numa posição que já trabalharam demais na vida para agora terem responsabilidades dentro de casa também. Então é importante saber que os dois sempre serão os responsáveis por tudo que fazem em casa. E que a rotina também tem que ser mudada. A mulher precisa se adequar com a presença do esposo. E o maridão? Ô, meu amigo, você precisa compreender que aí na sua casa não virou pousada. Não é hotel, não. Tem que ter agora novas responsabilidades. Tem que ajudar essa esposa, tem que compartilhar ali das responsabilidades. Eu conheço casos que até o humor das pessoas é alterado, né? Então fiquem espertos, porque se as brigas aumentarem, eu sugiro os dois aí procurarem terapia, tá bom? Mas lembre-se, novas rotinas para novos tempos. Isso é muito importante quando você está aí num novo processo na sua vida. E esse foi meu recadinho de hoje. Fiquem bravos comigo não, viu, homens? Sheilinha tá aqui só pra ajudar. Mas hoje eu fico por aqui. Beijos da Sheilinha.
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1: Discos voadores de penas. Então aparecerá no céu o sinal do Filho do Homem, e todas as tribos da terra se lamentarão e verão o Filho do Homem vindo sobre as nuvens do céu com poder e muita glória. Mateus capítulo 24, versículo 30. Num dia de primavera, enquanto observava as aves na costa sul do Texas, notei o que parecia ser uma pequena nuvem arredondada no céu sobre o oceano. Movia-se de forma constante e aproximava-se. Pelos binóculos, percebi que aquela nuvem se agitava. Depois vi outra e outra. Estavam tão distantes que mal se distinguiam, mas todas vinham na mesma direção. Quando se aproximaram, pude ver. Eram centenas de pequenos pássaros formando esferas compactas no ar. Nunca tinha visto tentilhões voarem assim. Uma dessas nuvens passou por cima de mim e desceu sobre uma árvore próxima. Eram tentilhões do tamanho de pardais que vivem no centro dos Estados Unidos e migram para o México e a América do Sul no inverno. Estavam a regressar aos seus lares de verão. Mas por que voavam em forma de bola? Pesquisas mostram que aves que voam em grupos compactos poupam energia em longas travessias sobre o oceano onde não há alimento. O voo em massa cria um efeito aerodinâmico que reduz o esforço individual. O formato esférico é especialmente eficiente. O bando torna-se, de certo modo, uma única unidade, um disco voador de penas. Quando Jesus vier, também o veremos primeiro como uma pequena nuvem ao longe. À medida que se aproximar, veremos milhares e milhares de anjos voando juntos como uma nave eterna, vindo buscar-nos para o nosso lar de verão no céu.
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1: Ora viva então, muito boa tarde, é um prazer enorme estar na sua companhia. Espero que esteja a aproveitar o solzinho, o calor que está lá fora e que esta terça-feira possa ser e continuar a ser o início de uma grande e excelente semana. Ao longo do Janela da Tarde de hoje vamos ter vários programas para partilhar consigo, as rubricas, claro, habituais e, como não podia deixar de ser, na segunda hora o nosso programa de fundo. Hoje vamos ter a Minha Terra. Mais concretamente, vamos estar à conversa com a Senhora Presidente Cláudia Rolo, da Junta de Freguesia da Terrugem, para conhecer aquilo que são os seus projetos, sonhos e também desafios na freguesia. Tudo isto na segunda hora do Janela da Tarde de hoje. Até lá, ainda com muito para lhe oferecer, mas conto-lhe tudo já a seguir. Abrimos com Sara Tarvaz no tema Eu Sei.

Estou comprometido, partilho consigo as rubricas que vamos ter nesta primeira hora, já daqui a pouco, mesmo já daqui a pouco. Pensar faz bem com Ezequiel Clintinho, este clássico aqui na sua rádio, hoje com o título A Mentira. Depois, Olha o que eu vi, com Ana dos Santos, que vai refletir e partilhar connosco o que viu a caminhar de noite. Ainda nesta primeira hora, Diário da Saúde com Marco Figueiredo, hoje para falar do flagelo cancro. É o nome e o título da rubrica de hoje. Depois, na segunda hora, vamos ter a Minha Terra, como já tive a oportunidade de partilhar consigo. E na terceira e última hora, então, são várias as rubricas que ainda vamos ter e que estão preparadas para si ao longo da tarde desta terça-feira. Em primeiro lugar, o nosso Mil e Um Porquês, gravado pelas nossas crianças, que enviam uma pergunta para a professora Amélia. E hoje a pergunta é muito curiosa. Porquê é que os cabelos ficam brancos? Vamos então atentamente escutar o que a professora Amélia tem para responder. Ainda palavras e virtudes, hoje a palavra em apreço é a palavra sabedoria. Dois dedos de cultura com a nossa Cristina Leal, hoje para nos trazer a terceira e última parte do programa sobre Bertrand Russell, analisado então por Miguel Mateus como convidado especial. E por fim, palavra amiga de Samuel Aires, hoje, também com título muito sugestivo, Discos Voadores de Penas. Que será isto? Vamos ficar a saber já. Daqui a pouco, isto é o que está preparado para si. Mais uma vez, aquele abraço. Espero mesmo que esteja a ter um excelente dia e obrigado pela companhia. Wilson United, Wonder, é o tema com que vamos ficar já a seguir.

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1: Mais uma vez aquele abraço e já a seguir vamos ter Pensar Faz Bem com Ezequiel Quintino, hoje a mentira. Até lá, Martim Vicente, com o relógio um pouquinho desajustado, 20 para as 6.

0: 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A mentira. O famoso crítico e escritor inglês William Warburton afirmou que a mentira não tem pernas e não pode permanecer de pé, mas tem asas e pode voar para muito longe. No entanto, em geral, a mentira nunca vai longe. Para confirmar a regra, conta-se a história de uma dona de casa e um talhante. A cliente entrou no talho e pediu um frango de 2 quilos. O empregado tirou o último frango que lhe restava no frigorífico e disse: "Este é o último frango, mas infelizmente só pesa 1,9 kg. Acho que 100 gramas não fazem muita diferença." "Que pena", respondeu a senhora. "Quero preparar uma receita especial e o frango tem que pesar exatamente 2 quilos. Lamento, mas vou a outro talho." "Não, não", interrompeu o talhante. "Lembrei-me agora que tenho mais um frango no outro frigorífico. Espere só um momento." O homem levou o frango para dentro. Passados uns segundos, regressou com o mesmo frango. Colocou-o na balança e disse com entusiasmo: "Aqui está, pesa exatamente 2 quilos." "Obrigada", disse a cliente. "Estou-lhe tão agradecida que decidi levar os 2 frangos." Desta vez, a mentira não foi longe. De início, a mentira até pode dar a impressão de que resolve o problema, mas é como um penso rápido colocado sobre uma ferida purulenta. Há mentiras que inventamos para os outros e mentiras que fabricamos para nós mesmos. Ambas são irmãs siamesas. Acabamos por acreditar nas nossas próprias mentiras. Somos vítimas das nossas palavras. Ninguém coloca a faca nas nossas costas. Somos nós que a cravamos no nosso peito. A boca expressa o que o coração vive. A palavra expressa o que a mente pensa. Se a mentira é como a teia de aranha que vai enrolando a pobre vítima até a sufocar, então a mente e o coração do mentiroso são uma teia de confusão onde reina a penumbra. Ele não sabe se é dia, se é noite, se vai ou se vem, se vive ou se morre. Afirma o grande pensador Romy Gourmand: "O melhor método para a erradicação da mentira é publicar e praticar a verdade." Pensar faz bem.
1: Um grande abraço, obrigado, Ezequiel Quintino, cada vez mais necessária. Vamos voltar à música com Marcela Thaís, este Vai Passar Rápido.

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1: Mais uma vez, aquele abraço. Vamos voltar à música com Jen Johnson, Here Over My Head, mas dizer-lhe que daqui a pouco vamos ter a nossa querida Ana dos Santos com mais um Olha o que eu vi, aqui com a rubrica hoje, o título A Caminhar da Noite. Portanto, o que ela viu ao caminhar à noite vai partilhar connosco e também as lições que ela aprendeu. Sempre, sempre, sempre uma voz muito doce, muito meiga, a trazer-nos algumas reflexões. É mesmo, mesmo, já daqui a pouco. Jen Johnson, In Over My Head.

Daqui a pouco vamos espreitar também o trânsito. A esta hora as coisas já estão a ficar um pouquinho mais complicadas, mas já a seguir, como prometido, vamos ter Olha o que eu vi com a nossa querida Ana dos Santos. Até lá, Timeless Hebrew Tunes, I'm Chosen. Música fantástica com momentos da música também cantada em hebraico. Espero que seja do seu agrado.

sei se tens algum hábito específico do verão, mas as noites de verão para mim são sinónimo de, depois de jantar, sair para dar uma caminhada independentemente das horas. Essa caminhada, normalmente de uma horinha, sabe-me pela vida. É uma rotina que há vários anos faço e é tão bom ter aquele momento para respirar, para ver, ouvir e sentir o sossego da noite sem aquela correria do dia. E que é mesmo bom. Mas numa destas noites, estava eu tranquila na minha caminhada, quando virei para uma zona industrial aqui perto de mim. Ao virar para essa rua, reparei que no passeio do lado esquerdo, no mesmo passeio que eu ia, estava uma senhora à minha frente, possivelmente ia entrar ao trabalho nessa noite, e ela ia a passo bastante rápido, para, imagino eu, ou estava atrasada ou para não chegar tarde. Só que é interessante porque da mesma maneira que ela ia entrar ao trabalho, havia pessoas que estavam a sair do trabalho. E olha o que eu vi. Vi que numa das fábricas armazéns saiu de lá dois senhores, diria que eram de meia idade, e percebia-se que eram estrangeiros, e o mais surreal aconteceu. Aquela senhora mal os viu, é que foi imediatamente naquele segundo, simplesmente atravessou a rua e foi para o outro lado. Eu sei. Podes estar a pensar, mas o trabalho da senhora era no outro lado, não foi com maldade. Pois, eu também dei esse benefício da dúvida até que ela mal passa por eles, estando no outro passeio, volta para o mesmo passeio onde ela estava antes. Sabes, entrou em mim um misto de sentimentos. Comecei a pensar no porquê da senhora se ter esquivado. Será que aquelas pessoas eram más pessoas e eu estava ali naquele passeio? O que é certo é que eu permaneci naquele mesmo lado e os senhores passaram por mim e disseram apenas good night e sorriram. Imagina, depois disto eu fiquei apenas em choque. Será possível que ainda hoje haja tanto preconceito só porque o outro é do país X ou Y? É que ainda para mais os senhores eram simpáticos. Porquê é que nós não celebramos a diferença? Porquê é que nós não nos enriquecemos com as outras culturas? O preconceito é uma sombra que paira sobre a interação humana, enraizando-se em diferenças percebidas entre os grupos. Uma dessas manifestações é o preconceito contra outras nacionalidades e etnias, e é um fenómeno bastante complexo, diria eu, e prejudicial, que tem prejudicado a harmonia global e perpetuando a desigualdade. Para entender, enfrentar e superar este preconceito, é essencial examinar as suas raízes, os impactos e buscar caminhos para uma coexistência mais tolerante e inclusiva. As sementes do preconceito contra outras nacionalidades e etnias frequentemente são plantadas na falta de conhecimento e na falta de contacto com outras culturas. Essa ignorância pode levar a estereótipos simplistas e distorcidos que criam uma visão unidimensional dos outros. Às vezes até os próprios meios de comunicação desempenham um grande papelaço nesse processo, ao perpetuarem representações negativas ou às vezes demasiado exageradas de certos grupos étnicos específicos. Por exemplo, quando nós vemos narrativas de determinados grupos, as características negativas, nós ampliamos o medo e a aversão a esses mesmos pessoas, desses mesmos países ou desses grupos étnicos. As consequências desse preconceito são profundas e são muito abrangentes. Ele alimenta a discriminação, a segregação, a marginalização de pessoas com base apenas e só na sua nacionalidade. E em cenários mais extremos, esse preconceito até pode mesmo desencadear conflitos armados e genocídios, como tem vindo a acontecer na história da Terra. Além disso, o preconceito mina a coesão social e impede o desenvolvimento de sociedades verdadeiramente inclusivas e igualitárias. O preconceito contra outras pessoas, só porque são de outra nacionalidade ou de outra cultura, afeta também a sociedade a nível económico e até mesmo social. As pessoas enfrentam discriminação e podem ter menos oportunidades de educação, de emprego, de acesso a serviços básicos.
E isso às vezes contribui, e não é às vezes, é sempre contribui para um ciclo de desvantagem e perpétua a desigualdade de recursos. A intolerância é uma barreira para o enriquecimento cultural e até mesmo a troca de conhecimento, uma vez que a intolerância impede a colaboração entre diferentes grupos. E para superar tudo isto é fundamental começar por uma abordagem educativa abrangente. As instituições de ensino têm um papel crucial em promover o entendimento e a aceitação de diferentes culturas e etnias, ao incorporar currículos inclusivos, por exemplo, e fomentar a diversidade no ambiente escolar, podemos criar gerações futuras mais conscientes e que respeitem as outras culturas e, acima de tudo, que aprendam a não julgar somente pela aparência ou pela nacionalidade. A exposição direta a outras nacionalidades também é um antídoto o mais poderoso contra o preconceito. A interação pessoal permite que as pessoas conheçam indivíduos além das generalizações e desafiam os estereótipos e preconceitos que estão enraizados. Essas iniciativas de intercâmbios culturais, de programas de imigração e eventos multiculturais ajudam e podem desempenhar um papel fundamental na promoção do entendimento e na construção de pontes entre grupos diversos. É importante conhecermos outras culturas, isso vai nos enriquecer e vamos criar pontes e ligações e uniões. É crucial criar um espaço de diálogo aberto e honesto sobre este tema do preconceito. Estas conversas ajudam a trazer à tona a realidade que se vive no nosso país, nas nossas sociedades, na nossa micro-sociedade, às vezes em casa, e ajuda-nos também a permitir uma reflexão profunda sobre aquilo que nós valorizamos e o que é importante para nós. Ao reconhecermos às vezes as nossas próprias

0: de um WhatsApp ou algo do género, é crucial reconhecer que a diversidade é uma força e uma riqueza e não uma ameaça. A história já nos ensinou que a humanidade prospera quando abraça a sua pluralidade e encontra unidade na diversidade. A celebração das diferenças culturais e éticas enriquece nossa compreensão do mundo e abre portas para a colaboração significativa e uma coexistência pacífica. Isto é um assunto bastante profundo, não achas? Mas é bastante necessário também pensarmos um pouco sobre isto. Temos tanto a aprender uns com os outros, temos tanto a desenvolver uns com os outros. E isto é sem dúvida um tema muito importante. Vou-te contando mais coisas daquilo que eu tenho visto. Até à próxima!
1: Sou a Ana dos Santos. Olha o que eu vi é o meu programa semanal aqui na RCS.
2: Um beijinho muito grande para a Ana e sempre com esta voz doce partilhando consigo o que vê, mas também o que aprende com o que vê. Já a seguir voltamos à música. São os Vocal Livre com o tema A Começar em Mim. A ideia é que haja mais amor. Mas eu gosto imenso da ideia por trás deste tema. Todos nós queremos uma sociedade com mais amor. Mais justa, mais correta, mais verdadeira. Mais tudo aquilo que são os valores que nós defendemos. Mas e quando olhamos da perspectiva em que se queremos um mundo melhor, então nós temos que ser melhores. Haja mais amor, a começar em mim.

0: Fantástico este tema, que haja mais amor e, claro, é começar em mim.
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0: É já daqui a pouco, depois das 17 horas, que vamos ter mais um A Minha Terra. No programa de hoje vamos estar à conversa com a senhora Presidente Cláudia Rolo, ela que assumiu a presidência da Junta de Freguesia da Terrugem, depois deste processo de desagregação entre São João das Lampas e Terrugem, agora cada uma Junta de Freguesia per si. Vamos saber mais sobre como foi o processo e o percurso para a Cláudia Rolo chegar à presidência da Junta de Freguesia de Terrugem, também como foram os seus anseios, as suas expectativas, os seus sonhos e muito mais. Tudo isto daqui a pouco, para conhecermos depois das 17 horas e, claro, também para conhecermos mais aquilo que são os desafios da própria freguesia. É mesmo já a seguir às 19 horas. Até lá ainda vamos ter Diário da Saúde com Marco Figueiredo, hoje para falar sobre cancro, mas é daqui a pouco. Para já, Casa da Cidade com este tema seguro. E logo depois, então, Diário da Saúde com Marco Figueiredo.

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1: Está a ouvir mais um episódio do Diário da Saúde? Seja muito bem-vindo. Hoje abrimos mais uma página para falar sobre o cancro. Milhões de pessoas, em todo o mundo, vivem com cancro e enfrentam desafios físicos, emocionais, sociais e económicos muito exigentes. Os números ajudam-nos a perceber a dimensão do problema, os quais estão bem divulgados no site oficial da Liga Portuguesa contra o Cancro. O cancro é hoje a segunda causa de mortalidade a nível mundial. Todos os anos, cerca de 10 milhões de pessoas morrem devido ao cancro, mais do que o HIV-Sida, a malária e a tuberculose juntos. No entanto, há também dados que nos dão esperança. Mais de um terço dos casos de cancro pode ser prevenido e outro terço pode ser curado se for detectado e tratado atempadamente. Aliás, segundo a Organização Mundial da Saúde, cerca de um terço das mortes por cancro poderia ser evitada através de rastreios regulares, diagnóstico precoce e tratamento adequado. E mais de 40% das mortes por cancro estão associadas a fatores de risco modificáveis, como o tabagismo, o consumo de álcool, uma alimentação desadequada e a inatividade física. Há ainda desigualdades que não podemos ignorar. 70% das mortes por cancro ocorrem em países de baixo e médio rendimento e o impacto económico global da doença é enorme. Estima-se que o custo total do cancro, nos próximos 30 anos, possa atingir 25 trilhões de dólares. Mas afinal, o que é o cancro? De forma simples, o cancro é a proliferação anormal de células. Normalmente, as células crescem e dividem-se para formar novas células. No seu ciclo de vida, as células envelhecem, morrem e são substituídas por novas células. Quando este processo falha, formam-se células novas, sem que o organismo necessite e, ao mesmo tempo, as células velhas não morrem. Este conjunto de células extra pode dar origem a um tumor. Nem todos os tumores correspondem a cancro. Existem tumores benignos, que raramente colocam a vida em risco e não se disseminam, e tumores malignos, que são cancro. As células dos tumores malignos podem invadir e danificar os tecidos e órgãos circundantes, podem ainda libertar-se do tumor primitivo e entrar na corrente sanguínea no sistema linfático e formar novos tumores noutros órgãos, um processo conhecido como metastização. O nome do cancro está normalmente associado ao local onde se inicia. Cancro da mama, do pulmão, do cólon, entre outros. O linfoma é um cancro que tem início no sistema linfático e a leucemia tem início nas células brancas do sangue, os leucócitos. Mesmo quando metastiza, o cancro mantém a origem das suas células. Por exemplo, um cancro da mama que se espalha para os ossos continua a ser um cancro da mama metastizado. A investigação científica continua a avançar, trazendo novas formas de prevenir, detectar e tratar a doença, sempre com o objetivo de melhorar a qualidade de vida durante e após os tratamentos. E para terminar, fica o lembrete de sempre. Adotar um estilo de vida saudável faz a diferença. Não elimina todos os riscos, mas pode reduzir muitos deles e é um passo essencial na proteção da nossa saúde. Por hoje o Diário da Saúde fica por aqui. Obrigado pela sua companhia. Regresso no próximo episódio com mais uma página dedicada ao bem-estar e à saúde de todos. Até lá, cuide de si, invista na prevenção e fique bem.
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3: E foi num instante que chegámos ao final desta primeira hora do Janela da Tarde, mas ainda com muito, muito para lhe oferecer. É já a seguir que o convido a estar comigo, também na presença da Sra. Presidente Cláudia Rolo, Presidente da Junta da Freguesia da Terrugem, para trazer a Minha Terra. Vamos conhecer aquilo que é o projeto desta administração para a freguesia, os seus anseios, desafios e sonhos, tudo isto já a seguir às 17 horas. Até lá, trago-lhe Pedro Marques na guitarra, Clara Raimundo na voz, dos Laetari, do álbum Ao Teu Sopro Crente, o tema Canto Alegria.

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1: Um grande abraço, cá estamos para a segunda hora do Janela da Tarde de hoje e comprometido, daqui a pouco é mesmo já a seguir, vamos ter a Minha Terra, hoje com a Junta de Freguesia de Torrugem. Vamos conhecer um pouquinho a realidade desta Junta de Freguesia, mais concretamente da freguesia e dos fregueses, bem como aquilo que são os desejos e anseios da sua presidente, Ana Cláudia Branco Rolo, conhecida entre todos como Cláudia Rolo. É mesmo já a seguir, até lá. Jenny Simons, This I Know.

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2: Voltamos a estar na sua companhia para lhe trazer mais um A Minha Terra. Comprometido, no programa de hoje vamos ter connosco a Junta de Freguesia de Terrugem, passado mais uma vez pelo processo de desagregação, e mais concretamente vamos ter o privilégio de estar à conversa com a Presidente Ana Cláudia Branco Rolo, doravante Cláudia Rolo. Cláudia, mais uma vez, bem-vinda.
3: Muito obrigada. Boa tarde a todos. Em primeiro lugar, permita-me agradecer à rádio por este convite para estarmos aqui hoje e para divulgar aquilo que se faz na nossa freguesia, quem somos e o que queremos para a nossa população e para a nossa freguesia.
2: Muito bem. Eu permita-me fazer a pouca gentileza de começar a nossa conversa de uma forma mais descontraída e desde já meter-me consigo, até porque me é devido, começar desta maneira. Porque antes de falarmos da freguesia em si, vamos falar um pouquinho de como é que a Cláudia Rolo chega precisamente à Junta de Freguesia. Esteve durante 8 anos no Executivo e, entretanto, há a possibilidade de poder vir como cabeça de lista a candidatar-se. No entanto, eu soube em confidências, mesmo feitas ao microfone aqui da rádio, que a sua história é muito parecida com a história de um amigo meu que era paraquedista. Ele entrou para os paraquedistas e, claro, toda a família, que era muito próxima, estava ansiosa pelo primeiro salto, todos os processos antes do primeiro salto. E quando lhe perguntámos o que é que ele sentiu a primeira vez que saltou, o que ele disse foi um empurrão nas costas. E eu ouvi que com a Cláudia foi exatamente a mesma coisa, ou seja, foi preciso um empurrão nas costas para assumir a candidatura como cabeça de lista, porque não tinha muita vontade, ou pelo menos achava que ainda não era o momento certo. Por isso, conte-me tudo sem me esconder nada. Como é que aconteceu?
3: É verdade. Quando pensamos que iria-se avançar com a desagregação das freguesias, começamos aqui a pensar em várias hipóteses. Nós vínhamos de uma união de freguesias em 8 anos, em que eu fazia parte desse executivo, já tínhamos uma equipa, estávamos muito habituados à realidade da união de freguesias, e nessa altura começamos a falar na desagregação e começam a ser ouvidos alguns nomes como possibilidade para candidatos à freguesia da Terrugem. Eu sou da Terrugem desde sempre, tenho muito orgulho e muita vontade de ver a minha freguesia prosperar, mas nunca pensei que fosse eu a cabeça de lista para alguma vez poder vir a ser a presidente, não é? Para a freguesia. E portanto, eu própria sugeria vários nomes, tinha várias ideias, porque queria realmente que o candidato fosse alguém que estivesse à altura da freguesia e à altura daquilo que se esperava, porque foi uma freguesia que começou novamente do zero. Portanto, eu sabia as dificuldades que viriam, porque eu estava lá e portanto tinha noção da realidade, ao contrário de muita gente que acharia que era um processo fácil. Não é verdade, iria ser um processo muito difícil, e eu tinha essa consciência. E daí também eu ter essa preocupação em arranjar alguém que fosse um candidato à altura para a nossa freguesia. Nunca eu, é verdade. No entanto, o meu nome começa a ser ouvido, e quem me dá esse empurrão e diz vai, que tu és capaz, foi o meu colega do Executivo, José Alberto Carvalho, também ele candidato a São João das Lampas, e por isso também nós criamos aqui alguma cumplicidade e amizade durante este período de campanha, porque ele acabou por me empurrar a mim, eu acabei por achar que ele também seria um bom candidato, e acabamos por nos amparar muito aqui um no outro durante todo o tempo de campanha, e o que facilitou a nossa vida, porque acabamos por ter aqui um divórcio favorável. Foi um bom divórcio, continuamos.
2: Já ouvi essa expressão em alguns sítios.
3: É verdade, foi um bom divórcio. Este foi realmente um bom divórcio, e um divórcio em que continuamos a ter bastantes partilhas. Portanto, a São João das Lampas e Terrugem, apesar de serem freguesias separadas hoje, ainda temos muita coisa em comum e ainda continuamos a trabalhar muito em conjunto, quer a nível de funcionários, quer a nível logístico. São duas freguesias neste momento, cada uma com a sua realidade, é verdade, mas estamos muitas vezes em partilha, e isso é muito importante, e também tem facilitado, quer do lado de São João, quer do lado da Terrugem, a vida a todos os fregueses, porque não há nada como estarmos em união e equipa neste contexto.
2: Até porque é uma realidade muito específica, engraçado, não é? Porque é uma realidade muito específica das duas freguesias. As instituições que estão ora de um lado, ora do outro, servem ambas as freguesias. Aquilo que distingue as freguesias de forma cultural distingue ambas as freguesias e há, portanto, essa particularidade. No entanto, enfim, faço aqui em confidência, estávamos a falar em off, precisamente nos seus 8 anos anteriores, eu estava aqui a puxar pela minha memória e estou-me a dar conta agora que ambos foram candidatos como independentes, portanto, nos 8 anos anteriores. Agora que estão mesmo como independentes, continuam, eu diria, tão unidos como foram sempre naquela altura, porque nós percebemos até pelo testemunho que já tivemos aqui, não é? Pelo presidente de São João das Lampas, ele próprio manifestava essa proximidade, essa amizade que se mantém agora, até para benefício das duas uniões de freguesia. O que é que levou para além, enfim, daquilo que foi a amizade que, como, enfim, a Cláudia já partilhou connosco, avançar, em termos de projetos, o que é que a Cláudia pensou na altura que podia trazer, portanto, à sua candidatura?
3: A mudança. Era muito necessário uma mudança na nossa freguesia. Foram 12 anos de união, 12 anos em que correram bem, é verdade, mas havia muito trabalho por fazer na freguesia. E eu comecei a pensar em várias ideias que tinha para dinamizar a freguesia, principalmente criar aqui com a população uma relação de proximidade com a população e com as coletividades. Nestes 8 anos acabei por ter uma grande ligação às coletividades, às associações da união de freguesias, e ainda hoje, mesmo com a separação, continuo a estar ligada às coletividades e continuo a estar presente.
2: Eu acho isso fantástico. Um é chamado para a outra freguesia, o outro é chamado para a outra freguesia.
3: É isso mesmo.
2: Continuam a ser os dois presidentes das duas uniões de freguesia.
3: É verdade. Criamos aqui uma grande ligação com as coletividades e com as associações, e essa vontade de eu querer criar uma proximidade também me levou a aceitar estes desafio, porque a experiência deu-nos aqui a oportunidade de perceber aquilo que corria bem e aquilo que poderia ser melhorado. E apesar de termos um executivo muito bom durante os 8 anos, que foi o tempo que eu participei no executivo da União de Freguesias, o executivo era o nosso presidente de junta, o Guilherme Ponce Leão, era um bom presidente, muito ativo, muito próximo da população. E nós éramos um executivo que trabalhávamos também em conjunto, cada um com as suas funções. Eu tinha o pilar da ação social, por exemplo, partilhado com o presidente, mas não é a mesma coisa fazer parte do executivo como vogal e ser presidente de junta. E foi isso que eu comecei a perceber. Senti que, sendo presidente de junta, iria ter a capacidade de fazer mais e melhor pela minha freguesia, aproveitando aquilo que tinha aprendido no passado e colocando em prática as minhas ideias, e depois também com a minha nova equipa poder em conjunto chegarmos mais longe para a população, porque a própria população sentia necessidade desta divisão, e apesar de todos termos uma boa relação, o que é certo é que a população queria muito a desagregação das freguesias, porque queriam mais proximidade.
2: Claro.
3: E essa era a proximidade que eu queria dar à população.
2: Sei também, e faço mais uma confidência, prometo que é a última, que achava que era muito nova para assumir as funções. E a minha pergunta, podia elaborar de várias maneiras, mas vou fazê-la da forma mais simples possível. Porquê?
3: Eu achava que tinha 2 pontos que não me eram favoráveis. A idade, por ser muito nova, e achei que poderiam achar que teria falta de experiência pela minha idade, o que não era verdade, porque desde muito cedo comecei a trabalhar e comecei esta vida política e com a experiência que tinha no executivo, mas achava que poderia ser um ponto negativo para quem, para os eleitores que iriam ter que fazer uma escolha, e também o facto de ser mulher. É a primeira vez que uma mulher iria concorrer a ser candidata a uma junta de freguesia, neste caso a Terrugem, que estamos a falar de uma aldeia rural, e achei que isso poderia não ser bem visto, poderiam não confiar na minha capacidade pelos 2 motivos, o facto de ser mulher e o facto de ser muito nova. Afinal, correu bem.
2: Estava enganada. Muito bem. Agora sim, e porque já falou na equipa, vamos aproveitar a deixa para falar precisamente sobre a equipa. A escolha, todos nós conhecemos o processo político, sabemos como é que ela depois acaba por acontecer, mas a distribuição dos pelouros, enfim, e a própria equipa acaba por ter uma decisão muito pessoal de quem assume a cabeça de lista, que foi, no caso, a Cláudia. Porquê a escolha e porquê a forma como foram distribuídos os pelouros?
3: A palavra de ordem da campanha e aquela que nós temos vindo a trazer até aqui é a proximidade. E quando eu comecei a fazer a minha equipa, a minha preocupação principal foi que todas as aldeias, ou quase todas as aldeias, tivessem representatividade. E então comecei a fazer uma lista, olhando para cada aldeia e percebendo quem seriam as pessoas mais impactantes e que me poderiam trazer mais benefícios.
2: Penso que foi uma estratégia conjunta também.
3: Foi uma estratégia conjunta. Porque é isso.
2: Foi uma estratégia da junta e conjunta.
3: É verdade, é verdade. E achamos que para trazer proximidade teríamos que ter connosco pessoas de cada aldeia e pessoas que nos trouxessem uma mais-valia, que acrescentassem alguma coisa à nossa lista, à nossa campanha e depois aos 4 anos. E esse foi o primeiro passo. Depois de ter a lista formada, então comecei a conhecer cada uma das pessoas de forma mais intensa e percebi quem seriam aqueles que poderiam ter mais disponibilidade e mais capacidade para estar ao meu lado ao longo destes 4 anos. Sendo nós uma freguesia grande em território, porque temos 23 km² de área, somos também uma freguesia que, ao contrário de ser grande em território, somos pequena em população, e isto permite que tenhamos apenas 3 elementos do executivo. Ficou então a meu cargo a escolha daqueles que seriam os 2 que me iriam acompanhar durante estes 4 anos. E o que eu posso dizer é que escolhi bem, escolhi muito bem, porque estes 6 meses foram meses de muito trabalho, e sem esta equipa eu não conseguiria ter já chegado até aqui e já ter feito tanta obra e ter tanta ligação e proximidade às associações, às coletividades e às pessoas, se não fossem os 2 elementos do executivo que estão comigo, assim como todos os outros da lista que me têm acompanhado e que nos têm ajudado neste processo.
2: Mas não faz questão de os mencionar nem dizer quais são os postos.
3: Faço, claro que sim, faço, senhor. Comigo tenho como tesoureiro o Manuel Fernando, que era uma pessoa muito dedicada à aldeia. Eu fiz questão de, tal como eu que era mulher, ter também uma mulher comigo para trabalhar, porque acho que nós temos uma dinâmica que faz falta à freguesia, e ter um homem que tivesse já alguma experiência dentro da freguesia, para que os 3 em conjunto pudéssemos partilhar ideias, e muitas vezes temos ideias que divergem, e é isso que é importante, não é? E por isso a minha escolha passou por ter um homem da freguesia com experiência, quer a nível do associativismo, coletividades, mas também não, com a população. Sim,
2: sim, não tão política, que era o que eu ia dizer.
3: Não tinha experiência
2: mas
3: política.
2: Tinha uma proximidade muito grande, até em palestras e coisas assim.
3: Exatamente, era uma pessoa já
2: próxima,
3: com muita proximidade da população, que é o Manuel Fernando, e foi ele que eu escolhi para ser o tesoureiro, e achei que, devido à experiência que ele tinha, deveria ficar com o pelour do cemitério e das feiras e mercados, e tem corrido realmente muito bem. E depois achei que precisava aqui de trazer uma dinâmica a esta junta de freguesia, e escolhi uma mulher para estar comigo, que era uma pessoa que eu não conhecia, sabia a competência e a capacidade que tinha, porque já estava ligada à Associação de Pais, e era daí que eu sabia o que é que poderia esperar dela, mas não era uma pessoa com quem eu tinha uma relação próxima. E hoje posso dizer que somos realmente amigas, e que foi uma grande escolha, porque a Andreia Madeira tem sido uma excelente companheira neste percurso. Ela tem o pelour da comunicação, tem o pelour da ação social, da saúde e da informática, e tem sido um trabalho incrível que ela tem feito nestas áreas, porque é uma dedicação extrema. E só eu é que consigo, por exemplo, uma freguesia muito pequenina, só eu consigo estar a tempo inteiro. Os meus colegas têm a vida profissional deles, e por isso eu tenho uma admiração ainda maior por tudo aquilo que eles têm feito ao longo destes meses, e porque eu sei que eles vão continuar a ter durante estes 4 anos, porque, para além da vida profissional deles, têm uma dedicação muito, muito grande à freguesia, e têm sido o meu braço direito e o meu braço esquerdo, e por isso acho que nós vamos vingar e vamos, daqui a 4 anos, conseguir cumprir aquilo que nos propusemos.
2: Eu tinha acabado de dizer há pouquinhos minutos que não ia fazer mais nenhuma inconfidência, não é assim, mas para quem nos está a ouvir via rádio, eu tenho que fazer essa inconfidência, que a Andréia está connosco também aqui no estúdio. E a verdade é que ambas estão constantemente juntas no espaço público também, enfim, partilham também essa proximidade, enfim, nas diferentes iniciativas que têm estado a desenvolver nestes primeiros meses de mandato. Está feita a apresentada a equipa e os pelouros. Vamos agora para nos sentarmos um pouquinho na própria freguesia. com conhecimento muito grande das necessidades, mas também com conhecimento das possibilidades, porque são duas realidades. A desagregação, muitas vezes quem nos está a ouvir não tem noção que a desagregação vai trazer desafios financeiros grandes para ambas as freguesias agora. Portanto, mesmo eu imaginando que aquilo que são os seus projetos, os seus sonhos, possam estar mais melindrados com aquilo que depois que é a realidade que encontra, eu vou deixar para a parte mais final da nossa conversa os projetos e sonhos e para já para aquilo que são as prioridades. Na sua opinião, o que é que gostaria de ver feito primeiro?
3: Como já lhe disse, nós o facto de termos apenas 4.600 eleitores não nos permite ter uma verba que atinja as necessidades que nós precisávamos para a freguesia, porque temos 23 km², temos 19 aldeias e 500.000 € têm que ser mesmo muito bem geridos para conseguirmos fazer obra. No entanto, nós temos aqui temos um executivo camarário que nos tem acompanhado e tem estado a trabalhar connosco para podermos ter aqui alguns projetos. E por isso também nos dá aqui alguma visibilidade para o futuro, no sentido de termos alguma esperança que vamos fazer obra. Nós neste momento já começamos com algumas obras, só passaram 6 meses e eu assumo que já fizemos muito trabalho. Claro que começamos por aquelas que achávamos que eram as prioridades, temos muita coisa por fazer, mas começamos pelas prioridades. E para já começamos com o nosso cemitério. Já fizemos uma grande obra no cemitério, onde dedicamos uma verba elevada, mas que era uma obra pedida pela população há muito tempo e achamos que deveria ser feita. Estamos neste momento dedicados às pinturas daquele que é o nosso património. Estamos a pintar o nosso cemitério, estamos a começar a pintar todos os nossos lavadores e fontanários, porque havia realmente essa necessidade. Tínhamos tudo, apesar dos cuidados que foram havendo durante os 8 anos, as coisas foram degradando e havia necessidade de pintar. Estamos a começar, temos um património muito vasto e portanto não vamos conseguir fazer tudo no primeiro ano, mas a nossa expectativa enquanto executivo é que em 2 anos consigamos recuperar o nosso património. Temos também o objetivo de fazer 2 parques infantis. É impossível para a Junta de Freguesia a construção destes parques infantis, mas como temos aqui o apoio da Câmara, estamos com eles a trabalhar no sentido de poder fazer projetos e termos 2 parques infantis, quer em Lameiras, quer em Alcombal, que são 2 aldeias que neste momento começam a ter um número muito elevado de crianças.
2: E que parece que se estão a fixar, o que é bom sinal.
3: Sim, sim. E por isso também achamos que era importante dar às nossas crianças esta oportunidade de também ter um espaço para elas, assim como alguns jardins que já estamos a começar a pensar para fazer no futuro, passeios. Temos vários projetos, não projetos apenas da Junta de Freguesia, porque não temos essa capacidade financeira, mas projetos que esperamos fazer em conjunto com a Câmara Municipal de Sintra, e eu realmente vejo um futuro risonho, porque penso que são projetos viáveis e que vamos conseguir executar ao longo dos 4 anos. Nós também iniciamos o mandato com um objetivo claro, que seria a abertura dos CTT. Foi uma situação que tivemos que rever durante o mandato da União de Freguesia. Tivemos que fechar na altura o CTT, mas sempre foi uma decisão que não foi clara para mim, com a qual eu não concordava, e sempre achei que se um dia tivesse essa oportunidade iria voltar a abrir os Correios, e ao fim de 3 meses tínhamos os Correios na Junta de Freguesia a funcionar. Portanto, acho que
2: é uma coisa que parece tão banal para todos nós, não é?
3: Não, e não é, mas acho que isso foi um passo claro daquilo que nós queremos fazer, porque nós propusemos-nos, dissemos que iríamos abrir os Correios, iríamos fazer, e quisemos mostrar que nós não estamos aqui para dizer que vamos fazer, nós estamos aqui para fazer. E eu acho que essa foi a forma de mostrar aquilo que nos propusemos, não é? E que o nosso papel principal aqui é olhar para as necessidades da população e, de facto, executar para que a população tenha os serviços necessários ao seu dispor. Assim como público que vamos ter o espaço cidadão na nossa freguesia. Nós não tivemos aqui muita sorte. Ao fim de 2 meses de estarmos no executivo da Junta de Freguesia da Terrugem, recebemos o balcão, nós temos um edifício onde estava alugado ao Santander Tota. E ao fim de 2 meses recebemos os gerentes da loja a dizer que a loja iria ser fechada. Não foi recebido por nós da melhor forma, porque a população não gostou, achou que nós estávamos envolvidos. Não estávamos envolvidos, como é óbvio, não somos nós que decidimos o balcão que abre e o balcão que fecha.
2: Há aqui uma circunstância que é, enfim, a maior parte das pessoas que nos estão a ouvir pode não conhecer a realidade da Terrugem em si mesmo, que tem uma zona rural muito grande, e depois eu diria que está tudo muito concentrado numa zona muito pequenina, ali urbana, onde tem os serviços, está tudo numa zona muito pequenina. Falhando essa zona com serviços à população, toda a Terrugem se sente, não é? Portanto, nós percebemos que fechar um balcão desses no outro lado qualquer poderia ser apenas um fecho, não é? E tem um impacto muito grande. E, portanto, naturalmente as pessoas sentiram isso de uma forma mais...
3: Sim. E nós aqui não éramos a favor
2: desta decisão,
3: mas não poderíamos fazer nada contra isso. E tivemos ali... umas situações mais difíceis, porque a população achava que era este executivo que estava a pedir para que o balcão saísse e que nós tínhamos imensas ideias para a loja. Não, não era verdade, não tínhamos nenhuma ideia para a loja, gostávamos muito de ter o balcão.
2: Esse tipo de recepção também é o preço da proximidade, não é?
3: É, de todo. E nós sentimos muito isso, todos os dias nós sentimos isso. Nós somos tão próximos da população que a toda a hora recebemos mensagens, recebemos telefonemas, e porque nós também, foi isso que nós nos propusemos e foi isso que nós pedimos à população. E agora estamos a ter, é o preço a pagar, e bem, porque nós queríamos essa proximidade. Mas, como nem tudo é mau...
2: Abriu-se aqui uma janela de oportunidade.
3: Abriu-se uma janela de oportunidade, porque nós não controlamos... o banco, mas tivemos aqui a oportunidade da Câmara Municipal de Sintra nos sugerir o aluguer da loja para abrir um espaço cidadão. E, portanto, perdemos um serviço, mas vamos ter aqui um serviço que vai ser muito importante para a população, e acho que é mais um pontapé de saída para aquilo que nós pretendíamos, em relação, porque passaram 6 meses e em 6 meses temos o CTT, temos o Espaço Cidadão, temos vários projetos a decorrer, já estamos com várias obras, quer na pavimentação de algumas aldeias, que também fazia muita falta, tínhamos algumas estradas que não eram alcatroadas há muitos anos e já estavam numa situação muito de extremo perigo. Já era mesmo de extremo perigo, e neste momento já estamos a ver obra feita, e isso é importante, quer para nós, porque ninguém mais do que aqueles três que estão no executivo quer ver a freguesia arranjada, em boas condições, apesar das pessoas dizerem, não fazem nada. Não, ninguém mais quer que se faça alguma coisa do que nós, não é? Nós queremos sempre ver mais alguma coisa feita. Agora temos é que ver, escolher o que é prioridade, e ao longo dos 4 anos ir definindo o que é que se vai fazendo em cada ano, e essa é uma decisão do executivo, e a população tem que respeitar, porque nós fomos escolhidos para fazer essa escolha, e portanto é isso que nós estamos a fazer.
2: Muito bem. Ao longo da nossa conversa, a Cláudia já partilhou alguns daqueles que são os desafios que até nós, grande parte das pessoas, já conhece da própria freguesia, outros não tão conhecidos, mas já mencionou, enfim, a própria geografia, uma população muito, muito reduzida, logo automaticamente um orçamento também mais reduzido, são desafios naturais, enfim, da Terrugem ser Terrugem. Mas a pergunta mesmo assim tem que ser feita. Uma coisa é olhar para 8 anos, enfim, que estava a trabalhar, não, enfim, tendo a última palavra, mas certamente fazendo parte de uma equipa que falava muitas vezes em uníssono, e portanto muitas das decisões passavam por toda aquela equipa, mas agora tem, enfim, a responsabilidade de encabeçar as decisões. No seu entender, quais são as principais, eu diria, os principais obstáculos da freguesia? Porque às vezes quem nos ouve saber também as características da freguesia e as suas dificuldades naturais ajuda muitas vezes a entender as vossas decisões.
3: Sim, é verdade. Nós, o facto de sermos uma freguesia rural, temos aqui dois problemas que... eu acho que não é só para nós, há várias freguesias a passar pelo mesmo, mas nós temos aqui uma grande dificuldade neste momento com as ervas, porque somos uma freguesia rural e grande parte são as aldeias, têm muitas ervas, e depois temos aqui um problema, temos parte da população que quer que se corte as ervas e que se coloque a química, e depois temos outra parte da população que diz que não se pode fazer isso, e nós não conseguimos aqui todos os dias.
2: Pois a recolha dos verdes que se assuma a essas duas.
3: A recolha dos verdes, a recolha das verdes e a recolha dos monos.
2: Claro.
3: Que é, aqui também é outra das nossas dificuldades. Eu costumo dizer que a nossa maior dificuldade deste executivo são a recolha de verdes e monos, e são as ervas. São
2: só nossos. Para descansar, até agora, todos os presidentes de junta que passaram por essa cadeira onde está agora manifestaram esse maior problema.
3: É, eu acho que
2: mas também estou à vontade, porque já estive aí a direção dos SMAS a falar sobre o mesmo problema. Mas sim, é uma realidade do nosso concelho.
3: Mas é ingrato para as juntas de freguesia, porque nós fazemos, e eu aí tenho que enaltecer o trabalho dos meus funcionários, nós fazemos um trabalho brilhante na recolha de monos. Nós temos a carrinha na rua constantemente a apanhar monos e chegamos muitas vezes, e nós executivo, fazemos este acompanhamento e vamos ver que realmente foram recolhidos, o que é que foi recolhido ao longo do dia. E muitas vezes nós fazemos a recolha dos monos e ao fim duas horas volta lá estar. Portanto, é um trabalho muito ingrato para nós, porque depois ouvimos as pessoas dizerem: não fazem nada, não recolhem, não vieram buscar, e depois também não percebem que nós não temos já a capacidade
2: para dar
3: resposta a todos os monos que nos são colocados. E depois é óbvio que nós não queremos uma freguesia cheia de monos, e nós até temos os nossos funcionários muitas vezes a fazer aqui quer o sábado, quer o que seja preciso, ou às vezes até o fim de semana, se há muitos monos, se há alguma situação mais que fuja ao controle, nós tentamos que eles estejam à altura e que vão fazer a recolha, mas não conseguimos. É um trabalho inglório e sentimos muito isso. E os verdes na nossa freguesia é uma freguesia rural e não há nada a fazer. Temos muitos verdes e as pessoas não querem as ervas, mas depois também não querem ver, não querem que se coloque a química, nós cortamos, e isto é verídico. Nós temos muitas pessoas a enviar e-mails a dizer que as ervas não são cortadas, e não é verdade. Nós estamos em seis meses nós já cortamos todas as aldeias. A nossa equipa já passou por todas as aldeias a cortar a erva, mas a erva, ao fim de dois meses, está pronta para ser cortada outra vez. É impossível. Em 19 aldeias, é impossível, nós conseguimos manter sempre tudo cortado e limpo, é impossível. Mas não é fácil, porque as pessoas, quem não está no dia-a-dia a acompanhar este processo, tem alguma dificuldade em perceber porque é que o trabalho não é feito. Mas o trabalho é feito, na realidade o trabalho é feito. Não tem a visibilidade que nós gostávamos que tivesse.
2: Mas claramente há a percepção de que seria necessário reforçar equipas, seria necessário mudar estratégias para que fosse feito mais vezes. A questão é que depois não há orçamento, não há condições para responder, eu diria, com a mesma eficácia em todas as áreas de intervenção que a junta de freguesia tem para fazer. Mas normalmente as pessoas também não têm essa noção, porque enquanto o contexto da ajuda social dá a sensação que a solução tem que ser a Santa Casa da Misericórdia, independentemente da Santa Casa da Misericórdia, que me desculpe, enfim, a brincadeira, mas todas as, enfim, associações são quase a Santa Casa da Misericórdia, porque elas é que devem a ajuda. Acontece um pouquinho com as juntas de freguesia. Muitas vezes não é da responsabilidade da junta de freguesia, muitas vezes é do poder mais central ou camarário, mas quem está próximo é que representa esse poder, e portanto é-lhes exigir, é em cima dos vossos ombros que é essa responsabilidade. Mas uma população também bastante envelhecida.
3: Sim.
2: Um parque escolar que foi perdendo muitas crianças ao longo dos anos, parece que também com alguns imigrantes está a retomar aqui, portanto está a trazer uma nova vida ao concelho, à freguesia, mas que mostra também que podem surgir preocupações a curto prazo, abertura de creches, espaço, ou seja, pode-se prever uma realidade que não é só da Terrugem, enfim, das diferentes freguesias. Amanhã podemos estar a viver uma Terrugem diferente. Para já ainda não é uma preocupação do vosso executivo, ou seja, isso ainda não é uma realidade da Terrugem, mesmo que possa vir a ser no futuro.
3: Não, nós aqui, o que nós sentimos é que a nossa população mais envelhecida estava muito isolada, e então criámos um projeto de Terrugem Ativa, a Vida Sénior, que é um projeto em que tira os nossos idosos de casa com várias atividades. Temos uma atividade mensal que fazemos, que é a Voltinha Saloia, em que todos os meses os nossos séniores podem ir visitar algum monumento do concelho, quer do nosso concelho, quer concelhos vizinhos. Temos alguns eventos destinados aos nossos idosos, quer, por exemplo, quer em, quer na sede da Junta de Freguesia, quer também em parceria com a Câmara Municipal de Sintra, como por exemplo no Olga Cadaval, todos os meses os nossos séniores vão ao Olga Cadaval assistir, quer a um teatro, quer a, este mês, por exemplo,
2: musical.
3: Tiveram
2: sim, muitas vezes feitos por
3: este
2: eles próprios.
3: Este mês foi feito por eles próprios, foi muito interessante, porque tiveram 3 dias dedicados aos séniores, mas com trabalhos apresentados por eles próprios, e portanto também isso, essa é uma forma de nós tirarmos os nossos idosos de casa e acabar um bocadinho aqui com o isolamento que eles passavam. E estamos também a preparar aqui algumas novas situações para que eles possam conviver. Temos o projeto com o Rodrigo Tico esta semana, por exemplo, na quinta-feira passo a mensagem, mas na quinta-feira vamos ter na coletividade de Vila Verde à tarde uma atividade em que ele vai fazer com os nossos séniores. Estamos também a pôr aqui um projeto que será de movimento para os nossos séniores, com professor de ginástica, será feito 2 vezes por semana para que eles próprios também possam trabalhar o seu físico e também não estejam sempre sentados e em casa e tristes e olhar para a televisão e possam conversar, possam fazer alguma ginástica. E nós temos aqui algumas ideias que ainda não serão divulgadas, porque também estamos muito no início, mas temos aqui algumas ideias que vamos pôr em prática no próximo ano, porque realmente a população sénior é uma grande responsabilidade para nós, porque todos nós um dia vamos estar sozinhos, todos nós um dia vamos estar mais isolados, e portanto eu também quero que um dia haja essa preocupação quando formos nós nessa situação, e é uma preocupação deste executivo, os nossos séniores.
2: Muito bem, já mencionou a Vila Verde como, enfim, eu diria uma das associações / coletividades / associativismo, porque tem um bocadinho de tudo, muito importantes na freguesia, mas não é só. A tua hoje é feito demais, por isso eu pergunto, dou-lhe a oportunidade para falar um pouquinho e honrar aqueles que são alguns dos parceiros, eu diria, quase que essenciais para a Junta de Freguesia na freguesia.
3: Sim, nós temos cerca de 13 associações e coletividades na freguesia. E isso também tem sido um crescimento que nós temos sentido desde a nossa entrada no executivo. Nós proporcionámos muito isso já na altura da campanha, porque eu trazia essa experiência de São João das Lampas. São João das Lampas era uma freguesia muito dinâmica no que diz respeito às coletividades e associações. E muitas vezes eu comentava isso, porque a Terrugem era mais... não era tão dinâmica. Pronto, eu queria dizer mais... temos várias coletividades, mas as coletividades, as atividades que faziam... eram cerca de uma vez por ano, era uma festa da aldeia, não eram atividades que ao longo do ano tirassem as pessoas de casa e trouxessem aqui um bocadinho também de união à população. E nós proporcionamos isso. Em campanha fomos sempre trazendo essa ideia de dinamizar as coletividades, as associações, de incentivar as pessoas, e isso também com a nossa equipa, incentivar as pessoas a que fizessem parte destas coletividades, e sentimos que as coletividades têm vindo a crescer. O associativismo na nossa freguesia tem vindo a crescer. Nós temos, por exemplo, o Rancho. Há muitos anos que o Rancho estava inativo e agora estamos muito orgulhosos porque vemos que o Rancho voltou.
2: Mas que já foi marca, já foi um ícone da freguesia.
3: Já foi um ícone da freguesia e hoje está de parabéns. Hoje é o aniversário do Rancho. Portanto, também por isso gostava de enaltecer aqui o trabalho deles, e este regresso do Rancho estão com muita força, e isso deixa-nos muito, muito felizes, porque era isso que nós pretendíamos para a freguesia. Temos também a coletividade da Cabrela, Silva, Faião e Casais de Cabrela, que também teve aqui há algum tempo com um pouco de dinamismo, e agora estão com imensos eventos, têm feito imenso trabalho, inclusive vão estar em parceria connosco também em agosto. Nós, para além do projeto Terrugem Ativa Vida Sénior, vamos ter este ano uma colónia de férias para as nossas crianças da freguesia, quer para aquelas que residem na freguesia, quer para aquelas que os pais trabalham na freguesia, porque o mês de agosto é um mês em que não há tanta oferta, e nós achamos que deveríamos criar essa oferta para as crianças, também de forma a facilitar a vida dos pais. Como não tínhamos um espaço físico para fazer este projeto, em parceria com a coletividade, vamos fazer na coletividade da Cabrela e por isso também é bom ver

0: Portanto, é muito importante que estas coletividades dinamizem aquilo que têm nas suas aldeias, porque também é a forma de nós, executivo, estarmos mais próximos da população, porque não somos nós que vamos proporcionar estes eventos, nós podemos colaborar e ajudar, mas precisamos que as próprias coletividades os dinamizem.
1: E a verdade, peço desculpa ter interrompido, a verdade é que muitas dessas coletividades acabaram ao longo dos anos por ir fechando portas, esmorecendo naquilo que era o seu papel de associativismo, exatamente porque muitas vezes não tinham o apoio que precisam, porque também sabemos, enfim, e a Cláudia mais que ninguém deve saber isso, enfim, com a experiência que tem, é que sem o apoio muitas vezes da Câmara, da Junta de Freguesia, elas também não têm condições para subsistir. Portanto, tem que haver aqui uma parceria, eu diria, partilhada, uma responsabilidade partilhada, mas também uma parceria partilhada, não é?
0: Sim, é verdade. E nós temos estado muito presentes e também acho que isso incentiva a que as coletividades e as associações também queiram dinamizar o seu trabalho e fazer mais eventos, porque têm esse apoio da Junta de Freguesia. Nós temos a Banda Filarmónica das Lameiras e também, ainda há pouco tempo, tivemos a assistir às atuações deles e também é um grande orgulho, porque é um marco da nossa freguesia, a banda das Lameiras. A coletividade também está a funcionar, mas tem, todos os anos tem vindo a funcionar, e eu até comentei isto este ano no festejo do 1 de Maio, que foi interessante ver a adesão. Nota-se realmente que cada vez mais as pessoas estão a sair de casa para ir às festas, para conviver, e também só assim é que faz sentido. Para quem prepara uma festa, só faz sentido se vir realmente que as pessoas estão lá e que acompanham e que sentem interesse naquilo que está a ser feito.
1: Que tem que haver o sentimento de pertença, não é? Ou seja, quando se percebe que as entidades todas estão envolvidas, que o próprio poder local está envolvido, está a apoiar, as pessoas sentem um sentimento de pertença e de valorização da sua terra. E há aqui também, eu diria, uma realidade extra, não é? Porque assim, quer queremos, quer não, quer São João das Lampas, quer Terrugem, agora tem que ganhar novamente também a sua própria identidade, não é? E é um trabalho a ser feito e que não é feito um dia para o outro.
0: É verdade, é verdade. Nós, por exemplo, sentimos isso também com... Nós temos uma coletividade, a coletividade de Vila Verde, a sociedade, com um espaço físico incrível e que também não era dinamizada para além dos bailes que faziam à sexta-feira. E uma das nossas quase que exigências foi: por favor, façam alguma coisa desta coletividade e vamos dar vida a isto. E nós sentimos que estamos a ser ouvidos, porque já vão fazer um evento no próximo domingo, estão a receber-nos na coletividade. Se não houvessem pessoas a trabalhar na coletividade, não era possível nós utilizarmos o espaço para fazer também estas nossas ações que fazemos. Nós temos feito também ações de sensibilização com a GNR, em parceria com a Câmara Municipal, e usamos as nossas coletividades. Se as nossas coletividades não tiverem vida, nós não podemos utilizar as coletividades, e portanto por isso mesmo nós, Junta de Freguesia, nosso executivo, tem feito essa força para que as coletividades e para que as pessoas das aldeias se dediquem à coletividade, que se dediquem ao associativismo, porque isto é realmente muito importante. Eu tenho essa experiência e eu acho que quem vem para um cargo político deveria passar por isso. Eu tive 8 anos também como presidente de uma associação de jovens de uma aldeia em conjunto, são duas aldeias próximas, e então fizemos uma associação das duas aldeias. Duas aldeias que não, há muitos anos que não tinham nada, que não havia um evento, que não, as pessoas queriam ir a um almoço, a uma festa, teriam que ir a outras aldeias, e as pessoas sentiam muito essa necessidade. E então começamos do zero, criamos uma associação, e hoje fazemos uma das maiores festas da freguesia, tirando a nossa festa de São João do Golado em agosto, mas fazemos uma das maiores festas da freguesia, mas tivemos que começar de algum lado, e essa experiência também me traz aqui alguma, é daí que eu tiro também a vontade de proporcionar às outras coletividades que devem estar lá, devem fazer e devem unir a população da aldeia, porque só assim é que faz sentido.
1: Muito bem. Certamente que, como fez em campanha e que prometeu, que queria ser uma presidente mais próxima. Ou que, enfim, para alguém que acompanha um pouquinho de perto aquilo que era a realidade anterior, que já eram bastante presentes, quer uma presidente, quer agora o outro presidente, a gente imagina que também tenham vida pessoal, vida particular, deve acontecer também. Uma coisa era a Cláudia, outra coisa é agora a presidente, que se mantém com o mesmo compromisso de estar presente, mas ainda faz uma proposta maior, que é ainda estar mais presente. Como é que isso é possível? Ou seja, como é que é possível alguém que já era bastante presente na comunidade prometer ainda mais a presença? Porque esta pergunta vem com, não é com uma rasteira, mas com um objetivo, que é perceber como é que a participação que quer, porque essa proximidade vai

0: trazer mais participação da cidadania, porque as pessoas vão se queixar mais, não é? Tem a Presidente ali ao lado, vão se queixar à Presidente, vão fazer pedidos à Presidente. Portanto, isso é quase uma forma natural de comunicar que Cláudio já tinha, que agora, por inerência, tem ainda mais. Mas houve aqui uma aposta paralela, que foi nas redes sociais, e nós percebemos a mudança logo assim que este executivo chegou. Como é que é feita esta estratégia de proximidade com, enfim, com a Terrugem?
1: Com muita dedicação. Quer eu, quer o meu executivo, temos nos dedicado muito à Junta de Freguesia. Temos aqui, somos da Nova Aldeias, mas temos aqui a vantagem de cada um de nós pertencer a uma aldeia diferente, de ter uma equipa de várias aldeias que nos vai transmitindo os problemas de cada aldeia, e isso permite que aconteça essa proximidade. Cada dia que recebo uma mensagem dizer que há um problema naquela rua, eu, passado pouco tempo, estou naquela rua para ver o que se passa, e por isso também deixei um bocadinho aqui a minha vida profissional para me dedicar a 100% à Junta de Freguesia. Obviamente que a vida familiar tem que estar cá e faz parte, e dedico-me inteiramente à minha vida pessoal. No entanto, a Junta de Freguesia veio-me trazer aqui uma mudança a nível profissional, e tive que fazer aqui uma escolha, mas foi uma escolha de dedicação à freguesia, e é por isso que eu consigo ter a relação de proximidade. Os meus colegas de executivo estão comigo sempre que podem, que é muito tempo, fazem um esforço muito grande para também eles participar o máximo de horas possível na freguesia, e no que está a acontecer na freguesia. Eu acho que só com esta dedicação é que isto é possível. Nós temos o exemplo do próximo fim de semana, uma freguesia em que há um ano atrás praticamente não acontecia nada. Nós, no próximo fim de semana, temos o dia inteiro cheio de eventos nas diversas localidades. Temos de manhã um evento que está a ser organizado pela Junta de Freguesia. Vamos comemorar o Dia da Criança no recinto da nossa feira. Vamos aproveitar que temos a feira e, com o Dia da Criança, vamos dinamizar aquilo que já acontece na Terrugem, e vamos proporcionar às crianças uma manhã diferente. Este é um evento organizado pela Junta de Freguesia. Temos um almoço organizado pela Associação de Jovens Godigana e Carnaçada na localidade de Godigana, também um almoço dedicado à população. Temos uma missa, porque comemora-se em Alcolumbal os festejos de Alcolumbal, e portanto vamos ter uma missa também. Temos a comemoração do Dia da Criança durante toda a tarde na coletividade de Vila Verde, uma coletividade que também não tinha qualquer dinâmica, e neste momento já estão a organizar um Dia da Criança. Portanto, todos estes eventos mostram, são a prova da proximidade que começa a haver, não só do Executivo da Junta de Freguesia para com a população, mas a união da própria população. Porque quando estes eventos só acontecem porque há adesão, não é? Porque as pessoas gostam, porque as pessoas querem estar. E isso é a resposta àquilo que nós nos comprometemos.
0: Muito bem. Sendo que houve também, claramente, uma aposta também nas redes sociais, não foi?
1: Houve uma grande aposta nas redes sociais. A comunicação, eu acho que é essencial, e nesse caso a Andreia Madeira tem feito um trabalho incrível, porque nós podemos fazer muita coisa, mas se não for divulgada, não é visível às pessoas, porque ninguém sabe aquilo que é feito. E nós temos o cuidado, nós ouvíamos muito isto, porque ainda há um bocadinho esta situação de é funcionário público, não faz nada. Isso não é verdade. Os nossos funcionários muitas vezes foram criticados por não fazer, ou porque não se via o trabalho feito. Não se via o trabalho feito porque não era divulgado. Neste momento os funcionários são os mesmos, só que divididos pelas duas freguesias. Nós temos 4 funcionários de rua e 4 funcionárias no escritório connosco. E o que é certo, são as mesmas pessoas, não mudou nada. Portanto, o trabalho não há mais trabalho feito. Pode haver uma melhor organização, porque eu estou o tempo inteiro com eles, a freguesia é mais pequena, porque não é a união, e estamos o tempo inteiro a trabalhar em conjunto, e pode haver aqui uma melhor organização, mas os funcionários são os mesmos. O que é que acontece? O que acontece é que nós estamos a divulgar aquilo que é feito por eles, e daí parecer que está a haver mais trabalho feito. Mas a comunicação tem sido o nosso forte, mesmo a nível das associações e coletividades. Nós temos feito aqui um trabalho muito positivo, porque também estamos muito presentes sempre nos eventos, e temos feito esta partilha para que toda a freguesia consiga acompanhar o que está a ser feito. E como são 19 aldeias, e 19 aldeias muito distantes, não é? Assim todos conseguem acompanhar o que está a ser feito em toda a freguesia.
0: Muito bem. Vamos agora para a parte final, em que eu tinha prometido que iria voltar a ela para falarmos de sonhos, sendo que agora dou liberdade precisamente para que possa sonhar, mesmo para além, enfim, dos desafios que conhece da freguesia, mesmo as questões financeiras. podendo, diria quase que esfregar a lâmpada dos desejos, que sonhos é que gostaria de ver realizados na freguesia?
1: A nossa freguesia é uma freguesia que tem muito espaço para crescer. Nós somos uma freguesia em que não temos uma população muito grande a nível habitacional, mas somos uma freguesia em que temos muitas pessoas que trabalham na nossa área industrial, temos uma área industrial muito grande em Alcolumbal, em Lameiras, em Hermês, e temos muitas fábricas e isso traz muita gente à nossa freguesia. O que nós gostávamos de ver era de facto ver a freguesia crescer a nível habitacional, porque nós temos muitos jovens que gostavam de ficar a morar na nossa freguesia.
0: Fixação dos jovens.
1: Sim, gostavam de ficar a morar na nossa freguesia.
0: A visão do PDM prometida é uma ajuda?
1: É uma ajuda e nós estamos muito expectantes em relação a isso e acreditamos que é um passo que vai ser dado e para nós vai ser muito importante. Vai ser muito importante porque nós temos um território vasto, mas depois não temos habitação. Portanto, esse é o nosso maior problema. O meu sonho era terminar com a questão do lixo, mas isso não vai passar por uma solução nossa. Eu acho que aqui a solução é sensibilizar as pessoas para ter esse cuidado. Nós até criamos, porque nós andamos sempre aqui a tentar arranjar soluções para os problemas da freguesia e já criamos uma situação de recolha porta a porta para evitar ter a freguesia com os monos ao lado dos caixotes do lixo. Portanto, da nossa parte tem havido muito essa preocupação. Mas falando em sonhos, era terminar com o lixo que está a acontecer neste momento, que é muito. Eu não sei onde é que as pessoas têm tanto sofá e tanto colchão para depositar nos caixotes de lixo. O que é certo é que existe, mas nós, junta de freguesia, já estamos a fazer a recolha porta a porta e por isso também eu divulgo isso, porque é mesmo importante. Eu acho que se toda a gente for sensível a isto e cada vez que tiver lixo, em vez de colocar à beira da estrada, ao pé do caixote do lixo, se ligar para a junta de freguesia, nós vamos lá e recolhemos. Não há essa necessidade, mas a questão do lixo é realmente o meu sonho. A habitação não é um sonho, porque eu acho que é possível, portanto é um sonho concretizável. E depois temos aqui a questão das nossas crianças, dos nossos séniores. Eu acho que é mesmo importante, e nós temos estado a trabalhar nesse sentido, mas é mesmo importante olhar para os séniores da freguesia. A nossa população é muito envelhecida e nós temos realmente que criar resposta para eles, ter soluções, porque o futuro é igual para todos nesse sentido, e se nós não criarmos respostas agora, vai chegar uma altura em que não vai haver oportunidade. Temos aqui também a situação dos nossos jovens. Há uma promessa da Câmara Municipal de Sintra de fazer um novo polo para o ensino básico no nosso agrupamento de escolas do Alto dos Moinhos, portanto também vem trazer aqui uma lufada de ar fresco à nossa freguesia. As nossas associações de coletividade já é um sonho concretizado, porque realmente já estão a dinamizar e já estão a trabalhar dentro daquilo que nós pretendíamos, e portanto isso é muito importante. Já temos um rancho, já temos a nossa banda, temos associações, temos associações de pais também que são muito dinâmicas, temos dois lares reformados também na nossa freguesia. Portanto, eu acho que esse já é um sonho também concretizado, agora é só ir limando algumas arestas e melhorando. O que queremos mesmo é pavimentação, parques infantis, jardins. É o que nós temos para ter uma freguesia que corresponda àquelas às expectativas da nossa população. Porque queremos ver é crescimento, mas quando digo crescimento, é crescimento moderado, não é? Que as pessoas queiram realmente viver na nossa freguesia, mas não por necessidade, sim por opção. É isso que nós pretendemos.
0: A nossa conversa chega ao fim, mas dizer mais uma vez à Cláudia, e aproveito também para dizer à Andreia, enfim, que tem a pasta da comunicação, já o disse em off, mas quero dizê-lo em on, as portas da rádio não estão abertas, estão escancaradas para divulgar tudo aquilo que foram as vossas iniciativas, para ser também porta-voz das vossas dificuldades e, quem sabe, muitas vezes também o apelo para alguma necessidade que a própria Junta possa estar a precisar. Portanto, a disponibilidade é total. Vamos nos encontrar sempre que acharem oportuno. E agradeço mais uma vez a vossa presença e até uma próxima oportunidade.
1: Nós é que agradecemos esta oportunidade.
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Portugal continental continua hoje sob temperaturas muito elevadas, com os termómetros a atingirem os 38 e 39 graus em várias zonas do Alentejo, Vale do Tejo e interior do país, segundo a meteorologista Alexandra Fonseca. De acordo com o Instituto Português do Mar e da Atmosfera, praticamente todo o território já se encontra em situação de onda de calor, com noites tropicais acima dos 20 graus em várias regiões. O IPMA emitiu avisos amarelos para diversos distritos devido ao tempo quente e alerta para poeiras em suspensão e risco elevado de incêndio rural durante os próximos dias. Apesar de uma ligeira descida das temperaturas para quinta e sexta-feira, o calor deverá continuar com máximas entre os 30 e os 35 graus. A onda de calor afeta também vários países europeus, como Espanha, França e Reino Unido, onde as autoridades têm emitido alertas e reforçado medidas de prevenção. E a Polícia Judiciária revelou que o ataque informático ao Serviço Nacional de Saúde poderá ter afetado mais de 100 mil utentes após o uso indevido das credenciais de acesso de um médico. Segundo José Ribeiro, o ataque permitiu recolher um grande volume de informação em poucos dias, admitindo-se a possibilidade de ter sido utilizada inteligência artificial para acelerar a extração de dados. As autoridades indicam que os acessos indevidos atingiram utentes de todo o país, mas sublinham que ainda não existem suspeitos identificados. A investigação procura agora perceber quem esteve por trás do ataque e qual o objetivo, não estando excluídas motivações comerciais ou maliciosas. A ULS do Alto Minho já confirmou que as credenciais comprometidas foram desativadas e que estão em curso medidas de reforço da segurança dos sistemas. Ainda sobre o SNS, a DECO Proteste lançou uma petição nacional para exigir a criação de um Vale Consulta, mecanismo que permitirá aos utentes do Serviço Nacional de Saúde acederem a consultas, exames e tratamentos noutras unidades de saúde quando os prazos legais forem ultrapassados. A proposta prevê que o Vale seja emitido automaticamente sempre que exista risco de incumprimento dos tempos máximos de respostas garantidos, permitindo ao utente recorrer a entidades públicas, privadas ou sociais sem custos adicionais, incluindo o transporte, quando necessário. Segundo a Associação de Defesa do Consumidor, há portugueses à espera de consultas hospitalares durante vários meses e, em alguns casos, mais de 3 anos. A organização alertou ainda que os atrasos agravam problemas de saúde, aumentam a ansiedade e criam desigualdades no acesso aos cuidados. A DECO Proteste defende assim que os cidadãos possam acompanhar os tempos de espera através do portal e da aplicação SNS24, além de terem acesso a ferramentas de reclamação em caso de incumprimento. E já para lá de Portugal, a utilização excessiva das redes sociais pode representar um risco para a saúde dos jovens comparável ou até superior ao do tabagismo, alertou a Academia de Faculdades de Medicina do Reino Unido. Os especialistas defendem que os médicos passem a questionar regularmente crianças e adolescentes sobre o tempo que passam nas redes sociais e em frente aos ecrãs, de forma a identificar possíveis impactos na saúde mental e no bem-estar. A pedopsiquiatra Emily Schemer considerou que os efeitos do uso excessivo das plataformas digitais podem ser piores do que o tabaco, sublinhando a importância de abordar o tema sem julgamentos. O debate surge numa altura em que vários países discutem ou aplicam restrições ao acesso de menores às redes sociais. Em Portugal, o Parlamento aprovou uma proposta para limitar o acesso livre às plataformas digitais a menores de 16 anos, enquanto na Austrália já vigora uma proibição para menores dessa idade. E agora, referente à atualidade noticiosa de Sintra, a Câmara Municipal tem aberto-se até ao dia 30 de junho as candidaturas ao Prémio Nacional de Artes do Espetáculo Maria João Fontainhas 2026, iniciativa da Câmara Municipal em parceria com o Chão de Oliva. O prémio destina-se a projetos originais nas áreas do teatro, da dança, música, marionetas ou propostas multidisciplinares escritas em língua portuguesa. As candidaturas podem ser individuais ou em coautoria e devem apresentar um texto dramático ou guião com a duração entre 60 e 90 minutos e um máximo de 3 intérpretes. O projeto vencedor recebe um apoio de 5 mil euros e será produzido pelo Chão de Oliva, com apresentação pública prevista no prazo de 2 anos. Criado para homenagear a atriz Maria João Fontainhas, natural de Sintra, o prémio pretende incentivar novos criadores e valorizar as artes performativas em Portugal. E ainda no município, a Praia das Maçãs recebe, no próximo fim de semana, o Campeonato Regional de Ténis de Praia, com provas a decorrer entre as 9 e as 18 horas. É integrada no calendário oficial da Federação Portuguesa de Ténis, a competição servirá de apuramento para a fase nacional e contará com atletas experientes e jovens promessas da modalidade. Além da vertente competitiva, o evento pretende promover o desporto e dinamizar a costa de Sintra num ambiente descontraído junto ao mar. A iniciativa assinala ainda o Dia Mundial do Tripulante de Cabine. A organização está a cargo da Ericeira Tennis Academy e do Clube TAP, com o apoio da Câmara Municipal. E para terminar, também Sintra recebe no dia 30 de maio uma etapa do Rally de Lisboa integrada no Campeonato de Portugal de Rallys, com passagem pelo troço Sintra ao margem do Bispo. A especial, com 10,75 km, marca a estreia da prova no calendário do CPR e será também a Power Stage da competição.
O percurso combina zonas rápidas e setores mais técnicos, com saltos e zonas exigentes que prometem espetáculo e desafio para os pilotos. A prova terá uma zona de espetáculo junto ao Santuário de Nossa Senhora da Serra, em Almargem do Bispo, permitindo ao público acompanhar de perto um dos momentos mais intensos do dia. Devido ao evento, haverá cortes temporários de trânsito em várias vias da freguesia, sendo recomendado às populações que sigam as indicações das autoridades e evitarem estacionar os veículos no percurso da prova. Para mais informações, deve visitar o site da Câmara Municipal.

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0: 7 anos e quer saber porque os cabelos ficam brancos.
1: Os cabelos brancos podem parecer um verdadeiro mistério para algumas pessoas, principalmente porque eles não têm idade certa para aparecer ou porque alguns fios surgem grisalhos da raiz às pontas no meio dos outros fios coloridos. Os cabelos brancos surgem por causa da diminuição da função do melanócito, localizado no folículo piloso e que tem a tarefa de produzir a melanina, responsável pela pigmentação do fio. Com a ausência da melanina, os fios nascem naturalmente brancos. Além dos fatores ligados ao avanço da idade e à natural perda de algumas funções do corpo, essa diminuição da melanina pode acontecer por fatores genéticos, hormonais e fatores ligados ao stress ou então à má nutrição. Por isso, consultar um profissional é essencial para entender o aparecimento de cabelos brancos, principalmente quando ainda somos jovens, pois muitas vezes o aparecimento pode estar ligado a alguma doença ou a alguma disfunção que tem tratamento. Ainda não tens cabelos brancos, pois não? Isso é mais para mim.
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3: Olá, amigo ouvinte, bem-vindo a mais esta edição de Palavras e Virtudes. Diz o povo que o começo da sabedoria é o silêncio e que o escutar nos faz sábios. Bom, não sei se é mesmo assim, mas o que é certo é que hoje escolhi falar-lhe de sabedoria. Desde sempre, o homem interessou-se pela compreensão da sabedoria como aquilo que o eleva e o distingue. É fácil encontrarem-se registros antigos com referência a essa preocupação humana. Os antigos gregos e romanos relacionavam dentro das suas mitologias, considerando a sabedoria como uma atribuição concedida apenas a alguns afortunados. Mas com o passar do tempo, a sabedoria foi sendo cada vez mais considerada uma qualidade dos mais idosos, talvez por causa da longa experiência de vida. Daí o aparecimento de contos e histórias sobre sabedoria com frequente uso da expressão o velho sábio. Mas o que é sabedoria? Nos dias de hoje ainda existe alguma confusão em torno da sua definição. Frequentemente confunde-se sabedoria com inteligência, conhecimento e com o saber. Mas tudo isso não é a mesma coisa. Talvez, ao olharmos para a origem da palavra, ficaremos a conhecer melhor o que ela realmente significa. O termo sabedoria surgiu na língua portuguesa a partir do latim sapere, que significa saber ou sentir o gosto. É muito mais do que apenas conhecer, mas é experimentar. Contempla uma manifestação de discernimento e lucidez adquiridos particularmente pela experiência vivida e que permitem interpretar sensações, ações e ideias com clareza e profundidade. Mas o termo latino surgiu do termo grego sophia, que significa inteligência plena, isto é, excelência mental no sentido mais pleno. Bom, mas o que diz a Bíblia sobre a sabedoria? Antes de tudo, refere que a sabedoria é uma característica de Deus presente na sua omnisciência, pois só Deus é capaz de saber e conhecer todas as coisas sem que nada lhe seja vedado. Este atributo está, pois, muito além da nossa capacidade de compreensão. O apóstolo Paulo, na sua carta aos Romanos, declarou: "Ó profundidade da riqueza, da sabedoria e do conhecimento de Deus! Quão insondáveis são os teus juízos e inescrutáveis os seus caminhos." Bom, a história bíblica mais conhecida e que melhor exemplifica a importância da sabedoria na vida humana é a conhecida experiência do rei Salomão, filho de Davi. Salomão reinou durante 40 anos em Israel. Subiu ao trono ainda muito jovem, teria talvez uns 20 anos de idade. Com pouca experiência de vida, como é natural a um jovem de 20 anos. Diz o relato bíblico que Deus apareceu-lhe em um sonho e questiona-o sobre o que mais desejava para a sua vida. Salomão, na resposta, exalta a bondade de Deus pelo seu pai e pelo reino de Israel, considera a sua inexperiência para governar e pede a Deus sabedoria para que pudesse distinguir entre o bem e o mal. E Deus responde-lhe: já que me pedes sabedoria e não uma vida longa nem riqueza, nem me pedes a morte dos teus inimigos, mas discernimento para ministrar a justiça, farei o que me pediste. Eu te darei um coração sábio e capaz de discernir, de modo que nunca houve nem haverá ninguém como tu. Em toda a história de Israel, Salomão foi talvez o monarca mais bem-sucedido. Diferente do seu pai no modo de governo, optou pela paz entre os povos vizinhos, conseguiu desenvolver o comércio externo e a indústria, levando ao progresso o reino de Israel. Internamente foi um governante sábio e um juiz imparcial, conhecido no seu tempo como um homem cheio de sabedoria, com largueza de coração e muitíssimo entendimento. A Bíblia revela-nos os vários dons com os quais Deus agracia o homem, tornando mais qualificado para o bom viver. Entre eles, destaca-se a sabedoria, considerada por muitos a virtude master. O apóstolo Tiago diz mesmo que Deus a dá liberalmente a quem dela sente falta. A sabedoria que Deus oferece ao homem é o resultado de uma vida com Deus. O mesmo grande sábio Salomão dizia: o temor do Senhor é o princípio da sabedoria. O temor a Deus não significa ter medo de Deus, mas a consciência da sua grandeza, da sua santidade e imensurável amor que leva o homem à adoração, ao louvor e à obediência. E isso é o princípio da sabedoria. Sem essa consciência da grandeza divina, jamais alcançaremos a sabedoria que vem de Deus. O apóstolo Tiago diferenciava a sabedoria que vem de Deus de outra qualquer suposta sabedoria. Para ele, a sabedoria que vem do alto é primeiramente pura, depois pacífica, moderada, tratável, cheia de misericórdia, de bons frutos, sem parcialidade e sem hipocrisia. O sábio é então aquele que compreende que não pode viver sem Deus, sem fé, sem estar comprometido com Cristo. Ninguém pode obter a sabedoria do alto sem orar, sem estudar a palavra de Deus. Ninguém é sábio sem princípios, sem respeito pelos direitos do próximo, sem estabelecer para si mesmo uma conduta pela qual possa desfrutar de relacionamentos saudáveis e equilibrados. E por fim, amigo ouvinte, o modelo de sabedoria é sem dúvida Cristo. Como diz a Escritura, Jesus ia crescendo em sabedoria, estatura e graça diante de Deus e dos homens. E ao ponto final, nesta edição de Palavras e Virtudes. Voltarei em breve, desde já, o meu abraço sincero.
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1: Nos últimos programas temos estado à conversa com o Miguel Mateus, numa reflexão em torno da vida, obra e pensamento de Bertrand Russell. Falamos de quem foi Russell e analisámos já dois dos seus grandes argumentos contra a religião: a ideia de que a religião nasce do medo e a crítica à oposição histórica de certas religiões à ciência e ao progresso. Hoje vamos concluir esta abordagem e vamos desmontar e descodificar os argumentos 3 e 4. Russell considerava a religião prejudicial, chegando mesmo a afirmar que ela podia ser imoral, e via as religiões como estruturas dogmáticas, sem espaço para a dúvida nem para o pensamento crítico. Será que é mesmo assim? Vamos continuar nesta conversa fluida e interessante com Miguel Mateus.
2: Miguel, um dos temas que Russell fala é de facto sobre o conceito de que a religião faz mal. Ele diz, inclusive, diz que a religião é prejudicial, não é? E a pergunta que fica é: mas será a religião? Será que os maiores males da história vieram da religião? Ou será que não, que vêm de outro tema?
3: É uma boa questão, e ele a escrever isto em 1927 ainda não sabia da história à metade, se calhar, não é? Porque se nós pensarmos, o século mais sangrento da história deste mundo foi o século XX. E ao mesmo tempo tivemos grandes escândalos, digamos assim, dentro de instituições religiosas, e tivemos uma explosão religiosa à volta do negócio religioso, não é? Se vamos ver os televangelistas nos Estados Unidos, o caso do Brasil, que eu conheço bem, que vivi lá muitos anos, e nós vemos como a religião é transformada em negócio, não é? O Russell ainda não tinha nada disso, e mesmo assim ele dizia que a religião prejudica as pessoas ou tem uma parte imoral. Portanto, eu acho que o argumento dele seria ainda mais fortalecido. Mas agora vou dar o contraponto, a minha opinião, que vale o que vale. Que realmente será que o problema é a religião? Ou mais uma vez, como vimos no caso do medo, a religião é mais uma vez um instrumento que é utilizado, e portanto não podemos misturar os chamados religiosos com a verdadeira religião baseada na Bíblia. E eu quero dar aqui um exemplo que vem da ciência e que me chocou quando eu descobri isto, que tem a ver com a forma como a desonestidade humana, mesmo sem religião, se manifesta em todo o lado. Então, na ciência, as pessoas progridem por escreverem artigos científicos, os chamados papers. E eu descobri há pouco tempo atrás que há uma indústria de papers falsos. Ou seja, eles não são falsos no sentido de não serem papers completos, mas são falsos no sentido de não pertencerem àquele autor. Explico-me. Chama-se, em inglês, chama-se paper mills, ou fábricas de artigos científicos. Então, por $300 hoje, tu, se és uma cientista de alguma universidade, podes contratar alguém para descrever um paper científico na tua área, e esse paper consegue ser publicado. E tu não tens ideias tuas, não tens nada, e outros cientistas depois vão ler aquele paper e extrair as conclusões e usar as conclusões e citar o paper.
2: Mas o que eu vejo aí, de facto, tem a ver com a natureza humana, não é?
3: Exatamente. E não é 1% ou um paper de vez em quando. Repara os números. Num estudo entre 1999 e 2024, analisou 2,6 milhões de papers, 10% vinham destes paper mills.
2: Impressionante.
3: É muita coisa. Em 2024, essa porcentagem já era 15%. Estima-se que só 15 a 25% desses papers são retratados, porque quando um paper tem problemas, depois ele é retirado da revista. Ou seja, não é que eles apareçam e depois sejam detectados. Não. A grande maioria continua, e continua a ser base para a ciência progredir. Não vai progredir, porque não é a verdadeira ciência. Ora, por trás disto o que é que temos? A ganância humana, a desonestidade humana, não é? E aí, deixem-me voltar à Bíblia, porque a Bíblia diz assim, em Jeremias capítulo 17, 9, diz: enganoso é o coração mais do que todas as coisas. Uhum. Ou seja, o que nós, quando lemos a Bíblia, entendemos é a nossa, ser humano, a minha, a incapacidade de ser uma boa pessoa por nós próprios. E isso depois manifesta-se, e manifesta-se também no fenómeno em que a religião é instrumentalizada para benefício de algumas pessoas ou para criar sistemas realmente de domínio e que são péssimos. E eu concordo com o Russell. Isso é imoral. Não é? E vemos isto em todo lado. Vemos na ciência, vemos na política, vemos como as instituições estão também muito instrumentalizadas e até muitas vezes manipuladas para princípios imorais. E, portanto, eu não, acho que não é justo apontar o dedo apenas à religião. Acho que temos de apontar o dedo a nós próprios, e isso manifesta-se em todas as áreas da vida, inclusive na religião.
2: É isso mesmo. De facto, se as pessoas são más, se tornam as pessoas más, essa religião não é uma religião que vem de Deus, não é? Portanto, isso também é um tema importante. E em contraste com a certeza dogmática da religião, Russell defendia a dúvida. A filosofia tem o poder de libertar da tirania do hábito. E somente a filosofia ilumina o dogmatismo arrogante de quem nunca se permitiu conhecer a dúvida libertadora. Miguel, o que é que me dizes de uma igreja que não permite a dúvida? Será que é tal e qual como está aqui, como ele aqui referiu, que a dúvida não permite a evolução? O que é que, da ciência, o que é que me dizes?
3: Eu acho que, mais uma vez, ele acertou na mosca, como se costuma dizer, porque se nós formos ver

0: Há até um livro que foi publicado recentemente, que eu gosto muito, que o título é O Pecado da Certeza. Ou seja, o autor argumenta que o verdadeiro pecado é a pessoa não admitir a dúvida. O pecado da certeza. Então, quando eu vou à Bíblia, o que é que eu encontro? Por exemplo, Jesus, quando vai curar uma criança, em Marcos capítulo 9, 24, ele curou a criança e perguntou ao homem se ele queria, e o texto diz assim, Marcos 9, 24, e logo o pai do menino, clamando com lágrimas, disse, eu creio, Senhor, mas depois disse, ajuda a minha incredulidade. Ou seja, eu creio, mas eu sei também que em qualquer momento posso perder a minha fé. E ele admite isso perante Jesus e Jesus aceita perfeitamente. Porque ele sabe como nós somos e sabe as dificuldades que nós temos na nossa fé. Por exemplo, no livro de Salmos, muitos Salmos, encontramos textos como Até quando, Senhor, esconderás o teu rosto de mim para sempre? Uma dúvida, não é? E depois o pináculo da dúvida na Bíblia é o próprio livro de Jó, não é? Em que Jó passou por circunstâncias realmente excepcionais. E ele argumenta com Deus, não é? Ele até em alguns momentos pode parecer-nos agressivo. Por exemplo, em Jó capítulo 7, versículo 11, ele diz: Por isso eu não posso ficar calado. Estou aflito, tenho de falar, preciso de me queixar, pois o meu coração está cheio de amargura. Ora, esta não é uma pessoa cheia de fé naquele momento. Ele tem uma crença, ele acredita, mas ele tem muitas dúvidas. E ele, no final, é curioso porque Jó estava com dois amigos. Elifaz e Bildad, e no final, esses amigos criticavam Jó por estar a parecer ser fraco na fé e por questionar a Deus, e no fim é Jó que é louvado por Deus e esses amigos são criticados. E portanto, o que eu vejo na Bíblia é exatamente o contrário. E se nós pensarmos, a essência da religião é realmente ter alguma dúvida. Porquê que eu digo isso? Eu vou ler aqui um texto de Mortimer Adler que diz assim: Concluí que o argumento racional mais sólido para a existência de Deus só nos consegue levar até à beira do abismo que separa a afirmação filosófica da existência de Deus da crença religiosa em Deus. É necessário o que geralmente se chama dar o salto da fé para atravessar esse abismo. Ou seja, se eu quero ter fé, eu preciso de aceitar esta dúvida, porque eu nunca vou ter evidências completas de Deus. Não tenho uma cruz no céu a dizer Deus existe e tu tens mesmo de acreditar. Até porque isso negaria o meu livre-arbítrio, a
1: Exato.
0: minha liberdade. E a religião é o contrário de qualquer negação de liberdade, e por isso a dúvida é aceita, é encorajada na verdadeira religião. Na instituição religiosa, ela é afetada, e os heréticos são colocados de lado. Mas com Jesus, os heréticos iam para Jesus para conversar com ele e entender melhor aquilo que eles acreditavam.
1: Então podemos concluir que a dúvida é libertadora e é essencial para termos uma religião sólida. Então estamos assim muito próximos do que Husserl defendia, não é? Muito bem.
0: É verdade, portanto, ou seja, em resumo, digamos assim, não é? Se pegarmos nos quatro assuntos, não é? E a minha posição, e eu aqui não estou a representar ninguém, é a minha posição pessoal quando eu olho para isto como cristão, como pessoa que acredita na Bíblia e que faz disso a regra de fé. A religião baseada no medo realmente foi sempre, durante séculos, mas eu acho que é errado apontar o dedo à religião, temos de apontar o dedo a quem usa a religião como estrutura de poder. A oposição à ciência e o progresso, penso que trouxemos evidências que mostram que não foi bem assim. A religião ser imoral, realmente há instituições religiosas que tiveram comportamentos e se calhar estão a ter comportamentos imorais e têm de ser denunciadas e paradas, mas a verdadeira religião é ao contrário, liberta as pessoas e ajuda-as a atingir níveis, digamos, de humanidade muito maiores. E finalmente, a dúvida é o motor da religião. A fé é acreditar, definição que também está na Bíblia, é acreditar naquilo que não se vê. Ora, para eu acreditar naquilo que não se vê, eu não vou estar sempre a acreditar, não é? E não vou ter 100% de crença. Então, a dúvida tem este lugar na religião. E aí estamos de acordo, eu estou de acordo com o Bertrand Russell, mas temos de entender que ele estava a criticar a religião que ele conhecia. E talvez, infelizmente, ele não conhecesse o que eu chamo a verdadeira religião, que é a que podemos extrair diretamente das páginas da Bíblia, sem intermediação de ninguém.
1: Fantástico, muito bem. Miguel, uma das frases que tu disseste e que eu concordo plenamente, assino por baixo, é a seguinte: se o cristianismo fosse o que ele entende.

0: entende como cristianismo, ou seja, se o cristianismo fosse o que Husserl entende como cristianismo, eu, Miguel, seria o primeiro a não ser cristão. E eu queria que falasse acerca disso. Então, se tudo isto é não ser cristão, o que é de facto ser cristão? O que é a verdadeira religião? Fala-me sobre isso.
1: Muito obrigado pela oportunidade. Eu acho que é talvez das perguntas mais profundas que nós podemos encontrar. Então vou tentar fazer o meu melhor para dar uma resposta que eu vou tentar que venha diretamente da fonte, que eu acredito que é a fonte divina, que é a Bíblia. Quando Jesus andou nesta terra, ele deixou-nos muitos ensinamentos. E um deles foi acerca do que era a verdadeira religião. Então, se formos a Mateus capítulo 7, versículo 21, Jesus diz assim: "Nem todo o que me diz, Senhor, Senhor, entrará no reino dos céus. Muitos me dirão naquele dia, Senhor, Senhor, não profetizámos nós em teu nome, mas eu lhes direi abertamente, nunca vos conheci." Ora, isto faz-me refletir do que é realmente a verdadeira religião. De acordo com este texto, não é ir à igreja, não é andar a dizer, Senhor, Senhor, eu sou muito bom, não é? Ou eu sei muitas coisas sobre a Bíblia, ou eu até eu ajudo os outros, porque se não o fizer com a intenção certa, de nada vale. No dia em que Jesus nos pedir as contas, digamos assim, o que é que ele vai dizer? Nunca vos conheci. Então faz-me pensar que a verdadeira religião tem a ver com conhecer alguém. E, portanto, não é sobre uma doutrina, não é sobre um sistema, é sobre uma pessoa. Essa pessoa é Jesus Cristo, com o qual somos convidados a ter um relacionamento. Então, para mim, essa é a verdadeira religião. Agora, o que é que significa conhecer a Jesus Cristo, não é? Ele dizia: "Eu sou o caminho, a verdade e a vida", não é? Depois, noutro texto, diz: "A vida eterna é esta, que te conheçam a ti, o único Deus verdadeiro, e a Jesus Cristo a quem enviaste." Ele diz também, noutro local: "Permanecei em mim e eu permanecerei em vós." E, portanto, temos todo este relacionamento, inclusive em outros sítios, Jesus toma o lugar de um pai, não é? Como se fosse o nosso paizinho, digamos assim, uma coisa carinhosa. Esta é a verdadeira religião, de ter alguém com quem nós nos podemos relacionar de uma maneira íntima e que nos vai ajudar na nossa vida. Agora, porque é que essa pessoa merece o nosso relacionamento? Não é? Será uma boa notícia que existe um Deus? Só se ele for um Deus, e aqui entra a palavra-chave de toda a Bíblia, para mim, de toda a religião, que é só se ele for um Deus de amor. E nós, quando vamos à Bíblia, mais uma vez encontramos o amor por todo lado. 1 João capítulo 4, versículo 8 diz: "Aquele que não ama não conhece a Deus, porque Deus é amor." E nós conhecemos e cremos no amor que Deus nos tem. Deus é amor, e quem está em amor está em Deus e Deus nele. Portanto, quando nós olhamos para esses sistemas de poder à volta de religiões, etc., é muito difícil descortinar o amor ali. E, portanto, não será a verdadeira religião. E mesmo se calhar na nossa própria igreja, se nós olhamos à volta e não vemos um amor entre os membros, entre as pessoas, talvez não estejamos na verdadeira religião. E essa é a crítica que temos que fazer a todos nós. Portanto, queria só deixar esta ideia de que a verdadeira religião tem a ver com conhecer a Jesus Cristo e amá-lo e ser amado. Quando perguntaram a Jesus qual é o maior mandamento, não é? E aí, reparem, estamos no Antigo Testamento. Muitas pessoas dizem: "Não, o Antigo Testamento era sobre punições e leis e regras, não tem nenhuma importância para nós hoje." Mas quando Jesus foi perguntado sobre qual é o maior mandamento, o que é que ele respondeu? "Ama a Deus acima de todas as coisas." E não foi uma coisa que ele inventou na altura. Ele estava a citar o Antigo Testamento. E depois diz, a seguir: "E ama ao teu próximo como a ti mesmo." Sobre isto se baseia toda a religião. E, portanto, se nós entendermos isto, se formos desenvolvendo este relacionamento, esta capacidade de olhar o outro, de não o desumanizar, pelo contrário, de nos colocarmos no lugar dele, de sofrermos com ele, não é? Como Jesus dizia: se te dizem para andar uma milha, vai duas, não é? Dá outra face. Aí vemos o amor na prática, porque podemos perguntar: o que é o amor? Vejam o que Jesus fez, como Jesus atuou. Esse é o nosso modelo e essa é a verdadeira religião. E eu acredito que se Russell vivesse no século XXI, talvez pudéssemos ter uma conversa com ele e tentarmos recomeçar, não é? com base na Bíblia, com base no verdadeiro amor, um relacionamento que podia ser diferente, quem sabe. É o que eu queria deixar aqui.
0: Acho muito interessante esta análise que fizeste destes quatro pontos, e acho interessante quando tu referes que tornas as razões porque Russell não foi cristão as razões pelas quais tu decides ser cristão. E foi sobre este ponto que eu quis que tu aqui viesse e que falasses com os nossos ouvintes acerca deste tema, porque de facto acho que é interessante pensarmos que a religião não faz bem às pessoas quando não é uma religião vinda diretamente da fonte. E a fonte são as Sagradas Escrituras. Miguel, obrigada. Obrigada de coração por ter estado aqui connosco. Obrigada por falares e pensares, sobretudo, meditares bastante sobre este tema e fazeres esta abertura tão importante para os dias de hoje. E foi um prazer estar aqui.
1: Muito obrigado. Eu é que agradeço o convite.
0: Hoje falámos sobre um dos maiores génios do século XX, Bertrand Russell. Escreveu que a religião é uma doença. E a verdade é que, olhando para a história, há momentos em que é difícil discordar. Mas talvez o problema nunca tenha sido a religião. Talvez o problema sejamos nós. Porque ideias não matam, não manipulam, não oprimem. Mas pessoas sim. E por isso fica a pergunta no ar. Não é se acreditamos ou não, é no que é que estamos realmente a transformar aquilo em que acreditamos. Caro ouvinte, continue connosco na próxima semana para mais um programa 2G de Escultura, para as maiores bênçãos de Deus na sua vida durante esta semana.
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1: Discos voadores de penas. Então aparecerá no céu o sinal do Filho do Homem, e todas as tribos da terra se lamentarão e verão o Filho do Homem vindo sobre as nuvens do céu com poder e muita glória. Mateus capítulo 24, versículo 30. Num dia de primavera, enquanto observava as aves na costa sul do Texas, notei o que parecia ser uma pequena nuvem arredondada no céu sobre o oceano. Movia-se de forma constante e aproximava-se. Pelos binóculos, percebi que aquela nuvem se agitava. Depois vi outra e outra. Estavam tão distantes que mal se distinguiam, mas todas vinham na mesma direção. Quando se aproximaram, pude ver. Eram centenas de pequenos pássaros formando esferas compactas no ar. Nunca tinha visto tentilhões voarem assim. Uma dessas nuvens passou por cima de mim e desceu sobre uma árvore próxima. Eram tentilhões do tamanho de pardais que vivem no centro dos Estados Unidos e migram para o México e a América do Sul no inverno. Estavam a regressar aos seus lares de verão. Mas por que voavam em forma de bola? Pesquisas mostram que aves que voam em grupos compactos poupam energia em longas travessias sobre o oceano onde não há alimento. O voo em massa cria um efeito aerodinâmico que reduz o esforço individual. O formato esférico é especialmente eficiente. O bando torna-se, de certo modo, uma única unidade, um disco voador de penas. Quando Jesus vier, também o veremos primeiro como uma pequena nuvem ao longe. À medida que se aproximar, veremos milhares e milhares de anjos voando juntos como uma nave eterna, vindo buscar-nos para o nosso lar de verão no céu.
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0: Saudamos mais uma vez cada um de vós que aí está, que sintonizou a TV Novo Tempo, Portugal, e aqui estamos em mais um episódio deste que é o seu programa Mentes que Sentem. Aqui, ao longo de várias semanas, temos refletido, temos pensado juntos sobre aquilo que é saúde mental. E todos nós, num ou noutro momento, já tivemos um ou outro desafio que possivelmente vivemos nós ou algum querido que nós amamos. E por isso estamos aqui com todo o carinho para trazer algumas informações, alguns ensinamentos que acreditamos com a ajuda de Deus pode ser sem dúvida uma mais-valia para a sua vida. Nós estamos aqui, como sempre, já há muitas semanas, na presença da doutora Cristina Dias. Olá, Cristina, mais uma vez, muito obrigada pela tua presença.
1: Obrigada, Milu, no nosso cantinho do conforto,
0: Isso mesmo.
1: quer nós, quer aqueles que nos escutam e sejam bem-vindos.
0: Que bom. Cristina, nós ao longo dos últimos episódios nós estivemos a falar um bocadinho sobre esta questão das memórias, já tentamos ou definiste, portanto, esta questão do que é memória, daquilo que ela representa. Percebemos também que há coisas que nem sempre nós devemos levar muito a sério como reais, porque às vezes podemos ser nós próprios confundidos na nossa própria memória, perdão. E houve algo que tu disseste num dos episódios anteriores, creio que foi no último, em que disseste que o esquecimento, portanto, que está associado à questão da memória, não é por si só algo de negativo. E eu gostava muito que tu pudesses desenvolver um bocadinho esta ideia.
1: Obrigada, Milu. Sabes que eu creio que nós às vezes, eu compreendo a pergunta que nos colocam de será que este esquecimento pelo qual eu estou a passar é um indicador de alerta de que poderá ser algo mais grave, porque nos assusta muito perdermos a autonomia daquilo, a nossa autonomia de vida, a autonomia daquilo que são as nossas vivências, que é a nossa vida, por assim dizer. Isto torna-se efetivamente assustador. Mas a verdade é que nós não nos lembramos de tudo. Não quer dizer que isso não tenha sido registado, ok, no nosso cérebro. Mas o nosso cérebro tem um mecanismo que tem a ver com a valorização da informação, mas que na realidade é protetor. Ou seja, vamos imaginar este exemplo. Aliás, um exemplo real. Eu recordo-me de uma colega e amiga que uma das características que ela tem, tem uma memória fantástica com números. E esta colega diz-me assim: tudo o que seja número de telefone, tudo o que seja número de matrículas de carros, eu lembro-me de tudo, mesmo que só tenha visto uma única vez. E a primeira vez que ela me disse isso, eu pensei: uau, espetacular!
0: Pois.
1: E ela dizia-me: tu não imaginas como isto é desgastante. Porque às vezes eu quero aliar-me desta informação, parece que eu fico em curto-circuito, parece que eu fico sobrecarregada. Portanto, o esquecimento não é necessariamente negativo só por si, depende muitas vezes é das circunstâncias em que ele ocorre e da faixa etária em que nós nos encontramos. Muitas vezes ele é um mecanismo protetor também. E um exemplo vívido de como isso acontece com um mecanismo protetor tem a ver com as situações traumáticas. Nós temos várias situações em que a pessoa desenvolve uma amnésia parcial, por exemplo, ou uma amnésia temporária sobre um evento em concreto, porque é demasiado doloroso lidar com aquilo. Mesmo a nível de intervenção clínica, nem todos os profissionais estão de acordo que se elicita aquela memória em específico. Dizem, nem sempre é produtivo estar a elicitar aquela memória. Isto porquê? Porque nós sabemos, já temos falado muitas vezes disso, que a nível emocional o nosso cérebro não distingue uma ação pensada de uma ação executada. Portanto, então estar a elicitar às vezes determinadas situações é reviver essas mesmas situações quando nem sempre temos estrutura emocional para poder lidar com elas. Agora, estou a dizer que se deve ou não se deve lembrar? Não, de maneira nenhuma. O que eu estou a dizer é que em contexto clínico irá ver-se qual a abordagem mais adequada. Mas o esquecimento por si, ele não é o vilão, portanto, ele não é necessariamente mau. Muitas vezes o esquecimento não deixa de ser um mecanismo de nos poupar, ou numa situação traumática, ou porque então nós tínhamos excesso de informação e gerir este excesso de informação causa-nos muito stress também.
0: Estavas a falar e eu estava-me a lembrar, é verdade que há vários versículos na palavra de Deus que diz que nos devíamos de lembrar sempre das bênçãos que Deus nos concede diariamente. Mas é interessante que estava-me a lembrar daquele versículo do apóstolo Paulo, em que ele vai falar sobre essa questão do esquecimento, e nós encontramos isso em Filipenses no capítulo 3, quando ele diz: uma coisa eu faço, esqueço-me das coisas que para trás ficam. E avanço para aquelas que estão diante de mim. Ou seja, uma nota positiva em relação à questão do esquecimento, que é, sobretudo, coisas que nos possam travar, coisas que possam impedir o nosso desenvolvimento, o nosso crescimento, mesmo a nossa felicidade. Quando o apóstolo diz aqui, eu esqueço-me dessas coisas, mas prossigo para a frente. Portanto, uma postura na vida de não ficar. Dependente de circunstâncias que nos deitem para baixo ou que nos impeçam realmente de desenvolvermos. E depois lembrei-me daquele também de Jeremias, perdão, de Isaías, quando o Senhor aqui, até um conselho do próprio Deus, quando ele diz aqui em Isaías 43, no versículo 18: Não vos lembreis das coisas passadas, nem considereis as antigas. Ou seja, esta questão da lembrança é uma coisa. Considerar ainda é mais profundo, é ficar, como que dizer, a ruminar, perdoa-me a expressão, a remoer naquela questão, naquele pensamento, naquela ação ou naquela coisa que nós vivemos. E sem dúvida que na palavra de Deus encontramos também esta vertente de o esquecimento ser alguma coisa que possa promover e ser até vivenciado de uma forma positiva, não é?
1: Aliás, Milo, permite-me, utilizando esses dois exemplos que tu estavas a dar, o cérebro do apóstolo Paulo não era muito diferente do meu,
0: Pois,
1: nem do teu.
0: pois.
1: Portanto, eu acredito que quando ele faz este conselho de esquecendo-me do que para trás fica, ele não passou uma borracha no cérebro. Portanto, ele
0: Exato.
1: não esqueceu totalmente aquilo em relação ao qual ele não se sente confortável ou foram vivências com as quais ele não se identificava na altura em que
0: Exato.
1: escreveu isso. Mas isto não significa que elas não lhe viessem à mente.
0: Exato. Não eram valorizadas.
1: Não se centrava
0: Isso.
1: detalhadamente nas mesmas. E tu utilizaste a expressão ruminar, e
0: Isso.
1: efetivamente é uma expressão clínica, o tal pensamento ruminante. Portanto, a pergunta é mesmo esta: isto é saudável? Isto vai-me levar a que resultado? Se não leva a um resultado positivo, não é algo para investir. E é verdade, falávamos na neuroplasticidade, não
0: Exato.
1: é? No episódio anterior. A verdade é que à medida que nós vamos adotando uma postura de não vou valorizar tanto, embora a minha mente, quando associa determinados estímulos, vai procurar aquele episódio ou aquela informação, à medida que eu não valorizo tanto, valorizo em termos de atenção, de
0: Sim.
1: dar atenção ou de me demorar sobre o episódio. Há como uma reconstrução de um caminho neuronal que me permite ver ou valorizar as coisas de outra forma ou atribuir atenção a outras situações também. Portanto, isto é importante porque às vezes nós temos esta ideia, uma coisa é o esquecimento no sentido de efetivamente eu não me lembro desta situação. Pode ser algo que é problemático, pode ser algo que é protetor. Outra coisa é, eu recordo-me da situação, mas eu não me demoro na
0: Isso.
1: situação. Eu esqueço-me na perspectiva de não investir tempo nem esforço na mesma.
0: Já agora, Cristina, será que o nosso cérebro podemos nos questionar junta memórias semelhantes, idênticas entre si? Ou seja, podemos confundir algumas dessas memórias que são bastante parecidas sem nos apercebermos disso?
1: Às vezes elas nem precisam de ser parecidas. Nós dizíamos que uma das características da memória é que ela não é uma gravação, ela
0: Pois.
1: é reconstrutiva. Portanto, ela o que vai fazer é apanhar fragmentos de informação e reconstrói. E provavelmente todos nós já fizemos aquela experiência engraçada em que nós temos uma palavra em que conseguimos perceber, ou uma frase em que conseguimos perceber o início de cada palavra e o fim de cada palavra, mas as letras estão trocadas no meio. A verdade é que na maioria dos casos tu consegues ler a
0: Exato,
1: frase, não é?
0: exato.
1: Portanto, porque o teu cérebro faz exatamente isto, preenche essas lacunas. Um dos grandes precursores desta investigação no âmbito da memória foi um psicólogo britânico chamado Frederick Bartlett. Ele já não é vivo, este senhor lecionou na Universidade de Cambridge. E em 1932 ele fez uma experiência de War of Ghosts, portanto, a Guerra dos Fantasmas, que foi icónica no âmbito desta questão da memória. Qual era o objetivo dele? Por um lado, era demonstrar que a nossa memória não é efetivamente uma reprodução fiel. Nós já tivemos a oportunidade de ver isso no episódio anterior, também através de outras experiências. Mas ele quis também chamar a atenção para um outro fator e vai um bocadinho de encontro à pergunta que tu me fizeste, que é: os nossos esquemas mentais influenciam as recordações que nós temos. E daqui a pouco eu já vou explicar com mais cuidado o que é isto dos esquemas mentais. Quem é que eram os participantes? Eram adultos britânicos, estudantes britânicos, e o material era uma história indígena norte-americana chamada A Guerra dos Fantasmas. Portanto, era uma história com elementos culturais estranhos para aquela população, continha personagens, eventos e rituais pouco familiares. É o mesmo que tu agora me dizes: olha, Cristina, eu preciso que tu revivas esta história que eu te vou contar e vais-me contar uma experiência que culturalmente não tem nada a ver comigo, por exemplo, uma experiência dos Andes. Eu posso até ter curiosidade sobre isso, mas até que ponto é que eu efetivamente sou capaz de recordar na íntegra e de forma coerente aquilo que tu me disseste? Então, qual era o procedimento? Os participantes leram a história e posteriormente foram convidados a recordar esta história e a recontar esta história. Num primeiro momento, logo após a leitura, mas depois foram chamados várias vezes durante as semanas e os meses seguintes. E este investigador, Bartlett, ele pediu que as pessoas descrevessem o mais detalhadamente possível aquilo que se recordavam. Quais foram os resultados que ele observou? Com o tempo, ele percebeu que tudo aquilo que eram detalhes estranhos ou culturais, que eram, não eram comuns àquela população, foram omitidos. Segundo, parte das histórias foram alteradas para torná-las mais lógicas ou familiares. Um exemplo concreto: a história, por exemplo, utilizava a expressão canoa, tu utilizavas a expressão barco ao longo do tempo. Tu tornaste isto mais compreensível à tua realidade. E a sequência dos acontecimentos foi encurtada ou simplificada. O que é que ele verificou também? Que as mudanças eram consistentes com os esquemas dos participantes. O que é que são os esquemas? Vamos utilizar esta expressão simplista. Todos nós temos, são quase como se fossem atalhos mentais ou moldes mentais que nós utilizamos para compreender o mundo. Eu, quando vou a um restaurante, eu estou à espera de entro, sou atendida, levam-me à mesa, apresentam uma carta, como e depois vou pagar. Isto é o meu atalho mental. Isto é o meu esquema em relação a um restaurante. É incomum neste meu esquema eu chegar ao restaurante, estou à porta e pedem-me logo para pagar. Isto não faz parte do meu esquema. Então, o que nós nos lembramos é sempre influenciado pelo conhecimento prévio que nós temos das situações. Portanto, não só nós confundimos memórias, como nós adaptamos esta informação ao conhecimento, à questão cultural e educacional que nós temos sobre as situações também.
0: Muito bem, nós vamos dar continuidade daqui a pouquinho a este ensinamento. Vamos fazer o nosso curto intervalo e já voltamos.
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0: Cá estamos na segunda parte de mais este episódio, Mentes que Sentem. Queremos novamente, e como já é habitual, poder disponibilizar para si este manual, este guia de estudos sobre sentimentos, a ciência do existir. Encontrará aqui neste manual vários assuntos pertinentes em relação à questão da nossa saúde mental. Então, se já tem em casa, muito bem, parabéns. Mas se não tem ou se quer oferecer a algum amigo, entre em contacto connosco através do 933-93-9291 e nós teremos com certeza muito gosto em poder enviar para si, totalmente gratuito, este manual muito interessante e muito pertinente para a questão da saúde mental. Cristina, em relação a esta questão, portanto, do que tu estavas a falar então, as memórias, portanto, o que é que nós poderemos dizer mais sobre isto? Da questão mesmo e do esquecimento que nós já tínhamos falado. São elas, poderão elas ajudar-nos ou, no fundo, prejudicar-nos?
1: Essa pergunta não tem uma resposta simplista, okay? Depende do grau de consciência que nós temos sobre as situações e a forma como nós as vamos gerindo. Agora, eu já vou tentar responder à tua pergunta, ok? E já vamos tentar perceber, em vez da pergunta ser feita, poderão ajudar-nos ou atrapalhar-nos, talvez a pergunta seja mais no sentido de como é que nós a podemos estimular positivamente. Pronto. Mas deixa-me só retomar um bocadinho. Há pouco, uma das perguntas que tu me colocaste foi, e nós até introduzimos a experiência do Bartlett, foi: será que nós podemos confundir, o nosso cérebro pode confundir memórias semelhantes? Efetivamente pode. Aliás, um exemplo clássico é: tu estacionas o carro hoje e, quando sais do trabalho, vais procurá-lo no sítio onde o estacionaste ontem, que não era exatamente o mesmo sítio. Mas não só confunde memórias semelhantes, como muitas vezes agrega aquela questão da interpretação em função dos tais teus esquemas mentais. Porque o cérebro também tem uma característica que tem a ver com o fato de ele prioriza o significado e não necessariamente a precisão. Não é tanto a precisão do detalhe, mas o significado que tu atribuis às coisas. Então, será que as nossas memórias são, na sua totalidade, íntegras, factuais, e que devemos dizer com toda a certeza que não existe sombra de dúvida? Não. Efetivamente não. Agora, vou eu estar constantemente a duvidar das minhas memórias? Pois. Não. Terei aqui às tantas perceber quais são as evidências da realidade. Sobretudo se estou perante uma situação que pode ter outro tipo de consequências para mim ou para aqueles que estão à minha volta também.
0: Então, o que é que nós podemos fazer na prática, Cristina? Porque realmente é bom e nós aprendermos sobre isto e conhecermos todos esses ensinamentos, mas coloca-se a pergunta: o que é que podemos fazer na prática para melhorar exatamente a nossa memória? E seguramente identificamos-nos, não é? E é isso que nós ambicionamos saber. No fundo, se puderes deixar algumas sugestões, que seria muito uma mais-valia para nós.
1: São mesmo umas sugestões.
0: Sim.
1: São sugestões baseadas em evidência científica e não são nada que nós desconheçamos. Aliás, provavelmente irão ouvir-me dizer algo que já repeti noutras situações. O nosso grande problema, a maior parte das vezes, é que nós não valorizamos a consistência naquilo que deveríamos fazer. Então, vamos olhar para a memória como olhamos para um músculo. Ele tem que ser treinado. Portanto, se eu quero efetivamente resultados, ele tem que ser treinado. E agora permite-me brincar aqui um bocadinho. Recentemente falava com alguém, uma pessoa que trabalha como responsável num ginásio, portanto é PT, e a pessoa dizia-me: isto é como a primavera, as pessoas vêm todas depois do Natal. Isso. Mas quando chega ali à questão da primavera, aparecem as borboletas, desaparecem todas. Porquê? Porque aparentemente já têm alguns dos resultados que queriam para poder mostrar. Portanto, muitas vezes as pessoas fazem as coisas pelo motivo errado.
0: Exato.
1: Portanto, nós temos que olhar para isto como um investimento a longo prazo. Então, algumas sugestões baseadas na ciência. A primeira é MEST. O que é isto do MEST? O exercício físico. E nós dizemos: o que é que o exercício físico tem a ver com a memória? A verdade é que é um dos fatores mais estudados no âmbito do impacto que tem na memória. Aumenta a atividade do hipocampo, que era uma estrutura cerebral que nós... É uma estrutura cerebral que nós falávamos nos episódios anteriores, fundamental nesta questão da memória. Estimula a neuroplasticidade. E às vezes coisas tão simples como meia hora de caminhada por dia já fazem a diferença. Eu posso, posso fazer por acumulado, subir umas escadas, fazer uma corrida, fazer hidroginástica, natação, pilates. Aliás, temos uma sugestão. Se experimente fazer algum nível de exercício, por exemplo, uma caminhada, antes de estudar, antes de aprender algo novo, vai começar a perceber que vai ter ali algum impacto e alguma diferença também. Outra questão que já falamos nos episódios anteriores, mas vamos voltar a insistir, dizíamos que um aspecto que é crítico para a memória é o sono.
0: Isso.
1: Então, priorize o sono. E o que é isto de priorizar o sono? O sono é fundamental na consolidação das memórias, sobretudo o sono profundo. Priorizar tem a ver não só com o tempo que dormimos, portanto, deveríamos dormir entre as 7 e 9 horas por noite, mas também a regularidade dos horários. O deitar e o acordar, regra geral, mais ou menos na mesma altura também. Outra questão que é extremamente importante é desafiar o nosso cérebro. Eu tenho dito já várias vezes que o nosso cérebro é extremamente eficaz na perspectiva de fazer o máximo com o mínimo dispêndio de energia. Portanto, ele vai sempre pelo caminho mais fácil e mais curto para a situação. O que é isto de estimular o nosso cérebro? Ele precisa de estímulos novos, precisa de desafios para se manter forte e para reforçar ligações neuronais ou criar novas ligações neuronais. Isto melhora a nossa atenção e a nossa memória. Coisas como ler livros, aprender, por exemplo, uma língua nova, fazer cálculos de cabeça, cálculos mentais, jogar jogos de estratégia, puzzles, damas, xadrez, outra coisa qualquer.
0: Há aqueles brinquedinhos que é de encaixar ou desencaixar ou de muito pertinentes. A mim faz-me um sistema nervoso muito grande, mas pelos vistos desenvolve a questão da memória, não é?
1: E da motricidade.
0: E da motricidade também, verdade.
1: Embora um adulto já deva ter desenvolvido. Mas, por exemplo, sopas de letras, palavras cruzadas, sudoku, portanto, uma série de coisas. Isto estimula a nossa memória. Outra coisa que também estimula a nossa memória é nós contrariarmos pequenos hábitos. Então, eu sou uma pessoa destra, utilizo a mão direita prioritariamente. Esta semana eu vou lavar os dentes com a mão esquerda. Eu estou a obrigar o meu cérebro a sair da sua zona de conforto e do seu automatismo. Outra questão que eu posso fazer é, eu estou habituada a ir, por exemplo, para o trabalho por aquele caminho, mas hoje eu vou fazer um caminho diferente. Então há uma intencionalidade e este desafio, na realidade, o que está a fazer é estimular esta capacidade cognitiva e, ao estimular a capacidade cognitiva, potencialmente atrasa a perda que pode estar associada à questão do envelhecimento ou outra situação clinicamente mais grave também. Nós podemos ter um bom carro. Se pusermos o mau combustível, o carro não vai funcionar. A alimentação é fundamental. Portanto, nós perguntamos, ok, o que é que a alimentação tem a ver com a questão da memória? Não nos esqueçamos que biologicamente na base da memória estão os nossos neurónios, as nossas células cerebrais. O tipo de alimentação que temos, priorizando uma alimentação saudável à base de frutas, vegetais, leguminosas, grãos integrais, retirando ou diminuindo significativamente a comida processada, a questão do excesso de açúcar, isto vai ter um impacto significativo porque é um fator protetor a nível dos meus neurónios também. Outra questão que se percebe que é crítica, sobretudo associada com o envelhecimento e que tem um impacto direto na questão da memória, é manter-nos socialmente ativos. À medida que envelhecemos, acabamos por isolar-nos mais, sobretudo quando entramos na questão da idade da reforma também. Mas a verdade é que o manter-me socialmente ativo, conversar com as pessoas ou de alguma forma partilhar experiências, o participar numa atividade, fazer parte de um grupo de voluntariado, isto é fundamental para manter a nossa memória ativa, porque estimula a linguagem, estimula o raciocínio, estimula a organização de ideias. E outra questão que é fundamental também tem a ver com a gestão do stress e gestão da atenção. O stress crónico ela afeta-nos a vários níveis, mas afeta substancialmente o hipocampo também, a tal estrutura cerebral, e dificulta a nossa capacidade de concentração e o armazenamento de informação. Portanto, imagina que tens que avaliar primeiro o teu stress, os fatores de stress. Uhum. Haveríamos de falar só sobre o stress, okay, de alguma forma, mas perceber o que é que funciona comigo como forma de alívio e de combate. Pequenas pausas ao longo do dia, contacto com a natureza, sair de ambientes hiperestimulados, técnicas de respiração, evitar tarefas excessivas, muitas tarefas num curto espaço de tempo. Isto são fatores protetores e pequenas estratégias que, consolidadas no tempo, a tua e a minha memória vão agradecer.
0: Que bom. Muito obrigada, Cristina, obrigada, mais uma vez. É excelente podermos receber algumas dicas práticas de como melhorar a nossa memória e sem dúvida que estes últimos episódios foram muito bons para tratarmos deste assunto tão pertinente que não escolhe idade e, portanto, todos nós precisamos desta orientação. E uma vez mais, obrigada, Cristina, pela graça de Deus. Assim, nós deixamos um abraço carinhoso, desejando que o Senhor continue a ajudá-lo, a ajudá-la. Lembre-se que o Senhor está consigo. Isto é algo que nunca deveríamos de esquecer, é que acima de qualquer pessoa temos Deus, o nosso Criador, e que Ele, sem dúvida, está a fazer o melhor pela nossa vida. Nós estamos aqui também para o acompanhar, é sempre um prazer estar consigo e na próxima semana estaremos juntos, se Deus quiser. Até lá!

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1: Olá, meu amigo, minha amiga, muito obrigado pela sua presença aqui no programa Equilíbrio. No programa anterior eu falei sobre, comecei a falar sobre uma história real de um rapaz rebelde, e hoje eu queria complementar essas ideias de como lidar com essa situação, né, de rebeldia de um filho e de uma filha. Naquele programa eu falei que foi uma história, eu, claro, eu troquei algumas informações para não identificar a pessoa. Esse rapaz era de uma família cristã e na adolescência ele estudou no internato, ele queria estudar lá, ele teve apoio financeiro dos pais, mas ele tinha um temperamento confrontador e com qualquer situação que parecia injustiça ou realmente era injustiça, ele agia de forma impulsiva sem medir as consequências. Lá no internato ele viveu realmente algumas situações injustas por parte de líderes, e só que ele confrontou de uma forma muito destrutiva e acabou sendo expulso da escola. E o pai dele tinha uma posição administrativa que poderia ter interferido nisso aí na escola para que ele não fosse expulso. Mas o pai não queria usar de manipulação com abuso de poder, procurou apoiar esse filho, acolher, orientar de como ele devia lidar, mas o garoto queria que o pai agisse da forma como ele, rapaz, queria. Então, aquele rapaz revoltado e, por extensão, todos os que se rebelam contra Deus, contra o pai ou a mãe, contra o marido ou a esposa, pessoas estas que fizeram no passado o melhor que podiam, elas estão presas em si mesmas com revolta imatura. São ainda dominados por emoções que elas mesmas não se dão conta, talvez, de quais sejam. São prisioneiros de emoções descontroladas produzidas por revolta, talvez justa. São pessoas que reclamam diante de sofrimento sem perceber que elas também têm problemas.

0: inseguranças pessoais. Em sua revolta, o rapaz estava dizendo, sem palavras, como se fosse assim: meu pai tinha que ter sido perfeito. Meu pai tinha que ter sido um Deus para me livrar do sofrimento e da vergonha. Eu não aceito meu pai, não aceito a minha dor. E você pode trocar pai por marido, esposa, enfim, outra pessoa. Com isso, o que o rapaz estava dizendo e fazendo? Ele discriminava, desrespeitava e tinha preconceitos contra o pai, e isso é abuso. Ele fazia com o pai o que fizeram com ele, gerando revolta. Aceitar os limites de uma pessoa próxima a nós não é condescender com a injustiça ou nos acostumarmos com o sofrível. É aceitar a realidade de que todos nós temos limites. É aceitar a nossa dor e ver o que fazer com ela agora de maneira melhor, em vez de continuar vivendo como um rebelde crônico, perdendo a luz da vida. Para alguns, como esse rapaz revoltado, é muito difícil aceitar falhas dos outros com eles, porque talvez no núcleo do pensamento dessas pessoas existe um desejo narcísico de amor, de aceitação. É como se na mente dessas pessoas tivesse um letreiro de neon aceso e piscando com a seguinte frase: como é que você ousa não me tratar e não me amar do jeito que eu quero? Parece arrogância de políticos, né? Esse rapaz só se libertará de sua dor interior ao perdoar o pai, entendendo que o pai fez melhor que podia na época. Ficará livre do ressentimento ao se olhar e notar que ele também discrimina. Ele terá essa iluminação e atitude? Não sei. Algumas pessoas são tão dominadas pela sede insaciável de aprovação e amor que talvez nunca aceitarão o que os outros podem lhe dar. Outras, ao se humilharem diante da verdade, darão os passos necessários para obter paz interior, que envolve aceitar que não existe ninguém, nenhum ser humano, que pode nos dar tudo o que queremos. Então, que o Criador do Universo nos dê a cura que precisamos e que está disponível ao que crê para vencermos as nossas revoltas. Um abraço.
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1: Está a ouvir mais um episódio do Diário da Saúde? Seja muito bem-vindo. Hoje abrimos mais uma página para falar sobre o cancro. Milhões de pessoas, em todo o mundo, vivem com cancro e enfrentam desafios físicos, emocionais, sociais e económicos muito exigentes. Os números ajudam-nos a perceber a dimensão do problema, os quais estão bem divulgados no site oficial da Liga Portuguesa contra o Cancro. O cancro é hoje a segunda causa de mortalidade a nível mundial. Todos os anos, cerca de 10 milhões de pessoas morrem devido ao cancro, mais do que o HIV-Sida, a malária e a tuberculose juntos. No entanto, há também dados que nos dão esperança. Mais de um terço dos casos de cancro pode ser prevenido e outro terço pode ser curado se for detectado e tratado atempadamente. Aliás, segundo a Organização Mundial da Saúde, cerca de um terço das mortes por cancro poderia ser evitada através de rastreios regulares, diagnóstico precoce e tratamento adequado. E mais de 40% das mortes por cancro estão associadas a fatores de risco modificáveis, como o tabagismo, o consumo de álcool, uma alimentação desadequada e a inatividade física. Há ainda desigualdades que não podemos ignorar. 70% das mortes por cancro ocorrem em países de baixo e médio rendimento e o impacto económico global da doença é enorme. Estima-se que o custo total do cancro, nos próximos 30 anos, possa atingir 25 trilhões de dólares. Mas afinal, o que é o cancro? De forma simples, o cancro é a proliferação anormal de células. Normalmente, as células crescem e dividem-se para formar novas células. No seu ciclo de vida, as células envelhecem, morrem e são substituídas por novas células. Quando este processo falha, formam-se células novas, sem que o organismo necessite e, ao mesmo tempo, as células velhas não morrem. Este conjunto de células extra pode dar origem a um tumor. Nem todos os tumores correspondem a cancro. Existem tumores benignos, que raramente colocam a vida em risco e não se disseminam, e tumores malignos, que são cancro. As células dos tumores malignos podem invadir e danificar os tecidos e órgãos circundantes, podem ainda libertar-se do tumor primitivo e entrar na corrente sanguínea no sistema linfático e formar novos tumores noutros órgãos, um processo conhecido como metastização. O nome do cancro está normalmente associado ao local onde se inicia. Cancro da mama, do pulmão, do cólon, entre outros. O linfoma é um cancro que tem início no sistema linfático e a leucemia tem início nas células brancas do sangue, os leucócitos. Mesmo quando metastiza, o cancro mantém a origem das suas células. Por exemplo, um cancro da mama que se espalha para os ossos continua a ser um cancro da mama metastizado. A investigação científica continua a avançar, trazendo novas formas de prevenir, detectar e tratar a doença, sempre com o objetivo de melhorar a qualidade de vida durante e após os tratamentos. E para terminar, fica o lembrete de sempre. Adotar um estilo de vida saudável faz a diferença. Não elimina todos os riscos, mas pode reduzir muitos deles e é um passo essencial na proteção da nossa saúde. Por hoje o Diário da Saúde fica por aqui. Obrigado pela sua companhia. Regresso no próximo episódio com mais uma página dedicada ao bem-estar e à saúde de todos. Até lá, cuide de si, invista na prevenção e fique bem.
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Portugal continental continua hoje sob temperaturas muito elevadas, com os termómetros a atingirem os 38 e 39 graus em várias zonas do Alentejo, Vale do Tejo e interior do país, segundo a meteorologista Alexandra Fonseca. De acordo com o Instituto Português do Mar e da Atmosfera, praticamente todo o território já se encontra em situação de onda de calor, com noites tropicais acima dos 20 graus em várias regiões. O IPMA emitiu avisos amarelos para diversos distritos devido ao tempo quente e alerta para poeiras em suspensão e risco elevado de incêndio rural durante os próximos dias. Apesar de uma ligeira descida das temperaturas para quinta e sexta-feira, o calor deverá continuar com máximas entre os 30 e os 35 graus. A onda de calor afeta também vários países europeus, como Espanha, França e Reino Unido, onde as autoridades têm emitido alertas e reforçado medidas de prevenção. E a Polícia Judiciária revelou que o ataque informático ao Serviço Nacional de Saúde poderá ter afetado mais de 100 mil utentes após o uso indevido das credenciais de acesso de um médico. Segundo José Ribeiro, o ataque permitiu recolher um grande volume de informação em poucos dias, admitindo-se a possibilidade de ter sido utilizada inteligência artificial para acelerar a extração de dados. As autoridades indicam que os acessos indevidos atingiram utentes de todo o país, mas sublinham que ainda não existem suspeitos identificados. A investigação procura agora perceber quem esteve por trás do ataque e qual o objetivo, não estando excluídas motivações comerciais ou maliciosas. A ULS do Alto Minho já confirmou que as credenciais comprometidas foram desativadas e que estão em curso medidas de reforço da segurança dos sistemas. Ainda sobre o SNS, a DECO Proteste lançou uma petição nacional para exigir a criação de um Vale Consulta, mecanismo que permitirá aos utentes do Serviço Nacional de Saúde acederem a consultas, exames e tratamentos noutras unidades de saúde quando os prazos legais forem ultrapassados. A proposta prevê que o Vale seja emitido automaticamente sempre que exista risco de incumprimento dos tempos máximos de respostas garantidos, permitindo ao utente recorrer a entidades públicas, privadas ou sociais sem custos adicionais, incluindo o transporte, quando necessário. Segundo a Associação de Defesa do Consumidor, há portugueses à espera de consultas hospitalares durante vários meses e, em alguns casos, mais de 3 anos. A organização alertou ainda que os atrasos agravam problemas de saúde, aumentam a ansiedade e criam desigualdades no acesso aos cuidados. A DECO Proteste defende assim que os cidadãos possam acompanhar os tempos de espera através do portal e da aplicação SNS24, além de terem acesso a ferramentas de reclamação em caso de incumprimento. E já para lá de Portugal, a utilização excessiva das redes sociais pode representar um risco para a saúde dos jovens comparável ou até superior ao do tabagismo, alertou a Academia de Faculdades de Medicina do Reino Unido. Os especialistas defendem que os médicos passem a questionar regularmente crianças e adolescentes sobre o tempo que passam nas redes sociais e em frente aos ecrãs, de forma a identificar possíveis impactos na saúde mental e no bem-estar. A pedopsiquiatra Emily Schemer considerou que os efeitos do uso excessivo das plataformas digitais podem ser piores do que o tabaco, sublinhando a importância de abordar o tema sem julgamentos. O debate surge numa altura em que vários países discutem ou aplicam restrições ao acesso de menores às redes sociais. Em Portugal, o Parlamento aprovou uma proposta para limitar o acesso livre às plataformas digitais a menores de 16 anos, enquanto na Austrália já vigora uma proibição para menores dessa idade. E agora, referente à atualidade noticiosa de Sintra, a Câmara Municipal tem abertas até ao dia 30 de junho as candidaturas ao Prémio Nacional de Artes do Espetáculo Maria João Fontainhas 2026, iniciativa da Câmara Municipal em parceria com o Chão de Oliva. O prémio destina-se a projetos originais nas áreas do teatro, da dança, música, marionetas ou propostas multidisciplinares escritas em língua portuguesa. As candidaturas podem ser individuais ou em coautoria e devem apresentar um texto dramático ou guião com a duração entre 60 e 90 minutos e um máximo de 3 intérpretes. O projeto vencedor recebe um apoio de 5 mil euros e será produzido pelo Chão de Oliva, com apresentação pública prevista no prazo de 2 anos. Criado para homenagear a atriz Maria João Fontainhas, natural de Sintra, o prémio pretende incentivar novos criadores e valorizar as artes performativas em Portugal. E ainda no município, a Praia das Maçãs recebe, no próximo fim de semana, o Campeonato Regional de Ténis de Praia, com provas a decorrer entre as 9 e as 18 horas. É integrada no calendário oficial da Federação Portuguesa de Ténis, a competição servirá de apuramento para a fase nacional e contará com atletas experientes e jovens promessas da modalidade. Além da vertente competitiva, o evento pretende promover o desporto e dinamizar a costa de Sintra num ambiente descontraído junto ao mar. A iniciativa assinala ainda o Dia Mundial do Tripulante de Cabine. A organização está a cargo da Ericeira Tennis Academy e do Clube TAP, com o apoio da Câmara Municipal. E para terminar, também Sintra recebe no dia 30 de maio uma etapa do Rally de Lisboa integrada no Campeonato de Portugal de Rallys, com passagem pelo troço Sintra ao margem do Bispo. A especial, com 10,75 km, marca a estreia da prova no calendário do CPR e será também a Power Stage da competição.
O percurso combina zonas rápidas e setores mais técnicos, com saltos e zonas exigentes que prometem espetáculo e desafio para os pilotos. A prova terá uma zona de espetáculo junto ao Santuário de Nossa Senhora da Serra, em Almargem do Bispo, permitindo ao público acompanhar de perto um dos momentos mais intensos do dia. Devido ao evento, haverá cortes temporários de trânsito em várias vias da freguesia, sendo recomendado às populações que sigam as indicações das autoridades e evitarem estacionar os veículos no percurso da prova. Para mais informações, deve visitar o site da Câmara Municipal.

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1: Estimado ouvinte, é muito bom estarmos juntos para mais um programa Palavra Viva. Hoje irei abordar consigo um tema que atravessa toda a história do grande conflito entre o bem e o mal. Irei focar-me sobretudo na animosidade que Satanás tem contra a lei de Deus. Não é um assunto distante nem meramente teórico. É uma realidade que molda a história do universo e toca profundamente a vida de cada um de nós. A Bíblia revela que a rebelião não começou na terra, mas no céu, num ambiente de perfeita harmonia, onde todos os seres viviam em plena obediência à vontade divina. Foi ali que Satanás, antes um anjo de elevada posição, iniciou o seu primeiro esforço para destruir a lei de Deus, e por algum tempo esse esforço pareceu triunfar. Um grande número de anjos foi seduzido pelas suas insinuações. A mentira apresentada com aparência de liberdade tornou-se atraente para muitos. Mas o triunfo aparente do inimigo resultou em derrota e perda. A rebelião não trouxe liberdade, mas separação. Não trouxe um progresso, mas um banimento. E aqueles que escolheram seguir o caminho da desobediência acabaram por ser expulsos do céu, afastados da presença de Deus, porque a lei que Satanás procurava destruir era o fundamento, a paz e a ordem do universo. Quando o conflito se alastrou para o planeta Terra, Satanás alcançou novamente uma vantagem aparente. Pela transgressão, o homem tornou-se escravo do pecado, e o domínio que Deus lhe tinha concedido passou para as mãos do maioral dos rebeldes. Parecia então que o caminho estava aberto para Satanás estabelecer um reino independente, um governo contrário ao de Deus, onde a lei divina não tivesse lugar. Mas o plano da salvação, preparado desde a eternidade, abriu uma porta de esperança. Por meio desse plano, o homem poderia ser restaurado à harmonia com Deus e tanto ele como a terra seriam finalmente redimidos do poder do maligno. Mais uma vez, Satanás foi derrotado e mais uma vez recorreu ao engano, tentando transformar a sua derrota em vitória. Procurou suscitar rebelião na raça caída, lançando dúvidas sobre o caráter de Deus, levando primeiramente Eva e depois Adão a acreditar que, para serem verdadeiramente livres, não precisavam obedecer ao que Deus lhes tinha dito. Sabe, querido ouvinte, hoje, como outrora, muitos, esquecendo a misericórdia divina, dão ouvidos ao tentador. Murmuram contra o único ser que os pode salvar, repetindo as mesmas acusações que levou à queda dos anjos. Ainda hoje, milhares ecoam essa mesma queixa. Não percebem que retirar ao homem a liberdade de escolha seria privá-lo da sua dignidade como ser moral. Deus não força a vontade. Ele criou o ser humano com capacidade de decidir, de amar, de obedecer voluntariamente. E, ao mesmo tempo, providenciou recursos tão amplos que ninguém é colocado numa situação em que a derrota seja inevitável. A tentação nunca é maior do que a graça disponível. À medida que a humanidade crescia, quase todo o mundo se uniu à rebelião. A violência, a corrupção e a impiedade espalhavam-se de forma que parecia que Satanás tinha finalmente conquistado a terra. Mas, mais uma vez, Deus interveio. O dilúvio purificou o mundo da sua contaminação moral e a justiça divina foi revelada. Contudo, mesmo depois desta intervenção, os descendentes de Noé voltaram a afastar-se de Deus, rejeitaram novamente a sua autoridade, repetindo a história dos antediluvianos. Foi então que Deus chamou Abraão e estabeleceu com ele um concerto. Escolheu um povo que seria depositário da sua lei, um povo que através do qual o conhecimento do verdadeiro Deus seria preservado. Mas Satanás não desistiu. Procurou seduzir os filhos de Jacó, levando-os a alianças com os gentios e à idolatria. Tentou apagar a luz que brilhava através da fidelidade de José, usando a inveja dos seus irmãos para o afastar. Mas Deus transformou o mal em bem e a influência de José espalhou o conhecimento divino por todo o Egito. Ao longo da história de Israel, Satanás continuou a desenvolver a sua estratégia para obscurecer o conhecimento de Deus e destruir a ligação do povo com a sua lei. Foi precisamente porque os israelitas estavam tão inclinados a unir-se aos gentios e a imitar-lhes a idolatria que Deus permitiu que descessem ao Egito. Ali, a influência de José ainda era sentida e as circunstâncias favoreciam a preservação da identidade daquele povo. A convivência com a idolatria egípcia tão grosseira e tão distante do caráter divino devia ter despertado neles a aversão ao erro e o desejo de buscar refúgio no Deus dos seus pais. Mas Satanás transformou essa mesma providência num instrumento para obscurecer a mente dos israelitas, levando-os a imitar práticas pagãs e a perder de vista a santidade da lei. Durante o cativeiro, os hebreus foram impedidos de oferecer sacrifícios e isso afastou-os do símbolo do grande sacrifício que apontava para Cristo. A fé enfraqueceu e a lembrança da aliança começou a desvanecer-se. Quando chegou o tempo do livramento, Satanás opôs-se com firmeza aos propósitos de Deus. O seu objetivo era manter aquele grande povo em ignorância e superstição, impedir que se tornassem guardiões da lei divina e extinguir da sua memória o conhecimento do Criador. Mas Deus interveio com poder. As pragas enviadas ao Egito não foram apenas juízos, foram revelações da soberania divina sobre todos os deuses pagãos. Cada prodígio era uma resposta direta às tentativas de Satanás de contrafazer a obra de Deus e endurecer o coração do faraó. A libertação de Israel foi acompanhada de manifestações grandiosas do poder divino. Deus tirou seu povo com alegria, conduziu-os para uma terra preparada e chamou-os a viver sob a sombra das suas asas. Em troca da sua bondade, pedia-lhes apenas que o reconhecessem como o único Deus e que exaltassem o seu nome na terra. Mas muitos israelitas tinham perdido o conhecimento da lei durante o cativeiro, misturando-a com as tradições gentílicas. Por isso, Deus levou-os ao Sinai e declarou a sua lei de viva voz para que não houvesse dúvidas sobre a sua origem e autoridade. Mesmo ali, no lugar onde a glória de Deus se manifestava, Satanás estava atento. Enquanto Deus proclamava a lei, o inimigo tramava para levar o povo ao pecado. O seu objetivo era destruir a eficácia do culto, conduzindo-os à idolatria. Se o homem se prostrasse diante de algo inferior a si mesmo, se representasse o Deus infinito por uma imagem esculpida ou por um animal, abrir-se-ia um caminho para a degradação moral. A idolatria não era apenas um erro teológico, era a porta aberta para a licenciosidade, para a corrupção do coração e para o domínio de Satanás. Foi junto ao Sinai que o inimigo começou a executar os seus planos para subverter a lei de Deus, continuando assim a mesma obra que iniciara no céu. Durante os 40 dias em que Moisés esteve no monte, Satanás semeou a dúvida, a impaciência e a rebelião. Enquanto Deus escrevia a sua lei, o povo pedia deuses de ouro. Quando Moisés desceu, encontrou-os em franca apostasia, curvados diante de uma imagem que eles próprios tinham moldado. Satanás acreditava que, ao levar Israel a este insulto aberto contra Deus, conseguiria a sua destruição. Pensava que o Senhor rejeitaria o seu povo e que o plano da redenção seria frustrado. Mas Deus é mais misericordioso do que o inimigo consegue compreender. Embora muitos tenham persistido na rebelião e escolhido as consequências das suas escolhas, o povo arrependido foi perdoado. A história daquele pecado ficou como testemunho eterno da justiça e da longanimidade de Deus. E o universo inteiro contemplou o contraste entre o governo divino e o governo de Satanás. Viram o que teria acontecido no céu se o inimigo tivesse sido autorizado a governar. Viram também que, apesar dos ataques constantes, Deus preservava um povo fiel, um povo em cujo coração a sua lei permanece. Ao longo da história sagrada, Satanás tem procurado atacar cada preceito da lei de Deus, porque sabe que essa lei é o reflexo do caráter divino. Entre todos os mandamentos, um em particular tem sido alvo especial da sua animosidade, o sábado. Como memorial do poder criador de Deus, o sábado aponta para aquele que fez os céus e a terra. É um sinal permanente da sua existência, da sua sabedoria e do seu amor. Se tivesse sido sempre observado de forma sagrada, nunca teria havido ateísmo, nem idolatria, nem confusão acerca da identidade do verdadeiro Deus. O sábado é uma luz colocada no início da história humana para impedir que o mundo mergulhasse na escuridão espiritual. A instituição do sábado é tão antiga como o próprio mundo. Foi guardada pelos patriarcas desde o Éden até o dilúvio e continuou a ser observado pelos fiéis ao longo de gerações. Mas, durante o cativeiro no Egito, os israelitas foram obrigados a violá-lo e muitos perderam o conhecimento da sua santidade. Por isso, quando Deus proclamou a sua lei no Sinai, as primeiras palavras do quarto mandamento foram um apelo à memória. Lembra-te do dia de sábado para o santificar. Não era algo novo, era uma verdade antiga que precisava ser restaurada. Satanás, porém, procurou destruir este memorial porque sabia que, se o homem esquecesse o Criador, deixaria de resistir ao poder do mal. A animosidade do inimigo não se limitou ao sábado. Ele fez guerra contra cada preceito do Decálogo. O quinto mandamento, que liga o amor de Deus ao respeito pelos pais, foi também alvo dos seus ataques. Entre os povos gentílicos, a autoridade paterna era desprezada e práticas cruéis eram justificadas em nome da religião. A violação do sexto mandamento tornou-se parte do culto pagão, com sacrifícios humanos e rituais de violência que distorciam completamente o caráter divino. O sétimo mandamento foi igualmente corrompido com práticas licenciosas e ritos imorais que degradavam a dignidade humana. A poligamia, que já tinha contribuído para a corrupção do mundo antediluviano, espalhou-se novamente, enfraquecendo a instituição do casamento e desfigurando a imagem de Deus no homem. Desde o início, Satanás procurou representar mal o caráter de Deus e provocar rebelião contra a sua lei. E, olhando para a história, parece por vezes que o seu plano foi coroado de êxito. Multidões deram ouvidos aos seus enganos e dispuseram-se contra Deus. Mas, mesmo em meio à apostasia, os propósitos divinos avançavam. Deus tem reunido em cada geração um povo fiel, um povo em cujo coração a sua lei está escrita. Através da graça de Cristo, homens e mulheres têm sido habilitados a obedecer, não por força, mas por amor. O método de Satanás tem sido sempre o mesmo: engano. Foi assim que seduziu os anjos do céu e é assim que continua a agir entre os homens. Ele não se apresenta como um inimigo declarado de Deus. Mistura verdade com o erro, revestindo a mentira com a aparência de luz. As falsidades mais perigosas são as que se aproximam da verdade, porque confundem a mente e cativam o coração. Por esse meio, Satanás tem levado o mundo consigo, mas aproxima-se o dia em que o seu triunfo aparente chegará ao fim. O trato de Deus com a rebelião revelara plenamente a obra que Satanás tem realizado em oculto. Os resultados do seu governo são expostos diante de todo o universo. Ver-se-á que a transgressão não trouxe liberdade, mas destruição. Não trouxe progresso, mas ruína. A lei de Deus será completamente vindicada, e o próprio inimigo, perante todas as criaturas, receberá a justiça do governo divino e a retidão dos estatutos que tentou destruir. Ao contemplarmos o desfecho do grande conflito, percebemos que a paciência de Deus não é infinita no sentido de tolerar eternamente a rebelião. Chegará o momento em que ele se levantará para reivindicar a sua autoridade insultada. Os profetas anunciaram este dia com palavras solenes. Isaías descreve o Senhor a sair do seu lugar para castigar a iniquidade da terra. Malaquias pergunta quem poderá subsistir quando ele aparecer. As cenas do Sinai, com trovões, relâmpagos e a montanha a tremer, foram apenas a sombra distante da glória que se manifestará quando Cristo vier para executar o seu juízo. Se o povo de Israel, pecador como era, não podia aproximar-se do monte sem ser consumido, como poderão os transgressores enfrentar a presença do Filho de Deus quando ele vier na glória do Pai, acompanhado por miríades de anjos? A Bíblia descreve este momento com imagens de majestade e poder irresistível. A voz de Deus, que no Sinai fez tremer a montanha, será ouvida novamente, mas agora para convocar vivos e mortos à presença do juiz. Uma luz terrível iluminará toda a terra. Um fogo devorador precederá o Senhor e uma tormenta envolverá a sua vinda. Os elementos derreter-se-ão com o calor intenso e tudo o que o pecado tocou será finalmente consumido. Cristo virá como labareda de fogo, tomando vingança dos que rejeitaram o Evangelho e desprezaram a lei divina. Nunca, desde a criação do homem, houve manifestação semelhante. A terra tremerá, os céus enrolar-se-ão como um livro, montes e ilhas mover-se-ão dos seus lugares. Os ímpios, incapazes de suportar a glória divina, procurarão esconder-se nas cavernas e rochas, clamando para que as montanhas os cubram. Mas não haverá esconderijo possível. Aquele que foi rejeitado como Salvador aparecerá como juiz, e cada coração receberá a justiça dos seus caminhos. Os ídolos serão lançados fora, e tudo o que os homens exaltaram acima de Deus desaparecerá diante da sua presença. Neste dia, ver-se-á claramente que a rebelião de Satanás trouxe ruína, não apenas para si, mas para todos os que escolheram segui-lo. Ele prometera liberdade, mas ofereceu escravidão. Prometera vida, mas conduziu à morte. O salário do pecado será finalmente revelado na sua plenitude. Satanás, a raiz de todo o mal, e todos os que se uniram à sua rebelião, serão completamente extirpados. O pecado terá o seu fim definitivo e com ele toda a dor, toda a injustiça, toda a miséria que marcou a história humana. Mas, em meio a estas cenas de juízo, o povo de Deus não terá motivos para temer. O Senhor será o seu refúgio, a sua fortaleza e o seu abrigo seguro. O dia que trará destruição aos transgressores será para os fiéis um dia de alegria indivisível. Os céus anunciarão a justiça divina, e será feita a distinção entre o justo e o ímpio, entre o que serve a Deus e o que não serve. A lei que Satanás odiou será honrada por todo o universo. A paz que o pecado destruiu será restaurada. O plano da redenção alcançará o seu cumprimento total. O homem será redimido, a terra renovada e o reino será entregue aos santos do Altíssimo para todo o sempre. E então, de um extremo ao outro da criação, o nome do Senhor será louvado. A palavra de Deus permanecerá firme e os seus mandamentos serão reconhecidos como eternos. A justiça florescerá como um jardim bem regado e o louvor brotará de todas as nações. O universo inteiro viverá a perfeita harmonia e nunca mais se levantará a rebelião. Mas, enquanto Cristo não volta para dar um basta definitivo, nós seres humanos que vivemos nesta época também somos confrontados com uma escolha: obedecer a Deus e honrando os princípios da sua lei ou seguindo o caminho proposto pelo diabo. O nosso destino depende precisamente da escolha que iremos fazer. Qual será a sua escolha, prezado ouvinte? Falar da lei de Deus e meditar no que ela significa para cada um de nós, prezado ouvinte, é tão importante como foi para os anjos do céu e para os israelitas diante do Sinai. Não existe uma escolha neutra ou um terceiro caminho. Ou estamos de um lado ou estamos do outro. E assim, querido ouvinte, estamos praticamente no final do programa. O meu desejo é que o Senhor fortaleça o seu coração e lhe dê a certeza de que, no meio do grande conflito, Ele guarda aqueles que lhe pertencem. Ficamos assim combinados desde já para o próximo encontro e ficarei à sua espera. Até lá, um grande e forte abraço deste seu amigo pastor Samuel Aires.
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1: Olá! No nosso último encontro, refletimos sobre os efeitos das novas tecnologias na sociedade e, em particular, na educação. Dessa reflexão emergiu como conclusão que as novas tecnologias são de facto importantes, mas que não constituem de forma alguma a panaceia ou elixir que garanta o sucesso das aprendizagens, isto contrariamente ao que por vezes se anuncia. Acrescentaremos hoje outros contributos que nos permitem formar uma convicção pessoal e mais consciente relativamente à importância do uso das novas tecnologias, ou seja, dos ecrãs digitais e dos softwares interativos nas escolas, como potenciadores da aprendizagem. Em rubricas anteriores, já tive a oportunidade de partilhar a convicção de um neurocientista francês de nome Michel Demourget, que, suportado numa série de estudos, considera os benefícios como sendo muito ténues e os prejuízos desse uso como inegligenciáveis. Hoje acrescentarei o nome de um artigo escrito por um ex-diretor da Fundação de Bill Gates, igualmente investigador em tecnologia aplicada à educação. E o título desse artigo a que me refiro foi publicado no New York Times e era "Aulas do Futuro, Resultados Estagnados". Nesse mesmo artigo, ele reconhece que os benefícios das novas tecnologias nas aulas são muito fracos e acrescenta a seguinte e curiosa afirmação: quando nos pressionam para mostrar dados convincentes, torna-se muito complicado. Deixemos as afirmações e vamos a exemplos concretos. Muitos dos executivos das empresas tecnológicas com sede no Silicon Valley, o fulcro das investigações e invenções tecnológicas, ali situam a Google, a Apple, a eBay, etc, etc, pois eles colocam os seus filhos numa espécie de escola de elite que se orgulha de, pasme-se, não usar qualquer tecnologia nas suas aulas.

0: O governo sueco decidiu dar de novo ênfase a competências como a leitura e a escrita, em particular nos primeiros anos de escolaridade. Os livros em formato físico, que anteriormente haviam sido dispensados, estão agora a ser reintroduzidos nas salas de aula. E os alunos aprendem a escrever à moda antiga, isto é, à mão, com lápis ou caneta e em folhas de papel. Em 2025, foram investidos 70 milhões de euros na aquisição de manuais escolares e guias para professores, e 46 milhões de euros foram investidos na compra de livros de ficção e não ficção destinados aos alunos. Ao saber disto, fico uma espécie de urticária quando vejo a adulação pelo uso das novas tecnologias nas nossas escolas. Saber usar as tecnologias de hoje não garante a utilização das novas tecnologias no futuro. Há outras competências que o possibilitarão, como a de raciocínio lógico, indutivo, dedutivo, a capacidade de estabelecer conexões entre conhecimentos, entre matérias, a resolução de problemas, etc., etc. Por vezes, as novas tecnologias surgem mesmo como um fator dificultador. Eu dou-vos dois rápidos exemplos de situações vividas muito recentemente, quando desempenhei as funções de vigilante em duas provas de avaliação externa de quarto ano, conhecidas como provas moda de ensaio. Na prova de matemática, fui chamado por um aluno que estava a expor um raciocínio, o raciocínio que ele tinha seguido na resolução de um problema, mas não sabia como colocar o sinal de mais, o sinal da adição. O uso do computador estava a dificultar-lhe o exercício de uma competência que devia constituir ela própria o único desafio. Na prova de português, foi constrangedor vê-los à procura de cada letra com que deveriam escrever o mínimo de 50 palavras de um texto. A sequenciação das palavras, a articulação das ideias, das frases, enfim, toda uma série de competências associadas à produção escrita estavam comprometidas pela necessidade de descobrir onde estavam as letras no teclado. São dois processos, um de produção e organização e outro de digitalização, em disputa da mesma disponibilidade mental, digamos assim. Mas tudo isto para dizer que poucas dúvidas restam. Para que não embarquemos no sonho de apostar as nossas fichas todas, ou pelo menos muitas das nossas fichas, nas tecnologias, nas novas tecnologias. Isto no que respeita à formação das nossas crianças. Com isto me despeço, até ao próximo encontro. E esse, já sabe, é no próximo ponto e vírgula. Então, até lá!
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1: Bem-vindo ao segundo episódio da saga O Corte de Cabelo da Wilma. Há uma coisa estranha que acontece quando decidimos fazer uma mudança. Parece que o universo entra no jogo. Foi o que me aconteceu quando comecei a pensar em cortar o cabelo. A ideia começou tímida, quase como quem bate à porta de fininho. E se eu cortasse? Pensei. E pronto, bastou isso. No dia seguinte, saí à rua e de repente parecia que toda a cidade tinha cortado o cabelo. Pessoas que nunca reparei antes estavam com o mesmo corte que eu queria fazer. Mulheres com os cabelos naturais, ousados, despachados, outdoors de produtos capilares, tutoriais no Instagram, a vizinha do terceiro andar, a menina do supermercado. Era como se alguém tivesse ligado um botão e tudo à minha volta gritasse: vai, corta. Mas foi o mundo que mudou? Ou fui eu que comecei a ver diferente? Há um nome para isso e não é magia, é ciência. Chama-se Sistema de Ativação Reticular. É uma parte do nosso cérebro que funciona como um filtro de atenção. Nós recebemos milhares de estímulos por segundo. Sons, cheiros, imagens, conversas. Seria impossível prestar atenção a tudo. Então, o cérebro foca-se no que é realmente para nós importante naquele momento. E o que define o que é relevante ou importante? Aquilo em que pensamos com frequência. Aquilo que desejamos, aquilo que tem carga emocional. Ou seja, eu comecei a pensar em cortar o cabelo e o meu cérebro, obediente, começou a identificar tudo à minha volta que se relacionava com isso. O que antes passava desapercebido, agora saltava aos olhos. Não é que o mundo mudou, fui eu que mudei o meu foco. É o mesmo fenómeno que acontece quando alguém decide comprar um carro azul de uma determinada marca, por exemplo. Nunca viu tantos carros azuis na vida, mas eles sempre estiveram lá. E esta constatação, que parece uma simples curiosidade cerebral, trouxe-me uma reflexão mais profunda. A realidade não é apenas aquilo que existe. É aquilo para o qual estamos atentos. Isto muda tudo. Porque se eu, sem querer, começo a ver só cabelos cortados, ou pessoas felizes, ou só tragédias, ou só fracassos, talvez a culpa não seja do mundo, mas do meu filtro. Quantas vezes achamos que tudo está a correr mal, quando na verdade só estamos a prestar atenção ao que corre mal? Quantas vezes achamos que ninguém nos compreende, quando na verdade estamos tão focados na rejeição que deixamos de notar as tentativas de aproximação? O foco tem poder e o nosso cérebro é mais leal do que imaginamos. Ele serve-nos exatamente aquilo que dissermos, ainda que inconscientemente, que queremos ver. Claro que nem sempre isso é útil, por exemplo, no dia em que finalmente cortei o cabelo, deixei de reparar nas outras pessoas com cabelo curto. Era como se o cérebro dissesse: missão cumprida, podes relaxar. E lá voltei eu ao normal, reparar em sapatos, no tempo, em cafés, com nomes engraçados, e claro, em pessoas com cabelo comprido e saudável. Que ironia, não é? Esta experiência com os cabelos fez-me pensar noutras áreas da vida. Quantas oportunidades eu deixei passar porque o meu foco estava no medo? Quantos elogios ignorei porque a minha atenção estava voltada só para críticas? Quantas bênçãos passaram desapercebidas porque o meu filtro estava sintonizado na escassez? A verdade é que vemos o que procuramos. E se não tivermos cuidado, passamos a vida inteira a confirmar as nossas crenças limitantes. Não porque são verdades absolutas, mas porque treinamos o nosso cérebro para vê-las em todo o lado. Por isso, eu acho que todo aquele que pensa em fazer alguma mudança deve se perguntar: o que eu tenho escolhido ver? E mais importante ainda, o que eu quero ver a partir de agora? Obrigada por me teres acompanhado nos Pensamentos em Voz Alta de hoje. Eu espero ver-te no próximo episódio desta saga tão incrível, O Corte de Cabelo da Wilma. Até lá!
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4: Olá, estamos de regresso aqui à Novo Tempo Portugal para mais um encontro desta semana do Fórum Bíblico. Mas numa edição especial, temos procurado explorar as bases para uma fé sólida, racional e relacional, em busca de respostas que no fundo todos precisamos, seja para esclarecer dúvidas, mas também para enfrentarmos os desafios que a vida tantas vezes nos coloca. E por isso o nosso tema geral é os porquês da fé. Eu sou o Artur Machado e tem sido uma benção partilhar esta semana consigo através da televisão, da rádio ou online. Já respondemos a questões como porquê o ser, porquê a Bíblia, porquê o sofrimento e até porquê a morte. Mas hoje nós avançamos para uma questão que está no coração das decisões que tomamos e da forma como vemos o mundo. Num tempo de opiniões diversas e valores muitas vezes em conflito, será que existe um referencial que vá além da cultura ou da época? É isso que nós hoje vamos explorar, procurando responder à pergunta: porquê uma ética universal? Ética é mais um dos grandes porquês da fé. Provavelmente uma das palavras que já ouviu em várias circunstâncias. Por vezes as pessoas utilizam-na quando foram de alguma forma lesadas ou se sentiram constrangidas ou ofendidas por palavras ou por um comportamento menos correto para com elas. Há um consenso geral sobre a necessidade de uma ética que oriente o comportamento humano, estabeleça a confiança e a justiça na sociedade, garanta um tratamento equitativo e um desenvolvimento sustentável e que funcione como uma espécie de mapa moral que nos ajuda a navegar nas questões complexas e emocionalmente mais difíceis, assegurando responsabilidade em contextos pessoais, profissionais e globais. Sem a ética, a coesão social e a confiança desfazem-se. Embora todos percebam a necessidade de uma ética, nem todos concordam com a ideia de uma ética universal. A favor de uma ética universal está o facto que nós vivemos numa sociedade global, onde as decisões tomadas num lugar afetam as pessoas no outro. Sem haver núcleo comum de valores, torna-se difícil condenar práticas como sejam a escravidão, o genocídio ou a tortura. Filósofos como Immanuel Kant defenderam princípios racionais universais: agir apenas quando há regras que fossem válidas para todos. Entre os argumentos avançados para uma necessidade de uma ética universal estão a dignidade e os direitos humanos, ou seja, a necessidade de um respeito absoluto pela dignidade humana, pela igualdade e pela justiça. Depois temos a paz e a harmonia, ou seja, a aceitação global de valores como a honestidade, a compaixão, a não violência na promoção da paz e da harmonia entre os seres humanos. Depois temos a razão e a lógica. Immanuel Kant propôs o imperativo categórico, sugerindo que as ações devem ser guiadas por princípios que todos poderiam adotar sem contradição. E, finalmente, temos a necessidade de uma base comum, a partir da qual as diferentes culturas identifiquem normas básicas para ajudar as pessoas a enquadrarem as suas ações e os seus comportamentos, e isso contribuiria para uma ética universal. Mas há também filósofos que reagem contra a ideia de uma ética universal. Filósofos como Friedrich Nietzsche e correntes relativistas que argumentam que uma ética universal pode ser uma imposição disfarçada de valores de uma cultura sobre outras. O que parece universal pode refletir, afinal de contas, interesses históricos específicos. Entre os argumentos avançados também para essa rejeição estão, em primeiro lugar, a diversidade cultural, ou seja, a ideia do relativismo moral que afirma que o certo e o errado são definidos pelos costumes e crenças de cada sociedade. Em segundo lugar, está o contexto, ou seja, alguns pensam que a moralidade muda com o tempo e com o espaço, tornando impossível estabelecer regras imutáveis. E, finalmente, há ainda quem evoque também a implicação de poder, ou seja, o estabelecimento de um padrão universal, que pode ser considerado uma forma de imperialismo cultural, desvalorizando tradições locais. Apesar destas diferenças de opiniões, reconhece-se a necessidade de um mínimo de ética, que ajude as pessoas nas suas relações e nas suas intenções diárias nos diversos domínios da existência. Alguns veem, por exemplo, na Declaração Universal dos Direitos Humanos, um mínimo ético global que assegure a dignidade, a liberdade e a igualdade das pessoas em todo o planeta. Quando nós utilizamos a palavra ética, parece que todos sabemos do que estamos a falar. Porém, quando procuramos definir o que é ética, percebemos que a dificuldade que existe em encontrar uma definição satisfatória. A palavra ética vem do grego ethos. E é uma palavra que já era utilizada nas narrativas pré-clássicas de Homero ou Hesíodo, isto nos séculos IX ao século VIII a.C. A palavra era escrita com a primeira vogal longa, ethos, e significava estábulo, toca, covil. Aristóteles utilizou esta palavra, mas com a primeira vogal curta, ethos, que significa hábito ou costume. Para simplificar, nós podemos dizer que a ética se reporta ao modo de agir, a como é que nós devemos agir. Há quem a defina como a racionalidade da ação humana, a justificação da ação, a lógica da ação. Um encadeamento racional de ações que se fundamenta na bondade dos fins, na retidão dos princípios, na integridade dos procedimentos. A ética é aquilo que fundamenta a ação, aquilo que nos ajuda a distinguir entre o que é bom e o que é mau. Por vezes, confunde-se ética e moral. Na verdade, a palavra ethos vem depois de dar origem ao latim mors ou mores, de onde deriva a nossa palavra moral, o que fez com que os dois conceitos fossem por vezes vistos como sinónimos. A moral é um conjunto de princípios, normas e valores entendidos a um nível abstrato e pessoal associados a preceitos religiosos ou espirituais. A ética tem que ver com os princípios, hábitos e costumes a um nível concreto e relacional. Na moral, a distinção é entre bem e mal. Na ética, é entre bom e mau. A ética reporta-se ao fundamento da ação, à interioridade da ação. A moral refere-se à norma que se materializa no ato de agir. A ética responde à pergunta: por que é que eu ajo? Como ajo? A moral responde à pergunta: como é que eu devo agir? A ética não trata de apresentar soluções feitas para todos. O seu papel é indicar direções para se poderem encontrar soluções para cada situação. Na Bíblia, a ética é universal porque ela é baseada no caráter de Deus. Há uma passagem do profeta Miqueias que nos mostra como é que Deus deixou ao ser humano os princípios éticos universais. É a passagem de Miqueias capítulo 6, versículo 8, que nos diz assim: Ele te declarou, ó homem, o que é bom. E o que é que o Senhor pede de ti, senão que pratiques a justiça e ames a beneficência e andes humildemente com o teu Deus? Esta passagem é de uma importância capital. Ela é uma espécie de resumo não apenas da mensagem do profeta Miqueias, mas da mensagem profética como um todo. Miqueias começa por dizer que Deus declarou algo significativo ao ser humano. A palavra para o homem que aqui encontramos no texto é Adam, que nos remete para a criação. A palavra Adam não designa apenas o género masculino da humanidade, mas designa a humanidade no seu todo. O profeta começa por salientar que Deus não deixou o ser humano sem uma orientação correta para a sua ação. Depois nós temos a palavra bom, que vem do hebraico tov. É uma palavra que nos remete também para o relato da criação. 7 vezes nesse relato, a palavra é aplicada à ação de Deus na criação. O bom nunca designa um conceito teórico do bem, mas define-se sempre com os atos e a vontade de Deus. Nós vimos que na ética, a distinção do agir humano é feita entre o que é bom e o que é mau. Ao dizer que Deus declarou o que é bom, isso mostra que tanto Deus quanto o ser humano sabe do que é que se está a falar. Este bom não é o que é normal, legal ou aceitável numa determinada cultura, mas sim o que foi revelado atempadamente por Deus. Em seguida, o profeta diz o que é que o ser humano deve fazer. E ele diz assim: praticar a justiça. A palavra hebraica mishpat, que vem nesse texto hebraico, designa aquilo que é direito. Esta palavra aparece, por exemplo, em Êxodo 15, versículo 25, e faz alusão às ordenanças que Deus deu ao seu povo, as leis e os regulamentos que lhes permitiriam regular a vida. Os seres humanos nascem com direitos que lhes foram concedidos por Deus. A conduta imoral consiste em negar esses direitos aos nossos semelhantes. A palavra seguinte que Miqueias menciona na sua declaração é das palavras mais relevantes do vocabulário bíblico. Ele diz que ames a beneficência. A palavra usada é chesed. Esta palavra tem vários significados: bondade, piedade, misericórdia. É a palavra que marca a aliança de Deus com o seu povo. O Salmo 136, que mostra tudo o que Deus fez pelo seu povo, tem no final de cada versículo a mesma declaração: porque a sua benignidade recede é para sempre. Esta palavra mostra que toda a relação humana é colocada sob o sinal do amor de Deus. A ação humana, a conduta humana, deve espelhar este amor e bondade que o ser humano encontra em Deus. A passagem de Miqueias conclui afirmando que, para que isto seja possível, o ser humano deve caminhar humildemente com Deus. Ou seja, a aliança que Deus estabeleceu com o ser humano e através da qual lhe deu princípios, valores, normas de vida para fundamentar e regular a ação humana, necessita constantemente que o ser humano se envolva e se comprometa para com essa revelação feita por Deus. É na comunhão com Deus que o agir ético se afirma. Anselmo Borges deixou isso muito bem explícito ao afirmar o seguinte: a religião autêntica deverá constituir mais um impulso para a ação ética. Quando Deus estabeleceu com o ser humano uma relação e uma aliança, foi justamente para o ajudar a agir em função do que é bom, do que é justo, do que é certo, do que é amável. Para isso, Deus deu ao seu povo leis. Essas leis estavam divididas em duas partes: a lei dos 10 mandamentos e as diferentes leis civis, religiosas, leis de saúde, leis de higiene, que ajudavam o povo de Israel a viver a experiência de liberdade à qual Deus os tinha chamado ao libertá-los da escravidão egípcia. Nós lemos no livro de Deuteronômio, no capítulo 4, e nos versículos 13 e 14, o seguinte: então vos anunciou ele o seu concerto que vos prescreveu, os 10 mandamentos, e os escreveu em duas tábuas de pedra. Também o Senhor me ordenou ao mesmo tempo que vos ensinasse estatutos e juízos para que os fizesseis na terra à qual passais a possuir. Walter Eichrodt, um dos especialistas do Antigo Testamento, afirmou acerca da lei israelita o seguinte: é, pois, uma verdade evidente que a íntima relação com a religião permitiu à lei israelita alcançar um elevado sentido de justiça como não se encontra noutros povos, o qual se deve, sem dúvida, à personalidade moral de Deus que estava por trás. Deus deu estas leis como um itinerário de vida para que as pessoas pudessem orientar o seu agir. E estas orientações não foram unicamente para o povo de Israel. Quando examinamos os 10 mandamentos, percebemos que os seus princípios estão na base das legislações dos nossos países e dos códigos éticos e morais que foram posteriormente escritos. 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Voltando agora ao tema da lei, há vários aspectos interessantes com os 10 mandamentos. Eles encontram-se escritos duas vezes, uma no livro de Êxodo, no capítulo 20, e outra no livro de Deuteronômio, no capítulo 5. Em hebraico, eles denominam-se as 10 palavras. No hebraico é Debarim. São 10 princípios práticos, fáceis de memorizar. Basta-nos usar os dedos das mãos. O número 10 marca na simbologia bíblica a ideia de mínimo. Portanto, em certo sentido, estas 10 palavras representam um mínimo vital para um máximo de vida. Reparamos ainda que estas 10 palavras estão divididas em dois blocos. Um primeiro bloco, que engloba os 4 primeiros mandamentos e estão relacionados com a divindade, e os 6 seguintes, que estão relacionados com as relações entre os seres humanos, sendo encabeçados pelo dever de honrar os pais, fazendo assim a ligação entre o Criador e a criatura. Há um dever de amar e honrar a Deus como Criador de todos e um dever de amar e honrar os nossos criadores terrestres. A partir daí, nós notamos que o respeito para com os outros seres humanos é estabelecido numa ordem decrescente de valores. Primeiro, o homicídio, delito contra a vida, contra a agressão física. Segundo, o adultério, o delito contra a família, a agressão moral. O terceiro, o delito contra a propriedade, a agressão económica. E o quarto, o falso testemunho, o delito contra a reputação, a agressão verbal. Quinto, a cobiça, o delito a nível do desejo, a agressão mental. Tanto os mandamentos que se referem a Deus como os que se referem ao próximo fazem referência à totalidade da atividade humana, à ação, à palavra e ao pensamento. Mas o que mais nos chama a atenção é o seu caráter negativo. Dos 10 mandamentos mencionados, apenas 2 são escritos de forma positiva. Os 8 restantes são escritos de forma negativa e, além disso, proibitiva. Para nós, a proibição levanta uma campainha de alarme. Para muitos, é mais difícil lidar com a proibição do que com uma ordem. Nem sempre nós detestamos ser comandados, mas recusamos que se nos proíba o que quer que seja. Costuma-se dizer até que o fruto proibido é o mais apetecido, mas, na verdade, esse tipo de atitude constitui um certo desvio da natureza humana. Porque, quando nós refletimos bem, a proibição é muito mais larga do que uma ordem. Quando me dizem, faz isto, é só aquilo que eu tenho que fazer. Mas quando me dizem, não faças isto, há 1000 outras coisas que eu posso fazer. Uma ordem só me deixa 2 alternativas, aceitá-la ou transgredi-la. Por outro lado, uma proibição, embora feche uma porta, supõe uma infinidade de possibilidades. Mas há um detalhe interessante nessas proibições. Elas estão no futuro. E há uma razão gramatical para isso. O hebraico bíblico evita o imperativo negativo. Para mandar, ele usa o imperativo. Mas para prevenir um ato, prefere usar o modo verbal imperfeito, que em português se deve traduzir por um futuro. Ora, esta razão gramatical tem um significado. A gramática ensina-nos, quer sobre a mentalidade profunda de um povo, quer sobre a intenção de um autor. Com esta forma verbal, o que o texto nos diz é: não tomes este caminho. Se um dia tu te encontrares neste caminho, não o sigas. Se algum dia te surgir a possibilidade de roubar, não o faças. Se algum dia te acontecer a possibilidade de adulterar, não o faças. Quer isto dizer que nos 10 mandamentos, Deus não ata o ser humano de pés e mãos com ordens e proibições, mas trata cada um de nós com respeito. Deus não nos considera como crianças desobedientes, que há que impor normas porque não se sabe comportar, mas Deus considera-nos pessoas livres, inteligentes, capazes de escolher. Por isso, Deus indicou-nos as melhores opções, baliza o nosso caminho com as melhores indicações para podermos viver em harmonia com elas. Como bem o sublinhou Filipe Yancey, tomados em conjunto, os 10 mandamentos organizam a vida num todo que faz certo sentido, cujo objetivo é o de nos permitir viver numa comunidade saudável e pacífica sob os cuidados de Deus. Os 10 mandamentos vêm até nós, propondo ao nosso comportamento critérios éticos, objetivos. Muitas vezes as nossas ações estão contaminadas pelo egoísmo, pela falta de generosidade ou pelo preconceito. Em lugar de concentrar a nossa atenção sobre a nossa realidade instável ou sobre as nossas motivações, o Decálogo convida-nos a deixar de lado o nosso ego como uma referência última e olhar para Deus. Jesus resumiu estes 2 mandamentos num único verbo, o amor. Certa vez um escriba aproximou-se de Jesus quando ele estava a ensinar e perguntou-lhe qual era o grande mandamento da lei. No Evangelho de Marcos nós encontramos essa resposta de Jesus que eu convido a lê-la comigo. Está em Marcos no capítulo 10, nos versículos 29 a 31. E diz assim, e Jesus respondeu-lhe, o primeiro de todos os mandamentos é, ouve Israel, o Senhor nosso Deus é o único Senhor. Amarás, pois, ao Senhor teu Deus, de todo o teu coração, de toda a tua alma, de todo o teu entendimento e de todas as tuas forças. Este é o primeiro mandamento. E o segundo, semelhante a este, é: amarás o teu próximo como a ti mesmo. Não há outro mandamento maior do que estes. No fundo, o ideal ético de Deus para o ser humano é que ele saiba como deve amar a Deus e aos outros, que ele saiba viver a liberdade que Deus lhe concede, sem perder a sua dignidade ou a dignidade dos outros nesse processo. Podemos ainda ver esse ideal ético como uma carta de liberdade. Foi assim que o apóstolo Tiago o concebeu e ele escreve na sua epístola, no capítulo 1 e no versículo 25, o seguinte. Aquele, porém, que atenta bem para a lei perfeita da liberdade e nisso persevera, não sendo ouvinte esquecido, mas fazedor da obra, este tal será bem-aventurado no seu feito. Assim, se começarmos a examinar cada mandamento, nós vemos que esse desejo de Deus de sabermos viver a liberdade que Ele nos concede está bem expresso. Em primeiro lugar, somos livres do poder das religiões e dos seus representantes, da influência de espíritos de astros, dos terrores do oculto. Em segundo lugar, somos livres das superstições paralisadoras, das imagens e imaginações, das verdadeiras idolatrias e das falsas liberdades. Em terceiro lugar, somos livres das manipulações do sagrado ou da ignorância de Deus para aprender a respeitá-lo melhor. Em quarto lugar, somos livres das cadeias do egoísmo, do trabalho ou do ócio, para aprender a trabalhar e a descansar plenamente o corpo e o espírito. Em quinto lugar, nós somos livres dos perigos, livres do individualismo. Em sexto lugar, somos livres dos perigos da agressividade para desfrutar a vida em fraternidade solidária. Em sétimo lugar, somos livres do amor de consumo para amar plenamente, sem reservas. Em oitavo lugar, somos livres da insatisfação material e da necessidade de possuir a qualquer preço. Em nono lugar, somos livres de todas as máscaras para sermos nós próprios, sem termos que deformar a verdade. E finalmente, somos livres das cadeias da cobiça para desfrutar a paz. Em suma, os 10 mandamentos são 10 palavras que dizem que somos 10 vezes livres, mas que essa liberdade deve ter um contexto próprio onde crescer e desenvolver-se. Deus quis com estas 10 palavras dar à humanidade um fundamento para que todo o nosso comportamento fosse no sentido do que é bom, do que é certo, do que é justo, do que contribui para a dignidade, para o respeito, para a liberdade e igualdade de todos. Ao conhecermos estes princípios, percebemos como realmente Deus quer o melhor para cada ser humano, como Ele se preocupa com a nossa felicidade, bem-estar, como na sua palavra nos deixou tudo o que precisamos para viver bem. A música que vamos agora ouvir na voz da Flávia vai fazer um maravilhoso resumo do que acabamos de tratar e por isso medite e deleite-se com esta mensagem que vai fazer bem ao seu coração.

0: Hoje quero convidá-lo a integrar estes valores na sua existência e a experimentar como a sua aplicação na vida diária contribuirá melhor para a sua felicidade e para a felicidade daqueles que o rodeiam. Permita-me fazer uma breve oração. Obrigado, Senhor, pela ética que Tu nos dás, pelas normas de vida que Tu nos concedes, e ajuda-nos a viver e a respeitá-las de forma a que possamos amar-te a Ti e amar aqueles que estão à nossa volta. Em nome de Jesus. Amém. Estamos a terminar. Mas antes de pedir-me, tenho uma informação e um convite importante a partilhar consigo. Depois de tudo o que ouviu, não creia que estudar a Bíblia de forma mais profunda e pessoal para esclarecer outras dúvidas poderá ser importante para si? Então, se quiser estudar a Bíblia de uma forma mais personalizada, pessoalmente ou online, com um instrutor bíblico, nós podemos ajudá-lo. Temos várias pessoas que nos pedem esse apoio e estão hoje a estudar a Palavra de Deus de forma personalizada e com um acompanhamento próximo. Se isso fizer sentido para si, então ligue para nós ou envie uma mensagem para o número 933-939291 e nós dar-lhe-emos esse apoio. Por hoje ficamos por aqui. Se Deus quiser, voltaremos amanhã e vamos tentar perceber por que razão Jesus tem um lugar tão importante na nossa caminhada espiritual e vamos responder à pergunta: porquê um Salvador? Venha ouvir a resposta. Conto consigo, como sempre, às 21 horas. Que Deus o abençoe e até amanhã, se Deus quiser.
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Portugal continental continua hoje sob temperaturas muito elevadas, com os termómetros a atingirem os 38 e 39 graus em várias zonas do Alentejo, Vale do Tejo e interior do país, segundo a meteorologista Alexandra Fonseca. De acordo com o Instituto Português do Mar e da Atmosfera, praticamente todo o território já se encontra em situação de onda de calor, com noites tropicais acima dos 20 graus em várias regiões. O IPMA emitiu avisos amarelos para diversos distritos devido ao tempo quente e alerta para poeiras em suspensão e risco elevado de incêndio rural durante os próximos dias. Apesar de uma ligeira descida das temperaturas para quinta e sexta-feira, o calor deverá continuar com máximas entre os 30 e os 35 graus. A onda de calor afeta também vários países europeus, como Espanha, França e Reino Unido, onde as autoridades têm emitido alertas e reforçado medidas de prevenção. E a Polícia Judiciária revelou que o ataque informático ao Serviço Nacional de Saúde poderá ter afetado mais de 100 mil utentes após o uso indevido das credenciais de acesso de um médico. Segundo José Ribeiro, o ataque permitiu recolher um grande volume de informação em poucos dias, admitindo-se a possibilidade de ter sido utilizada inteligência artificial para acelerar a extração de dados. As autoridades indicam que os acessos indevidos atingiram utentes de todo o país, mas sublinham que ainda não existem suspeitos identificados. A investigação procura agora perceber quem esteve por trás do ataque e qual o objetivo, não estando excluídas motivações comerciais ou maliciosas. A ULS do Alto Minho já confirmou que as credenciais comprometidas foram desativadas e que estão em curso medidas de reforço da segurança dos sistemas. Ainda sobre o SNS, a DECO Proteste lançou uma petição nacional para exigir a criação de um Vale Consulta, mecanismo que permitirá aos utentes do Serviço Nacional de Saúde acederem a consultas, exames e tratamentos noutras unidades de saúde quando os prazos legais forem ultrapassados. A proposta prevê que o Vale seja emitido automaticamente sempre que exista risco de incumprimento dos tempos máximos de respostas garantidos, permitindo ao utente recorrer a entidades públicas, privadas ou sociais sem custos adicionais, incluindo o transporte, quando necessário. Segundo a Associação de Defesa do Consumidor, há portugueses à espera de consultas hospitalares durante vários meses e, em alguns casos, mais de 3 anos. A organização alertou ainda que os atrasos agravam problemas de saúde, aumentam a ansiedade e criam desigualdades no acesso aos cuidados. A DEC Proteste defende assim que os cidadãos possam acompanhar os tempos de espera através do portal e da aplicação SNS24, além de terem acesso a ferramentas de reclamação em caso de incumprimento. E já para lá de Portugal, a utilização excessiva das redes sociais pode representar um risco para a saúde dos jovens comparável ou até superior ao do tabagismo, alertou a Academia de Faculdades de Medicina do Reino Unido. Os especialistas defendem que os médicos passem a questionar regularmente crianças e adolescentes sobre o tempo que passam nas redes sociais e em frente aos ecrãs, de forma a identificar possíveis impactos na saúde mental e no bem-estar. A pedopsiquiatra Emily Schemer considerou que os efeitos do uso excessivo das plataformas digitais podem ser piores do que o tabaco, sublinhando a importância de abordar o tema sem julgamentos. O debate surge numa altura em que vários países discutem ou aplicam restrições ao acesso de menores às redes sociais. Em Portugal, o Parlamento aprovou uma proposta para limitar o acesso livre às plataformas digitais a menores de 16 anos, enquanto na Austrália já vigora uma proibição para menores dessa idade. E agora, referente à atualidade noticiosa de Sintra, a Câmara Municipal tem aberto até ao dia 30 de junho as candidaturas ao Prémio Nacional de Artes do Espetáculo Maria João Fontainhas 2026, iniciativa da Câmara Municipal em parceria com o Chão de Oliva. O prémio destina-se a projetos originais nas áreas do teatro, da dança, música, marionetas ou propostas multidisciplinares escritas em língua portuguesa. As candidaturas podem ser individuais ou em coautoria e devem apresentar um texto dramático ou guião com a duração entre 60 e 90 minutos e um máximo de 3 intérpretes. O projeto vencedor recebe um apoio de 5 mil euros e será produzido pelo Chão de Oliva, com apresentação pública prevista no prazo de 2 anos. Criado para homenagear a atriz Maria João Fontainhas, natural de Sintra, o prémio pretende incentivar novos criadores e valorizar as artes performativas em Portugal. E ainda no município, a Praia das Maçãs recebe, no próximo fim de semana, o Campeonato Regional de Ténis de Praia, com provas a decorrer entre as 9 e as 18 horas. É integrada no calendário oficial da Federação Portuguesa de Ténis, a competição servirá de apuramento para a fase nacional e contará com atletas experientes e jovens promessas da modalidade. Além da vertente competitiva, o evento pretende promover o desporto e dinamizar a costa de Sintra num ambiente descontraído junto ao mar. A iniciativa assinala ainda o Dia Mundial do Tripulante de Cabine. A organização está a cargo da Ericeira Tennis Academy e do Clube TAP, com o apoio da Câmara Municipal. E para terminar, também Sintra recebe no dia 30 de maio uma etapa do Rally de Lisboa integrada no Campeonato de Portugal de Rallys, com passagem pelo troço Sintra ao Margem do Bispo. A especial, com 10,75 km, marca a estreia da prova no calendário do CPR e será também a Power Stage da competição.
O percurso combina zonas rápidas e setores mais técnicos, com saltos e zonas exigentes que prometem espetáculo e desafio para os pilotos. A prova terá uma zona de espetáculo junto ao Santuário de Nossa Senhora da Serra, em Almargem do Bispo, permitindo ao público acompanhar de perto um dos momentos mais intensos do dia. Devido ao evento, haverá cortes temporários de trânsito em várias vias da freguesia, sendo recomendado às populações que sigam as indicações das autoridades e evitarem estacionar os veículos no percurso da prova. Para mais informações, deve visitar o site da Câmara Municipal.

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1: Começando pela Rede Novo Tempo, mais um programa Evidências, na busca de fatos que comprovem a veracidade histórica da Bíblia Sagrada. Seguindo a sequência das duas últimas semanas, no programa de hoje vamos continuar a nossa trajetória pela história da ciência moderna. No programa anterior, você pôde acompanhar conosco a redescoberta de Aristóteles no Ocidente e como o contato com seus escritos mudou a mente dos pensadores europeus. Também vimos como o surgimento de homens como Nicolau Copérnico, Galileu Galilei e Francis Bacon contribuiu para os alicerces da chamada ciência moderna. E desde esse tempo em diante, o salto de investigação e transformação da sociedade europeia foi algo sem precedentes na história humana. Era um invento após outro, uma descoberta após outra. Os pensadores da época nem podiam imaginar aonde tudo aquilo haveria de levar. Só para se ter uma ideia, a invenção da bússola e o aprimoramento das técnicas de navegação facilitaram muito a expansão marítima dos europeus, resultando numa nova rota para as Índias, esta realizada por Vasco da Gama, também na chegada ao Novo Mundo, isto é, a descoberta da América por Cristóvão Colombo e outras descobertas mais. Por outro lado, a pólvora, antes utilizada apenas para a fabricação de fogos de artifício, agora passou a ser utilizada para fins militares. Assim, os europeus passaram a ter uma esmagadora vantagem bélica sobre os povos de territórios conquistados, iniciando assim uma terrível onda de escravidão e colonialismo. Mas uma boa parte dos pensadores de então estavam felizes demais para perceber o problema. Mesmo porque, sendo a maioria deles europeus, não sentiam na pele os problemas enfrentados pelas colônias. Afinal, eles eram os conquistadores, não os conquistados. O progresso científico era tão intenso que eles mal conseguiam assimilar tudo o que ia surgindo ou sendo descoberto. Da Vinci revolucionou no campo da ótica, da mecânica e da engenharia. Nas ciências médicas, Mundino teve grande importância na dissecação de cadáveres para o conhecimento da natureza humana. Johann Kepler, retomando as teorias de Copérnico, também demonstrou que a órbita dos planetas formava uma elipse. E Newton foi simplesmente extraordinário ao descrever as leis do universo. Contudo, mesmo que estes e outros pioneiros da ciência tenham permanecido piamente fiéis ao cristianismo e ao relato bíblico, a geração que o seguiu não permaneceu nos passos de fé desses pioneiros da ciência. Em pouco tempo, a relação com sistemas dominados pela teologia e pela religião foi quebrada, foi partida, iniciou-se uma ruptura. O teólogo e educador Rubem Alves resumiu muito bem o que aconteceu nesse período. Ele escreveu:
2: houve um tempo em que os descrentes eram raros, tão raros que eles mesmos se espantavam com a sua descrença e a escondiam, como se ela fosse uma peste contagiosa. Mas alguma coisa ocorreu. Quebrou-se o encanto. O céu, morada de Deus e seus santos, ficou de repente vazio. Virgens não mais apareciam em grutas. Milagres se tornaram cada vez mais raros e passaram a ocorrer sempre em lugares distantes com pessoas desconhecidas. A ciência e a tecnologia avançaram triunfante, constituindo um mundo em que Deus não era necessário como hipótese de trabalho. Na verdade, uma das marcas do saber científico é o rigoroso ateísmo metodológico. Um biólogo não invoca maus espíritos para explicar epidemias. Nenhum economista os poderes do inferno para dar contas da inflação. Da mesma forma que a astronomia moderna, distante de Kepler, não busca ouvir harmonias musicais divinas nas regularidades matemáticas dos astros.
1: A entrada da mentalidade científica nos séculos 16 e 17 trouxe uma rápida mudança na paisagem social europeia. Com o fim do feudalismo, intensificou-se o desenvolvimento capitalista e a revolução comercial que, até então, era rudemente ligada à mera circulação de mercadorias. Então, a partir da metade do século XVIII, como fruto de todo esse processo, iniciou-se na Inglaterra a mecanização industrial, desviando a atividade comercial para o setor da produção em escala. A esta nova condição deu-se o nome de Revolução Industrial. Foi neste mesmo período que surgiram duas importantes correntes filosóficas e, ao mesmo tempo, científicas, que foram o positivismo e a sociologia. O positivismo era, em linhas gerais, um exagerado otimismo em relação à ciência moderna. Os seus promotores entendiam que o conhecimento científico era a única forma de conhecimento verdadeiro, e a humanidade só precisou da teologia e da religião num período de imaturidade racional que agora já estava superado. A sua influência foi tão grande que o lábaro da bandeira do Brasil, Ordem e Progresso, foi totalmente inspirado num ideal positivista. Já a sociologia foi uma parte das ciências humanas que procurou estudar o comportamento humano em função do meio e das suas associações em grupos, entidades, organizações de uma maneira geral. Ela é, de certa forma, a contraparte da psicologia, pois enquanto essa estuda o ser humano na sua individualidade, a sociologia o estuda em sua coletividade. Mas o que nos interessa aqui é que todos estes e outros movimentos que poderíamos mencionar nasceram nesta época, tendo como pressuposto uma profunda ruptura com Deus e a religião. Por detrás dessas correntes estavam figuras como Auguste Comte, Émile Durkheim e, bem antes deles, Montesquieu. Agora, é importante anotar uma observação sobre esse tempo feita pelo filósofo da ciência e professor Régnis de Moraes, autor do livro Filosofia da Ciência e da Tecnologia. Ele disse o seguinte:
2: Auguste Comte afirmava que a ciência é desmistificar a religião e reduzir a filosofia a um simples jogo de ideias sem resultados positivos. Mal sentia, no entanto, o pensador francês que, embora a ciência houvesse, de certa forma, desmistificado a religião, a humanidade passava a curvar-se ante a nova deusa, a própria ciência.
1: Acontece que no final do século XIX e início do século XX, a ciência começou a entrar numa espécie de ocaso. Na matemática, por exemplo, o conceito de verdade passou a ser relativo, pois os resultados dependiam do sistema de axiomas inicialmente colocados e a partir do qual poderiam ser construídas geometrias diferentes, porém igualmente coerentes e rigorosas. O postulado tradicional de Euclides, que datava do terceiro século, estabelecia que, por um ponto do plano, pode-se traçar uma e somente uma paralela a uma reta do plano. Mas em 1826, o matemático russo Lobachevsky provou que é possível construir um modelo de geometria que partia de outro enunciado igualmente correto. Segundo ele, por um ponto do plano, pode-se traçar duas paralelas a uma reta do plano. Finalmente, em 1854, o matemático alemão Riemann usou outro modelo em que, por um ponto do plano, não se pode traçar nenhuma reta paralela a uma reta do plano. Ainda que esses novos modelos não anulassem a geometria euclidiana, eles fizeram sim desmoronar todo o critério de evidências nos quais a geometria de Euclides se baseava. A seguir, então, veio o desmoronamento da física de Newton. A física de Newton era considerada a imagem absolutamente verdadeira do mundo e do universo. Os seus pressupostos eram o mecanismo e o determinismo. Mas as descobertas da física quântica na década de 1920 e as ideias de Einstein sobre a teoria da relatividade causaram um duro golpe na exaltação positivista do século XIX. Além disto, tivemos as duas guerras mundiais e as ameaças ecológicas, antes desconhecidas, mas que agora punham os cientistas e inventores na lista de perigosos assassinos em potencial. Aí surge, na tentativa de recuperar a credibilidade da ciência e do seu método, uma organização não governamental que tinha por nome o Círculo de Viena, realizado na Áustria. Esse círculo passou a se reunir primeiro informalmente, depois oficialmente, desde antes da Primeira Grande Guerra até finais de 1936. Quem deu início ao movimento foi Moritz Schillich. O seu objetivo, como dissemos, era retomar o otimismo de Comte numa nova roupagem. Por isso, o movimento ficou conhecido como positivismo lógico. Eles entendiam que, apesar dos golpes que a lógica, a matemática e as ciências empíricas sofreram, estas não deveriam ser descartadas. Elas apenas não dão conta de toda a realidade humana, nem esgotam o domínio do conhecimento possível. Assim, pensavam os neopositivistas, era injusta demais a acusação que muitos faziam à ciência de ser um segmento corrompido e de resultados não tão entusiasmadores. O pesquisador Karl Popper, apesar de não ter frequentado as reuniões do círculo, foi uma figura central na recepção e na crítica às suas doutrinas. Ele então propôs o princípio da verificabilidade. Segundo esse princípio, a veracidade de um discurso de um cientista não é a apresentação das justificativas de sua teoria, mas o levantamento de possíveis teorias que a refutem. Ora, segundo ele, o que garante a verdade é o princípio da refutabilidade, ou seja, se a teoria resiste à refutação, então ela é verdadeira. Deixe-me explicar melhor para você a teoria de Popper numa forma de ilustração. Se alguém afirmar, por exemplo, que combustível de avião não funciona para carro, esta é uma afirmação científica, porque afinal de contas podemos pegar um carro, encher o tanque com combustível de avião e ver o resultado, ou seja, a afirmação é refutável, isto é, ela está passiva de ser testada e confirmada. Já uma afirmação do tipo Cristóvão Colombo era resistente à lactose, esta não é uma realidade que podemos pôr à prova. Logo, ela e a maioria das afirmações históricas não podem ser consideradas científicas. Este era o pensamento de Popper. Mas nem todos os teóricos concordaram ou concordam com essa visão tão restrita da ciência. Um desses famosos discordantes foi Thomas Kuhn. Discordando veementemente de Popper, ele lembra que na história do mundo, a ciência não progrediu pelo exercício da refutação, mas sim da revolução. Algumas vezes, o avanço científico se dá através de um progresso dentro da tradição intelectual representada pelo paradigma. Nesse caso, o acúmulo do saber, através de novas descobertas, aprofunda o conhecimento. Noutras vezes, porém, quando o paradigma não dá conta de explicar ou modelar uma nova situação, então ocorre uma revolução do saber, como aliás foram as operadas por Copérnico, Newton e outros. Finalmente, nós temos Feyerabend, que preferiu nos anos 20 abandonar o empirismo e se classificar como um anarquista epistemológico. Ele criticou as posições positivistas e disse que seria um erro medir o conhecimento por um único tipo de método, a saber, o método laboratorial. Há áreas igualmente válidas como a psicologia, a educação e outras que são ciência, mas não se adequam em todos os aspectos dos ditames do velho método científico. Assim, a ciência se despede do século XIX e adentra o século XX, mostrando que não pode ser a senhora da história. E, como já disse, chegando à Primeira e à Segunda Guerra Mundial, isto acentuaria ainda mais essa crença ou esta crítica ao otimismo científico da Idade Moderna. Com a ascensão do nazismo na Europa, houve uma fuga deliberada de cientistas europeus para os Estados Unidos, onde a filosofia e a teologia também foram posteriormente retiradas do jogo. É que mesmo com os questionamentos internos e a decepção com algumas limitações do método científico, aqui na sociedade ocidental, pragmática e utilitarista, a ciência e a tecnologia continuaram e ainda continuam usufruindo de maior prestígio acadêmico, levando alguns eruditos a pensarem que não precisamos mais da filosofia nem da teologia, no caso, a religião. Wittgenstein, por exemplo, é um dos destacados membros do Círculo de Viena. Ele costumava, com exagerada ênfase, dizer que a única tarefa que sobrou para a filosofia, e por que não dizer também para a teologia, foi a análise da linguagem. Como consequência, cientistas, filósofos e teólogos passaram a executar funções acadêmicas cada vez mais separadas nas universidades do hemisfério ocidental, o que, sinceramente, representou uma grande perda, principalmente no que diz respeito ao diálogo transdisciplinar. pior do que isto foi a confusão que fizeram entre religiosos e religião, que definitivamente não são a mesma coisa, levando muitos a pensarem que um bom cientista jamais pode ser, ao mesmo tempo, um bom religioso e vice-versa. Eu vou dizer uma coisa que eu sei que muitos acadêmicos certamente não concordarão. Mas, na minha opinião, aquele rompimento impositivo com Deus que foi exigido por muitos, mas felizmente não todos os cientistas, não foi uma ideia muito sábia. E a história mostrou as consequências disso.
3: Quais?
1: Simples. O próprio fato do homem perder a noção de quem era e qual o seu lugar no universo. Se na modernidade ele se considerava o senhor da história, otimista e seguro quanto ao seu futuro sem a necessidade de Deus, agora no século XXI, ele se encontra vazio, pessimista e sem perspectivas muito animadoras. Mas eu sou otimista, pode dizer um acadêmico ateu. Sim, você pode ser otimista, mas eu estou falando da coletividade. E qualquer estudioso da pós-modernidade vai concordar comigo que a humanidade hoje está cada vez mais sedenta de algo. Na verdade, a humanidade hoje está carente de um sentido para sua própria existência. O homem pulou do centro da história para a periferia dela e depois para lugar nenhum. Por isso, hoje, ficamos neste vazio, neste vácuo de fugas existenciais que levam a um aumento sem precedentes do consumo de drogas, álcool ou a realidades alternativas que tornam o homem cada vez mais alienado em relação à sua triste experiência de vida. Afinal, o que é o carnaval, as baladas e outras orgias, se não uma fuga desesperada da realidade, uma fuga de si mesmo? A impressão que passa é que as pessoas não estão mais felizes com a vida que levam. Por isto, oferecem todo o seu recurso a quem promete uma fuga da realidade. Eu sei que até mesmo algumas formas distorcidas de religião e espiritualidade também podem se prestar a este papel de alienação coletiva. Há pouco mais de 2 séculos, quando Napoleão perguntou ao famoso físico e matemático Pierre de Laplace o que ele pensava de Deus, a sua resposta foi imediata. Ele disse: "Eu não preciso dessa hipótese de trabalho." Laplace tinha aperfeiçoado a formulação das leis da gravitação e da mecânica e concluiu que o universo se desenvolve a partir de leis determinísticas que funcionariam como um relógio de precisão. Se assim for, concluiu ele, não há necessidade que exista um Deus no universo, quer seja para criá-lo ou para mantê-lo. Este é um dos principais temas da ciência hoje, ou pelo menos aquele do campo da física. Os avanços e recuos de Einstein deram a impressão de que algo deixou de ser definitivamente resolvido nas questões da origem, da manutenção e do destino do universo. Até agora, os cientistas não têm certeza de qual seria a densidade média do universo, se existe mesmo uma massa escura que não emite ou não interage com a matéria comum ou com as radiações eletromagnéticas e que constituiria a maior parte da matéria não visível, ou pelo menos parte de um campo gravitacional que provoca desvios na trajetória das estrelas. Por isso, alguns creem que não se pode concluir, para longe de qualquer questionamento, que o universo esteja realmente se expandindo ou se um dia haverá de reverter o processo, passando a se contrair. E tem mais. Se formos para o campo da física quântica, aí sim, o debate é ainda maior. Se por um lado a física de Einstein serviu muito bem para descrever o universo e as grandezas macrocósmicas no mundo dos átomos, esta explicação e as certezas que Einstein colocou praticamente não servem para nada. Tudo é diferente, estranhamente diferente. Novamente, volta-se o debate envolvendo grandes nomes que insistem em encontrar uma forma de provar cientificamente que a vida e tudo o que ela contém, isto é, a própria existência, podem vir a existir sem um Criador eterno que a justifique. Quando repetimos a pergunta de Shakespeare, por que afinal de contas há algo ao invés de nada? Muitos céticos respondem, ora, porque de um nada não absoluto é provável que surjam coisas. Mas eles sabem que esse provável é uma coisa meio absurda. Então, para fugir ao problema das probabilidades infinitesimais, alguns tentam imaginar uma hipotética eternidade probabilística e a existência de múltiplos universos anteriores ou paralelos uns aos outros, tentando assim aumentar a possibilidade do surgimento da vida por acaso, por mero acaso, sem um criador. E aonde está a prova, a confirmação disto? É a pergunta do crente. Bem, um dia encontraremos, diz o ateu. Um dia. Ora, por mais que os meus amigos céticos evitem o uso da palavra fé, eu não saberia dizer que vocábulo do dicionário exprimiria melhor esse sentimento ou esperança que eles nutrem com base naquilo que eles não veem nem podem provar. Mas esse tipo de crença, parafraseando Norman Geisler, é justamente aquela que eu não consigo ter. Em outras palavras, para ser ateu, é preciso ter fé. E eu não tenho fé suficiente para ser um ateu, para desacreditar em Deus. Seria o ateu um homem de fé? Algo a se pensar, algo a se discutir. Bem, o nosso tempo acabou e este foi o nosso programa Evidências de hoje. Mas temos um novo encontro marcado na semana que vem, aqui na TV Novo Tempo, o canal da esperança. Até lá!
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Pensar faz bem. A mentira. O famoso crítico e escritor inglês William Warburton afirmou que a mentira não tem pernas e não pode permanecer de pé, mas tem asas e pode voar para muito longe. No entanto, em geral, a mentira nunca vai longe. Para confirmar a regra, conta-se a história de uma dona de casa e um talhante. A cliente entrou no talho e pediu um frango de 2 quilos. O empregado tirou o último frango que lhe restava no frigorífico e disse: "Este é o último frango, mas infelizmente só pesa 1,9 kg. Acho que 100 gramas não fazem muita diferença." "Que pena", respondeu a senhora. "Quero preparar uma receita especial e o frango tem que pesar exatamente 2 quilos." "Lamento, mas vou a outro talho." "Não, não", interrompeu o talhante. "Lembrei-me agora que tenho mais um frango no outro frigorífico. Espere só um momento." O homem levou o frango para dentro. Passados uns segundos, regressou com o mesmo frango. Colocou-o na balança e disse com entusiasmo: "Aqui está, pesa exatamente 2 quilos." "Obrigada", disse a cliente. "Estou-lhe tão agradecida que decidi levar os 2 frangos." Desta vez, a mentira não foi longe. De início, a mentira até pode dar a impressão de que resolve o problema, mas é como um penso rápido colocado sobre uma ferida purulenta. Há mentiras que inventamos para os outros e mentiras que fabricamos para nós mesmos. Ambas são irmãs siamesas. Acabamos por acreditar nas nossas próprias mentiras. Somos vítimas das nossas palavras. Ninguém coloca a faca nas nossas costas. Somos nós que a cravamos no nosso peito. A boca expressa o que o coração vive. A palavra expressa o que a mente pensa. Se a mentira é como a teia de aranha que vai enrolando a pobre vítima até a sufocar, então a mente e o coração do mentiroso são uma teia de confusão onde reina a penumbra. Ele não sabe se é dia, se é noite, se vai ou se vem, se vive ou se morre. Afirma o grande pensador Romy Gourmand: "O melhor método para a erradicação da mentira é publicar e praticar a verdade." Pensar faz bem.

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1: Nos últimos programas temos estado à conversa com o Miguel Mateus, numa reflexão em torno da vida, obra e pensamento de Bertrand Russell. Falamos de quem foi Russell e analisámos já dois dos seus grandes argumentos contra a religião: a ideia de que a religião nasce do medo e a crítica à oposição histórica de certas religiões à ciência e ao progresso. Hoje vamos concluir esta abordagem e vamos desmontar e descodificar os argumentos 3 e 4. Russell considerava a religião prejudicial, chegando mesmo a afirmar que ela podia ser imoral, e via as religiões como estruturas dogmáticas, sem espaço para a dúvida nem para o pensamento crítico. Será que é mesmo assim? Vamos continuar nesta conversa fluida e interessante com Miguel Mateus.
2: Miguel, um dos temas que Russell fala é de facto sobre o conceito de que a religião faz mal. Ele diz, inclusive, diz que a religião é prejudicial, não é? E a pergunta que fica é: mas será a religião? Será que os maiores males da história vieram da religião? Ou será que não, que vêm de outro tema?
3: É uma boa questão, e ele a escrever isto em 1927 ainda não sabia da história à metade, se calhar, não é? Porque se nós pensarmos, o século mais sangrento da história deste mundo foi o século XX. E ao mesmo tempo tivemos grandes escândalos, digamos assim, dentro de instituições religiosas, e tivemos uma explosão religiosa à volta do negócio religioso, não é? Se vamos ver os televangelistas nos Estados Unidos, o caso do Brasil, que eu conheço bem, que vivi lá muitos anos, e nós vemos como a religião é transformada em negócio, não é? O Russell ainda não tinha nada disso, e mesmo assim ele dizia que a religião prejudica as pessoas ou tem uma parte imoral. Portanto, eu acho que o argumento dele seria ainda mais fortalecido. Mas agora vou dar o contraponto, a minha opinião, que vale o que vale, que realmente será que o problema é a religião? Ou mais uma vez, como vimos no caso do medo, a religião é mais uma vez um instrumento que é utilizado, e portanto não podemos misturar os chamados religiosos com a verdadeira religião baseada na Bíblia. E eu quero dar aqui um exemplo que vem da ciência e que me chocou quando eu descobri isto, que tem a ver com a forma como a desonestidade humana, mesmo sem religião, se manifesta em todo lado. Então, na ciência, as pessoas progridem por escreverem artigos científicos, os chamados papers. E eu descobri há pouco tempo atrás que há uma indústria de papers falsos. Ou seja, eles não são falsos no sentido de não serem papers completos, mas são falsos no sentido de não pertencerem àquele autor. Explico-me. Chama-se, em inglês, chama-se paper mills, ou fábricas de artigos científicos. Então, por $300 hoje, tu, se és uma cientista de alguma universidade, podes contratar alguém para te escrever um paper científico na tua área, e esse paper consegue ser publicado. E tu não tens ideias tuas, não tens nada, e outros cientistas depois vão ler aquele paper e extrair as conclusões e usar as conclusões e citar o paper.
2: Mas o que eu vejo aí, de facto, tem a ver com a natureza humana, não é?
3: Exatamente. E não é 1% ou um paper de vez em quando. Repara os números. Num estudo entre 1999 e 2024, analisou 2,6 milhões de papers, 10% vinham destes paper mills.
2: Impressionante.
3: É muita coisa. Em 2024, essa porcentagem já era 15%. Estima-se que só 15 a 25% desses papers são retratados, porque quando um paper tem problemas, depois ele é retirado da revista. Ou seja, não é que eles apareçam e depois sejam detectados. Não. A grande maioria continua, e continua a ser base para a ciência progredir. Não vai progredir, porque não é a verdadeira ciência. Ora, por trás disto o que é que temos? A ganância humana, a desonestidade humana, não é? E aí, deixem-me voltar à Bíblia, porque a Bíblia diz assim, em Jeremias capítulo 17, 9, diz: enganoso é o coração mais do que todas as coisas. Uhum. Ou seja, o que nós, quando lemos a Bíblia, entendemos é a nossa, ser humano, a minha, a incapacidade de ser uma boa pessoa por nós próprios. E isso depois manifesta-se, e manifesta-se também no fenómeno em que a religião é instrumentalizada para benefício de algumas pessoas ou para criar sistemas realmente de domínio e que são péssimos. E eu concordo com o Russell. Isso é imoral. Não é? E vemos isto em todo lado. Vemos na ciência, vemos na política, vemos como as instituições estão também muito instrumentalizadas e até muitas vezes manipuladas para princípios imorais. E, portanto, eu não, acho que não é justo apontar o dedo apenas à religião. Acho que temos de apontar o dedo a nós próprios, e isso manifesta-se em todas as áreas da vida, inclusive na religião.
2: É isso mesmo. De facto, se as pessoas são más, se torna as pessoas más, essa religião não é uma religião que vem de Deus, não é? Portanto, isso também é um tema importante. E em contraste com a certeza dogmática da religião, Russell defendia a dúvida. A filosofia tem o poder de libertar da tirania do hábito, e somente a filosofia elimina o dogmatismo arrogante de quem nunca se permitiu conhecer a dúvida libertadora. Miguel, o que é que me dizes de uma igreja que não permite a dúvida? Será que é tal e qual como está aqui, como ele aqui referiu, que a dúvida não permite a evolução? O que é que, da ciência, o que é que me dizes?
3: Eu acho que, mais uma vez, ele acertou na mosca, como se costuma dizer, porque se nós formos ver a maioria das religiões, ou as mais estabelecidas, realmente são religiões que não são muito tolerantes à dúvida, não é? Mas, mais uma vez, permite-me ir à fonte, e a fonte é a Bíblia, e quando nós vamos à Bíblia, o que é que nós encontramos? Uma religião dogmática, em que as pessoas não podem duvidar, em que duvidar é um pecado? Há até um livro que foi publicado recentemente, que eu gosto muito, que o título é O Pecado da Certeza. Ou seja, o autor argumenta que o verdadeiro pecado é a pessoa não admitir a dúvida. O pecado da certeza. Então, quando eu vou à Bíblia, o que é que eu encontro? Por exemplo, Jesus, quando vai curar uma criança, em Marcos capítulo 9, 24, ele curou a criança e perguntou ao homem se ele queria, e o texto diz assim, Marcos 9, 24, e logo o pai do menino, clamando com lágrimas, disse: eu creio, Senhor, mas depois disse: ajuda a minha incredulidade. Ou seja, eu creio, mas eu sei também que em qualquer momento posso perder a minha fé. E ele admite isso perante Jesus, e Jesus aceita perfeitamente, porque ele sabe como nós somos e sabe as dificuldades que nós temos na nossa fé. Por exemplo, no livro de Salmos, muitos salmos, encontramos textos como: até quando, Senhor, esconderás o teu rosto de mim para sempre? Uma dúvida, não é? E depois o pináculo da dúvida na Bíblia é o próprio livro de Jó, não é? Em que Jó passou por circunstâncias realmente excepcionais e ele argumenta com Deus, não é? Ele até em alguns momentos pode parecer-nos agressivo. Por exemplo, em Jó capítulo 7, versículo 11, ele diz: por isso eu não posso ficar calado. Estou aflito, tenho de falar, preciso de me queixar, pois o meu coração está cheio de amargura. Ora, esta não é uma pessoa cheia de fé naquele momento. Ele tem uma crença, ele acredita, mas ele tem muitas dúvidas. E ele, no final, é curioso porque Jó estava com dois amigos, Elifaz e Bildad, e no final, esses amigos criticavam Jó por estar a parecer ser fraco na fé e por questionar a Deus, e no fim é Jó que é louvado por Deus e esses amigos são criticados. E portanto, o que eu vejo na Bíblia é exatamente o contrário. E se nós pensarmos, a essência da religião é realmente ter alguma dúvida. Porquê é que eu digo isso? Eu vou ler aqui um texto de Mortimer Adler que diz assim: concluí que o argumento racional mais sólido para a existência de Deus só nos consegue levar até à beira do abismo que separa a afirmação filosófica da existência de Deus da crença religiosa em Deus. É necessário o que geralmente se chama dar o salto da fé para atravessar esse abismo. Ou seja, se eu quero ter fé, eu preciso de aceitar esta dúvida, porque eu nunca vou ter evidências completas de Deus. Não tenho uma cruz no céu a dizer Deus existe e tu tens mesmo de acreditar. Até porque isso negaria o meu livre-arbítrio, a minha liberdade. E a religião é o contrário de qualquer negação de liberdade, e por isso a dúvida é aceita, é encorajada na verdadeira religião. Na instituição religiosa, ela é afetada e os heréticos são colocados de lado. Mas com Jesus, os heréticos iam para Jesus para conversar com ele e entender melhor aquilo que eles acreditavam.
2: Então podemos concluir que a dúvida é libertadora e é essencial para termos uma religião sólida. Então estamos assim muito próximos do que Russell defendia. Não é? Muito bem.
3: É verdade. Portanto, ou seja, em resumo, digamos assim, não é? Se pegarmos nos quatro assuntos, não é? E a minha posição, e eu aqui não estou a representar ninguém, é a minha posição pessoal quando eu olho para isto como cristão, como pessoa que acredita na Bíblia e que faz disso a regra de fé. A religião baseada no medo realmente foi sempre, durante séculos, mas eu acho que é errado apontar o dedo à religião, temos de apontar o dedo a quem usa a religião como estrutura de poder. Uhum. A oposição à ciência e o progresso, penso que trouxemos evidências que mostram que não foi bem assim. A religião ser imoral, realmente há instituições religiosas que tiveram comportamentos e se calhar estão a ter comportamentos imorais e têm de ser denunciadas e paradas, mas a verdadeira religião é o contrário, liberta as pessoas e ajuda-as a atingir níveis, digamos, de humanidade muito maiores. E finalmente, a dúvida é o motor da religião. A fé é acreditar, definição que também está na Bíblia, é acreditar naquilo que não se vê. Uhum. Ora, para eu acreditar naquilo que não se vê, eu não vou estar sempre a acreditar, não é? E não vou ter 100% de crença. Então, a dúvida tem este lugar na religião. Uhum. E aí estamos de acordo, eu estou de acordo com o Bertrand Russell, mas temos de entender que ele estava a criticar a religião que ele conhecia. E talvez, infelizmente, ele não conhecesse o que eu chamo a verdadeira religião, que é a que podemos extrair diretamente das páginas da Bíblia, sem intermediação de ninguém.
2: Fantástico, muito bem. Miguel, uma das frases que tu disseste, e que eu concordo plenamente, assino por baixo, é a seguinte: se o cristianismo fosse o que ele entende como cristianismo, ou seja, se o cristianismo fosse o que Russell entende como cristianismo, eu, Miguel, seria o primeiro a não ser cristão. E eu queria que falasse acerca disso. Então, se tudo isto é não ser cristão, o que é de facto ser cristão? O que é a verdadeira religião? Fala-me sobre isso.
3: Muito obrigado pela oportunidade. Eu acho que é talvez das perguntas mais profundas que nós podemos encontrar. Então vou tentar fazer o meu melhor para dar uma resposta que eu vou tentar que venha diretamente da fonte, que eu acredito que é a fonte divina, que é a Bíblia. Quando Jesus andou nesta terra, ele deixou-nos muitos ensinamentos. E um deles foi acerca do que era a verdadeira religião. Então, se formos a Mateus capítulo 7, versículo 21, Jesus diz assim: "Nem todo o que me diz, Senhor, Senhor, entrará no reino dos céus. Muitos me dirão naquele dia, Senhor, Senhor, não profetizámos nós em teu nome? Mas eu lhes direi abertamente, nunca vos conheci." Ora, isto faz-me refletir do que é realmente a verdadeira religião. De acordo com este texto, não é ir à igreja, não é andar a dizer, Senhor, Senhor, eu sou muito bom, não é? Ou eu sei muitas coisas sobre a Bíblia, ou eu ajudo os outros, porque se não o fizer com a intenção certa, de nada vale. No dia em que Jesus nos pedir as contas, digamos assim, uhum, o que é que ele vai dizer? Nunca vos conheci. Então faz-me pensar que a verdadeira religião tem a ver com conhecer alguém. E, portanto, não é sobre uma doutrina, não é sobre um sistema, é sobre uma pessoa. Essa pessoa é Jesus Cristo, com o qual somos convidados a ter um relacionamento. Então, para mim, essa é a verdadeira religião. Agora, o que é que significa conhecer a Jesus Cristo? Não é? Ele dizia, eu sou o caminho, a verdade e a vida. Não é? Depois, noutro texto, diz, a vida eterna é esta, que te conheçam a ti, o único Deus verdadeiro e a Jesus Cristo a quem enviaste. Ele diz também, noutro local, permanecei em mim e eu permanecerei em vós. E, portanto, temos todo este relacionamento, inclusive em outros sítios, Jesus toma o lugar de um pai, não é? Como se fosse o nosso paizinho, digamos assim, uma coisa carinhosa. Esta é a verdadeira religião, de ter alguém com quem nós nos podemos relacionar de uma maneira íntima e que nos vai ajudar na nossa vida. Agora, porquê é que essa pessoa merece o nosso relacionamento? Não é? Será uma boa notícia que existe um Deus? Só se ele for um Deus, e aqui entra a palavra-chave de toda a Bíblia, para mim de toda a religião, que é só se ele for um Deus de amor. E nós, quando vamos à Bíblia, mais uma vez encontramos o amor por todo lado. 1 João capítulo 4, versículo 8 diz: aquele que não ama não conhece a Deus, porque Deus é amor. E nós conhecemos e cremos no amor que Deus nos tem. Deus é amor e quem está em amor está em Deus e Deus nele. Portanto, quando nós olhamos para esses sistemas de poder à volta de religiões, etc., é muito difícil descortinar o amor ali. e, portanto, não será a verdadeira religião. E mesmo se calhar na nossa própria igreja, se nós olhamos à volta e não vemos um amor entre os membros, entre as pessoas, talvez não estejamos na verdadeira religião. E essa é a crítica que temos de fazer a todos nós. Queria só deixar esta ideia de que a verdadeira religião tem a ver com conhecer a Jesus Cristo e amá-lo e ser amado. Quando perguntaram a Jesus qual é o maior mandamento, não é? E aí, reparem, estamos no Antigo Testamento. Muitas pessoas dizem, não, o Antigo Testamento era sobre punições e leis e regras, não tem nenhuma importância para nós hoje. Mas quando Jesus foi perguntado sobre qual é o maior mandamento, o que é que ele respondeu? Ama a Deus acima de todas as coisas. E não foi uma coisa que ele inventou na altura. Ele estava a citar o Antigo Testamento. E depois diz, a seguir, e ama ao teu próximo como a ti mesmo. Sobre isto se baseia toda a religião. E, portanto, se nós entendermos isto, se formos desenvolvendo este relacionamento, esta capacidade de olhar o outro, de não o desumanizar, pelo contrário, de nos colocarmos no lugar dele, de sofrermos com ele, não é? Como Jesus dizia, se te dizem para andar uma milha, vai duas, não é? Uhum. Dá outra face. Aí vemos o amor na prática, porque podemos perguntar o que é o amor. Vejam o que Jesus fez, como Jesus atuou, esse é o nosso modelo e essa é a verdadeira religião. E eu acredito que se Russell vivesse no século XXI, talvez pudéssemos ter uma conversa com ele e tentarmos recomeçar, não é? Com base na Bíblia, com base no verdadeiro amor, um relacionamento que podia ser diferente, quem sabe. É o que eu queria deixar aqui.
2: Acho muito interessante esta análise que fizeste destes quatro pontos, e acho interessante quando tu referes que tornas as razões porque Russell não foi cristão as razões pelas quais tu decides ser cristão. E foi sobre este ponto que eu quis que tu aqui viesse e que falasses com os nossos ouvintes acerca deste tema, porque de facto acho que é interessante pensarmos que a religião não faz bem às pessoas quando não é uma religião vinda diretamente da fonte. E a fonte são as Sagradas Escrituras. Miguel, obrigada de coração por ter estado aqui connosco, obrigada por falares e pensares, sobretudo meditares bastante sobre este tema e fazeres esta abertura tão importante para os dias de hoje. E foi um prazer estar aqui.
3: Muito obrigado. Eu é que agradeço o convite.
2: Hoje falámos sobre um dos maiores génios do século XX, Bertrand Russell. Escreveu que a religião é uma doença. E a verdade é que, olhando para a história, há momentos em que é difícil discordar. Mas talvez o problema nunca tenha sido a religião. Talvez o problema sejamos nós. Porque ideias não matam, não manipulam, não oprimem. Mas pessoas sim. E por isso fica a pergunta no ar. Não é se acreditamos ou não, é no que é que estamos realmente a transformar aquilo em que acreditamos. Caro ouvinte, continue connosco na próxima semana para mais um programa 2D de Escultura, com as maiores bênçãos de Deus na sua vida durante esta semana.
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5: Olá, estimado amigo, estimada amiga. Bem-vindo e bem-vinda ao novo programa O Abraço. Este novo programa da Novo Tempo. E para mim é um prazer muito grande poder estar consigo durante esses próximos minutos. Meu nome é Edgar Justino. Este é o primeiro programa O Abraço e que ao longo de muitas semanas, quem sabe, vamos poder estar juntos porque é um momento muito especial. Eu gosto de abraços e certeza que meu amigo e amiga também lá em casa gosta de receber abraços. Mas antes, eu quero chamar aqui o meu amigo Helder, nosso cameraman que está aqui, para lhe dar um abraço, que eu preciso, e ele também. Oh!
6: E ele sabe por que eu estou a dar, esse abraço.
5: Sabe tão bem. Se lá em casa estiveres com a tua esposa, ou com o marido, ou com o seu filho, dê um abraço. É um prazer. Sabe bem. Sabem? É que há momentos na vida em que uma palavra não chega. Momentos em que o coração às vezes grita, mas grita no silêncio. Em que só tu é que te apercebes das dificuldades que estás a viver. E tudo o que precisamos é de um abraço. Quantas vezes o abraço cura? Um abraço acalma. Um abraço fortalece. Um abraço cura dores que ninguém vê, que ninguém conhece. E mesmo ninguém consegue explicar. Porque dentro de um abraço verdadeiro existe amor, sem dúvida. Existe esperança, conforto e existe vida. Mas hoje quero falar-lhe do maior abraço que alguém pode receber. Este é o maior e o melhor abraço de todos os tempos. Pode não ser um abraço físico em que possas sentir o toque, mas estou a falar do abraço de Deus. Este é um abraço muito especial que Deus lhe quer dar também. Um abraço que alcança quem perdeu forças. Para os desanimados. Vinde a mim, vós todos estás cansados, disse Jesus um dia. Talvez para quem já não consegue sorrir. Para quem perdeu todas as suas forças. Esse abraço pode chegar. Talvez para quem ora em silêncio. Ou quem precisa de sentir que não está sozinho. Eu quero lhe dizer que não estás sozinho neste programa, porque temos uma vasta equipa aqui que vai orar por si e que pode orar por si. Mas já vamos falar mais adiante do nosso programa. Por isso, este não é apenas um programa, este é um encontro de fé. É um lugar onde a sua vida, ou diria mesmo a sua dor, encontra a oração. E onde cada pedido enviado para nós é recebido com muito amor, com fé e esperança. Aqui, no Estúdio do Novo Tempo, ao vivo, iremos orar por si. Iremos orar por ti. Iremos orar juntos. Os pedidos podem chegar e podes, talvez, pedir para que possamos orar pela sua casa, pela sua família, pela saúde, pela vida, talvez por um emprego, porque quando a oração sobe e quando nós oramos, a nossa oração é recebida no céu, ok? O abraço de Deus desce. O abraço de Deus desce. Mas antes de continuarmos, eu tenho uma oferta para lhe dar. 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Ou então, a oração e dependência de Deus. Oração e perseverança. Oração e fé, e muitos mais temas, e muitos mais assuntos, poderás encontrar aqui nesta revista as respostas que talvez estás à procura sobre este tema. 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Bom, agora, de que forma é que o nosso programa vai funcionar? Podem nos enviar os pedidos de oração, os teus pedidos particulares. Quem sabe sobre a família, um assunto talvez, enfim, sobre saúde, ou talvez alguém que achas que está mesmo a precisar de ajuda e talvez queres mandar esse pedido de forma anónima, sempre poderás fazer, sem problema absolutamente nenhum, e nós iremos respeitar. Mas se quiseres mencionar, ou então dizeres um pouco sobre o tema ou sobre o assunto que te leva a pedires esta oração, será com muito prazer que nós iremos fazer, tá bom? Nós temos uma equipa aqui de guerreiros e esta equipa ora diariamente pelos pedidos que nos vão chegar. E também iremos, claro, orar aqui também ao vivo. Ok? Os pedidos são colocados de uma maneira muito especial neste quadro, até poderia chamar aqui este o altar, o nosso altar de oração. Olha, a propósito, nós temos alguns pedidos, ok? Temos alguns pedidos nos quais nós iremos já orar, ok? Mas nós selecionaremos dos vários pedidos que nos chegarão, iremos selecionar alguns dos quais nós iremos fazer um destaque. E depois nós iremos colocar aqui no nosso quadro, mas isso não impede que todos os outros pedidos nós iremos orar a cada um deles também. Ok? Muito bem. Agora, é verdade que existem, podemos dizer que existem talvez três formas, ok? Três formas dos pedidos chegarem até a nós, até aqui a Novo Tempo. Através do número de telefone, através do WhatsApp, hein? 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Certeza já está aparecendo no teu ecrã. Ou então através do site orar.novotempo.pt. Muito simples. Enviamos o pedido e esse pedido nos chegará. E será com muito prazer que nós iremos orar pelo seu pedido de oração. É importante para si, é importante para nós e muito mais importante para Deus. Deus nos pede para intercedermos uns pelos outros, orarmos uns pelos outros. A oração funciona. Sabem, nós já temos aqui alguns pedidos que já nos chegaram e de uma maneira muito especial, nós iremos hoje orar pelo Alexander. Alexander é um jovem. Ele pede para orarmos por ele. Ele pede apenas um milagre de cura na sua vida. Algo está a acontecer na sua vida que ele precisa. Ele precisa de Jesus. Ele precisa da intervenção do Senhor na sua vida. Daqui é com muito prazer que eu aqui irei orar pelo Alexander, mas também irei orar, e também temos a nossa equipe, como vos disse, temos também a nossa equipe, os guerreiros da oração, que também irão orar pelo Alexander, para que Deus realmente possa realizar esse milagre de cura que ele pede. Daqui nós iremos afixar, podemos dizer, já, aqui no nosso quadro, esse lindo quadro. Já temos aqui vários pedidos nos quais já estamos a orar, tá bom? Vamos acrescentar mais um. É o Alexander, ok? E também escolhemos o nome da Maria, do Maria João Duarte, ok? Ela simplesmente disse que ela está a passar por muitas dificuldades. Jesus uma vez disse, olha, no mundo tereis aflições, mas tende bom ânimo. Maria João, tenha bom ânimo. Muitas vezes talvez ser cristão não significa que possamos estar isentos de qualquer tipo de problema. Podemos ter muitos problemas, mas o Senhor está consigo neste momento difícil que estás a atravessar. Confia em Deus. Será com muito prazer que nós iremos orar por ti também. Tá bom? Muito bem, vamos fixar também aqui o nome da nossa amiga, Maria Duarte, que já faz parte deste lindo quadro de oração. E também, por último, temos aqui a nossa amiga Fátima Caldeira. Ela está a passar um momento extremamente difícil. Eu respiro fundo porque é uma dor tremenda essa. É uma ferida muito grande. Ela perdeu um filho e depois perdeu um marido. Eu me pergunto se ainda ela tem lágrimas para derramar. A única coisa que eu posso dizer nesse momento é, amiga Fátima, que o Senhor possa dar as forças necessárias para poder ultrapassar e poder vencer esta grande dificuldade. Mas Deus é Deus e Ele prometeu que estaria conosco todos os dias, mesmo nos momentos mais difíceis. Um dia, Quando ele voltar, ele poderá devolver-lhe o seu marido e o seu filho, pois Jesus disse a sua ressurreição e a vida. E vamos acreditar nessas promessas. Tá bom? Queridos, nós iremos passar aqui agora alguns momentos de oração. Eu vou orar e pedir realmente para que Deus possa abençoar esses três amigos e lá em casa também. Eu apenas aqui irei fechar os olhos, porque é uma forma para não me distrair. E fecho os olhos. E também se está em casa, se está sentado, se está no sofá, na sala, faça uma pequena pausa. Talvez por alguns 30 segundos, ok? E vamos orar ao Senhor. Pedir para que o Senhor realmente possa abençoar esses nossos amigos. Eu vou também colocar aqui no altar, podemos dizer, das orações. Muito bem. Nossa amiga Fátima está também aqui no altar. Nós iremos orar. Querido Pai que habita nos altos céus, muito humildemente nos dirigimos a si, em primeiro lugar para louvar e bendizer o teu santo nome, por seres o nosso Deus, por seres o nosso Criador. O Senhor ouviu esses três pedidos de oração e de uma maneira muito, muito especial e muito particular. Colocamos, mandos o Pai, esses pedidos no teu altar. E nós queremos suplicar que, através do nome de Jesus, que Jesus possa interceder por nós junto do seu Pai, que também é o nosso Pai. Que o Senhor possa abençoar grandemente os nossos amigos que estão a passar por esses momentos tão difíceis. Nós acreditamos no teu poder, acreditamos na tua graça, acreditamos no teu conforto e no teu consolo. És um Deus fantástico. És o nosso grande Deus de amor. Por isso nós te pedimos essas bênçãos. No santo e bom nome de Jesus. Amém. Que Deus possa abençoar os nossos amigos, que agora estão aqui nesse nosso quadro, bem como os outros também, por os quais também nós iremos continuar a orar. Quero apenas relembrar que temos as três formas para que o seu pedido possa chegar até nós e podemos orar também por si, tá bom? Através do número 933-93-9291, tá bom? E através do QR Code, e que podes ver simples, pode também ver no seu ecrã. Outra vez, através do site orar.novotempo.pt. De imediato, vamos ter logo um pequenino intervalo, mas voltamos já a seguir, porque temos uma surpresa para si. Temos uma mensagem muito especial da parte do Senhor para si. Tá bom? Então, não desligue, não passe para outro canal, continua aqui no Novo Tempo. Logo a seguir, voltamos já. Muito obrigado. Até já!
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5: Bem-vindo à segunda parte do nosso programa, o abraço. Ao lermos as Sagradas Escrituras, encontramos uma história muito conhecida que acaba por revelar o grande amor que Deus tem por ti e por mim. Certo dia, Jesus contou uma parábola, uma história. A parábola do filho pródigo. Nós encontramos esta parábola no livro de Lucas, o capítulo 15. Eu vou apenas fazer um pequeno resumo e depois tiramos as conclusões dessa história, dessa linda história que Jesus contou. Certo homem tinha dois filhos e o filho mais novo um dia lembrou-se de que, enfim, talvez achava-se que na casa do pai sentia-se preso e precisava de liberdade e precisava talvez de desfrutar de algumas coisas que pensava que estava privado. E ele, o pai em vida, ele pediu a herança. Com muita dor, aquele pai deu a parte que cabia ao seu filho. E ele pegou aquela herança e foi-se embora para uma terra muito distante. Esbanjou, não investiu, perdeu tudo. A fome chegou, e quando a fome chegou, ele começou a procurar emprego, mas não encontrava um trabalho digno. E para um judeu, Aquilo era uma ofensa. O único lugar em que ele pode encontrar um trabalho para poder, quem sabe, sobreviver era cuidar de porcos. Não foi fácil comer as bolotas, a comida dos porcos. E ali ele lembrou-se. Oi, eu tenho que voltar à casa do meu pai. Eu tenho que voltar à casa do meu pai. Eu não posso permanecer aqui. Eu não posso permanecer aqui. Pelo menos lá em casa do meu pai, os servos são tratados com dignidade. E, enfim, pelo menos, nem que meu pai não me trate mais por filho, porque hoje já não me considero mais como filho dele. Eu esbanjei tudo, faltei-lhe o respeito, mas pelo menos se eu trabalhar e pelo menos ele me recompensar com um salário, me dê pelo menos comida para eu poder viver. Ele preparou um discurso para, assim que voltasse para casa, pudesse pedir perdão ao seu pai. E lá esse filho teve coragem e voltou para a casa do seu pai. Conhecemos muito bem a história, este encontro que houve. É verdade que na parábola do filho pródigo, o momento mais poderoso não foi a partida do filho. Não foi o facto dele se ir embora. Também não foi o seu arrependimento. É o abraço do pai. O abraço do pai. Porque aquele abraço revela o coração de Deus. Aquele filho voltou para casa completamente destruído, cheio de vergonha, sem argumentos, sem dignidade. Ele ansiava realmente um discurso de culpa e esperava ser tratado apenas como um servo. Mas aquele pai não deixou de amar o seu filho. Sempre ele esperava. Sempre sentava-se à porta à espera que um dia o filho pudesse voltar. Enquanto tiver vida, pensava aquele pai, eu vou receber o meu filho. Aquele é meu filho. Aquele é meu filho. Quando aquele pai viu ao longe, ele levantou-se e facilmente descobriu pelo andar que aquele estranho que vinha ao longe era o seu filho. Aquele pai levantou-se e correu e o abraçou. Por mais que aquele jovem, aquele filho pudesse arranjar alguma desculpa, por mais que ele tentasse falar, que ele tentasse desculpar, aquele pai não o deixava. Sabem, aquele abraço mudou tudo. Por quê? Porque Deus não te ama apenas depois que mudas de comportamento. E é isso que muitas vezes nós pensamos. Primeiro tem que ser bom para Deus me amar. É bem pelo contrário. Ele te ama, ele o ama, mesmo quando te encontras na pocilga de porcos. No mais profundo lugar, no mais profundo lugar de vícios. E que sabes muito bem que esse vício te destrói. Quantas histórias nós ouvimos de homens e de mulheres que estavam lá no mais profundo poço e conseguiram sair porque simplesmente clamaram: Senhor, por favor, salva-me! Senhor, salva-me! Esse foi o grito de Pedro também. Senhor, salva-me! Ele estava a se afundar. Senhor, salva-me! Sabe? É mesmo ali, na pocilga de porcos, que Deus te chama. Ele não te ama também apenas quando voltas. Sabe que o abraço do Pai, o abraço do Pai mostra que o amor de Deus é maior do que os nossos erros. É mais forte do que a nossa vergonha. O amor de Deus é mais profundo do que qualquer distância que criamos. O filho achava que tinha perdido o direito de ser chamado filho. Mas o pai nunca deixou de chamá-lo e de tratá-lo assim. Esse abraço não foi apenas um gesto de perdão. Foi um reencontro de amor. É como se Deus dissesse, tu podias ter te afastado de mim, mas eu nunca desisti de ti. Amigo, amiga, a oração de Deus continua mesmo. Um pai que espera, um pai que corre, um pai que abraça, um pai que restaura. Esse é o amor de Deus. Porque no reino de Deus, quem volta arrependido não encontra condenação. Encontra os braços abertos. Por isso não hesites. Jesus está à espera. Ele espera por ti. Que Deus te possa abençoar grandemente. Quero apenas relembrar, tá bom? A nossa revista. Deus me ouve, tá bom? Essa nossa revista, nossa, porque está aqui, mas é sua quando ela for enviada. Por isso, é com muito prazer que nós queremos fazer. Enviar, tá bom? Através do número 933-939291. Ainda lembra-se da música? 933-939291. É o nosso número, tá bom? Podes enviar através do WhatsApp. Também podes enviar os pedidos de oração também, os pedidos de oração também. Que eu relembrar simplesmente que temos três formas, tá bom? Para que possas enviar os seus pedidos de oração. Através, novamente, 933-939291. Ok? Use também o QR Code. Ah, que isso aparece lá já no seu ecrã. E também através do site orar.novotempo.pt. orar.novotempo.pt. É isso. É isso. Queridos amigos, é realmente um prazer muito grande e nós vamos continuar a orar pelos nossos pedidos de oração, tá bom? Pelo Alexander, pela Maria Duarte, pela Fátima, também olhamos também pelo Aida, pelo Jorge, são tantos nomes que temos aqui, e que o Senhor realmente o possa abençoar grandemente. Foi um prazer muito grande podermos realmente estar juntos neste programa, e estaremos novamente juntos no próximo. Que Deus te abençoe até lá, tá bom? Aquele abraço!
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1: Está a ouvir mais um episódio do Diário da Saúde? Seja muito bem-vindo. Hoje abrimos mais uma página para falar sobre o cancro. Milhões de pessoas, em todo o mundo, vivem com cancro e enfrentam desafios físicos, emocionais, sociais e económicos muito exigentes. Os números ajudam-nos a perceber a dimensão do problema, os quais estão bem divulgados no site oficial da Liga Portuguesa contra o Cancro. O cancro é hoje a segunda causa de mortalidade a nível mundial. Todos os anos, cerca de 10 milhões de pessoas morrem devido ao cancro, mais do que o HIV-Sida, a malária e a tuberculose juntos. No entanto, há também dados que nos dão esperança. Mais de um terço dos casos de cancro pode ser prevenido e outro terço pode ser curado se for detectado e tratado atempadamente. Aliás, segundo a Organização Mundial da Saúde, cerca de um terço das mortes por cancro poderia ser evitada através de rastreios regulares, diagnóstico precoce e tratamento adequado. E mais de 40% das mortes por cancro estão associadas a fatores de risco modificáveis, como o tabagismo, o consumo de álcool, uma alimentação desadequada e a inatividade física. Há ainda desigualdades que não podemos ignorar. 70% das mortes por cancro ocorrem em países de baixo e médio rendimento e o impacto económico global da doença é enorme. Estima-se que o custo total do cancro, nos próximos 30 anos, possa atingir 25 trilhões de dólares. Mas afinal, o que é o cancro? De forma simples, o cancro é a proliferação anormal de células. Normalmente, as células crescem e dividem-se para formar novas células. No seu ciclo de vida, as células envelhecem, morrem e são substituídas por novas células. Quando este processo falha, formam-se células novas, sem que o organismo necessite e, ao mesmo tempo, as células velhas não morrem. Este conjunto de células extra pode dar origem a um tumor. Nem todos os tumores correspondem a cancro. Existem tumores benignos, que raramente colocam a vida em risco e não se disseminam, e tumores malignos, que são cancro. As células dos tumores malignos podem invadir e danificar os tecidos e órgãos circundantes, podem ainda libertar-se do tumor primitivo e entrar na corrente sanguínea no sistema linfático e formar novos tumores noutros órgãos, um processo conhecido como metastização. O nome do cancro está normalmente associado ao local onde se inicia. Cancro da mama, do pulmão, do cólon, entre outros. O linfoma é um cancro que tem início no sistema linfático e a leucemia tem início nas células brancas do sangue, os leucócitos. Mesmo quando metastiza, o cancro mantém a origem das suas células, por exemplo, um cancro da mama que se espalha para os ossos continua a ser um cancro da mama metastizado. A investigação científica continua a avançar, trazendo novas formas de prevenir, detectar e tratar a doença, sempre com o objetivo de melhorar a qualidade de vida durante e após os tratamentos. E para terminar, fica o lembrete de sempre. Adotar um estilo de vida saudável faz a diferença.

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1: Olá! No nosso último encontro, refletimos sobre os efeitos das novas tecnologias na sociedade e, em particular, na educação. Dessa reflexão emergiu como conclusão que as novas tecnologias são de facto importantes, mas que não constituem de forma alguma a panaceia ou elixir que garanta o sucesso das aprendizagens, isto contrariamente ao que por vezes se anuncia. Acrescentaremos hoje outros contributos que nos permitem formar uma convicção pessoal e mais consciente relativamente à importância do uso das novas tecnologias, ou seja, dos ecrãs digitais e dos softwares interativos nas escolas, como por

0: potenciadores da aprendizagem. Em rubricas anteriores, já tive a oportunidade de partilhar a convicção de um neurocientista francês de nome Michel Demourget, que, suportado numa série de estudos, considera os benefícios como sendo muito ténues e os prejuízos desse uso como inegligenciáveis. Hoje acrescentarei o nome de um artigo escrito por um ex-diretor da Fundação de Bill Gates, igualmente investigador em tecnologia aplicada à educação. E o título desse artigo a que me refiro foi publicado no New York Times e era "Aulas do Futuro, Resultados Estagnados". Nesse mesmo artigo, ele reconhece que os benefícios das novas tecnologias nas aulas são muito fracos e acrescenta a seguinte e curiosa afirmação: quando nos pressionam para mostrar dados convincentes, torna-se muito complicado. Deixemos as afirmações e vamos a exemplos concretos. Muitos dos executivos das empresas tecnológicas com sede no Silicon Valley, o fulcro das investigações e invenções tecnológicas, ali situam a Google, a Apple, a eBay, etc, etc, pois eles colocam os seus filhos numa espécie de escola de elite que se orgulha de, pasme-se, não usar qualquer tecnologia nas suas aulas. Esses filhos escrevem com papel e lápis e usam um quadro tradicional. Outro exemplo vem da Suécia, um país inovador no que respeita à introdução das novas tecnologias na escola, mas que, ao verificar a queda nos resultados de testes que avaliam as aprendizagens, está a voltar às origens. Em 2023, o governo sueco decidiu dar de novo ênfase a competências como a leitura e a escrita, em particular nos primeiros anos de escolaridade. Os livros em formato físico, que anteriormente haviam sido dispensados, estão agora a ser reintroduzidos nas salas de aula. E os alunos aprendem a escrever à moda antiga, isto é, à mão, com lápis ou caneta e em folhas de papel. Em 2025, foram investidos 70 milhões de euros na aquisição de manuais escolares e guias para professores e 46 milhões de euros foram investidos na compra de livros de ficção e não ficção destinados aos alunos. Ao saber disto, fico uma espécie de urticária quando vejo a adulação pelo uso das novas tecnologias nas nossas escolas. Saber usar as tecnologias de hoje não garante a utilização das novas tecnologias no futuro. Há outras competências que o possibilitarão, como a de raciocínio lógico, indutivo, dedutivo, a capacidade de estabelecer conexões entre conhecimentos, entre matérias, a resolução de problemas, etc, etc. Por vezes, as novas tecnologias surgem mesmo como um fator dificultador. Eu dou-vos dois rápidos exemplos de situações vividas muito recentemente, quando desempenhei as funções de vigilante em duas provas de avaliação externa do quarto ano, conhecidas como provas moda de ensaio. Na prova de matemática, fui chamado por um aluno que estava a expor um raciocínio, o raciocínio que ele tinha seguido na resolução de um problema, mas não sabia como colocar o sinal de mais, o sinal da adição. O uso do computador estava a dificultar-lhe o exercício de uma competência que devia constituir ela própria o único desafio. Na prova de português, foi constrangedor vê-los à procura de cada letra com que deveriam escrever o mínimo de 50 palavras de um texto. A sequenciação das palavras, a articulação das ideias, das frases, enfim, toda uma série de competências associadas à produção escrita estavam comprometidas pela necessidade de descobrir onde estavam as letras no teclado. São dois processos, um de produção e organização e outro de digitalização, em disputa da mesma disponibilidade mental, digamos assim. Mas tudo isto para dizer que poucas dúvidas restam para que não embarquemos no sonho de apostar as nossas fichas todas, ou pelo menos muitas das nossas fichas, nas tecnologias, nas novas tecnologias. Isto no que respeita à formação das nossas crianças. Com isto me despeço, até ao próximo encontro. E esse, já sabe, é no próximo ponto e vírgula. Então, até lá!
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2: E cá estamos, volvida mais uma semana, para trazer mais um Ser Família. É um prazer enorme estar na sua companhia. Nesta série de programas estamos a falar de famílias especiais. E, como sempre, connosco, mais uma vez, Daniel, bem-vindo.
3: Obrigado.
2: Hoje temos uma família representada por um membro. Podes-nos contar porque é que hoje temos a companhia da Mara connosco no programa?
3: Ok. Então, Mara, bem-vinda também. Obrigada. E obrigado por teres aceito. Já nos conhecemos há algum tempo.
4: É verdade.
3: Mara, queres falar um bocadinho da tua família? Queres apresentar a tua família?
4: Sim.
3: Embora eles não possam estar aqui.
4: Sim. Portanto, eu sou a Mara, sou casada com o Paulo. Temos três filhos. O Diogo, que tem 21 anos. E depois tivemos os gêmeos, o Afonso e o Martim, que agora estão com 15 anos.
3: Ok.
2: Sendo que o Afonso é um menino especial, por isso é que vocês são uma família especial. Conta-nos então o que se passou com o Afonso.
4: O Afonso e o Martim, tive uma gravidez normal, sem problemas, apesar de ser uma gravidez de risco, porque eram gêmeos, mas sem que nada fizesse esperar, rebentaram as águas às 28 semanas e eles nasceram muito prematuros. Tiveram que ficar internados nos cuidados neonatais durante quase 3 meses. O Afonso até nasceu bem, sem grandes problemas. O Martim teve que ser reanimado. Mas depois o Afonso começou a descompensar e tiveram que também ligá-lo ao ventilador. E ele começou a ter uma série de problemas que são derivados da prematuridade. Até ele teve, no dia seguinte ao nascimento, uma hemorragia nos pulmões. E 2 dias depois teve uma hemorragia cerebral grave que afetou portanto, o cérebro. E depois teve as consequências, o Afonso tem paralisia cerebral e afetou muito a parte motora. Portanto, ele anda em cadeira de rodas e felizmente a parte cognitiva também ficou afetada, mas não tanto. O Afonso é um menino falador, muito bem disposto, muito brincalhão, e isso para nós é uma bênção, ele conseguir comunicar perfeitamente tudo aquilo que pensa, é de comunicar até demais.
2: Que engraçado.
3: Mara, eu sei que vocês são uma família muito feliz e alegre, mas como é que reagiram a este problema que surgiu ali? No como é que aceitaram, no fundo, tu e o Paulo? Qual foi o impacto que isto teve em vocês no início?
4: Foi um choque muito grande, porque uma pessoa conta ter um bebé dito normal, é que ponho as aspas, não é? E não há nada que nos prepare para que venhamos a ter uma criança especial que vai precisar de cuidados a vida toda. Mas eu tenho uma forma muito pragmática de ver a vida e os problemas aparecem e temos que os enfrentar. Portanto, depois do primeiro embate, que foi grande, foi seguir em frente.
3: Foi o choque de saber o que é que estava a passar e quais foram os primeiros desafios que vocês tiveram?
4: Os primeiros desafios? Acho que nunca... Nunca foi nada muito difícil, porque o Afonso era um bebê muito pacífico e não tinha cuidados, grandes cuidados, quando era mais pequeno.
2: Enquanto bebês,
4: enquanto
2: bebê,
4: sim, não? Enquanto bebês foi mais tranquilo do que está a ser agora, porque o Afonso está um homem, está maior que eu, e a parte da mobilidade já custa mais, porque já é mais difícil o transporte, já é mais difícil a mobilização. Mas enquanto foi criança, foi... tinha aquelas dificuldades, né? Porque é um menino que não anda, que não se sentava sozinho, que precisava de ajuda para comer, precisa de ajuda para tudo.
2: Desculpa estar a interromper-te, mas dá a sensação que só por serem gêmeos já era um desafio acrescido. De repente, apesar de já termos um em casa, não é? De repente chegam mais dois. Foram 3 meses... com alguns problemas, um dele podia ter falecido.
4: Isso era a minha preocupação durante o primeiro mês e meio.
2: Aqueles meses que tiveram lá.
4: Porque não tanto pelo Afonso, que apesar de ter tido a hemorragia cerebral, ele foi sempre muito estável. No caso do Martim, não. O Martim teve vários problemas graves, que nunca sabíamos do dia seguinte se ele ia estar vivo ou não. Portanto, os primeiros meses, primeiro mês e meio, foi de muito sufoco, de muita oração.
3: Os dois tiveram os 3 meses, não é?
4: Os dois tiveram os 3 meses. O Afonso era suposto ficar lá mais tempo, mas até nisto Deus é grande, porque na véspera de dar a alta ao Martim, Martim teve uma crise da apneia. Martim fazia muitas apneias, não deixava de respirar. E então teve que voltar para os cuidados intensivos. E assim saíram os dois, passado umas semanas. Porque eu estava a ver a minha vida muito complicada, ter um bebê prematuro em casa e ter o outro no hospital.
2: Precisar também de cuidados no hospital.
4: De cuidados. E sei que há pais que passam por isso e que é muito difícil. Felizmente, eles saíram os dois, graças a Deus, saíram os dois na mesma altura.
3: Na mesma altura,
4: sim,
3: né?
4: Sim.
2: Só que, entretanto, eles nascem e agora têm 2 bebés em casa para tomar conta, com tudo as dificuldades que isso já traz, sendo que um traz mais cuidados do que outro. Como é que foi depois desdobrar-se para todas as realidades e os desafios que, entretanto, foram surgindo?
4: Não houve assim grande... Os problemas foram mesmo serem dois. Não estavam relacionados com a problemática do Afonso, com a condição, mas sim o facto de serem dois. Porque serem dois... Eu não sei quando é que comecei a dormir. Portanto, eu acabava de dar de comer a um, mudar a fralda, já tinha que começar com o outro. E, portanto, o desafio foi de ter 2 bebés em casa. Com o Afonso tínhamos alguns cuidados, porque ele, como disse, ele desenvolveu a hidrocefalia. E teve que ser intervencionado. Tinha por volta dos 6 meses para pôr um dreno para drenar o líquido encéfalo-raquidiano. E pronto, foi assim também um choque ver outra vez o bebê todo entubado nos cuidados intensivos, claro. Mas graças a Deus correu bem.
3: Em que fase é que as necessidades especiais do Afonso começaram a exigir da vossa parte mais adaptações e mais cuidados?
4: Obviamente, ele sendo uma criança com limitações, teve sempre... Tivemos sempre cuidados com ele, não é? Portanto, claro. As coisas tinham que ser, tudo tinha que ser adaptado, tivemos que começar a adquirir muito cedo produtos de apoio, portanto, fomos adaptando a nossa realidade ao desenvolvimento do Afonso, fazer muitas pesquisas, contactando com outros pais, outras mães que tinham filhos na mesma condição, porque isso era uma coisa que eu sentia falta. Não tinha conhecimento de ninguém próximo com um filho com paralisia cerebral. E tinha muitas dúvidas, tinha muitas questões e não sabia onde é que poderia ir buscar essa informação, que opções é que havia, que Olá. Tratamentos. E isso, felizmente, conheci, entretanto, algumas mães e fiquei com um grupo de apoio.
3: Ok. A família alargada, a família recebeu bem?
4: Muito bem, muito sim, bem. Sim. O Afonso foi muito bem recebido e nunca se fez a diferença dele para os irmãos ou dele para os primos. Eles têm muitos primos e sempre brincaram todos e toda a gente fazia questão de integrar o Afonso em todas as atividades. Isso o Afonso sempre foi muito bem recebido onde quer que fosse.
2: E já agora, para vocês como casal, de repente têm três filhos, um com necessidades especiais. Entre casal, naquilo que é a vossa relação, também sentiram alguma dificuldade em algum momento por terem que estar mais atentos às necessidades das crianças? Como é que foi entre casal?
4: Foi um baque muito grande, porque o Diogo já tinha 6 anos quando os gêmeos nasceram, portanto já era uma criança independente, e de repente vêm dois bebés, os dois frágeis, cada um à sua maneira, e que exigiam atenção total e constante. Portanto, a hierarquia mudou completamente lá em casa. O nosso foco estava nos bebés, depois era o Afonso e os pais ficavam um bocadinho para trás. Íamos sobrevivendo.
2: Chegou a afetar alguma vez o vosso relacionamento?
4: Não é afetar. Afeta porque deixa de haver
2: mais
4: muito espaço, tempo, não é? Tempo e espaço para dedicar ao casal propriamente dito, porque a nossa vida estava muito centralizada nas necessidades dos bebés e
2: Mas nunca foi fator de crise?
4: Não, nunca foi fator de crise, felizmente.
2: Muito bem, vamos só fazer um pequenino intervalo para conhecermos mais sobre esta família e também, quem sabe, podemos aprender mais com o seu exemplo. E tenho uma oferta muito especial para si também, já a seguir na segunda parte. Então, até já.
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2: Estamos de volta para lhe trazer a segunda parte do nosso Ser Família de hoje. Estamos numa série de programas onde estamos a dar a conhecer famílias especiais e a aprender com aquilo que foram com a sua experiência de vida. E hoje, na oferta que tenho para si, é o guia de estudo, a revista Lar Doce Lar. Um guia de estudo fantástico, cheio de dicas muito práticas para ajudar a superar os principais desafios que acabamos por enfrentar nas nossas famílias. Neste guia de estudo vai encontrar também um conjunto de textos bíblicos onde mostram como Deus também se preocupa com as nossas famílias e que também nos dá instruções concretas para que possamos ser famílias plenas e felizes. Para ter então este guia de estudo Lar Doce Lar, basta enviar-nos uma mensagem a dizer Lar Doce Lar para o 933-93-9291. Ficamos à sua espera. Vamos continuar com a nossa conversa e aqui parece que a Mara está a passar por um conjunto de perguntas, mas não é apenas curiosidade, queremos aprender com a vossa experiência. Por várias vezes eu ouvi a Mara dizer, com a ajuda de Deus, graças a Deus, terá sido esta parte espiritual e este relacionamento que fez com que toda essa carga que podia ser ter sido tremenda no vosso relacionamento. Eu não sei o que é que tu achas, Daniel, mas eu fico espantado com ela. Diz, não, afinal, não foi assim muito difícil. É verdade, foi o normal, foi só por serem dois. Parece muito ligeiro.
3: A Mara é muito positiva. Eu já a conheço. E uma coisa tão grande que parece que se faz pequena, não é?
2: Sentiste mesmo que eu.
4: Eu não quero desvalorizar tamanho do problema e da situação. Mas realmente eu tenho esta visão e acho que sim, que é pela crença que tenho e pela certeza que tenho, tudo aqui é passageiro. Portanto, nós temos que levar a nossa vida o melhor que conseguirmos e algo melhor está reservado e eu tenho a certeza que o Afonso vai ser livre um dia no céu. Portanto, eu tenho essa certeza e é isso que me impulsiona. Isto é uma fase.
3: Agora, Mara, em algum momento o nascimento do Afonso e aquilo que se passou ali também foi um desafio espiritual, do género perguntar porquê eu, porquê comigo, porquê com a nossa família isto tinha que acontecer? Tiveste que lidar com este tipo de...
4: Sim, claro, sim. Principalmente quando é com um filho. Eu acho que como pais nós queremos proteger os nossos filhos de tudo. Queremos pô-los numa redoma. Se eu pudesse, eles estavam sempre debaixo da minha asa, ainda agora. Os três maiores que eu. Mas sim, mas houve alturas que me perguntava porquê, coitadinho, o que é que ele fez? Ele é inocente. E pensei muitas vezes que a culpa era minha, que devia ter estado mais tempo em repouso, que não devia ter feito isto. Mas é aceitar, porque estamos com este tipo de pensamentos, prendem-nos.
3: Claro, claro.
4: E não nos deixam evoluir. Portanto, eu fiz as pazes com esta situação. É uma ferida que está aberta sempre.
3: Houve um processo de aceitação.
4: De aceitação, sim, sim, sim. Eu acho que nunca se aceita completamente. Uma pessoa nunca fica descansado. Porque é uma coisa com que vivemos todos os dias. E eu sei que isto também para ele é difícil, porque ele é um menino muito ativo, muito, muito sociável.
3: Quer estar em todas.
4: Quer estar em todas, quer ir a todo lado. E não consegue. E ele cada vez mais vai estando, vai-se apercebendo das suas diferenças. E muitas vezes ele também fala nisso. Porque é que aconteceu comigo? E porque é que eu tive a hemorragia? Já me explicaste, mas diz-me lá outra vez. E isso magoa, porque sinto que, claro, que também é um problema para ele. Mas ao mesmo tempo é tentar explicar que há meninos que têm problemas e que ficam assim, outros, como o caso do irmão, graças a Deus que não têm nada, mas que ele tem que, com as suas capacidades, seguir a vida dele e conseguir fazer o melhor possível.
3: Claro, claro. Mara, disseste que a família alargada, os avós, os primos, tios, todos eles foram muito calorosos em receber e acarinhar o Afonso. No relacionamento mais alargado ainda, com amigos, com, enfim, escola, igreja, certamente que também deve ter havido alguma coisa deste género, mas que tipo de ajudas foram mais significativas para vocês e que tipos de não ajudas na interação com as pessoas sentiram mais? O que é que atrapalhava e o que é que ajudava muito? Porque tu tiveste de construir uma rede, não é? Foste buscar também contactos com outras mães e tudo isto, não é? O que é que foi mais de ajuda e de não ajuda?
4: com... Nós nunca escondemos a situação do Afonso. Nós nunca deixamos de fazer nada. Obviamente, nunca deixamos de fazer nada, não. Há situações em que ele não pode participar devido a obstáculos. Mas nós sempre levámos o Afonso connosco, sempre que era possível. Nunca o escondemos. Portanto, quem nos cria a nós, cria também os nossos filhos. Em que condição fosse. Portanto, os meus amigos sempre, os nossos amigos sempre lidaram com a situação, porque nunca tratámos o Afonso como ele sendo diferente. Mesmo quando ele estava a brincar com os outros, o Afonso integrava-se na brincadeira. Tentávamos sempre integrá-lo o mais possível nas brincadeiras, nos jogos. Portanto, sempre se lidou com o Afonso de uma forma natural. Sempre tentámos que ele não fosse olhado como o coitadinho. E acho que, como nós aceitámos isso, também foi mais fácil para quem está à nossa volta perceber que não é um bicho de sete cabeças, que não é, não é por isso que nós vamos ficar fechados em casa, a lamorear-nos. A vida continua. É diferente, mas continua.
2: Claro. Ou seja, as próprias pessoas que estavam à vossa volta aprenderam convosco e a forma como vocês lidavam com o Afonso. Porque a incerteza, a dúvida é natural. Ou seja, sim, mesmo quem quer ajudar, quem quer fazer o melhor, outras mães, outros pais com crianças que vão lidar com o Afonso, é natural que se preocupe, olha, cuidado com o Afonso. Ou seja, pode haver naturalmente essa postura. Mas olhando a forma como vocês tratam e lidam com ele, acabam por perceber que há uma normalidade e agir de forma normal.
4: Sim.
2: Sendo uma família cristã, acredito que vocês, e então com tantas circunstâncias que vocês viveram com esses meninos, sobretudo com os gêmeos, vocês foram aprendendo a viver cada dia ao seu dia, né? Cada dia ao seu mal, mas é normal, sobretudo quando estamos a falar de crianças como o Afonso, que os pais olhem para o futuro. E quando eu não estiver cá, quando... Como é que vocês lidam com isso? É algo que vos atormenta? Deixam nas mãos de Deus? Preparam? Como é que funciona?
4: Essa é a parte complicada, não é? Sendo o Afonso alguém que...
2: Será dependente para toda a vida.
4: Sim, vai ser dependente a vida toda, não é? E obviamente que nós não somos infinitos. E eu penso muitas vezes que eles, e espero que sim, que eles sobrevivam à minha partida.
2: Claro.
4: Mas sim, nós vamos... Tento que isso não ocupe muito espaço na minha mente, porque é um motivo de preocupação e um motivo de angústia. Portanto, vêm-me esses pensamentos, obviamente, e eu tento entregar nas mãos de Deus. Eu entrego nas mãos de Deus. E
2: Deus permitiu, não é? Deus está a cuidar dele, está a cuidar de
4: dele
2: vocês.
4: Até aqui tem-nos mantido nas suas mãos e tenho a certeza que vai continuar.
3: Há um mandamento de Paulo que diz: não andeis ansiosos por coisa alguma. Às vezes é difícil, não é?
4: É difícil, sim. É difícil. Porque nós vivemos aqui, mas estamos a olhar para o amanhã. E quando começamos a viver muito o amanhã, ficamos mais atormentados. Mas o que fazemos é cada dia.
3: Até aqui, Deus nos ajudou, não é?
4: Deus nos tem ajudado muito.
3: A fé, de forma muito sentida, tem sido também um fator que vos ajuda muito,
4: sim,
3: não é?
4: Eu acho que sim, que é o que sustenta. Sim.
2: Imaginas, Mara, uma família que não tenha a fé que tu tens, que possa ter mais dificuldades a lidar com todas essas questões que tu mencionaste?
4: Eu acho que sim, eu acho que tem, porque não tem a esperança, não tem... esta motivação de pensar que é um problema passageiro e que o que está para vir é muito melhor. Portanto, eu acredito que alguém que não tenha essa esperança, que não tenha essa certeza, que isto seja o definitivo e que o que estão a viver, não há mais nada para além disso. E acredito que seja muito angustiante. Para mim, que tenho fé, é angustiante. De vez em quando a pessoa vai-se mais abaixo com as dificuldades, com a integração, com a escola, é um assunto sensível. Porque infelizmente não estão preparados para meninos diferentes, para a diferença, e uma pessoa fica mais pesarosa e mais angustiada, mas a fé ajuda muito.
2: Essas dificuldades ajudam-vos a fortalecer como casal. Nós mencionávamos num primeiro programa, o Daniel mencionava um exemplo do efeito do sol sobre a manteiga ou sobre o barro. A dificuldade é a mesma, é o sol, mas em determinadas famílias pode destruir, outras pode fortalecer. Sintem que Deus vos ajudou nesse fortalecimento como casal e a lidar com a situação?
4: Acho que sim, porque a mudança é brutal. Tudo aquilo que nós tínhamos construído até ali foi varrido. Mas soubemos reconstruir e construir novos alicerces para ultrapassar essa dificuldade.
3: Sei que o Afonso gosta muito dos desbravadores, por exemplo. Este tipo de integração, a escola, disseste que também não é muito fácil, ele tem um envolvimento bastante grande com a igreja, com os desbravadores, que são os escuteiros adventistas, não é? É algo em que ele participa naturalmente?
4: Participa não tanto agora, porque infelizmente a nossa igreja não tem muitas condições para pessoas que se desloquem em cadeira de rodas. Portanto, ele agora tem estado um bocadinho mais afastado, mas gosta, pelo convívio.
3: E tem participado.
2: Muito bem, Mara, quero agradecer mais uma vez.
4: Obrigada.
2: Teres realizado, não foi só tu, toda a família e toda a vossa história, para nos ajudar a compreender e a saber lidar com essas dificuldades. E mais uma vez, muito obrigado.
4: Obrigada eu por me terem recebido.
3: Obrigado.
2: Para si que está desse lado, chegamos ao fim de mais um programa. Dizer-lhe e lembrar a oferta que temos para si. Pode até não ter crianças com necessidades especiais, mas certamente que vai encontrar desafios na sua família, desafios no seu relacionamento. E este guia de estudo, chamado Lar Doce Lar, é precisamente um guia de estudo com algumas dicas muito práticas e conselhos, exatamente para nos ajudar a lidar com todos esses desafios que encontramos nas nossas famílias. E o melhor de tudo é que é totalmente gratuito. 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A fechar, desejar-lhe que possamos marcar encontro no próximo Ser Família e dizer-lhe que estes programas serão disponíveis em podcast e também no YouTube da Novo Tempo Portugal. Mais uma vez, um grande abraço. Marcamos encontro no próximo programa. Até lá, se Deus quiser.
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1: Bem-vindo ao Comportamento aqui na Rádio Novo Tempo. O meu nome é Aline Carvalho. Hoje nós vamos conversar com a Rosana e a Rosana é conselheira. Rosana, a história de hoje é de um ouvinte que é casado e disse que ama a esposa dele. Inclusive, ele já é casado há mais de 26 anos. Ele conta que viveu a homossexualidade, mas deixou de praticar e realmente se casou e ama a esposa. Porém, agora ele tem sentido atração por homens novamente. Inclusive, ele também sente atração pela esposa dele. Ele disse que é horrível e ele pede muito nossas orações. Ele termina contando que foi abusado com 14 anos. E pergunta, Rosana, se isso pode ter a ver com a homossexualidade. Rosana, como você poderia ajudar esse nosso ouvinte?
2: Olá, Aline. Olá, queridos ouvintes. Que a paz do meu Senhor esteja invadindo a sua mente hoje para acreditar nos lindos planos que Deus tem para cada um de nós. Querido ouvinte, todos os dias nós temos a alegria que Deus nos deixou do livre-arbítrio de fazermos escolhas. E talvez eu e você não prestemos atenção o quanto isso é importante. Na verdade, o nosso dia é recheado de escolhas. Escolhemos ir trabalhar ou não, e eu deixo aqui com você a oportunidade da escolha. Escolher prosseguir naquilo que você sabe que Deus espera de você e que é bom para sua família. O abuso tem deixado marcas dolorosas na vida de muita gente. E a minha sugestão é para que você procure uma terapia para trabalhar esta questão do abuso. Isso não é voltar para trás, viver do passado, mas poder conversar, conhecer as possibilidades que existem de você compreender na sua jornada o que este abuso lá atrás está refletindo hoje em algumas coisas que você pensa, em algumas atitudes. Você, pelo jeito, tem um casamento maravilhoso. Com certeza ama sua esposa e ela também te ama. Está aí algo que nós não podemos fazer por você. Tomar uma decisão ou uma escolha. Você mesmo diz que está se sentindo muito mal, que é horrível o que você sente. Na verdade, eu tenho falado muito nas minhas palestras para não prestarmos muito atenção no nosso sentimento, porque o coração do homem e da mulher é enganoso. Nós sentimos muitas coisas. Hoje o mundo vive pelos sentimentos. Fazemos, às vezes, aquilo que nos faz bem, mas que trará um resultado doloroso lá na frente. Portanto, ignore os sentimentos e trabalhe um pouquinho mais com a razão. Um pouquinho mais com aquilo que você sabe que é a jornada que Deus tem para você. Pois eu nunca, querido ouvinte, vi alguém que escolhe o que é bom, o que é agradável e perfeito, que é a vontade de Deus e tenha se arrependido. Querido ouvinte, a sua história poderá terminar numa jornada linda de um plano perfeito que Deus elaborou para a sua vida. O plano de Deus é perfeito, o nosso é falho. Aquilo que você decidir na sua jornada será aquilo que você vai trilhar. Agora, qual é o papel de Deus? Te fortalecer, te amparar, te dizer, vem por aqui, este é o caminho. A Bíblia diz, né, é isso que eu te proponho, tenha vida e tenha morte, quero que vocês escolham vida. Existe aí um ano novo para você recomeçar com sua família, sua esposa, mas não guarde essa angústia para você sozinho, você não precisa caminhar tão só. Você tem a mão de Deus a te estender e profissionais nesta terra que poderão ser as mãos de Deus e a palavra de Deus para você nesse momento. Um grande abraço, sucesso e muitas bênçãos para você. Deus te abençoe.
1: Rosana, muito obrigada pelo seu aconselhamento. Espero que realmente tenha ajudado esse nosso ouvinte. Muito obrigada pela companhia e até o próximo programa.
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1: Oi, gente bonita, tudo bem com vocês? Eu sou Sheilinha, a sua terapeuta familiar. Aqui, todos os dias, passa para falar especialmente com vocês. Hoje, o tema é engraçado, parece engraçado, não sei, né? Tem gente que deu uma risadinha aqui a hora que eu falei sobre o que eu ia falar hoje. Nós falaremos sobre a síndrome do marido aposentado. Eita, que é mais um tema para dar o que falar, né, minha gente? E eu já quero avisar que esse nome, tá? Esse termo aí, não é nada oficial, tá? Não existe realmente uma síndrome para quem é aposentado. Mas eu usei esse termo para dizer que tem muitas, muitas famílias que estão com dificuldades depois que os seus maridos aposentam. Porque, ó, pensa comigo, enquanto o marido está trabalhando fora, a

0: ajuda, almoçando em casa todo dia. Ixi, e eu não ia mudar essa rotina? Claro que ia. E eu já ouvi de mulheres que passam por isso, que elas têm dificuldades de se habituarem com as novas rotinas. Se incomodam com a presença total dos maridos e muitos se colocam numa posição que já trabalharam demais na vida para agora terem responsabilidades dentro de casa também. Então é importante saber que os dois sempre serão os responsáveis por tudo que fazem em casa. E que a rotina também tem que ser mudada. A mulher precisa se adequar com a presença do esposo. E o maridão? Ô, meu amigo, você precisa compreender que aí na sua casa não virou pousada. Não é hotel, não. Tem que ter agora novas responsabilidades. Tem que ajudar essa esposa. Tem que compartilhar ali das responsabilidades. Eu conheço casos que até o humor das pessoas é alterado. Né? Então, fiquem espertos. Porque se as brigas aumentarem, eu sugiro os dois aí procurarem terapia. Tá bom? Mas lembre-se, novas rotinas para novos tempos. Isso é muito importante quando você está aí num novo processo na sua vida. E esse foi meu recadinho de hoje. Fiquem bravos comigo não, viu, homens? Sheilinha tá aqui só pra ajudar. Mas hoje eu fico por aqui. Beijos da Sheilinha.
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